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5: 9:04, horário de Brasília. Boa noite.
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5: Estamos de volta com a Mãe Aparecida, aqui pela rede Aparecida de Rádio. Muito obrigado a você que nos acompanha através do nosso aplicativo Aparecida, através da 104.3, e você que nos acompanha através das rádios parceiras, rádios que integram a rede Aparecida de Rádio. Rádio Sacramento FM na cidade de Sacramento, Minas Gerais. Rádio Catedral na cidade de Juiz de Fora, Minas Gerais. Rádio Assunção em Jales, São Paulo, entre outras. Muitas e muitas outras rádios que integram a rede Aparecida de Rádio e faz com que a gente chegue até você. Muito obrigado pelo seu carinho, pela sua companhia. Deixa eu mandar um grande abraço aqui pro meu amigo Irineu, lá de Piquete. Um abraço para você, Irineu. Um grande abraço, meu querido. Vou colocar o seu nome, toda a sua família, na oração do Santo Terço, às 10 horas da noite, aqui pela rede Aparecida de Rádio. Vamos juntos acompanhar a oração especial do mês de setembro com o padre Vanderlei Souza, missionário redentorista.
7: Querido irmão, querida irmã, setembro é um tempo especial para celebrarmos esta conexão que temos com Nossa Senhora, pois é o mês que celebramos a sua natividade. Celebramos também a mãe, a Virgem Senhora, que vai firmemente com Jesus até a cruz, sob o título de Nossa Senhora das Dores. Momento certo para encontrarmos força nessa devoção. Lembrar que somos chamados por Deus pelo nascimento a comunicar o seu amor e pelo batismo a sermos testemunhas da vida e abundância. Em todos os momentos, quer estejamos em momentos cruz ou não. E enquanto vamos nos ajustando, conectando a nossa vida à vida divina, à comunicação de Deus, vamos tornando a nossa rotina oportunidades de semear, comunicar e compartilhar as alegrias e tristezas, as dores e as graças, tornando assim presente em nossa vida a palavra de Jesus. Rezemos. Senhora Aparecida, Mãe de Deus e Nossa Mãe, que tens o título de Senhora das Dores, nós vos contemplamos pela fé aos pés da cruz. Nós vos contemplamos também tendo nos braços o corpo sem

0: vida de vosso filho Jesus, e como na profecia de Simeão, uma espada de dor traspassando vossa alma. Vós sois a mãe das dores e continuais a sofrer as dores dos vossos filhos e filhas, porque sois mãe presente que caminha conosco e és solidária às nossas dores. Por isso vos pedimos, mãe, e solidários com todos os irmãos e irmãs que neste momento sofrem, recolhei em vossas mãos os anseios e as angústias do povo sofrido, povo sem paz, sem pão, sem teto, do povo condenado a viver sem seus direitos reconhecidos, sem a sua dignidade, mas com vossa graça podeis fortalecer a estes que sofrem e a todos os que trabalham por transformações em nossa sociedade. Permanecei conosco, mãe. Dai-nos o vosso auxílio, vós que sois a mãe das dores e que compreendeis as dores dos vossos filhos e filhas, para que nos convertamos sempre em prol do reino de Deus. Rogai por nós, ó querida mãe, senhora das dores, pois sois a mãe de todos e de todas os que sofrem. Amém.
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1: Olá, meus amigos da Rádio Aparecida e do Portal A12. Eu sou o irmão Marco Lucas e é uma alegria estar com vocês em mais um quadro Você e o Livro. Na próxima semana, no dia 26 de setembro, a igreja celebrará a memória litúrgica de dois grandes santos irmãos, São Cosme e São Damião. Com certeza você já ouviu falar deles, não é? A devoção a São Cosme e Damião é cercada de tradições populares, como a famosa distribuição de doces para as crianças. Mas afinal, essa prática é um costume cristão ou tem raízes em outras crenças? De onde veio essa tradição?

0: tradição de fazer festas e dar doces aos pequenos. A resposta está na própria vida desses santos. Cosme e Damião eram médicos e cuidavam do povo mais simples, sem cobrar nada. Esse socorro era dedicado a todos, mas tinham um carinho muito especial pelas crianças, não só na saúde, mas na alimentação diária. Era como uma verdadeira pastoral da criança de seu tempo. A caridade dos dois era tão imensa que até os animais doentes recebiam cuidado e alimento. Por isso, no Brasil, distribui-se doces ou fazem-se doações como gesto de gratidão por graças alcançadas. Afinal, ajudar as crianças e as obras sociais é uma linda forma de louvar a Deus pela intercessão dos santos. Só precisamos lembrar, a devoção não é uma troca com o santo, mas sim um ato de amor e gratidão. Se você quer mergulhar na história real desses dois irmãos, desses irmãos gêmeos, mártires e padroeiros da medicina, e ainda desvendar todas as curiosidades, mitos e crendices que envolvem a vida e a devoção a eles, a minha dica de leitura é o livro Vida de São Cosme e Damião, escrito por Adalto Felisário Munhoz. O autor, que é um especialista na biografia dos santos da nossa igreja, nos entrega uma obra riquíssima em detalhes, além de esclarecer o que é tradição e o que é fé genuína. O livro conta toda a trajetória dos santos, desde a origem à vivência cristã até o martírio e a expansão dessa devoção pelo mundo afora. E para a sua vida de oração, a obra traz ainda um devocionário completo, com ladainha, novena e diversas preces. Pela editora Santuário, o Adalto já publicou obras fantásticas sobre São Domingos de Gusmão, São Jorge, São Sebastião, Santo Antônio e tantos outros que valem a pena conhecer. 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Que São Cosme e Damião nos inspire a praticar a caridade sincera e o amor ao próximo todos os dias. Deus abençoe a sua semana e até o próximo Você e o Livro.
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24: 9:21, horário de Brasília.
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26: Quem nunca participou de um curso bíblico não sabe avaliar a alegria que se tem em tomar contato com histórias e palavras onde se assenta a nossa fé cristã. Paulo e suas recomendações. Em resposta aos problemas e crises das comunidades da Galácia, o apóstolo Paulo, depois de apresentar uma argumentação em favor do evangelho por ele pregado, deixou algumas recomendações que aqui eu resumo em 4. A primeira recomendação foi essa: não se submetam novamente à escravidão. Se vocês se deixarem circuncidar, escreveu ele, como querem esses agitadores, Cristo será inútil para vocês. Na verdade, diante de Deus, nem vale a circuncisão, nem a incircuncisão. O que vale é a fé efetivada pelo amor. Fiquem firmes, não se submetam novamente à escravidão. A segunda recomendação foi a seguinte: vençam as discussões, as brigas, pelo amor fraterno. Escreveu: não deixem a liberdade se tornar um pretexto para a carne. Por intermédio do amor, sirvam uns aos outros. A lei está resumida numa palavra: amar o próximo como a si mesmo. Não sejam orgulhosos, não queiram saber de inveja. A terceira recomendação foi a seguinte: caminhem segundo o Espírito. Quem se deixa guiar pelo Espírito não está sob a lei, escreveu Paulo. Não caminhem segundo o desejo da carne. A carne tem desejos contrários ao Espírito. O fruto do Espírito é amor, alegria, paz, paciência, benignidade, bondade, fidelidade, amabilidade, autodomínio. E a quarta e última recomendação: vivam no amor, em comunidade. E explicou: corrijam seus irmãos com espírito de ternura, carreguem o peso dos outros, esta é a lei de Cristo. Com humildade, cada um se avalie e caminhe com perseverança. Compartilhe o que você tem com quem está evangelizando você. Façam o bem a todos, não nos cansemos de fazer o bem. As quatro recomendações de Paulo para os Gálatas e para nós e nossas comunidades também.

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2: Nosso WhatsApp é o 12-3104-1043. 12-3104-1043. Você pode mandar a sua mensagem, fazer o seu pedido, seu agradecimento, colocar as suas intenções aos pés da Mãe Aparecida. Vamos rezar o Santo Terço daqui a pouquinho, às 10 horas da noite. E você de casa é sempre, sempre o nosso convidado especial. Reze conosco, com fé e esperança, juntos, lado a lado com aquela que é mãe de todos nós, Nossa Senhora Aparecida. Eu acolho você, sua família, com muito carinho. Você que está na sua casa, no seu cantinho de oração, no seu trabalho, nas estradas, nos hospitais. Sinta-se acolhido, sinta-se abraçado nesta grande família de devotos. 12-3104-1043. Este é o nosso WhatsApp. Deixa eu mandar um grande abraço para minha amiga Luzia. Luzia, um abraço para você, minha querida, lá de São Sebastião do Paraíso, Minas Gerais. Ela tá rezando pela alma do esposo, Luiz, e pedindo também a proteção para os filhos, netos, amigos e vizinhos. É a Luzia, né? Luzia Aparecida, lá de São Sebastião do Paraíso, Minas Gerais. Um beijo grande no seu coração, viu, minha amiga? Deus abençoe você.
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4: 9:34, horário de Brasília. Boa noite.
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2: A paz de nosso Senhor Jesus Cristo esteja com você, meu irmão e minha irmã. Hoje, dia 19 de setembro, celebramos a memória dos santos Januário e companheiros mártires. São Januário, também conhecido como San Gennaro, bispo de Benevento na Itália, foi martirizado durante a perseguição de Diocleciano, juntamente com 6 clérigos de sua diocese. Os santos Sósio, Próculo, Festo, Desidério, Eutíquio e Acúcio, em Nápoles, onde é especialmente venerado. Lançados ao fogo, as chamas milagrosamente não os feriram. Expostos às feras, estas também os deixaram ilesos. Foram, por fim, decapitados. Uma ampola contendo o sangue de São Januário foi conservada com respeito e até hoje, 17 séculos depois, liquefaz-se milagrosamente em datas certas dos meses de maio, setembro e dezembro. Diante dos olhos de toda a multidão reunida, o sangue deixa o estado sólido e passa ao líquido, crescendo consideravelmente de volume e tomando a coloração avermelhada do sangue recém-derramado. A devoção dos napolitanos para com o mártir fez com que a memória de São Januário, celebrada desde 1586, fosse conservada no novo calendário litúrgico. Como ao fenômeno falta uma explicação natural, não dependendo nem da temperatura nem do ambiente, podemos, de qualquer modo, atribuir-lhe o significado de um testemunho vivo do sangue de todos os mártires na vida da Igreja, nascida do sangue da primeira vítima, nosso Senhor Jesus Cristo. Ó Deus, que nos concedeis celebrar a memória do vosso mártir São Januário e seus companheiros, dai que nos alegremos com eles na eterna bem-aventurança. Amém. São Januário e companheiros mártires, rogai por nós.
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1: Bem-vindos ao nosso encontro. A Malu e eu já estamos aqui, esperando por vocês, para continuarmos a falar sobre as virtudes. Você se lembra que foi nossa conversa de outro dia, certo? E já imagina que a Malu passou todos esses dias muito curiosa, querendo saber quais são as três virtudes teologais. Então, Malu, está pronta pra gente começar? Sim, e quero logo começar a ouvir falar das tais virtudes. Então, vamos lá. Você se lembra que virtudes são hábitos constantes, né? Sim. E que temos as que Deus nos dá e as que temos que exercitar, certo? Sim, me lembro das duas. São as teologais e as cardeais. Muito bem, Malu. Vou começar então pelas virtudes que Deus nos dá de presente, as teologais. E o que significa teologal? Teologal significa que vem de Deus. Teo é o mesmo que Deus. Por isso são as virtudes que Deus nos dá. São as três que Ele coloca no nosso coração desde o nosso batismo. Então, Ele coloca três sementinhas no nosso coração. Isso mesmo, Malu. São virtudes da graça dele. E são três: fé, esperança e caridade. A Malu, de pronto, já levantou três dedinhos e foi contando: fé, esperança e caridade. Muito bem. E agora, vamos começar pela fé. Essa eu sei o que é. Ah, que bom, Malu. Então me conta, o que é fé? Fé é quando a gente confia em Deus e salta no escuro. Isso mesmo, Malu. Parabéns, fiquei orgulhosa. Pela virtude da fé, cremos em Deus, em tudo que Ele revelou na Sagrada Escritura e em Jesus. Eu tenho fé, disse a Malu. Acredito em Deus. Muito bem, a fé é importantíssima. Deus a dá de presente para todos nós e a cultivamos através da oração e da amizade com Deus. Mas eu acho, disse a Malu, que nem sempre é fácil ter fé. Concordo com você, Malu, e é por isso que é um dom tão importante para nós. Devemos a cada dia pedir a Jesus que aumente nossa fé, nos faça confiar no seu amor e na sua providência. Os apóstolos de Jesus também tiveram seus momentos onde eles foram fracos na fé, mas Jesus estava sempre ao lado deles para mostrar a eles que podiam confiar no Senhor. Jesus faz o mesmo conosco. Ah, outra coisa importante é que não basta só rezar para ter fé. A gente também precisa mostrar isso nas nossas obras. Porque tem um apóstolo de Jesus que diz que a fé sem obras é morta, não tem nenhum valor. O que isso quer dizer? Quer dizer que além de crer em Deus, devemos guardar a nossa fé, professar com coragem e falar dela para os outros. Já sei, disse a Malu. Vou agora mesmo falar da minha fé para os meus amigos. Então vai lá. Depois continuamos aqui. E não se esqueça, você que está em casa também pode fazer essa simples oração: eu creio, mas aumentai a minha fé.
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3: 9:50, horário de Brasília. Boa noite.
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1: Confia em Deus, mesmo que tenha de enfrentar todas as ondas de violência e adversidades, sabe se colocar confiante em suas mãos. Nesta oração, lembro de maneira especial os aniversariantes de hoje, o Marcelo de Sorocaba, a Edmeia de Lorena e a Renata, aqui de Campinas. Iniciemos esta oração invocando a Santíssima Trindade. Em nome do Pai, do Filho e do Espírito Santo. Amém. Senhor nosso Deus, nosso Pai, nós cremos em vós, nós esperamos em vós, nós vos amamos, nós vos agradecemos este dia e vos damos graças porque estamos com vida. Oferecemos este dia ao Senhor com todas as nossas alegrias e sofrimentos, com todos os nossos trabalhos e divertimentos. Guardai-nos do pecado e fazei de nós instrumentos de vossa paz e do vosso amor. Ajudai-nos a observar vossos santos mandamentos. Amém. Sábado, dia 19 de setembro. O trecho do Evangelho de hoje é escrito por Lucas, capítulo 8, versículos de 4 a 15. Anúncio do Evangelho de Jesus Cristo segundo Lucas. Naquele tempo reuniu-se uma grande multidão e de todas as cidades iam ter com Jesus. Então ele contou esta parábola. O semeador saiu para semear a sua semente. Enquanto semeava, uma parte caiu à beira do caminho. Foi pisada e os pássaros do céu a comeram. Outra parte caiu sobre pedras. Brotou e secou, porque não havia umidade. Outra parte caiu no meio de espinhos. Os espinhos cresceram juntos e a sufocaram. Outra parte caiu em terra boa. Brotou e deu fruto, 100 por 1. Dizendo isso, Jesus exclamou: quem tem ouvidos para ouvir, ouça. Os discípulos lhe perguntaram o significado dessa parábola. E Jesus respondeu: a vós foi dado conhecer os mistérios do reino de Deus, mas aos outros só por meio de parábolas, para que olhando não vejam e ouvindo não compreendam. A parábola quer dizer o seguinte: a semente é a palavra de Deus. Os que estão à beira do caminho são aqueles que ouviram, mas depois vem o diabo e tira a palavra do coração deles, para que não acreditem e não se salvem. Os que estão sobre a pedra são aqueles que, ouvindo, acolhem a palavra com alegria, mas eles não têm raiz. Por um momento acreditam, mas na hora da tentação voltam atrás. Aquilo que caiu entre os espinhos são os que ouvem, mas com o passar do tempo são sufocados pelas preocupações, pela riqueza, pelos prazeres da vida, e não chegam a amadurecer. E o que caiu em terra boa são aqueles que, ouvindo com um coração bom e generoso, conservam a palavra e dão fruto na perseverança. Palavra da salvação. A palavra de Deus é como uma semente lançada no mundo, que germina e produz frutos de acordo com a qualidade do terreno que a acolhe, ou seja, de acordo com o modo como é cultivada no coração de cada ouvinte. Ao longo de toda a história da Igreja, repetiu-se esse processo iniciado pelos apóstolos e viu-se o mesmo resultado: muitas vezes rejeitada, deixada de lado, ouvida sem atenção, aceita sem compromisso ou sufocada, mas às vezes acolhida e colocada em prática, gerando muitos frutos. Nós hoje, com que terreno nos identificamos? A palavra que é semeada no meu coração, no seu coração, é cultivada ou sufocada? Que frutos ela produz em mim, na minha família, na minha comunidade? É uma ótima pergunta para a gente pensar e refletir. No sábado,

0: igreja incentiva a rezar de maneira especial e particular por Maria, Mãe de Deus e nossa. Rezemos especialmente também pelas mulheres, aquelas que se levantam cedo para seus afazeres domésticos e também por aquelas que trabalham fora de casa. Muitas delas são o sustento, o esteio para sua família. Lembremos de todas as mulheres grávidas que passam por esta experiência bonita. Rezemos por aquelas que querem engravidar e ser mãe, e também pelas mulheres e famílias que estão esperando a adoção de uma criança. Enfim, pedimos a intercessão da Mãe de Jesus nesta oração para todas as mulheres. E rezemos juntos o Magnificat, junto com Maria. A minha alma engrandece o Senhor e se alegrou o meu espírito em Deus meu Salvador, pois ele viu a pequenez de sua serva. Desde agora gerações hão de chamar-me de bendita. O Poderoso fez em mim maravilhas, e santo é o seu nome. Seu amor de geração em geração chega a todos que o respeitam. Demonstrou o poder de seu braço, dispersou os orgulhosos, derrubou os poderosos de seus tronos e os humildes exaltou. De bem saciou os famintos e despediu sem nada os ricos. Acolheu Israel, seu servidor, fiel ao seu amor, como havia prometido aos nossos pais, em favor de Abraão e de seus filhos para sempre. Seja dado a você no seu cotidiano sempre sentir a presença e proteção de Maria, Mãe de Deus e nossa. O Senhor esteja convosco, ele está no meio de nós. Pela intercessão de Nossa Senhora Auxiliadora, desça sobre você, sobre a sua família, sobre as suas intenções, a bênção do Deus Todo-Poderoso. Pai, Filho e Espírito Santo. Amém. O abraço de hoje vai para a Ana de Piracicaba, Ivan de Sorocaba, Fabrício de Cruzeiro. Um abraço para a Dona Bete, também de Cruzeiro, Alexson de Salvador, a Cris de Campinas. Um abraço para a Rosana de Piracicaba e para a Janete de Sorocaba. Sou o padre Edmilson Moraes, salesiano de Dom Bosco, e moro atualmente em Campinas, no estado de São Paulo, no Colégio Liceu Salesiano Nossa Senhora Auxiliadora. Que Deus continue te sustentando nas suas decisões. Abraço e até mais.
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7: 10:02, horário de Brasília, boa noite.
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2: Estamos de volta com a Mãe Aparecida, aqui pela rede Aparecida de Rádio. Que bom estarmos juntos nesta noite especial de sábado, dia 19 de setembro de 2026. Seja muito bem-vindo, muito bem-vinda à nossa programação. Que alegria ter você conosco nessa sintonia de fé, de oração e de devoção à Nossa Senhora Aparecida. Muito obrigado a você que nos acompanha através da 104.3 aqui para nossa região. A você que nos acompanha através do nosso aplicativo Aparecida, é você em constante oração na casa da mãe. E muito obrigado a você também que está conectado, né, ouvindo através das rádios parceiras, rádios que integram a rede Aparecida de rádio. Rádio Bom Jesus FM em Bom Jesus da Lapa, na Bahia. Rádio Sacramento FM em Sacramento, Minas Gerais. E a Rádio Educadora na cidade de Coronel Fabriciano, Minas Gerais. Entre outras, muitas e muitas outras rádios que integram a rede Aparecida de rádio e faz com que a gente chegue até você. Muito obrigado pelo seu carinho, pela sua companhia. Você pode participar comigo através do nosso WhatsApp. É o 12-3104-1043. 12-3104-1043. Você pode mandar a sua mensagem, fazer o seu pedido, seu agradecimento, colocar as suas intenções aos pés da Mãe Aparecida. Vamos rezar por você, pelos seus pedidos, pelas suas intenções. Sinta-se acolhido, sinta-se abraçado nesta grande família de devotos. E neste momento, a imagem da padroeira do Brasil nos recorda que não estamos sozinhos. Maria caminha conosco, intercede por nós e nos conduz até Jesus. Vamos juntos iniciar a oração do nosso Santo Terço. Muito prazer, eu sou Zé Antônio, trabalho com a produção de Marcos Thiago, a coordenação da Paula Castro e a direção do Padre Vanderlei Souza, missionário redentorista. Meu convidado especial é sempre, sempre você que está em casa, rezando, agradecendo, colocando suas intenções aos pés da Mãe Aparecida. É tempo de confiar, de entregar as nossas intenções e de colocar tudo nas mãos de Nossa Senhora. Convide quem está do seu lado, una-se a nós e vamos juntos rezar com o coração.
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2: Vamos iniciar a oração do Santo Terço invocando a Santíssima Trindade. Em nome do Pai, do Filho e do Espírito Santo. Amém. Divino Jesus, nós vos oferecemos este terço que vamos rezar, meditando nos mistérios da vossa redenção. Concedei-nos, por intercessão da Virgem Maria, Mãe de Deus e Nossa Mãe, as virtudes que nos são necessárias para bem rezá-lo e a graça de ganharmos as indulgências desta santa devoção. Oferecemos particularmente, em desagravo dos pecados cometidos contra o Santíssimo Coração de Jesus e o Imaculado Coração de Maria, pela paz do mundo, pela conversão dos pecadores e pelas almas do purgatório, pelas intenções do Santo Padre o Papa Leão XIV, pelo aumento e santificação do clero, pela santificação das famílias, pelas missões e pelos doentes. Creio em Deus Pai Todo-Poderoso, Criador do céu e da terra, e em Jesus Cristo, seu único Filho, nosso Senhor, que foi concebido pelo poder do Espírito Santo, nasceu da Virgem Maria, padeceu sobre Pôncio Pilatos, foi crucificado, morto e sepultado, desceu à mansão dos mortos, ressuscitou ao terceiro dia, subiu aos céus, está sentado à direita de Deus Pai Todo-Poderoso, donde há de vir a julgar os vivos e os mortos. Creio no Espírito Santo, na Santa Igreja Católica, na comunhão dos santos, na remissão dos pecados, na ressurreição da carne, na vida eterna. Amém. Rezemos um Pai Nosso e três Aves Maria, em honra e glória à Santíssima Trindade. Pai nosso que estais no céu, santificado seja vosso nome.

0: Venha a nós o vosso reino, seja feita a vossa vontade, assim na terra como no céu.
1: O pão nosso de cada dia nos dai hoje, perdoai as nossas ofensas, assim como nós perdoamos a quem nos tem ofendido. E não nos deixeis cair em tentação, mas livrai-nos do mal. Amém.
0: Ave Maria, cheia de graça, o Senhor é convosco. Bendita sois vós entre as mulheres, e bendito é o fruto do vosso ventre, Jesus.
1: Santa Maria, Mãe de Deus, rogai por nós, os pecadores, agora e na hora de nossa morte. Amém.
0: Ave Maria, cheia de graça, o Senhor é convosco. Bendita sois vós entre as mulheres, e bendito é o fruto do vosso ventre, Jesus.
1: Santa Maria, Mãe de Deus, rogai por nós, os pecadores, agora e na hora de nossa morte. Amém.
0: Ave Maria, cheia de graça, o Senhor é convosco. Bendita sois vós entre as mulheres, e bendito é o fruto do vosso ventre, Jesus.
1: Santa Maria, Mãe de Deus, rogai por nós, os pecadores, agora e na hora de nossa morte. Amém.
0: Glória ao Pai, ao Filho e ao Espírito Santo, assim como era no princípio, agora e sempre. Amém. Acolho com muito carinho você, devoto, você devota da Mãe Aparecida, você que está conosco através do nosso WhatsApp 12-3104-1043. Sinta-se acolhido, sinta-se abraçado nesta grande família de devotos. Mando um grande abraço, acolho com muito carinho a minha amiga Célia, lá de Roseira, um beijo no seu coração, Célia. O Roberto Cabreira, de Divinópolis, Minas Gerais, rezando por ele, pela esposa Simone, os filhos Daniel e Yasmin, um grande abraço para você, meu querido. Valmor Stange, lá de Joinville, Santa Catarina, um abraço especial também para Lúcia Helena, de Guaratinguetá, pedindo oração para ela e para toda a família. Wildson Lavrador, lá de Itabuna, na Bahia, um abraço para você, Wildson. Deus abençoe, meu irmão. A Risioleta também tá aqui comigo, um abraço para a senhora, minha amiga. Maria Isabel Kischmeier, de Juiz de Fora, Minas Gerais, rezando por ela, pelos filhos Pedro, Tiago e Júlia, o esposo Júlio, pela saúde do tio, né, o irmão redentorista José Maria Kischmeier, que mora aqui no convento Irmão Bento, na cidade do Putim, né, do lado de Aparecida. Um grande abraço para você, viu, Maria Isabel? Manda um grande abraço também para Margarida e o Gilberto, lá de Ponta Grossa, no Paraná. Um grande abraço para vocês. Acolhendo também o Maurício Souza, de Governador Valadares, Minas Gerais, rezando pela vida do Gael, da Karine, da Lohane e também do Maurício. A Meire também tá aqui comigo, lá de Araucária, no Paraná, rezando por ela, por toda a família, o irmão Osmaí, né, que está passando por um problema de saúde. Vamos rezar por ele, por toda a sua família, tá bom, Meire? Um grande abraço para você, minha querida. Deus abençoe. Vamos juntos contemplar o nosso primeiro mistério da alegria.

0: Muito bem, para o nosso primeiro mistério, convido com muito carinho meu amigo Paulo Brito, lá de São Sebastião do Passé, na Bahia. Alô, Paulo Brito, boa noite, meu irmão, tudo certo por aí?
1: Boa noite, meu amigo Zé Antônio, tudo certo, melhor agora, rezando com você e todo o Brasil, né?
0: Amém, sempre um prazer falar com o senhor, viu?
1: Amém, eu também, você tava fazendo falta pra gente, né? Não desmerecendo Evandro Bum e nem Eduardo José, que é o nosso anjo da madrugada, sim. Mas você preenche também todos os nossos corações, né?
0: Por falar em madrugada, novembro, férias do Eduardo José, estarei aqui na madrugada do Com a Mãe Aparecida, o mês de novembro inteiro, e daí vamos rezar muito no mês de novembro, viu, Paulo Brito? Juntos?
1: Beleza, dorme depois das 11:30 e acorda às 3:30, todos os dias.
0: É, acorda às 3:30 da manhã?
1: Todos os dias, 3:30 da manhã.
0: Então vou esperar o senhor pro Santo Terço às 4 no mês de novembro. Estaremos juntos aqui, se Deus quiser. Pode colocar as suas intenções, meu irmão.
1: Se eu tiver marcado, pode me chamar. Se eu não tiver também, se tiver faltar alguém, pode me ligar.
0: Com certeza, com certeza. É.
1: Então, meu irmão, eu quero rezar pela minha saúde, minha família, meu neto Tiago, minha filha Gislara, meu filho Josafá, Josail, toda a minha família, né? Toda a minha família, a dona Paula, a minha sobrinha Nádia, que tá ali, todos deficientes visual, pela nossa amiga Raimunda, né? Raimunda, pela alma do seu Domingo, pelo seu Zé Garcia, pelo Giovanni, pelo Neide em Campina, a Maria Aparecida, a Paula e o Márcio, também pela Aparecida lá, Dona Creuza e Bom Jesus da Lapa, e rezar pelo meu irmão em Cristo, Dona Neném, seu Geraldo Madeira, a Lu e o Valdir, seu Edivaldo Meire, que nesse momento deve estar lá escutando, que ele não perde o texto das 10, todos os dias está lá, ele é a Dona Ana, né? Dona Ana, e é daqui pelo Miriam Jane, quero rezar pela Luzia Cândida do Brumadinho, pelo Tiãozinho do Ondo, pelo Ismael lá em Joinville, que sempre tá rezando por mim, pela Dona Amélia, e também pelo senhor que rezou por mim essa semana ali, acho que o nome dele é só Acrânio, nome meio complicado, né? Mas é de lá de Minas Gerais, né?
0: Sim.
1: Minas Gerais. E todos os nossos irmãos em Cristo, a Maria Márcia, Almira, e vamos rezar. Pela minha família lá em Bom Jesus da Lapa, meu sobrinho Armindo, né? Todos, meu irmão João, vamos rezar, meu irmão.
0: Com certeza. Deus abençoe, que Nossa Senhora Aparecida interceda por cada pedido, cada intenção. Vamos juntos iniciar então o nosso primeiro mistério. Pai nosso que estais no céu, santificado seja vosso nome. Venha a nós o vosso reino, seja feita a vossa vontade, assim na terra como no céu.
1: O pão nosso de cada dia nos dê hoje, perdoar o nosso devedor, nos dê, Senhor, cair em tentação, mas livrai, Senhor, do mal. Amém.
0: Ave Maria, cheia de graça, o Senhor é convosco. Bendita sois vós entre as mulheres, e bendito é o fruto do vosso ventre, Jesus.
1: Santa Maria, Mãe de Deus, rogai por nós, pecadores, agora na hora de nossa morte. Amém.
0: Ave Maria, cheia de graça, o Senhor é convosco. Bendita sois vós entre as mulheres, e bendito é o fruto do vosso ventre, Jesus.
1: Santa Maria, Mãe de Deus, rogai por nós, pecadores, agora na hora de nossa morte. Amém.
0: Ave Maria, cheia de graça, o Senhor é convosco. Bendita sois vós entre as mulheres, e bendito é o fruto do vosso ventre, Jesus.
1: Quero rezar pela minha aposentadoria e também pela saúde da minha visão, né? Da Senhora Santa Luzia, interceda sobre minha visão. Santa Maria, Mãe de Deus, rogai por nós, pecadores, agora na hora de nossa morte. Amém.
0: Ave Maria, cheia de graça, o Senhor é convosco. Bendita sois vós entre as mulheres, e bendito é o fruto do vosso ventre, Jesus.
1: Santa Maria, Mãe de Deus, rogai por nós, pecadores, agora na hora de nossa morte. Amém.
0: Ave Maria, cheia de graça, o Senhor é convosco. Bendita sois vós entre as mulheres, e bendito é o fruto do vosso ventre, Jesus.
1: Quero rezar pelo Evandro Bum, pela Amanda Castro, que sempre tá com ele aí de segunda a sexta, né? Pelo Eduardo Castro, que ficou muito tempo aí também, e pelo José Eduardo, nosso locutor, e por você e sua família, e também lá pelo Pablo e a família dele, né? E todos de lá da campanha dos devotos.
0: Amém.
1: Santa Maria, Mãe de Deus, rogai por nós, pecadores, agora na hora de nossa morte. Amém.
0: Ave Maria, cheia de graça, o Senhor é convosco. Bendita sois vós entre as mulheres, e bendito é o fruto do vosso ventre, Jesus.
1: Santa Maria, Mãe de Deus, rogai por nós, pecadores, agora na hora de nossa morte. Amém.
0: Ave Maria, cheia de graça, o Senhor é convosco. Bendita sois vós entre as mulheres, e bendito é o fruto do vosso ventre, Jesus.
1: Quero rezar todos os ouvintes da Rádio Bom Jesus, pela Rádio Cultura de Aracaju e pela Rádio Manhaçu, lá pra Dona Maria Márcia, tá lá em Manhaçu, né? Santa Maria, Mãe de Deus, rogai por nós, pecadores, agora

0: na hora de nossa morte, amém.
1: Ave Maria, cheia de graça, o Senhor é convosco. Bendita sois vós entre as mulheres, e bendito é o fruto do vosso ventre, Jesus.
0: Santa Maria, Mãe de Deus, rogai por nós, pecadores, agora na hora de nossa morte, amém.
1: Ave Maria, cheia de graça, o Senhor é convosco. Bendita sois vós entre as mulheres, e bendito é o fruto do vosso ventre, Jesus.
0: Pela Yolanda em Botirama, que nunca mais rezou, e também pelo seu Joaquim Franca. Santa Maria, Mãe de Deus, rogai por nós, pecadores, agora na hora de nossa morte, amém.
1: Ave Maria, cheia de graça, o Senhor é convosco. Bendita sois vós entre as mulheres, e bendito é o fruto do vosso ventre, Jesus.
0: Mais uma vez, quero rezar por todo deficiente visual. Santa Maria, Mãe de Deus, rogai por nós, pecadores, agora na hora de nossa morte, amém.
1: Glória ao Pai, ao Filho e ao Espírito Santo.
0: Como era no princípio, agora e sempre. Amém.
1: Ó meu Jesus.
0: Perdoai, livrai do fogo no inferno, levai as almas todas para o céu e socorrei, principalmente a que mais precisai da vossa divina misericórdia. Santa Luzia e Nossa Senhora Aparecida, Nossa Senhora das Candeias, Santa Dulce dos Pobres, São Sebastião, rogai por nós. Nossa Senhora Aparecida, Rainha e Padroeira do Brasil, rogai por nós que recorremos a vós.
1: Meu amigo Paulo Brito, um grande abraço para o senhor. Deus abençoe. Bom final de semana e um grande abraço.
0: Amém. Um abraço para você também. Que Deus nos abençoe. Que amanhã nosso Palmeiras e nosso Bahia nos dá alegria.
1: É, o Palmeiras na hora do almoço e o Bahia na hora da janta, 7:30, né?
0: Com certeza, com certeza.
1: Um grande abraço para o senhor. Até mais. Tchau, tchau.
0: Até mais. Tchau, tchau.
1: Acolho com muito carinho os devotos da Manhã Aparecida aqui através do nosso WhatsApp 12-3104-1043. A Silvana Mani, lá de Belém do Pará, rezando por ela e por toda a família. Acolhendo também com muito carinho o Maurício, tá acompanhando através do nosso aplicativo Aparecida lá de Poá. Um abraço para você, meu querido. Vamos rezar, viu? Pelo senhor, por toda a sua família. Luiz Fernando de Taubaté, um abraço, meu amigo. Tudo bem, meu querido? Deus abençoe você, viu? Mandar um grande abraço também pro Olívio Borba, de Joinville, Santa Catarina. O meu amigo Jonas Eliseu Gomes, rezando por ele, por toda a família, rezando, agradecendo pela esposa Eliana, os filhos Joyce e Eduardo. É o meu amigo Jonas Eliseu, lá de Ipatinga, Minas Gerais. Meu amigo Edivaldo Meira, lá de São Paulo, um abraço pro senhor, viu, Edivaldo? Vai na boa, Edivaldo! Rezando por ele, por toda a família. A Maria Lúcia de Guaratinguetá, é bom estar aqui, viu, Maria Lúcia? Muito obrigado sempre pelo carinho, pela companhia, também estava com saudade, tá bom? Um beijo grande no coração da senhora. E vou colocar, sim, o nome da sua família no Santo Terço, William, Wesley, o netinho Davi Luca, que Deus abençoe, viu, minha amiga? Um abraço também especial para o Fernando, rezando, agradecendo, lá de Ponta Grossa, no Paraná, a Solange, né? Tá aqui comigo. Um abraço pra Flor do Potim, vai na boa, Flor, um beijo grande, minha querida, obrigado pelo carinho. Tá aqui também comigo a Val Souza, lá da Bahia, de Jacobina, um cheiro no coração, Val. A Maria Aparecida, de Maringá, no Paraná, também tá aqui comigo, acolhendo também com muito carinho Pedro Canuto de Souza, em Aracaju, no Sergipe. Um abraço pro senhor, meu amigo, Deus abençoe. Que Nossa Senhora Aparecida interceda pelos seus pedidos, pelas suas intenções. Vamos juntos contemplar o nosso segundo mistério da alegria.

0: nosso segundo mistério, convido com muito carinho minha amiga Nenê, a dona Nenê, lá de Bom Jesus da Lapa, na Bahia. Oi, Nenê, tudo bem, minha querida?
1: Oi, meu amigo, boa noite, boa melhor noite. Agora.
0: Que bom estarmos juntos nessa noite maravilhosa de sábado.
1: Que ótimo, que maravilha, podemos rezar juntos, graças a Deus.
0: Com certeza, tudo certo aí com a senhora?
1: Tudo bem, graças a Deus.
0: Maravilha.
1: Tudo bem.
0: Pode colocar as suas intenções, minha amiga.
1: Pois é, antes de mais nada, agradecer a Deus, né, pelo dom das nossas vidas. Quero rezar por você, sua família e todos os companheiros.

0: componente aí da Rádio Aparecida. Quero rezar pelos meus dois filhos, Emerson, Glaucio, minhas três netas, Alana, Celina e Heloísa. Quero rezar pela vida e saúde do seu Paulo Brito, pela vida e saúde de Dona Cleusa, seu Giovanni, Dona Marita, a Sera Janice, a Val Souza, seu Zé Garcia. Rezar também pelo seu Edivaldo Meira, Dona Ana e toda a sua família, seu Geraldo Madeira e a Dona Raimunda, Dona Maria, Dona Maria Marta, Dona Amélia, seu Paulo Araújo, seu João Antônio, o Amarildo, o Jauli, o Miro e a Jane, a Lu e o Valdir, seu Joaquim de Franca, pela saúde de Dona Raimunda e pela alma do seu Domingo, e por todos os nossos irmãos em Cristo que nesse momento estão com o texto na mão, e que Nossa Senhora Aparecida seja a nossa intercessora, conduzindo todos os nossos pedidos, clamores e agradecimento até o coração do Pai. E vamos rezar.
1: Amém, que Deus abençoe, que Nossa Senhora Aparecida interceda pelos seus pedidos, pelas suas intenções. Pai nosso que estais no céu, santificado seja vosso nome, venha a nós o vosso reino, seja feita a vossa vontade, assim na terra como no céu.
0: O pão nosso de cada dia dai-nos hoje, Senhor, perdoai as nossas ofensas, assim como nós perdoamos a quem nos tem ofendido, e não nos deixeis cair em tentação, mas livrai-nos do mal. Amém.
1: Ave Maria, cheia de graça, o Senhor é convosco. Bendita sois vós entre as mulheres, e bendito é o fruto do vosso ventre, Jesus.
0: Santa Maria, Mãe de Deus, rogai por nós, pecadores, agora e na hora da nossa morte. Amém.
1: Ave Maria, cheia de graça, o Senhor é convosco. Bendita sois vós entre as mulheres, e bendito é o fruto do vosso ventre, Jesus.
0: Santa Maria, Mãe de Deus, rogai por nós, pecadores, agora e na hora da nossa morte. Amém.
1: Ave Maria, cheia de graça, o Senhor é convosco. Bendita sois vós entre as mulheres, e bendito é o fruto do vosso ventre, Jesus.
0: Santa Maria, Mãe de Deus, rogai por nós, pecadores, agora e na hora da nossa morte. Amém.
1: Ave Maria, cheia de graça, o Senhor é convosco. Bendita sois vós entre as mulheres, e bendito é o fruto do vosso ventre, Jesus.
0: Santa Maria, Mãe de Deus, rogai por nós, pecadores, agora e na hora da nossa morte. Amém.
1: Ave Maria, cheia de graça, o Senhor é convosco. Bendita sois vós entre as mulheres, e bendito é o fruto do vosso ventre, Jesus.
0: Santa Maria, Mãe de Deus, rogai por nós, pecadores, agora e na hora da nossa morte. Amém.
1: Ave Maria, cheia de graça, o Senhor é convosco. Bendita sois vós entre as mulheres, e bendito é o fruto do vosso ventre, Jesus.
0: Santa Maria, Mãe de Deus, rogai por nós, pecadores, agora e na hora da nossa morte. Amém.
1: Ave Maria, cheia de graça, o Senhor é convosco. Bendita sois vós entre as mulheres, e bendito é o fruto do vosso ventre, Jesus.
0: Santa Maria, Mãe de Deus, rogai por nós, pecadores, agora e na hora da nossa morte. Amém.
1: Ave Maria, cheia de graça, o Senhor é convosco. Bendita sois vós entre as mulheres, e bendito é o fruto do vosso ventre, Jesus.
0: Santa Maria, Mãe de Deus, rogai por nós, pecadores, agora e na hora da nossa morte. Amém.
1: Ave Maria, cheia de graça, o Senhor é convosco. Bendita sois vós entre as mulheres, e bendito é o fruto do vosso ventre, Jesus.
0: Santa Maria, Mãe de Deus, rogai por nós, pecadores, agora e na hora da nossa morte. Amém.
1: Ave Maria, cheia de graça, o Senhor é convosco. Bendita sois vós entre as mulheres, e bendito é o fruto do vosso ventre, Jesus.
0: Santa Maria, Mãe de Deus, rogai por nós, pecadores, agora e na hora da nossa morte. Amém.
1: Glória ao Pai, ao Filho e ao Espírito Santo.
0: Como era no princípio, agora e sempre. Amém.
1: Ó meu Jesus,
0: perdoai-nos, livrai-nos do fogo do inferno, levai as almas todas para o céu e socorrei principalmente as que mais precisarem da vossa misericórdia. Abençoai o Santo Padre e o Papa, abençoai e santificai as nossas famílias e dai-nos a paz.
1: Santo Afonso Maria de Ligório,
0: rogai por nós.
1: Nossa Senhora Aparecida, Rainha e Padroeira do Brasil,
0: rogai por nós que recorremos a vós.
1: Minha amiga, Muito obrigado pelo carinho, pela companhia da senhora. Deus abençoe e até a próxima, se Deus quiser. Bom final de semana.
0: Amém, meu querido. Amém. Espero que essa próxima não demore.
1: Amém. Não vai demorar.
0: Amém.
1: Não.
0: Uma boa noite.

0: noite para você e todos os nossos irmãos em Cristo. Um abraço.
1: Um abraço. Tchau, tchau.
0: Salve Maria.
1: Salve Maria. Acolho com muito carinho os devotos da Mãe Aparecida aqui através do nosso WhatsApp, que é o 12-3104-1043. Um abraço para o Zitro Zanella, lá de Santa Rosa, no Paraguai, rezando, agradecendo por ele, por toda a família. Um abraço para os meus amigos Ângelo e Nilza, de Taubaté. Que Deus abençoe vocês, viu? Que Nossa Senhora Aparecida interceda pelos seus pedidos, pelas suas intenções. Um abraço especial também para Hebe, lá de Cotia. Oi, Hebe! Tudo bem, minha querida? Deus abençoe, viu? Obrigado pelo carinho, pela companhia de sempre. Estaremos juntos, madrugada, com a Mãe Aparecida no mês de novembro. Ela que mandou assim: Zé, sou São Paulina, Zé. Seu São Paulo tá jogando, né, Hebe? Tá ganhando o jogo do Internacional 1-0. Um beijo grande pra senhora. Mandar um abraço também pra Edneia, de Campinas, São Paulo, rezando por ela, por toda a família. Que Deus abençoe, viu? Muito obrigado pelo carinho de sempre. Vamos rezar pelo seu irmão Lúcio, a sua irmã Wanda, cunhado Miguel. Mandar um grande abraço também para Nancy Eliane Colman, tá comigo aqui, rezando por ela, pela família, lá de Ponta Grossa, no Paraná. O Paulo Roberto, de Juiz de Fora, rezando por ele e pela família. O Claudecir e a Sandra, lá de Ponta Grossa. O pai Castorino também está lá com eles. Um grande abraço para vocês, viu? A Gisélia também tá aqui comigo, lá no Sergipe. O Miguel Oscar Félix, de São José do Rio Preto. E o Ayrton Reginaldo Félix também. Um abraço para Vilma, rezando por ela, pela família, pelo netinho Tomás. Um grande abraço para vocês, viu? Que Deus abençoe. Que Nossa Senhora Aparecida interceda por cada pedido, cada intenção. Vamos juntos contemplar o nosso terceiro mistério.

0: nosso terceiro mistério, convido com muito carinho minha amiga Cleusa, lá de Bom Jesus da Lapa, na Bahia. Oi, Cleusa, tudo bem, minha amiga?
1: Oi, mãe. Tudo bom?
0: Tudo jóia, graças a Deus.
1: Tudo bem, meu querido, graças a Deus. Melhor agora que vou rezar, que já tá aí um tempinho que nós não reza.
0: Verdade.
1: Então, você sabe, né? A gente precisa muito das orações, mas estou muito feliz que meus irmãos em Cristo continuam rezando por mim. Quero agradecer a todos pelas orações, né? Com certeza Nossa Senhora está cuidando de mim. Essa hemorragia dessa vez foi severa. Já estou para 5 meses com ela, mas o próximo mês, se Deus quiser, eu estou indo em Salvador para ver se o que, que será possível fazer, né? Porque eu já enxergava muito pouquinho, e aí com essa hemorragia eu não estou enxergando nada.
0: Sim.
1: Né? Então estou assim dependendo das meninas, minhas filhas, né? E você sabe que a gente que depende, fica meio para lá, meio para cá, né?
0: Sim, verdade.
1: Mas que Deus abençoe, que vai dar tudo certo. Eu estou muito confiante no meu Jesus misericordioso, na misericórdia dele, Nossa Senhora Aparecida, minha Santa Luzia e todos os santos, né? Que nos vela por nós, né?
0: Com certeza.
1: Está sempre nos ajudando, né?
0: Com certeza.
1: E vamos rezar, né?

0: Olá, querido.
1: Vamos iniciar o nosso terceiro mistério. Que Deus abençoe, que Nossa Senhora Aparecida interceda pelos seus pedidos, sim, pelas suas intenções.
0: Tá bom, deixa eu colocar aqui minhas intenções. Eu quero rezar hoje pelos amigos, quero rezar por um casal aqui do meu bairro. Tem muito amigo meu, tá passando por uma dificuldade de saúde, ele doente, a mulher ainda caiu, quebrou os dois braços. Então eu quero rezar por Zé e Lia, de Dona Berta, aqui no bairro. Quero rezar por seu Giovanni, seu Jair, seu marido, seu Paulo Brito, Dona Neném, seu Giovanni, seu Geraldo Madeira, seu Agrene, que rezou por mim esses dias, Dona Benedita Lopes, por Maria Márcia, Célia Janice, Rosa de Nibutaba. Quero rezar também por Dona Inês Maria de Campina, Dona Raimunda, pela alma de seu Domingo, seu Geraldo Madeira, esqueci, depois eu vou lembrar, mas está no meu coração, o senhor não falei. Quero rezar também pelas minhas três filhas, pelos meus genros, pelos meus seis netos. Quero rezar por minha saúde, agradecer ao meu bom Jesus que eu ainda estou de pé. Graças a Deus, todos os dias eu levanto e agradeço muito a Ele, porque a vida é maravilhosa de se viver. Dependendo a gente saber viver, a gente tem uma vida boa, né, meu filho? E vamos rezar. Rezo por você, aquele menino, o outro companheiro seu aí, que eu esqueci o nome agora. Rezo por Eduardo, por todos da Rádio Aparecida e por toda a minha Bom Jesus da Lapa, meus vizinhos, todos aqui, minha comunidade Maravilha 2 e todos.
1: Amém. Que Deus abençoe, que Nossa Senhora Aparecida interceda pelos seus pedidos, pelas suas intenções. Vamos iniciar o nosso terceiro mistério. Pai nosso que estais no céu, santificado seja vosso nome. Venha a nós o vosso reino, seja feita a vossa vontade, assim na terra como no céu.
0: O pão nosso de cada dia nos dai hoje. Perdoai as nossas ofensas, assim como nós perdoamos a quem nos tem ofendido. E não nos deixeis cair em tentação, mas livrai, Senhor, de todo mal. Amém.
1: Ave Maria, cheia de graça, o Senhor é convosco. Bendita sois vós entre as mulheres, e bendito é o fruto do vosso ventre, Jesus.
0: Essa Santa Maria, eu vou rezar para uma pessoa aqui que é muito assíduo da Rádio Aparecida e pediu para mandar um alô para ele. Seu Éder Renato, não perde um terço, mas ele não participa e pede para todos vocês mandar um alô, que ele fica todos os dias, só vai dormir depois que vê o centro da 10 e o dia da madrugada.
1: Que legal, senhor Éder Renato, um abraço pro senhor, viu? Deus abençoe. Muito obrigado sempre por estar conosco, sintonizado aqui na Rede Aparecida de Rádio. Que Deus abençoe o senhor.
0: Santa Maria, Mãe de Deus, rogai por nós, pecadores, agora e na hora de nossa morte. Amém.
1: Ave Maria, cheia de graça, o Senhor é convosco. Bendita sois vós entre as mulheres e bendito é o fruto do vosso ventre, Jesus.
0: Rezo pelas minhas quatro amigas, Dona Teresa Rosa, Teresa de Tuzim, Conceição e Dona Rosânia aqui do bairro. Santa Maria, Mãe de Deus, rogai por nós, pecadores, agora e na hora de nossa morte. Amém.
1: Ave Maria, cheia de graça, o Senhor é convosco. Bendita sois vós entre as mulheres e bendito é o fruto do vosso ventre, Jesus.
0: Santa Maria, Mãe de Deus, rogai por nós, pecadores, agora e na hora de nossa morte. Amém.
1: Ave Maria, cheia de graça, o Senhor é convosco. Bendita sois vós entre as mulheres, e bendito é o fruto do vosso ventre, Jesus.
0: Essa Santa Maria, eu rezo por você, meu querido, e sua família. Amém. Todos da sua família, seja coberto com o manto sagrado de Nossa Senhora Aparecida e de Jesus. Santa Maria, Mãe de Deus, rogai por nós, pecadores, agora e na hora de nossa morte. Amém.
1: Ave Maria, cheia de graça, o Senhor é convosco. Bendita sois vós entre as mulheres e bendito é o fruto do vosso ventre, Jesus.
0: Santa Maria, Mãe de Deus, rogai por nós, pecadores, agora e na hora de nossa morte. Amém.
1: Ave Maria, cheia de graça, o Senhor é convosco. Bendita sois vós entre as mulheres e bendito é o fruto do vosso ventre, Jesus.
0: Essa Santa Maria, eu rezo pela alma dos meus pais e de todos os falecidos da família. Reza

0: também por todos os meus vizinhos aqui. Santa Maria, Mãe de Deus, rogai por nós, pecadores, agora e na hora de nossa morte. Amém.
1: Ave Maria, cheia de graça, o Senhor é convosco. Bendita sois vós entre as mulheres, e bendito é o fruto do vosso ventre, Jesus.
0: Essa Santa Maria, vou rezar por uma pessoa muito querida que rezou por mim essa semana, Dona Benedita Lopes. Está em minhas orações. Santa Maria, Mãe de Deus, rogai por nós, pecadores, agora e na hora de nossa morte. Amém.
1: Ave Maria, cheia de graça, o Senhor é convosco. Bendita sois vós entre as mulheres, e bendito é o fruto do vosso ventre, Jesus.
0: Santa Maria, Mãe de Deus, rogai por nós, pecadores, agora e na hora de nossa morte. Amém.
1: Ave Maria, cheia de graça, o Senhor é convosco. Bendita sois vós entre as mulheres, e bendito é o fruto do vosso ventre, Jesus.
0: Santa Maria, Mãe de Deus, rogai por nós, pecadores, agora e na hora de nossa morte. Amém.
1: Glória ao Pai, ao Filho e ao Espírito Santo.
0: Como era no princípio, agora e sempre. Amém. Ó meu bom Jesus, perdoai-nos, livrai-nos do fogo do inferno, levai as almas todas para o céu e socorrei principalmente as que mais precisarem da vossa infinita misericórdia. Santa Luzia, Nossa Senhora do Perpétuo Socorro, Santa Rita de Cássia, Santa Terezinha do Menino Jesus, Santo Antônio, rogai por nós. Nossa Senhora Aparecida, Rainha e Padroeira do Brasil, rogai por nós, minha mãe querida.
1: Minha amiga.
0: Meu bom Jesus da Lapa, protegei todos, aqueles que venham te visitar.
1: Amém. Minha amiga, muito obrigado pelo carinho, pela companhia da senhora. Um grande abraço e até a próxima, se Deus quiser.
0: Se Deus quiser, espero que não demore mais agora. Se Deus quiser, com nós certeza. Vamos rezar logo mais, viu?
1: Com
0: Fique
1: certeza.
0: Com Deus, que Deus te abençoe. Amém. E te proteja, meu filho.
1: Amém. Obrigado sempre pelo carinho, viu? Um beijo grande, bom final de semana para vocês.
0: Amém. Para você tchau. Também, meu querido. Tchau. Salve Maria.
1: Salve Maria. Acolho com muito carinho os devotos da Mãe Aparecida aqui através do nosso WhatsApp 12-3104-1043. A Luísa Regina Moreira de Florianópolis, Santa Catarina, rezando por ela, por toda a família. Um abraço especial também para Maria Lúcia Santos de Campinas, São Paulo, deixando suas intenções aos pés da Mãe Aparecida. Meus amigos Lu e Valdir, lá de Ponta Grossa, no Paraná. Um abraço para vocês, meus amigos. E mandar um grande abraço pro Paulo Brito, lá de São Sebastião do Passé. Um abraço, viu, Lu, Valdir, Deus abençoe vocês. Acolhendo também com muito carinho a Maria, que tá aqui comigo, lá de Três Pontas, rezando, agradecendo. Tá aqui comigo também a Nilva Araújo, rezando por ela e por toda a família. Nancy Ramos, de São Manuel, um abraço para você, minha querida. Um beijo grande no coração, viu? Ela vai fazer uma viagem amanhã, que Nossa Senhora Aparecida interceda por você e por todos aí, viu, Nancy? Acolhendo também o Adilton Borges Duarte, lá de Lages, Santa Catarina, rezando, agradecendo, também colocando suas intenções aos pés da Mãe Aparecida. Vamos juntos contemplar o nosso quarto mistério da alegria.

0: nosso quarto mistério, convido com muito carinho meu amigo José Rocha, a do Distrito Federal. Alô, Zé Rocha, tudo bem, meu querido? Boa noite.
1: Tudo bem, graças a Deus. Ceilândia, Distrito Federal. Corrigindo aí, Ceilândia.
0: Ceilândia.
1: Isso. Estou aqui na Igreja Divina Providência, num brinde empresarial, Padre Everaldo e a equipe boa, está na segunda rodada, né?
0: Maravilha.
1: Vou oferecer a toda a minha família, saúde dos meus filhos, né? Todos, né? Vocês aí, os padres, né? Romário, né? Que também, padre, e aquelas famílias que vivem.

0: vive em desarmonias, e realmente todos vocês e quem mais precisar.
1: Amém. Que Deus abençoe, que Nossa Senhora Aparecida interceda pelos seus pedidos, pelas suas intenções. Vamos iniciar o nosso quarto mistério. Pai nosso que estais no céu, santificado seja vosso nome, venha a nós o vosso reino, seja feita a vossa vontade, assim na terra como no céu.
0: O pão nosso de cada dia nos dai hoje, perdoai as nossas ofensas, assim como nós perdoamos quem te ofendido, e não deixeis cair tentação, mas livrai, Senhor, do mal. Amém.
1: Ave Maria, cheia de graça, o Senhor é convosco, bendita sois vós entre as mulheres, e bendito é o fruto do vosso ventre, Jesus.
0: Santa Maria, Mãe de Deus, rogai por nós pecadores, agora na hora de nossa morte. Amém.
1: Ave Maria, cheia de graça, o Senhor é convosco. Bendita sois vós entre as mulheres e bendito é o fruto do vosso ventre, Jesus.
0: Santa Maria, Mãe de Deus, rogai por nós pecadores, agora na hora de nossa morte. Amém.
1: Ave Maria, cheia de graça, o Senhor é convosco. Bendita sois vós entre as mulheres e bendito é o fruto do vosso ventre, Jesus.
0: Mãe de Deus, rogai por nós pecadores, agora é na hora de nossa morte. Amém.
1: Ave Maria, cheia de graça, o Senhor é convosco. Bendita sois vós entre as mulheres, e bendito é o fruto do vosso ventre, Jesus.
0: Santa Maria, Mãe de Deus, rogai por nós pecadores, agora é na hora de nossa morte. Amém.
1: Ave Maria, cheia de graça, o Senhor é convosco. Bendita sois vós entre as mulheres, e bendito é o fruto do vosso ventre, Jesus.
0: Santa Maria, Mãe de Deus, rogai por nós pecadores, agora é na hora de nossa morte. Amém.
1: Ave Maria, cheia de graça, o Senhor é convosco. Bendita sois vós entre as mulheres, e bendito é o fruto do vosso ventre, Jesus.
0: Santa Maria, Mãe de Deus, rogai por nós pecadores, agora é na hora de nossa morte. Amém.
1: Ave Maria, cheia de graça, o Senhor é convosco. Bendita sois vós entre as mulheres, e bendito é o fruto do vosso ventre, Jesus.
0: Santa Maria, Mãe de Deus, rogai por nós pecadores, agora na hora de nossa morte. Amém.
1: Ave Maria, cheia de graça, o Senhor é convosco. Bendita sois vós entre as mulheres, e bendito é o fruto do vosso ventre, Jesus.
0: Santa Maria, Mãe de Deus, rogai por nós pecadores, agora na hora de nossa morte. Amém.
1: Ave Maria, cheia de graça, o Senhor é convosco. Bendita sois vós entre as mulheres, e bendito é o fruto do vosso ventre, Jesus.
0: Santa Maria, Mãe de Deus, rogai por nós pecadores, agora na hora de nossa morte. Amém.
1: Ave Maria, cheia de graça, o Senhor é convosco. Bendita sois vós entre as mulheres, e bendito é o fruto do vosso ventre, Jesus.
0: Santa Maria, Mãe de Deus, rogai por nós pecadores, agora na hora de nossa morte. Amém.
1: Glória ao Pai, ao Filho e ao Espírito Santo.
0: Como era no princípio, agora e sempre. Amém.
1: Ó meu Jesus,
0: perdoai, livrai do fogo do inferno, levai as almas do sofrimento, assim mais precisai de vossa misericórdia.
1: Santo Expedito,
0: rogai por nós.
1: Nossa Senhora Aparecida, Rainha e Padroeira do Brasil,
0: rogai por nós, rezamos a vós.
1: Meu amigo José Rocha, obrigado pelo carinho, pela companhia do senhor. Deus abençoe, bom final de semana e até a próxima.
0: Amém, se Deus quiser, também a pessoa figura, né?
1: Tá
0: bom? Tudo de bom, bom trabalho.
1: Tchau, tchau, tchau. Acolho com muito carinho os devotos da Mãe Aparecida, aqui através do nosso WhatsApp. Um abraço especial para o Gabriel Lorena, lá de Mafra, Santa Catarina. A Antônia Maria de Jesus também está aqui comigo, rezando e agradecendo. O Gabriel, ele está rezando pelo nascimento do sobrinho dele, né? Que Deus abençoe, que coisa fofa. Um grande abraço para vocês, viu? A Josi Filippini também está aqui comigo, rezando, agradecendo pela família, pelos filhos Douglas, Rodrigo e Vitor. Acolho também com muito carinho o Fernando Godoy, de Osasco, São Paulo. Acolhendo também o Haroldo Cruz. Alô, Haroldo, obrigado pelo carinho, viu, meu amigo? Que Deus abençoe você, toda a sua família, lá de Virgínia, Minas Gerais. Muito obrigado pelo elogio, viu, meu amigo? Um forte abraço pro senhor. Luiz Inácio também tá aqui comigo, lá de Tambaú, São Paulo, rezando, agradecendo. Obrigado, viu, pelo carinho, pela companhia. Salve Maria. Alícia, de Juiz de Fora, rezando aqui comigo também.

Em o Santo Terço, um beijo no seu coração, viu, Lícia? Maria Aparecida Francisco, de Campinas, São Paulo. Flávia Aparecida também está aqui comigo, rezando e agradecendo. Um beijo grande no seu coração, minha amiga. Está aqui também o Rogério Barros, lá de Jales, São Paulo, colocando suas intenções aos pés da mãe Aparecida, rezando por ele, pela esposa, o filhinho Davi, a Rosa de Tremembé, São Paulo, também está aqui comigo. Um beijo grande no seu coração. Acolhendo também a Cláudia. Um grande abraço para você, Cláudia. Obrigado pelo carinho e também pela sua companhia. Que Deus abençoe. Que Nossa Senhora Aparecida interceda por cada pedido, cada intenção. Vamos juntos contemplar o nosso quinto mistério.

0: para o nosso quinto mistério, convido com muito carinho minha amiga Daniela, lá de Ponta Grossa, no Paraná. Daniela, tudo bem, minha querida? Boa noite.
1: Oi, boa noite.
0: Tudo certo com você?
1: Boa noite.
0: Tudo tranquilo por aí? Alô, Daniela?
1: Oi, tudo bem? Boa noite.
0: Tudo jóia, graças a Deus. Tudo certo por aí?
1: Tudo tranquilo.
0: Maravilha.
1: Graças a Deus. Só a chuva, mas...
0: Muita chuva?
1: Deus manda, né? É. Aqui em Ponta Grossa tá, meu Deus, chovendo bastante.
0: Aqui choveu bastante na semana passada. Mas essa semana a chuvinha deu uma sumida, deu uma trégua pra gente aqui nesse meio de semana, né? Quarta, quinta, sexta e hoje.
1: É, o nosso aqui tá...
0: Tá demais,
1: tá,
0: né?
1: Chovendo, tá bastante.
0: Pode colocar as suas intenções, minha amiga.
1: Então, eu quero pedir as intenções, né? Pela minha mãe, Maria Amélia França, né? Pelos meus filhos, né? Meus filhos, meus netos, e para mim, né? Pela minha saúde, pelo meu trabalho, e peço pelos pacientes também da Santa Casa, que é o hospital que eu trabalho aqui em Ponta Grossa, os pacientes que estão com câncer, aqueles que estão acamados. Uma amiga minha, a Gleisiane, que é lá de Castro, que ela está se recuperando, pelo tio Dácio também, que é do grupo de oração da Imaculada aqui, pelo pessoal do grupo da Imaculada, pelo pessoal da Santa Clara, Maria Mãe da Igreja, aqui da nossa comunidade, aqui, pelo sacerdote, pelos padres, principalmente pelos ministros, ministra, e por vocês aí também, né? E tudo isso eu quero colocar em intenção, né?
0: Que Deus abençoe, que Nossa Senhora Aparecida interceda pelos seus pedidos, pelas suas intenções. Vamos iniciar o nosso quinto mistério. Pai nosso que estais no céu, santificado seja vosso nome. Venha a nós o vosso reino, seja feita a vossa vontade, assim na terra como no céu.
1: O pão nosso de cada dia nos dai hoje, perdoai as nossas ofensas, assim como nós perdoamos a quem nos tem ofendido. E não deixeis cair em tentação, mas livrai-nos do mal. Amém.
0: Ave Maria, cheia de graça, o Senhor é convosco. Bendita sois vós entre as mulheres, e bendito é o fruto do vosso ventre, Jesus.
1: Santa Maria, Mãe de Deus, rogai por nós, pecadores, agora e na hora de nossa morte. Amém.
0: Ave Maria, cheia de graça, o Senhor é convosco. Bendita sois vós entre as mulheres, e bendito é o fruto do vosso ventre, Jesus.
1: Santa Maria, Mãe de Deus, rogai por nós, pecadores, agora e na hora de nossa morte. Amém.
0: Ave Maria, cheia de graça, o Senhor é convosco. Bendita sois vós entre as mulheres, e bendito é o fruto do vosso ventre, Jesus.
1: Santa Maria, Mãe de Deus, rogai por nós, pecadores, agora e na hora de nossa morte. Amém.
0: Ave Maria, cheia de graça, o Senhor é convosco. Bendita sois

0: fruto do vosso ventre, Jesus.
1: Santa Maria, Mãe de Deus, rogai por nós, pecadores, agora e na hora de nossa morte. Amém.
0: Ave Maria, cheia de graça, o Senhor é convosco. Bendita sois vós entre as mulheres, e bendito é o fruto do vosso ventre, Jesus.
1: Santa Maria, Mãe de Deus, rogai por nós, pecadores, agora e na hora de nossa morte. Amém.
0: Ave Maria, cheia de graça, o Senhor é convosco. Bendita sois vós entre as mulheres, e bendito é o fruto do vosso ventre, Jesus.
1: Santa Maria, Mãe de Deus, rogai por nós, pecadores, agora e na hora de nossa morte. Amém.
0: Ave Maria, cheia de graça, o Senhor é convosco. Bendita sois vós entre as mulheres, e bendito é o fruto do vosso ventre, Jesus.
1: Santa Maria, Mãe de Deus, rogai por nós, pecadores, agora e na hora de nossa morte. Amém.
0: Ave Maria, cheia de graça, o Senhor é convosco. Bendita sois vós entre as mulheres, e bendito é o fruto do vosso ventre, Jesus.
1: Santa Maria, Mãe de Deus, rogai por nós, pecadores, agora e na hora de nossa morte. Amém.
0: Glória ao Pai, ao Filho e ao Espírito Santo.
1: Como era no princípio, agora e sempre. Amém.
0: Ó meu Jesus,
1: perdoai, livrai do fogo do inferno, levai as almas suas para o céu e socorrei em momentos que mais precisarem.
0: Santa Dulce dos Pobres,
1: rogai por nós.
0: Nossa Senhora Aparecida, Rainha e Padroeira do Brasil,
1: rogai por nós que recorremos a vós.
0: Daniela, obrigado pelo carinho, pela companhia. Deus abençoe você, o Luiz Ricardo aí de Ponta Grossa. E um grande abraço, bom final de semana.
1: Obrigado para vocês também, que Nossa Senhora ilumine a vida de vocês. Obrigado pelo carinho, tá?
0: Eu que agradeço.
1: E sempre quando puder rezar, sempre pode contar conosco. Eu rezo, sim.
0: Fico muito feliz. Até a próxima, se Deus quiser.
1: Amém. A tchau, nós tchau. Todos. É, tchau, tchau.
0: Infinitas graças vos damos, soberana rainha, pelos benefícios que todos os dias recebemos de vossas mãos liberais. Dignai-vos agora e para sempre tomar-nos debaixo de vosso poderoso amparo, e para mais vos alegrar, vos saudamos com uma salve rainha. Salve rainha, mãe de misericórdia, vida, doçura e esperança nossa salve. A vós bradamos os degredados filhos de Eva, a vós suspiramos, gemendo e chorando neste vale de lágrimas. Eia, pois, advogada nossa, esses vossos olhos misericordiosos a nós volvei. E depois deste desterro, mostrai-nos Jesus, bendito fruto do vosso ventre. Ó clemente, ó piedosa, ó doce sempre Virgem Maria. Rogai por nós, Santa Mãe de Deus, para que sejamos dignos das promessas de Cristo. Assim seja. Amém. Meu querido irmão, minha querida irmã, você que rezou o Santo Terço conosco, você que nos escuta agora da sua casa, do seu trabalho, do carro, onde estiver, queremos te acolher neste momento tão especial de fé e de entrega. Chegou a hora de nos colocarmos sob o olhar amoroso de Maria, a Mãe Aparecida. Ofereçamos a ela nossa vida, nossas alegrias e dificuldades, as pessoas que amamos e também aquelas que mais precisam de oração. Com um coração cheio de confiança, vamos juntos fazer a nossa consagração.
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0: Ó Maria Santíssima, pelos méritos de nosso Senhor Jesus Cristo, em vossa querida imagem de Aparecida, espalhais inúmeros benefícios sobre todo o Brasil. Eu, embora indigno de pertencer ao número de vossos filhos e filhas, mas cheio do desejo de participar dos benefícios de vossa misericórdia, prostrado a vossos pés, consagro-vos o meu entendimento, para que sempre pense no amor que mereceis. Consagro-vos a minha língua, para que sempre vos louve e propague a vossa devoção. Consagro-vos o meu coração, para que depois de Deus, vos ame sobre todas as coisas. Recebei-me, ó Rainha incomparável, vós que o Cristo crucificado deu-nos por mãe. No ditoso número de vossos filhos e filhas, acolhei-me debaixo de vossa proteção, socorrei-me em todas as minhas necessidades espirituais e temporais, sobretudo na hora de minha morte. Abençoai-me, ó Celestial.

0: ou cooperadora, e com vossa poderosa intercessão, fortalecei-me em minha fraqueza, a fim de que, servindo-vos fielmente nesta vida, possa louvar-vos, amar-vos e dar-vos graças no céu por toda a eternidade. Assim seja. Amém. Entregamos todas as nossas intenções ao coração materno de Maria, confiantes na sua intercessão. Que a paz de Cristo, alcançada por esta oração, permaneça em nossos lares e em nossos corações. Em nome do Pai, do Filho e do Espírito Santo. Amém. E chegamos ao final de mais um momento especial aqui com a Mãe Aparecida. Foi uma alegria enorme ter você conosco em oração, partilha e fé. Agradeço de coração a sua sintonia por cada prece rezada e por essa corrente de devoção que une tantos corações espalhados pelo Brasil e pelo mundo. Seguimos confiantes sob o olhar amoroso de Nossa Senhora Aparecida, que intercede por cada um de nós diante do seu Filho Jesus. Que o seu dia de amanhã, domingo, sua noite, seja incrível e especial. Eu sou Zé Antônio, trabalho com a produção de Marcos Thiago, a coordenação da Paula Castro e a direção do Padre Vanderlei Souza, missionário redentorista. Nosso convidado especial é sempre, sempre você de casa. O nosso Santo Terço finalizou, mas a nossa missão continua com a Mãe Aparecida, aqui pela Rede Aparecida de Rádio. Um rápido intervalo e eu já volto.
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0: 11:02, horário de Brasília. Boa noite.
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7: Nossa Senhora da Consolação. A devoção à Nossa Senhora da Consolação remonta a séculos de história, se enraizando na rica tradição católica e na profunda devoção mariana que permeia a fé dos fiéis ao redor do mundo. Este título mariano evoca a imagem de Maria como uma fonte de conforto e consolação para os que sofrem. Uma mãe celestial que acolhe e conforta seus filhos em momentos de tribulação. A devoção à Nossa Senhora da Consolação tem suas origens em uma época em que a fé cristã florescia, mas os desafios eram abundantes. Na Idade Média, a Europa viu conflitos, epidemias e diversas formas de adversidades que afligiam a população. Foi nesse contexto de inquietação e necessidade espiritual que a devoção a Maria, a mãe de Jesus, cresceu exponencialmente. A crença na intercessão de Maria como mediadora entre os fiéis e seu filho Jesus se tornou uma âncora de esperança para muitos. Em meio às dificuldades da vida, os devotos buscavam conforto e proteção nos braços maternais de Maria, a venerando sob diversos títulos que refletiam suas qualidades e atributos. Piedosa tradição narra que, estando Santa Mônica muito desolada com a morte de seu marido e com os descaminhos de seu filho Agostinho, eis que lhe aparece a Virgem Maria, vestida de negro e trazendo uma correia. Lhe mandou que se vestisse desta maneira e lhe entregou a correia, garantindo a conversão de seu filho. Ele e seus companheiros deveriam se vestir assim, em memória da paixão de Jesus, e usar a correia em homenagem a ela. Bem mais tarde, surgiram na ordem agostiniana as confrarias de Nossa Senhora da Consolação, e correia e de Santa Mônica e Santo Agostinho. Unidas em 1575, numa grande arquiconfraria. No Brasil, a devoção começou a ser divulgada com a chegada dos agostinianos em 1899. O título de Maria como Nossa Senhora da Consolação e Correia lembra ao católico a presença da Mãe de Jesus na vida da Igreja, trazendo alegria, paz e esperança a todos que necessitam de consolo, com carinho especial aos pobres, aflitos, doentes e marginalizados. Ela recorda a missão de seu filho, que foi sensível à dor e ao sofrimento e que veio ao mundo para libertar o ser humano de toda espécie de mal, do pecado. Ao trazer nos braços o menino Jesus, Maria apresenta a única consolação que salva realmente o mundo, o Príncipe da Paz, o Cristo, Filho de Deus e Libertador. A luz do alto que vem iluminar a humanidade, oferecendo um novo caminho de solidariedade e de fraternidade. Nossa Senhora da Consolação, um ícone reverenciado pelos fiéis, é atribuído à habilidade de São Lucas, o evangelista. Ao longo dos séculos, essa imagem enfrentou tempos tumultuosos, suportando conflitos e desafios. Hoje, ela repousa protegida no Santuário de Nossa Senhora da Consolata, em Turim, Itália, onde Consolata ecoa como consoladora ou consolação no dialeto piemontês. Enraizado na arte bizantina, o ícone transcende sua forma física, carregando simbolismos teológicos profundos. Suas nuances convidam à contemplação, oferecendo consolo e crescimento espiritual aos devotos. Nossa Senhora da Consolação, rogai por nós.
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0: Deixa eu mandar um grande abraço para minha amiga Lúcia Roriz, lá de Muriaé, Minas Gerais. Ô Lúcia, tudo bem, minha querida? Um beijo grande no seu coração. Tá demais, hein? Tá demais de lindo o seu quintal, as borboletas. Que Deus abençoe você, minha amiga. Mandar um grande abraço.

também para Cláudia, completando hoje 54 anos. Parabéns, Cláudia. Muita paz, saúde. Que Deus abençoe você, viu, minha amiga? Que seja um ciclo maravilhoso na sua vida. Amor que cura. Padre Antônio Maria.

0: Mulheres Traiçoeiras, Padre Marcelo Rossi, participação do Belo. Deixa eu mandar um grande abraço aqui pro Ângelo e pra Nilza de Taubaté. Pra minha amiga Val Souza, lá de Jacobina, na Bahia. Tá comigo até a meia-noite. Um beijo grande no seu coração, Val. Obrigado pelo carinho, pela companhia. A Iracema também tá por aqui comigo. Um beijo grande no coração, Iracema. Mandar um grande abraço também pra minha amiga Lucelena, lá de São Sebastião do Paraíso, Minas Gerais. Que Deus abençoe você, minha amiga. Um grande abraço. Um rápido intervalo e eu já volto.
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12: 11:21, horário de Brasília. Boa noite.
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14: Olá, queridos ouvintes. Você que está aqui ligadinho na programação da Rádio Aparecida, obrigado pela sua sintonia. Eu sou o irmão Joaquim, missionário redentorista, e trabalho na coordenação das obras sociais redentorista da província Nossa Senhora Aparecida. Província que é formada pelos estados de São Paulo, Minas Gerais, Rio de Janeiro, Espírito Santo e também Bahia. E está começando aqui pela programação da Rádio Aparecida o nosso quadro Seguindo o Redentor. Hoje vamos ouvir mais um depoimento de um assistido do CAS São Geraldo, centro de assistência este que é localizado na cidade de Potim, no interior aqui de São Paulo. O CAS São Geraldo foi inaugurado

0: 17 de dezembro de 2007. E em agosto de 2012, ganhou um espaço maior que possibilitou a ampliação dos atendimentos. Atualmente, a unidade atende, em média, 580 pessoas por mês, com a participação de grupos. E quais são esses grupos? Psicossociais e também reuniões socioeducativas, além de diversas oficinas que lá são desenvolvidas e ofertadas à comunidade. Entre elas, o artesanato, a atividade física, a dança, música, artes e entre outras. E tudo acontece com um olhar de uma equipe formada por educadores sociais, psicólogos, assistentes sociais, nutricionista, que oferece todo esse corpo de educadores sociais, oferece um acolhimento individualizado e também humanizado. Assim desenvolve os programas sociais lá no CAS São Geraldo. Olha só, o programa SEMEAR, que atende um público de 6 a 15 anos. O programa Adolescente Conectado, este designado para os adolescentes de 15 a 17 anos. Temos ainda o programa Inclusão Jovem, para os de 18 a 29 anos. Temos também o SOS Família, para os adultos de 30 a 59 anos. E, por fim, o programa Vida Ativa, para as pessoas de 60 anos ou mais. E eu quero convidar você agora a conhecer a história do usuário do programa Adolescente Conectado. É o Eduardo Antônio Campos Galvão, de 15 anos.
1: Eu participo há 3 anos do CAS e minha mãe ficou sabendo e queria vir aqui no CAS saber mais informações sobre o CAS. Aí ela veio e matriculou eu e meu irmão. Eu participo das oficinas de informática, apoio pedagógico, música e atividade física. Eu me identifico mais com o apoio pedagógico, porque ele ensina a gente a ficar preparado para o mercado de trabalho, ensina a gente a ficar menos nervoso. Nessa oficina eu aprendo a trabalhar em grupo, como me preparar para o mercado de trabalho e a planejar meu futuro. Fazer parte do CAIS para mim é me sentir acolhido, porque eu estou perto dos meus amigos, tem várias atividades legais para mim fazer, tem comida boa também. Eu me sinto bem aqui dentro.
0: Eduardo, obrigado pela sua participação conosco aqui no Seguindo o Redentor. E com esta partilha do Eduardo, nós vamos encerrando a nossa participação aqui na programação da Rádio Aparecida. Na próxima semana, você vai conhecer a história de uma assistida e agora do programa Vida Ativa. Continue sintonizado na programação da Rádio Aparecida e também deixe o nosso convite. Acesse as nossas redes sociais para você conhecer um pouco mais dos trabalhos que são desenvolvidos, não só no CAS São Geraldo, mas nos 13 centros espalhados no território da província Nossa Senhora Aparecida. Acesse o nosso Instagram, @casobrassociaisredentoristas, também o nosso Facebook e o portal A12. Acesse lá, a12.com/cas. Até a próxima semana.
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4: O vestido de festa. Evangelho de São Mateus 22:11. O rei convidou muitos para o banquete, mas não quiseram vir. Depois, mandou chamar todo mundo indistintamente e encheu-se a sala.

0: O rei entrou para cumprimentar os convidados, encontrou um homem que não estava usando os trajes de festa, como ele mesmo mandara fornecer aos convidados. Diante disso, o monarca perguntou: "Amigo, por que entrou sem a roupa de festa?" O homem não soube responder. O rei, então, ordenou a seus empregados: "Peguem este homem e amarrem-no de pés e mãos e o atirem na escuridão. Ali ele terá lágrimas de desespero." A semelhança dessa parábola do banquete, muitos são os convidados a participar do reino de Deus, mas nem todos aceitarão o convite. Jesus focalizou o homem sem a roupa de festa. Na entrada do reino, no batismo, Deus vestiu nossa alma com um vestido de festa, a graça santificante que é a participação na vida divina. Nascemos então de uma vida que vem do alto, presente de Deus. Fomos revestidos de Deus. O querer divino se apossou do nosso querer. Intimamente, Deus invadiu o nosso ser para, como força poderosa, nos levar a livremente só querer o bem. Este é o vestido de festa. O Espírito Santo em nosso íntimo para nos ajudar. Entramos em relação misteriosa de amor com Deus. Deus fica sendo como que uma fonte de vida em nós para só querermos o que Deus quer. A união com Deus se faz pelo querer, na aceitação da santíssima vontade de Deus em coisas pequeninas e nas coisas grandes. A vontade de Deus é o nosso vestido de festa. Só com essa indumentária poderemos comer o pão da vida e permanecer no banquete celeste.
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4: O empenho pastoral não pode se tornar uma simples prestação de serviços. Senão acaba por transmitir cansaço e frustração. É muito necessário a prática da adoração, um pouco esquecida neste século dramático. O cristão, sobretudo, o religioso, é alguém capaz de adorar, adorar em silêncio.
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6: 11:33, horário de Brasília.
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8: Hoje podemos afirmar o tema: Signe

0: significativo. Jesus conhece o coração dos fariseus. É claro que Jesus conhecia o coração dos seus adversários, fariseus, mestres da lei, razão pela qual Jesus usava esta linguagem simples, pedagógica e misteriosa das parábolas. Com uso de imagens e da própria natureza em suas parábolas, Jesus levava a mensagem do anúncio do reino às pessoas simples e de coração aberto, e questionava o comportamento ideológico dos fariseus. Todo agricultor sabe que há necessidade de preparar o terreno com carinho, se servindo da tecnologia agrícola moderna, para que a terra, ao colher a semente, possa nascer, crescer, desenvolver-se, produzir e colher os frutos daquela semente que foi semeada. Mesmo assim, deve estar atento às pragas que aparecem no processo da plantação e do crescimento da semente, que pode destruir e até frustrar a colheita, trigo e o joio. Esta é a parábola. Quando semeamos a palavra de Deus e o projeto do reino de Jesus, encontramos corações de pessoas cuja semente poderá morrer, não germinar e nem produzir frutos, se o coração que a acolhe não representar aquela terra boa. A todos Deus dá a graça necessária para ser terra boa, mas podemos resistir ao seu amor. Ao semear a palavra de Deus como semente de vida e transformação, ao cair no coração daquela pessoa cuja vida está cheia de outros valores que o mundo lhes impõe, aí não haverá espaço para Deus, porque não é acolhida. Se ela cair naquele coração aberto e acolhedor, ela até vai encontrar espaço. Mas, diante das primeiras exigências e dificuldades, há o desânimo. Aquele coração está sem um fundamento de fé, com raízes profundas. E se a semente cair naquele coração repleto de preocupações, cheio de agenda, compromissos, que se misturam com seus valores pessoais e sociais, a semente será sufocada, sem poder respirar. Quando a semente cai em uma terra boa e preparada, que é aquele coração bondoso, acolhedor e cheio de vida para si e para as pessoas, ela irá nascer e produzirá muitos frutos. Será a mediação do amor de Deus para o nosso mundo. A palavra de Deus deve nos transformar e fazer da nossa vida a presença do amor e da misericórdia de Deus. É preciso ser sempre uma boa semente.
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1: Querido ouvinte da Rádio Aparecida, Rede Aparecida de Comunicação, mais uma vez venho até você para refletir sobre o chamado de Deus. Hoje refletindo o tema vocação, trilhando os caminhos do Senhor. O versículo da segunda carta de Pedro, primeiro capítulo 10, fala sobre o chamado para o cristão, exortando a se esforçar para tornar o seu chamado em um chamado firme e convicto, que mesmo em meio às dificuldades, não abandonarão o convite de Jesus, o convite de Deus. Abandonar-se para assumir o projeto de Deus é missão de todos nós, assim como foi a prisão de Pedro. As vocações, seja matrimonial, religiosa, sacerdotal ou leiga missionária em nossa igreja, são para continuar a obra redentora de Jesus Cristo. Assim como os discípulos foram chamados por Jesus em meio à rotina diária, Deus continua a nos chamar no nosso dia a dia, na comunidade, no trabalho, etc. É preciso estar atento em meio aos ruídos e distrações deste mundo para ouvir e atender a esse convite. A tarefa de ser pescador por meio do anúncio do evangelho exige desprendimento e entrega total. Seguir a Cristo é comprometer-se com o novo, com o desconhecido, amparado pela força do amor redentor. Que todos nós possamos rezar cada vez mais pedindo o Senhor da messe que envie boas e santas vocações. A experiência vocacional é sempre fruto de uma atração, uma sensibilidade, às vezes uma curiosidade. Como nos mostra o Evangelho, os apóstolos se aproximaram de Jesus atraídos por seu testemunho e suas palavras. E lhe perguntam: Mestre, onde moras? Eles foram e com ele permaneceram. De fato, a vocação é um chamado, é uma graça. Vai além de nossas necessidades e possibilidades. É o Espírito que a inspira e a faz nascer e crescer. A iniciativa é divina, mediática pela realidade e a Igreja. Trata-se de uma constante nas vocações bíblicas. E o mesmo Jesus nos diz: não fostes vós que me escolhestes, fui eu que vos escolhi e vos designei para dar desfruto e para que o vosso fruto permaneça. É preciso rezar e trabalhar, acolher e discernir, acompanhar, formar e fazer frutificar qualquer que seja a vocação em nossa igreja, em nossas comunidades. A vocação é um caminho de maturação de fé, em um diálogo com Deus que dura a vida toda. Uma sólida personalização da fé, fundamentada no encontro pessoal com Jesus Cristo, na comunidade eclesial, é uma consistente vida interior sustentada pela oração, são condições essenciais para que uma proposta e projeto de seguimento do Senhor se realize, como no encontro de Jesus com o jovem rico, como podemos ver lá no livro de Mateus, capítulo 19, versículo 16 a 26. Não é suficiente viver honestamente, cumprir a lei, mas é preciso acolher o misterioso convite que transforma toda a existência, o deixar tudo pelo reino de Deus. A experiência vocacional, ela é pessoal para cada um de nós. Deus tem um projeto para cada um, e disso devemos ter consciência. No grande dom da vida, todos somos chamados pelo batismo a ser santos e trilhar o caminho de santidade. A nós cabe contribuir para que as mesmas acolham o seu chamado, discernam sua vocação, sejam para uma vida plenamente cristã no mundo secular, na vocação familiar e nos vários serviços e ministérios da comunidade. Seja também uma forma de consagração religiosa, seja nos ministérios ordenados, na vida social e eclesial. É preciso chamar, convidar, propor um caminho vocacional. Não é suficiente falar genericamente. mas apresentar aos adolescentes, jovens e adultos uma proposta concreta e dizer como Jesus: vinde e vede e segue-me. Importante, um convite explícito e o acompanhamento espiritual capaz de um diálogo profundo e decisivo que contribua para a compreensão do chamado, indicando os passos e as condições para ouvir o apelo do Senhor, seu projeto de amor. Rezemos sempre pelas vocações e façamos da vivência de nossa própria vocação um verdadeiro caminho espiritual. Então vamos rezar a oração vocacional, pedindo ao Senhor que envie mais boas e santas vocações para a nossa igreja. Jesus, Mestre Divino, que chamaste os apóstolos a vos seguirem, continuai a passar pelas nossas famílias, pelas nossas escolas. Dai coragem, Senhor, às pessoas convidadas. Dai força para que vos sejam fiéis como apóstolos leigos, como diáconos, padres e bispos, como religiosos e religiosas, como missionários e missionárias, para o bem do povo de Deus e de toda a humanidade. Assim seja. Amém.
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8: 11:50, horário de Brasília, boa noite.
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9: Rezar o Pai Nosso tão frequentemente, talvez nos tenhamos mecanizado em sua recitação. Detenhamo-nos agora brevemente em sua meditação. Pai, sois vós quem quer que vos chamemos assim, e quereis que assim vos chamemos, porque o sois verdadeiramente. Nosso. Então, todos somos irmãos. Devemos querer-nos como irmãos, ajudar-nos e tratar-nos como irmãos.
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8: Gente, eu vou ficando por aqui. Muito obrigado pelo seu carinho, pela sua companhia. Eu volto no próximo domingo. Aqui no Com a Mãe Aparecida. Uma excelente madrugada, um excelente domingo.

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4: Olá, bom dia, com a Mãe Aparecida, rede Aparecida de Rádio. Obrigado a você, meu irmão, obrigado a você, minha irmã, que a partir de agora nos faz companhia, isso mesmo, a vocês que nos fazem companhia nesta madrugada, mais uma, com a graça de Deus, com as bênçãos do Senhor Jesus, a proteção e a intercessão de nossa mãezinha querida, a Senhora Aparecida. A produção é de Marcos Tiago, Paula Castro na coordenação, na direção Padre Vanderlei Souza, missionário redentorista. Obrigado a você que nos acolhe, a você que reza conosco, louvando e agradecendo a Deus por mais um dia na sua vida, pedindo sempre, sempre a proteção de nossa mãe, a Senhora Aparecida. Hoje nós já estamos vivendo o dia 20, isso mesmo, dia 20 de setembro de 2026, Domingão da Graça de Deus, domingo, dia do Senhor. 25º domingo do tempo comum. E você, meu irmão, minha irmã, vamos juntos nesta caminhada de fé, de amor, paz e esperança. E quem está chegando para começarmos bem o nosso dia é o Padre William Betônio, missionário redentorista, que traz para gente esse momento de evangelização, esse momento de reflexão, com os ponteiros apontam para o infinito.
5: Maria, e ela concebeu do Espírito Santo. Ave Maria, cheia de graça, o Senhor é convosco. Bendita sois vós entre as mulheres, e bendito é o fruto do vosso ventre, Jesus. Santa Maria, Mãe de Deus, rogai por nós, pecadores, agora e na hora da nossa morte. Amém. Rogai por nós, Santa Mãe de Deus, para que sejamos dignos das promessas de Cristo. Oremos e infundi, Senhor, vos rogamos a vossa graça em nossos corações, para que nós que conhecemos pela anunciação do anjo a encarnação de Jesus Cristo, vosso Filho, cheguemos por sua paixão e morte de cruz à glória da ressurreição. Pelo mesmo Cristo nosso Senhor. Amém.
6: Olá, queridos ouvintes da Rádio Aparecida, da Rede Aparecida de Rádios. Eu sou o Padre William Betônio, missionário redentorista, e que satisfação fazer companhia a você neste momento em que os ponteiros apontam para o infinito. Obrigado pela sua audiência, pela sua atenção neste momento.

Vamos refletir um pouquinho sobre a liturgia do 25º domingo do tempo comum. É uma reflexão pessoal e eu trago aqui e compartilho com você agora, que nos acompanha através da Rádio Aparecida, da Rede Aparecida de Rádios e dos demais dispositivos por onde você consegue escutar a Rádio Aparecida. Nós, neste 25º domingo, temos o evangelista Mateus. O evangelho de Mateus tem uma ligação muito grande com o evangelho da semana passada, que falava a respeito do perdão, se deveria perdoar até 7 vezes, e Jesus diz que não até 7, mas 70 vezes 7. E aqui vem dizer, né, que é a base desse perdão, ou encarar a vida com este perdão, faz com que a gente tenha um coração mais aberto para compreender o reino de Deus no meio de nós. E é necessário que a gente tenha esse coração aberto, dilatado, que o perdão possa fazer o efeito necessário de transformação na vida, porque só assim a gente vai conseguir enxergar aquilo que Jesus tenta contar na parábola. Ele conta, ele fala, mas a compreensão não foi possível para todas as pessoas, pois nem todos tinham este coração aberto o suficiente para compreender. E não é fácil compreendermos, porque a gente precisa ter, além da visão humana, da visão prática, porque muitas vezes nós podemos até dizer que Jesus, nesse evangelho, ele pode ser até um pouco injusto, mas é por isso que nós precisamos compreender sobre essa ótica e a luz do perdão e da misericórdia. Jesus conta a parábola daquele dono, né, de um grande campo, de uma grande vinha, que sai para contratar os trabalhadores. Contrata a gente logo de manhã, contrata a gente na metade do dia, contrata a gente no período da tarde, contrata pessoas até na última hora de trabalho. Ele passa contratando as pessoas para a sua vinha. E ao final, ao fazer o pagamento, ele começa a fazer o pagamento por aqueles que trabalharam por último, ou seja, que trabalharam apenas uma hora, e até chegar naqueles que trabalharam o dia todo. Estes, ao verem que o patrão havia pago aquilo que havia combinado com eles pela manhã, pensaram, né? Ah, o patrão vai pagar muito mais pra gente, porque esses daí trabalharam só uma hora e estão recebendo aquilo que foi prometido pra gente. E grande foi a surpresa ao receberem a mesma quantia. A misericórdia de Deus e esse amor de Deus distribuído, ele pode ser até visto pelos olhos humanos como uma certa injustiça, como esse patrão fez o pagamento para cada grupo conforme havia lhe prometido. No entanto, é aqui que nós temos que entender, e aquilo que foi falado no evangelho no final da semana passada, né? A quem muito mostrou amor, muito foi perdoado; a quem pouco mostrou amor, pouco foi perdoado. Aqui nós conseguimos entender de fato que a palavra, a missão de Cristo em anunciar o reino de Deus neste mundo é um reino que é para todas as pessoas, conforme a necessidade de cada um. Somos distintos, somos diferentes, temos necessidades diferentes, mas o Senhor compreende e sabe o que cada um de nós necessita. E talvez o que eu necessito não é o mesmo que você necessite. Cada um de nós temos uma necessidade, e Deus nos dá aquilo que é necessário na hora certa, na hora exata. Não temos que questionar a Deus. Quem nos fala isso é Isaías. O próprio profeta Isaías diz: meus pensamentos não são como os vossos pensamentos, os meus caminhos não são como os vossos caminhos, diz o Senhor. A nossa cabeça, a nossa lógica, a nossa forma de pensar é completamente diferente da de Deus, que ama e olha e vê o ser humano por completo, por inteiro, e não apenas em partes, assim como nós vemos, e de maneira limitada. E Paulo conclui na sua carta aos Filipenses que, independente do que vivamos, da vida, da morte, daquilo que nos aguarda, Cristo será glorificado em nós. Ou seja, independente da parte que me cabe, se eu compreendo e recebo e acolho como Cristo em mim, esta é a melhor

0: parte. Não importa aquilo que venha, mas eu faço parte dessa realidade de Cristo que é glorificado no meu corpo, na minha vida, em tudo aquilo que faço, em tudo aquilo que realizo. Por hoje vamos ficando por aqui, agradeço a sua audiência, voltamos na próxima semana, se Deus quiser. Um grande abraço, fique com Deus e com as bênçãos da Mãe Aparecida.
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2: E o nosso momento é de oração. Senhor Deus, ensina-nos a usar com sabedoria os dons, os bens e as oportunidades que colocaste em nossas mãos. Livra-nos do egoísmo e da busca desenfreada pelas riquezas. Que jamais coloquemos o dinheiro acima das pessoas, nem os interesses pessoais acima do bem comum. Dá-nos um coração generoso, capaz de partilhar e de cuidar daqueles que mais precisam. Senhor, ajuda-nos a compreender que tudo que temos é dom e responsabilidade. Que sejamos fiéis nas pequenas coisas e dignos da confiança que tu depositas em nós. Amém.
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2: Salmo 144. O Senhor está perto da pessoa que o invoca.
3: O Senhor está perto da pessoa que o invoca.
2: Todos os dias haverei de bendizer-vos, hei de louvar-vos o vosso nome para sempre. Grande é o Senhor e muito digno de louvores, e ninguém pode medir sua grandeza.
3: O Senhor está perto da pessoa que o invoca.
2: Misericórdia e piedade é o Senhor. Ele é o amor, é paciência, é compaixão. O Senhor é muito bom para com todos. Sua ternura abraça toda a criatura.
3: O Senhor está perto da pessoa que o invoca.
2: É justo o Senhor em seus caminhos. É santo em toda a obra que ele faz. Ele está perto da pessoa que o invoca, de todo aquele que o invoca lealmente. O Senhor está perto da pessoa que o invoca.
3: O Senhor está perto da pessoa que o invoca.

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2: A Páscoa de Jesus se manifesta em cada um de nós, nas pessoas, nas comunidades que dão testemunho de misericórdia, reconciliação e paz. Nesta oração, lembro de maneira especial os aniversariantes de hoje, a Rosana de Sorocaba. Iniciemos esta oração invocando a Santíssima Trindade. Em nome do Pai, do Filho e do Espírito Santo. Amém. Senhor nosso Deus, nosso Pai, nós cremos em vós, nós esperamos em vós, nós vos amamos, nós vos agradecemos este dia e vos damos graças porque estamos com vida. Oferecemos este dia ao Senhor com todas as nossas alegrias e sofrimentos, com todos os nossos trabalhos e divertimentos. Guardai-nos do pecado e fazei de nós instrumentos de vossa paz e do vosso amor. Ajudai-nos a observar vossos santos mandamentos. Amém. Domingo, dia 20 de setembro. O trecho do evangelho de hoje é escrito por Mateus, capítulo 20, versículos de 1 a 16. Anúncio do evangelho de Jesus Cristo segundo Mateus. Naquele tempo, Jesus contou esta parábola a seus discípulos. O reino dos céus é como a história do patrão que saiu de madrugada para contratar trabalhadores para sua vinha. Combinou com os trabalhadores uma moeda de prata por dia e os mandou para a vinha. Às 9 horas da manhã, o patrão saiu de novo, viu outros que estavam na praça desocupados e lhes disse: "Ide também vós para minha vinha e eu vos pagarei o que for justo." E eles foram. O patrão saiu de novo ao meio-dia e às 3 horas da tarde e fez a mesma coisa. Saindo outra vez pelas 5 horas da tarde, encontrou outros que estavam na praça e lhes disse: "Por que estáis aí o dia inteiro desocupados?" Eles responderam: "Porque ninguém nos contratou." O patrão lhes disse: "Ide vós também para minha vinha." Quando chegou a tarde, o patrão disse ao administrador: "Chama os trabalhadores e paga-lhes uma diária a todos, começando pelos últimos até os primeiros." Vieram os que tinham sido contratados às 5 horas da tarde, e cada um recebeu uma moeda de prata. Em seguida vieram os que foram contratados primeiro, e pensavam que iam receber mais. Porém, cada um deles também recebeu uma moeda de prata. Ao receberem o pagamento, começaram a resmungar contra o patrão: "Esses últimos trabalharam 1 hora só, e tu os igualaste a nós que suportamos o cansaço e o calor o dia inteiro." Então o patrão disse a um deles: "Amigo, eu não fui injusto contigo. Não combinamos 1 moeda de prata? Toma o que é teu e volta para casa. Eu quero dar a este que foi contratado por último o mesmo que dei a ti. Por acaso não tenho o direito de fazer o que quero com aquilo que me pertence? Ou estás com inveja porque estou sendo bom? Assim os últimos serão os primeiros e os primeiros serão os últimos." Palavra da salvação. A parábola compara o reino a um proprietário que vai em busca de trabalhadores para sua vinha. Revela uma triste realidade do tempo em que o evangelho foi redigido e que é tema muito atual: o desemprego. O narrador insiste sobre a justiça. Para Jesus, justo é o que é necessário para uma pessoa suprir sua necessidade básica do dia a dia. O patrão, porque é bom, vê a necessidade do outro e lhe paga o que é necessário para viver o dia. Se no reino existirem primeiros e últimos, os primeiros serão aqueles que a sociedade considera como últimos. O interesse das autoridades e das lideranças deve começar sempre pelos últimos, pelos mais necessitados. Assim como o capataz começou o pagamento pelos últimos. A parábola nos revela que os primeiros a receber a revelação foram os judeus, mas nem sempre estavam dispostos a abrir a porta também aos que chegaram depois, os pagãos. Peçamos hoje especialmente a bênção de Deus para as famílias. A família é a principal responsável pela formação da consciência humana e cristã de uma pessoa. A família é a célula principal da sociedade e atualmente vemos um grande sofrimento de tantas famílias que passam por dificuldades em seus relacionamentos. Reúna sua família e peçamos juntos a Deus a sua bênção. Oremos. Deus de misericórdia, Criador e Reparador do vosso povo, que fizestes da família humana, constituída pela aliança nupcial, o sacramento de Cristo e da Igreja, derramai a abundância das vossas bênçãos sobre esta família reunida neste momento, para que aqueles que nela vivem unidos pelo amor sejam fervorosos no espírito, assíduos na oração, solícitos uns pelos outros, atentos às necessidades de todos e deem testemunho da fé pela palavra e pelo exemplo. Por nosso Senhor Jesus Cristo. Amém. Que Deus Todo-Poderoso vos livre sempre de toda a adversidade e derrame sobre você as suas bênçãos. O Senhor esteja convosco, Ele está no meio de nós. Pela intercessão do apóstolo São Marcos, desça sobre você, sobre a sua família e intenções, a bênção do Deus Todo-Poderoso. Pai, Filho e Espírito Santo. Amém. O abraço de hoje vai para a professora Regina e o Pascoal de Campinas, para o Zé Madonna de Piracicaba, para o Donizete de Campinas. Um abraço para o Ronaldo de Piracicaba, a Dona Helena de São Paulo e a Daniela de Piracicaba. Sou o padre Edmilson Moraes, salesiano de Dom Bosco, e moro em Campinas, no estado de São Paulo, no Colégio Liceu Salesiano Nossa Senhora Auxiliadora. Que Deus e Nossa Senhora, sua mãe e nossa, continue caminhando com você hoje. Abraço. Até mais.
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é perspassada por uma ideia. O verbo se faz carne, necessita de um ventre. Deus procura uma mulher e a torna mãe.

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3: 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Obrigado a você, meu irmão, que está rezando conosco, na sua casa, no seu trabalho, na estrada, louvando e agradecendo a Deus por mais um dia na sua vida. 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
4: Para você que acompanha a programação da Rede Aparecida de Rádio e emissoras parceiras, vamos saber o que foi destaque na Igreja Católica nesta semana. O Santuário Nacional de Aparecida concluiu oficialmente no último sábado o grandioso projeto da Jornada Bíblica com a inauguração da fachada oeste da Basílica. O administrador ecônomo do santuário, padre Fábio Evaristo, afirmou que o local se torna um santuário da palavra com a conclusão deste projeto.
5: A conclusão deste projeto de revestimento das fachadas do santuário acontece justamente neste mês da Bíblia, mês da Palavra de Deus. E o santuário torna-se assim um santuário da Palavra, com as fachadas revestidas, com cenas da Bíblia, torna-se assim um material evangelizador, a arte sacra evangelizadora que agora encontramos nas fachadas do santuário, vai contribuir muito com a missão evangelizadora do santuário. Então estamos muito felizes com a conclusão desse projeto e a gente agora quer levar adiante essa missão evangelizadora. Terminamos as fachadas e agora nós devemos anunciar esta palavra que reveste as fachadas, esta palavra que vamos anunciar e comunicar aos que visitam o santuário e os que estão sempre conosco pela Rede Aparecida de Comunicação.
4: E a programação cultural da Festa da Padroeira foi divulgada com a abertura das inscrições também para o tradicional passeio ciclístico. A reportagem de Mário de Paula.
6: A programação cultural da Festa da Padroeira já foi divulgada. Daqui menos de 30 dias iniciamos a novena em preparação à Festa de Nossa Senhora Aparecida e, como de costume, várias atividades acontecem durante a novena e festa. Ao meu lado está a Aline Costa, ela que é gerente do Núcleo de Eventos do Santuário Nacional. Aline, conta pra gente o que foi preparado. Temos o tradicional passeio ciclístico, inclusive com inscrições a partir de hoje, já, né? Qual que é o calendário que foi definido dessas principais atividades culturais que envolvem toda a família na devoção à Nossa Senhora?
0: Abrimos as inscrições hoje para o tradicional passeio ciclístico. Eu gosto de ressaltar muito que as inscrições são completamente gratuitas, mas é importante que se faça para que a gente possa ter a organização e a preparação antecipada de quantas pessoas vão estar conosco, porque a gente gosta de preparar, né, esse passeio ciclístico com muito carinho. Vai acontecer no dia 3 de outubro, num sábado, já iniciando o primeiro dia da novena, com a concentração às 8 horas da manhã e saída às 8:30. Faremos o percurso Santuário Nacional até a cidade do Romeiro, contemplando todo o caminho do Rosário, chegando até o Porto Itaguaçu, onde a história começou em 1717.
6: E quem está ouvindo o Jornal Regional, como que faz a inscrição, Aline?
0: É só acessar o nosso portal, a12.com/passeio-ciclístico. Colocar todas as informações. Para as crianças também precisam estar acompanhadas, né, de um responsável. É para toda a família, para os pais, para as crianças, para os jovens. Venham participar, porque vai ser mais um passeio ciclístico divertido, animado e de um momento de homenagem à Nossa Senhora.
6: Com certeza. E além do passeio ciclístico, durante a novena a gente tem a tradicional carreata pelas principais ruas aqui de Aparecida esse ano novamente, né?
0: Sim, a carreata não pode, né, parar. É um dos momentos, eu digo, mais emocionantes da festa, porque é quando Nossa Senhora Aparecida sai da sua casa e vai ao encontro do povo na cidade de Aparecida. Vai ocorrer no dia 7 de outubro, com concentração às 15:30 no Pátio das Palmeiras, também ali na tribuna Dom Luiz Lowscheider, com saída às 16 horas, percorrendo as principais vias e bairros da cidade de Aparecida.
6: E claro, para participar da carreata não precisa de inscrição, todo mundo é bem-vindo com seu carro ou com sua moto, né?
0: Exatamente, não paga o estacionamento nesse dia, é só dizer vou participar da carreata, ir para a concentração, enfeitar o seu carro de azul e branco e estar conosco neste momento de alegria e de homenagem à Nossa Senhora.
6: Tá certo, Aline, obrigado pelas informações. Reforçando o site para inscrição do passeio, a12.com/passeio-ciclístico, já a partir de hoje essa inscrição. Bora todo mundo fazer e trazer a família para participar desse calendário cultural da festa da padroeira. Eu volto com você.
4: A editora Santuário lançou o e-book da novena e festa, que tem como tema Com Maria em Comunidade, conhecer e praticar a palavra. O e-book é um arquivo digital que permite que você tenha acesso imediato a todos os comentários, cantos e orações, além das preces da novena, como nos explica o irmão Marco Lucas, missionário redentorista e diretor administrativo e comercial da editora.
7: De fato, todos os anos nós aqui da Editora Santuário pensamos em um produto, em um livrinho que facilite também a participação, já que a igreja convida a todos a participarem bem desse momento celebrativo. Em vista, claro, da dificuldade que a gente tem também de enviar esse material, a gente sabe que o Brasil é muito grande, então nós sempre preparamos também a versão do livro impresso em formato digital, que nós chamamos de e-book, que a pessoa pode ter acesso através dos nossos canais, e aí ela adquirindo, ela baixa no computador, no celular, no tablet, no seu aparelho, e ela tem o conteúdo ali de todos os dias da novena, que começa dia 3 de outubro e vai até o dia 11, e a festa então no dia 12. E é bem fácil, sabe? A pessoa entrando no nosso site livrariasantuario.com.br, buscando por e-book da novena Festa da Padroeira 2026, ela vai encontrar lá em formato de livrinho. Quando ela clicar, vai ter as lojas que fazem parte da nossa parceria, e ela vai poder adquirir diretamente com essa loja. E com isso ela vai ter então em mãos, através do formato digital, o livrinho, todo o material, todo o conteúdo para ela, de onde estiver, sendo aqui no Brasil ou fora do Brasil, poder participar bem desse momento tão importante para todos nós que somos católicos, devotos da Mãe Aparecida.
4: Reforçando que o site para baixar o seu e-book é o livrariasantuario.com.br. O cardeal Raimundo Damasceno Assis, arcebispo emérito de Aparecida, completou nesta semana 40 anos de sua ordenação episcopal. Ele foi bispo auxiliar de Brasília de 1986 a 2004, quando foi nomeado arcebispo de Aparecida. Seu período à frente da arquidiocese foi de 2004 a 2016. Na Conferência Nacional dos Bispos do Brasil, a CNBB, foi secretário-geral por 2 mandatos e presidente da entidade de 2011 a 2015. Vamos saber o que é destaque também no portal da CNBB. As informações chegam com Luiz Lopes, assessor de imprensa da conferência.
8: É destaque no portal da CNBB o subsídio Eleições 2026, Democracia, Sinodalidade e Bem Comum, lançado pelo Centro Nacional

0: Nacional de Fé e Política Dom Helder Câmara, o CEFEP. O material propõe uma série de encontros de reflexão e oração destinados à preparação espiritual, ética e social do povo brasileiro para as eleições deste ano. O secretário executivo do CEFEP, Jardel Neves Lopes, partilhou sobre a proposta de oferecer o material aos fiéis católicos.
1: Esse subsídio, ele foi pensado exatamente para ajudar as pessoas a refletir, a conversar e a rezar sobre o processo de participação cidadã, de modo muito especial, nas eleições de 2026. Então, é um subsídio que conjuga o olhar sobre a realidade da qual a política está assentada, conjuga uma reflexão e uma iluminação bíblica e também da doutrina social da Igreja sobre a sociedade, sobre a vida das pessoas, sobre aquilo que implica o mundo da política, e também a conversação no espírito, né, que é um modo de um método, digamos assim, que nos ajuda a dialogar sobre o que impacta a vida e também o que diz respeito à política a partir do Evangelho, a partir da doutrina social da Igreja, que ajuda a superar algumas barreiras a partir do momento que a gente consegue escutar as pessoas e consegue ouvir as opiniões e discernir conjuntamente.
0: Essas e outras notícias em cnbb.org.br e em nossas redes sociais no @CNBBNacional. De Brasília, Luiz Lopes Júnior, da Assessoria de Comunicação da CNBB, para a Rede Aparecida de Rádio e Signis Brasil.
2: Diante das enchentes que atingem o Vale do Ribeira em São Paulo, o Regional Sul 1 da CNBB convida dioceses, paróquias, comunidades, pastorais e todos os fiéis a se unirem em uma corrente de solidariedade, ajudando as famílias que tiveram suas casas atingidas ou que enfrentam dificuldades nesse momento. Dom Manuel Ferreira do Santo Júnior, bispo da diocese de Registro, falou sobre a situação e convidou todos a apoiarem a campanha.
3: Tivemos de fato uma situação de muita emergência, teve lugares que o rio subiu 12 metros, um pouco mais, e nosso povo ficou bastante sofrido, muitas casas foram alagadas, muitas famílias acabaram sendo transferidas do espaço onde estavam e perderam praticamente tudo. Então, nós estamos nessa onda de solidariedade, primeiro acolhendo os nossos irmãos dos salões, da igreja e assim por diante, depois ajudando com mantimento, água e produto também de limpeza, tão importante.
2: O Pix para ajudar é o curiarigt@terra.com.br. E o Papa Leão XIV acolheu milhares de fiéis e peregrinos na Praça São Pedro para a audiência geral desta quarta-feira e alertou sobre os riscos do hábito de entregarmos aos algoritmos decisões que devem ser exclusivamente humanas. Mariângela Jaguraba.
4: Esse risco é de habituar-se a delegar e a de algoritmo.
5: Corre-se o risco de nos habituarmos a delegar aos algoritmos decisões que competem exclusivamente à consciência humana. A contribuição que a comunidade cristã pode oferecer é justamente assegurar que as relações sociais tenham um significado real e uma profundidade pessoal. Para que sejam boas, essas relações devem ser estabelecidas a partir do projeto criador de Deus, que quis que os homens formassem uma só família e se tratassem uns aos outros como irmãos. Nesta perspectiva, a Gaudium et Spes afirma que a diversidade das pessoas e dos povos no mundo não deve ser considerada como um perigo ou uma ameaça, mas como um potencial de enriquecimento e de crescimento. Assim, é necessário abrir-se cada vez mais à lógica da reciprocidade, da partilha e do cuidado. Dos estúdios da Rádio Vaticano, Vatican News, Mariângela Jaguraba.
2: Esses são os destaques da Igreja Católica no Brasil e no mundo. Rafael Oliveira, para a Rede Aparecida de Rádio e Signis Brasil.
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2: Celebrar e viver os sacramentos. Estamos por demais acostumados a falar em administrar os sacramentos, em receber os sacramentos. A verdadeira compreensão dos sacramentos devia mudar o nosso modo de falar e, consequentemente, a nossa compreensão a respeito deles. Somos chamados a celebrar e viver os sacramentos. Importa tirá-los dos arquivos do nosso inconsciente e transformá-los em fonte de inspiração de vida cristã na ação da caridade. Tirá-los dos baús para ostentá-los como ações simbólicas proféticas da vida e do amor de Deus, que se manifestou à humanidade em Cristo e por Cristo Jesus. Assim, poderemos superar uma compreensão mágica dos sacramentos.

0: e Alberto Beckhauser, o jeito franciscano de celebrar, editora Vozes.
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5: Ouvintes queridos, uma saudação de paz e de bênçãos a todos vocês. Que bom a gente caminhar conhecendo melhor o significado profundo da Santa Missa, da Santa Ceia. Conhecendo profundamente a importância do domingo como dia do Senhor, conforme estamos vendo, né? E vamos continuar agora com o número 50 sobre a Eucaristia e sobre o domingo, dia do Senhor, proposto pelo Papa João Paulo II. Tempos atrás, queridos ouvintes, recordamos São Justino, lembra dele? É mártir. Viveu no século II, portanto, por volta do ano 100, bem ligado, bem próximos aos apóstolos. E São Justino assim esclarece: no dia do sol, como é chamado, reúnem-se no mesmo lugar os habitantes, quer das cidades, quer dos campos, e leem-se na medida em que o tempo permite da celebração, leem-se ora comentários dos apóstolos, ora leem-se os escritos dos profetas. Dia do sol, domingo, dia da Eucaristia, por excelência. Por que é importante esse dia do sol, esse primeiro dia da semana para nós cristãos? Por que é o dia por excelência? O Papa Francisco diz que somos verdadeiramente agraciados com a importância do domingo. E o Papa Francisco vem nos esclarecendo alguns aspectos da realidade do domingo, do dia do Senhor. Agora vamos saber do Papa São João Paulo II, em sua belíssima carta apostólica Dies Domini, em latim, sobre a santificação do domingo e a Assembleia Eucarística Dominical. É importante esse documento. Falei um pouquinho sobre ele no último encontro, né? Dies Domini, documento do Papa João Paulo II sobre a santificação do domingo e a Assembleia Eucarística Dominical. Assembleia Eucarística, encontro dos irmãos para celebrar a Santa Missa. No número 32, diz o documento sobre o domingo, dia do Senhor: a realidade da vida de igreja possui na Santa Missa, na Eucaristia, o seu lugar fonte, a sua fonte de fortalecimento, de onde brota a vida e a salvação. A missa é o centro de tudo. É a celebração lá no Calvário da paixão, morte e ressurreição de Jesus, que nos restaurou, nos tornou verdadeiramente filhos de Deus. Então nós formamos assim, na Eucaristia, nós então formamos uma comunidade que se nutre e onde também brota a vida e a salvação. A Eucaristia nutre verdadeiramente e também plasma, forma, modela, edifica a igreja. Uma vez que há um só pão, nós, embora sendo muitos, formamos um só corpo, porque todos

0: participamos do mesmo pão. Eu comungo o corpo do Senhor, você comunga o corpo e o sangue do Senhor, a outra lá comunga, estamos unidos numa comunhão profunda. Formamos então uma comunidade unida pela celebração da Santa Missa, porque nós comemos e bebemos do corpo e do sangue do Senhor Jesus. Formamos um só corpo, unidos entre nós e unidos em Jesus, porque todos participamos do mesmo pão, nos diz então a primeira carta do Coríntios, capítulo 10 e 17. Nós já refletimos muito sobre isso aqui nos nossos encontros. Por esta ligação vital entre nós no corpo e no sangue do Senhor, unidos no Senhor, com essa ligação vital, recebemos na Santa Comunhão, com os sacramentos do corpo e do sangue do Senhor, o mistério da Igreja, a essência da Igreja é anunciado, saboreado e vivido de modo supremo na Santa Missa. A Santa Missa é a nossa salvação. É o mistério da entrega de Jesus, da redenção. Jesus nos salva na Eucaristia, porque a Eucaristia é a atualização da paixão, morte e ressurreição de Jesus, que nos restaura. A nova aliança, o amor, a fração do pão, o partir do pão, nessa primeira geração cristã, a Igreja então chamava a Santa Missa de a fração do pão. Vamos continuar no próximo encontro? Bonito, né, gente? Entender essas coisas para viver. Amém. Até mais. Tchau.
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3: Jesus compreendeu tanto a ousadia e a coragem costumeira de Pedro que manteve nele sua confiança e o colocou como chefe da sua Igreja. Jesus precisava e precisa de homens e mulheres que falem a verdade e com verdade e que falem o que é preciso. É claro que com o tempo, Pedro aprendeu com Jesus que deveria falar com mais cuidado, submetendo seu impulso ao domínio e discernimento do Espírito Santo. Mas também aprendeu que anunciar, denunciar, criticar com fundamento, fazer algo mais do que apenas falar ou reivindicar, assumir nossas posições diante dos assuntos e circunstâncias em que somos confrontados, era sua missão como cristão e fundamento da Igreja. Nossa Igreja se fortalece, evangeliza e atua em nossa sociedade porque tivemos e temos Pedros, Franciscos, Claras, Teresas, que acreditaram, mesmo diante de tantos motivos e realidades contrárias, no aparentemente utópico ideal do reino de Deus, e sabiam que para isso precisavam saber calar e ouvir o mestre, mas também saber falar e se comprometer.

0: abençoe você.
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3: A paz de nosso Senhor Jesus Cristo esteja com você, meu irmão e minha irmã. Hoje, dia 20 de setembro, a igreja celebra a memória dos santos André Quinta Egon, presbítero, Paulo Chong, leigo, e companheiros mártires. A igreja coreana tem talvez uma característica única no mundo católico. Foi fundada e estabelecida apenas por leigos. Surgiu no início do ano 1600, a partir dos contatos anuais das delegações coreanas que visitavam Pequim, na China, nação que sempre foi uma referência para a troca de cultura. Ali, os coreanos tomaram conhecimento do cristianismo. Em pouco tempo, a comunidade cresceu, possuindo milhares de fiéis. Porém, começaram a sofrer perseguições por parte dos governantes e poderosos, inimigos da liberdade, da justiça e da fraternidade pregadas pelos missionários. Tentando acabar com o cristianismo, matavam seus seguidores. Isso aconteceu até ser decretada a liberdade religiosa no ano 1882. E, até aí, 10 mil foram martirizados. Desses, a igreja canonizou a muitos, que foram agrupados para uma só festa, liderados por André Kim Tae-gon, o primeiro sacerdote mártir coreano. André nasceu no ano 1821 numa família da nobreza coreana, profundamente cristã. Seu pai, por causa das perseguições, havia formado uma igreja particular em sua casa, nos moldes daquelas dos cristãos dos primeiros tempos. Mas, aos 44 anos, foi morto por não renegar a fé em Cristo. André tinha 15 anos e sobreviveu com os familiares graças à ajuda dos missionários franceses que os enviaram para a China, onde o jovem se preparou para o sacerdócio e retornou diácono no ano 1844. Depois, numa viagem perigosa vivida num clima de perseguição, foi para Xangai, onde o bispo o ordenou sacerdote. Devido à sua condição de nobre e conhecedor dos costumes e pensamento local, obteve ótimos resultados no seu apostolado de evangelização. Até que, a pedido do bispo, um missionário francês, seguiu em comitiva num barco clandestino para o encontro com as autoridades eclesiásticas de Pequim, que aguardavam documentos coreanos a serem enviados ao Vaticano. Foram descobertos e presos. André foi interrogado até pelo rei, no intuito de que renegasse a fé e denunciasse seus companheiros. Como não o fez, foi severamente torturado por um longo período e depois decapitado no dia 16 de setembro de 1846 em Seul, na Coreia. Na mesma ocasião, foram martirizados 103 homens, mulheres, idosos e crianças, sacerdotes e leigos, entre os quais merece destaque o insigne apóstolo leigo Paulo Chong. A jovem igreja coreana floresceu com seus mártires. No ano 1984, o Papa João Paulo II canonizou Santo André Quinta Egon e seus companheiros, determinando o dia 20 de setembro.

0: lembro para a celebração de sua memória. Que o exemplo e a intercessão dos gloriosos mártires André, Paulo e companheiros nos façam progredir na fé, perseverando fiéis na observância dos mandamentos e no seguimento de Cristo. Santo André Quintaigon e companheiros mártires, rogai por nós.
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1: Missionário redentorista, irmão Cláudio Teixeira, trazendo para nós o quadro Você Também é Chamado.
2: Querido ouvinte da Rádio Aparecida, Rede Aparecida de Comunicação, mais uma vez venho até você para refletir sobre o chamado de Deus. Hoje refletindo o tema vocação, trilhando os caminhos do Senhor. O versículo da segunda carta de Pedro, primeiro capítulo 10, fala sobre o chamado para o cristão, exortando a se esforçar para tornar o seu chamado em um chamado firme e convicto, que mesmo em meio às dificuldades, não abandonarão o convite de Jesus, o convite de Deus. Abandonar-se para assumir o projeto de Deus é missão de todos nós, assim como foi a prisão de Pedro. As vocações, seja matrimonial, religiosa, sacerdotal ou leiga missionária em nossa igreja, são para continuar a obra redentora de Jesus Cristo. Assim como os discípulos foram chamados por Jesus em meio à rotina diária, Deus continua a nos chamar no nosso dia a dia, na comunidade, no trabalho.

0: etc. É preciso estar atento em meio aos ruídos e distrações deste mundo para ouvir e atender a esse convite. A tarefa de ser pescador por meio do anúncio do Evangelho exige desprendimento e entrega total. Seguir a Cristo é comprometer-se com o novo, com o desconhecido, amparado pela força do amor redentor. Que todos nós possamos rezar cada vez mais pedindo o Senhor da Messe que envie boas e santas vocações. A experiência vocacional é sempre fruto de uma atração, uma sensibilidade, às vezes uma curiosidade. Como nos mostra o Evangelho, os apóstolos se aproximaram de Jesus atraídos por seu testemunho e suas palavras. E lhe perguntam: Mestre, onde moras? Eles foram e com ele permaneceram. De fato, a vocação é um chamado, é uma graça. Vai além de nossas necessidades e possibilidades. É o Espírito que a inspira e a faz nascer e crescer. A iniciativa é divina, mediática pela realidade e a Igreja. Trata-se de uma constante nas vocações bíblicas. E o mesmo Jesus nos diz: não fostes vós que me escolhestes, fui eu que vos escolhi e vos designei para dar desfruto e para que o vosso fruto permaneça. É preciso rezar e trabalhar, acolher e discernir, acompanhar, formar e fazer frutificar qualquer que seja a vocação em nossa Igreja, em nossas comunidades. A vocação é um caminho de maturação de fé em um diálogo com Deus que dura a vida toda. Uma sólida personalização da fé, fundamentada no encontro pessoal com Jesus Cristo, na comunidade eclesial, é uma consistente vida interior sustentada pela oração, são condições essenciais para que uma proposta e projeto de seguimento do Senhor se realize. Como no encontro de Jesus com o jovem rico, como podemos ver lá no livro de Mateus, capítulo 19, versículo 16 a 26. Não é suficiente viver honestamente, cumprir a lei, mas é preciso acolher o misterioso convite que transforma toda a existência, o deixar tudo pelo reino de Deus. A experiência vocacional, ela é pessoal para cada um de nós. Deus tem um projeto para cada um. E disso devemos ter consciência. No grande dom da vida, todos somos chamados pelo batismo a ser santos e trilhar o caminho de santidade. A nós cabe contribuir para que as mesmas acolham o seu chamado, discernam sua vocação, sejam para uma vida plenamente cristã no mundo secular, na vocação familiar e nos vários serviços e ministérios da comunidade. Seja também uma forma de consagração religiosa, seja nos ministérios ordenados, na vida social e eclesial. É preciso chamar, convidar, propor um caminho vocacional. Não é suficiente falar genericamente, mas apresentar aos adolescentes, jovens e adultos uma proposta concreta e dizer como Jesus: vinde e vede. E segue-me. Importante um convite explícito e o acompanhamento espiritual capaz de um diálogo profundo e decisivo que contribua para a compreensão do chamado, indicando os passos e as condições para ouvir o apelo do Senhor, seu projeto de amor. Rezemos sempre pelas vocações e façamos da vivência de nossa própria vocação um verdadeiro caminho espiritual. Então vamos rezar a oração vocacional, pedindo ao Senhor que envie mais boas e santas vocações para a nossa Igreja. Jesus, Mestre Divino, que chamaste os apóstolos a vos seguirem, continuai a passar pelas nossas famílias, pelas nossas escolas. Dai coragem, Senhor, às pessoas convidadas. Dai força para que vos sejam fiéis como apóstolos leigos, como diáconos, padres e bispos, como religiosos e religiosas, como missionários e missionárias, para o bem do povo de Deus e de toda a humanidade. Assim seja. Amém.
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tudo que sabemos é que estamos vivos por enquanto. Alguém nos quis aqui. Quem não crê em um criador de tudo, resolverá seu dilema apostando na ciência, que também não tem todas as respostas. Os centilhões de estrelas também não sabem, nem os centilhões de vidas na Terra. Nem o minúsculo mosquito que você afasta do seu rosto, nem ele, nem você, nem eu, sabemos quem estará vivo no fim do dia. Existir é sempre um mistério. A vida é um mistério. Você e eu somos mistérios. Mas como não fomos nós que nos criamos, podemos crer ou não que alguém que criou o universo também nos colocou neste tempo, nessa era e nessas horas agora. Mas tudo isso é por enquanto. Cantemos.

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2: Padre Vanderlei Souza, trazendo para nós a oração especial. Querido irmão, querida irmã, setembro é um tempo especial para celebrarmos esta conexão que temos com Nossa Senhora, pois é o mês que celebramos a sua natividade. Celebramos também a Mãe, a Virgem Senhora, que vai firmemente com Jesus até a cruz, sob o título de Nossa Senhora das Dores. Momento certo para encontrarmos força nessa devoção. Lembrar que somos chamados por Deus pelo nascimento a comunicar o seu amor e pelo batismo a sermos testemunhas da vida e abundância. Em todos os momentos, quer estejamos em momentos cruz ou não. E enquanto vamos nos ajustando, conectando a nossa vida à vida divina, à comunicação de Deus, vamos tornando a nossa rotina oportunidades de semear, comunicar e compartilhar as alegrias e tristezas, as dores e as graças, tornando assim presente em nossa vida a palavra de Jesus. Rezemos. Senhora Aparecida, Mãe de Deus e Nossa Mãe, que tens o título de Senhora das Dores, nós vos contemplamos pela fé aos pés da cruz. Nós vos contemplamos também tendo nos braços o corpo sem vida de vosso filho Jesus, e como na profecia de Simeão, uma espada de dor transpassando vossa alma. Vós sois a mãe das dores e continuais a sofrer as dores dos vossos filhos e filhas, porque sois mãe presente que caminha conosco e és solidária às nossas dores. Por isso vos pedimos, mãe, e solidários com todos os irmãos e irmãs que neste momento sofrem, recolhei em vossas mãos os anseios e as angústias do povo sofrido, povo sem paz, sem pão, sem teto, do povo condenado a viver sem seus direitos reconhecidos, sem a sua dignidade. Mas com vossa graça podeis fortalecer a estes que sofrem e a todos os que trabalham por transformações em nossa sociedade. Permanecei conosco, mãe. Dai-nos o vosso auxílio, vós que sois a mãe das dores e que compreendeis as dores dos vossos filhos e filhas, para que nos convertamos sempre em prol do reino de Deus. Rogai por nós, ó querida Mãe Senhora das Dores, pois sois a mãe de todos e de todas os que sofrem. Amém.
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2: Elô Silvério traz pra gente o nosso momento com a mãe.
3: Estamos começando o Momento com Maria de hoje e vamos juntos refletir o tema: Maria, a mulher que não teve todas as respostas. Maria foi uma mulher que, mesmo sem ter todas as respostas, confiou plenamente em Deus. Diante do anúncio do anjo, ela não sabia tudo o que aconteceria, mas disse sim com fé e humildade. Ao longo de sua vida, Maria também enfrentou dúvidas, dores e momentos que não compreendia. Mesmo assim, guardava tudo em seu coração e continuava confiando na vontade do Senhor. Ela nos ensina que ter fé não significa entender tudo, mas acreditar mesmo quando não temos respostas. Maria nos mostra que Deus não precisa de pessoas que saibam tudo, mas de corações dispostos a confiar.

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2: Estudo da Bíblia, Mateus 20:29. Dois cegos à beira do caminho da saída de Jericó, ouvindo dizer que Jesus estava passando, começaram a gritar: Senhor, filho de Davi, tem piedade de nós. A multidão os repreendia para que se calassem, mas eles gritavam: Senhor, filho de Davi, tem piedade de nós. Jesus parou, chamou-os e perguntou-lhes: Que quereis que eu faça? Senhor, que nossos olhos se abram, nós queremos ver, responderam eles. Jesus então tocou-lhes os olhos e eles instantaneamente recobraram a visão e pôs-se a segui-lo. A vista é um dom de Deus para reconhecermos a realidade.

0: teus olhos forem bons, disse Jesus, todo o teu corpo estará iluminado, mas se teus olhos forem maus, tu andarás nas trevas. O que a luz dos olhos é para conhecimento material, a luz da inteligência o será para o espiritual. Os olhos do sábio podem ser bons ou maus, mas ele sofrerá grande prejuízo se não enxergar o bem. Feliz o homem que adquire inteligência desenvolvida e aguçada para compreender e para amar. Ninguém ama sem conhecer. Nossos olhos devem ser iluminados pela palavra de Deus para que o Espírito Santo suscite em nós o verdadeiro amor. É pela fé que chegamos à caridade. Por isso está escrito: quem crer será salvo. Quem crê tem a luz da palavra de Deus para compreender como Deus é amável e descobrir a amabilidade dos irmãos. É pelo conhecimento que o bem nos arrasta e nos atrai. Amar é desejar o bem verdadeiro, é promover o bem verdadeiro, mas o bem só pode ser conhecido pela inteligência. A inteligência é esculpida pela educação. Desde pequeninos, aprendemos com a família, com os mestres, com a sociedade. Descobrimos os segredos da religião, nosso destino, o motivo da vida e o valor verdadeiro das coisas, através da educação. Tudo é iluminado pela instrução. Bendita é a nação cujos homens são aclarados pela fé e pela razão. Pobre e infeliz o povo sem instrução em todos os aspectos, como por exemplo na economia de produção e distribuição das riquezas. O homem vale pelo conhecimento justamente porque sem o conhecimento não há o amor. É o conhecimento autêntico da verdade que nos leva à perfeição. Na Bíblia, viver no amor e viver na verdade significam a mesma coisa. Sábia é a nação que despende boa parte do seu orçamento com a educação. Em todos os aspectos devemos dizer: Senhor, que eu veja. Jesus curou por um milagre os cegos de Jericó. Nossa pátria e toda a humanidade não esperam por milagre, mas que cumpram com o dever de educar.
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2: Quem nunca participou de um curso bíblico não sabe avaliar a alegria que se tem em tomar contato com histórias e palavras onde se assenta a nossa fé cristã. Paulo e suas recomendações. Em resposta aos problemas e crises das comunidades da Galácia, o apóstolo Paulo, depois de apresentar uma argumentação em favor do evangelho por ele pregado, deixou algumas recomendações que aqui eu resumo em quatro. A primeira recomendação foi essa: não se submetam novamente à escravidão. Se vocês se deixarem circuncidar, escreveu ele, como querem esses agitadores, Cristo será inútil para vocês. Na verdade, diante de Deus, nem vale a circuncisão, nem a incircuncisão. O que vale é a fé efetivada pelo amor. Fiquem firmes, não se submetam novamente à escravidão. A segunda recomendação foi a seguinte: vençam as discussões, as brigas, pelo amor fraterno. Escreveu: não deixem a liberdade se tornar um pretexto para a carne. Por intermédio do amor, sirvam uns aos outros. A lei está resumida numa palavra: amar o próximo como a si mesmo. Não sejam orgulhosos. Não queiram saber de inveja. A terceira recomendação foi a seguinte: caminhem segundo o Espírito. Quem se deixa guiar pelo Espírito não está sob a lei, escreveu Paulo. Não caminhem segundo o desejo da carne. A carne tem desejos contrários ao Espírito. O fruto do Espírito é amor, alegria, paz, paciência, benignidade, bondade, fidelidade, amabilidade, autodomínio. E a quarta e última recomendação: vivam no amor, em comunidade. E explicou: corrijam seus irmãos com espírito de ternura, carreguem o peso dos outros, esta é a lei de Cristo. Com humildade, cada um se avalie e caminhe com perseverança. Compartilhe o que você tem com quem está evangelizando você. Façam bem a todos, não nos cansemos de fazer o bem. As quatro recomendações de Paulo para os Gálatas e para nós e nossas comunidades também.

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2: Hoje podemos afirmar o tema significativo: Jesus conhece o coração dos fariseus. É claro que Jesus conhecia o coração dos seus adversários, fariseus, mestres da lei, razão pela qual Jesus usava esta linguagem simples, pedagógica e misteriosa das parábolas. Com uso de imagens e da própria natureza em suas parábolas, Jesus levava a mensagem do anúncio do reino às pessoas simples e de coração aberto, e questionava o comportamento ideológico dos fariseus. Todo agricultor sabe que há necessidade de preparar o terreno com carinho, se servindo da tecnologia agrícola moderna, para que a terra, ao colher a semente, possa nascer, crescer, desenvolver-se, produzir e colher os frutos daquela semente que foi semeada. Mesmo assim, deve estar atento às pragas que aparecem no processo da plantação e do crescimento da semente, que pode destruir e até frustrar a colheita, trigo e o joio. Esta é a parábola. Quando semeamos a palavra de Deus e o projeto do reino de Jesus, encontramos corações de pessoas cuja semente poderá morrer, não germinar e nem produzir frutos, se o coração que a acolhe não representar aquela terra boa. A todos Deus dá a graça necessária para ser terra boa, mas podemos resistir ao seu amor. Ao semear a palavra de Deus como semente de vida e transformação, ao cair no coração daquela pessoa cuja vida está cheia de outros valores que o mundo lhes impõe, aí não haverá espaço para Deus, porque não é acolhida. Se ela cair naquele coração aberto e acolhedor, ela até vai encontrar espaço. Mas, diante das primeiras exigências e dificuldades, há o desânimo. Aquele coração está sem um fundamento de fé, com raízes profundas. E se a semente cair naquele coração repleto de preocupações, cheio de agenda, compromissos, que se misturam com seus valores pessoais e sociais, a semente será sufocada, sem poder respirar. Quando a semente cai em uma terra boa e preparada, que é aquele coração bondoso, acolhedor e cheio de vida para si e para as pessoas, ela irá nascer e produzirá muitos frutos. Será a mediação do amor de Deus para o nosso mundo. A palavra de Deus deve nos transformar e fazer da nossa vida a presença do amor e da misericórdia de Deus. É preciso ser sempre uma boa semente.
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1: A paz esteja com você. O tempo vai passando, a gente está viajando por esse mundo e vamos chegar ao nosso destino, cada um conforme Deus deseja. Depois de tudo que nós vivemos nessa vida, a nossa oração, vamos procurar refletir, lembrando sempre que Maria é o exemplo do ser humano criado à sua imagem e semelhança. Deus nos fez parecido com Ele, com todos os dons que Deus deu para nós. Maria preservou de uma maneira íntegra, por isso ela é cheia da graça. E nós, pelo pecado, muitas vezes deturpamos o verdadeiro sentido.

0: sentido da vida. E tá aí, vem as consequências. Jesus responde a todos nós, né, que nós devemos cada vez mais crescer na sua graça, no seu amor, nos orienta através dos mandamentos, das bem-aventuranças, de tudo que ele fez na sua vida e nos ensinou para viver. E Maria está sempre nos acompanhando, disposta a nos orientar como seus filhos e filhas. Lembremos muito bem de que Maria sempre está presente a nos ensinar a orar em paz e nos apoia uns aos outros como seus filhos no silêncio, para que a sua presença nos transforme em verdadeiros seguidores de Jesus. Quando nós oramos, quando nós ouvimos a palavra de Deus, quando nós participamos dos sacramentos, sobretudo a Eucaristia, que é a fonte e o ápice da nossa vida cristã, quando nós fazemos devoções a Maria, sobretudo recitando o Santo Rosário, tudo isso sempre são meios para poder aprofundar a comunhão com Deus, com Maria, vivendo a Igreja. Então, rezar a Maria, desde os primeiros séculos da Igreja, nós encontramos autênticos testemunhos da presença do amor de Maria e do amor do povo de Deus a Maria. Que a gente possa, através desse nosso encontro também, ir crescendo na graça de Deus, procurando de modo muito especial reconhecer Maria como nossa mãe, rainha e padroeira. Eu vou agora fazer uma pequena proclamação de um texto de Santa Teresinha do Menino Jesus, que diz: Maria, aurora do mundo novo, mãe dos viventes, confiamos-vos a causa da vida. Olhai, mãe, para o número sem fim de crianças a quem é impedido nascer, de pobres para quem se torna difícil viver, de homens e mulheres vítimas de imuna violência, de idosos e doentes assassinados pela indiferença ou por uma presente compaixão. Fazei com que todos aqueles que creem no vosso Filho saibam anunciar com desassombro e amor aos homens do nosso tempo o Evangelho da vida. Alcançai-lhes a graça de o acolher como um dom sempre novo, a alegria de o celebrar com gratidão em toda a sua existência e a coragem para o testemunhar com laboriosa tenacidade para construírem, juntamente com todos os seres humanos de boa vontade, a civilização da verdade e do amor, para louvor e glória de Deus nosso Pai, Senhor da vida. Amém.
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2: Olá, queridos amigos ouvintes da Rede Aparecida de Rádio. Eu sou o Padre Lucas Emanuel, missionário redentorista, e passo por aqui mais uma vez para trazer para você, que nos acompanha sempre, as notícias missionárias. E nós estamos em Poços de Caldas, paróquia São Paulo Apóstolo, realizando a terceira fase das Santas Missões Redentoristas. Você já teve a oportunidade de, em outros dias, acompanhar um pouquinho como foi a preparação, como tem acontecido as Santas Missões aqui nesta paróquia. Hoje nós vamos ouvir o Padre Peçanha. Ele está coordenando as Santas Missões, junto com o Padre Belo, aqui na comunidade paroquial do Padre José Maria, que nos acolheu tão bem para esse trabalho de missão. Nós vamos ouvir um pouquinho então o Padre Peçanha. Ele vai contar para nós como tem sido essa preparação, a vivência das Santas Missões Redentoristas aqui em Poços de Caldas.
3: As Santas Missões Redentoristas na cidade de Poços de Caldas, Minas Gerais, na paróquia São Paulo Apóstolo, é distribuída às comunidades em 20 comunidades, sendo 16 sem capelas, 3 capelas e a matriz. Porém, o que é de destaque nesta paróquia é o empenho das lideranças. E com as Santas Missões Redentoristas, surgiram novas lideranças e estão vivendo o mesmo empenho. Embora no início estavam com medo, uma vez que líderes, hoje elas estão animadas, felizes, entusiasmadas. Então, o destaque maior é o empenho das lideranças e, de modo muito particular, as novas lideranças que estão empenhadas, estão animadas. Por isso, as Santas Missões Redentoristas têm um papel muito importante: organizar setores, e são 62 setores dentro da paróquia, uma vez que há uma realidade dentro da paróquia, foi apreciada e apresentada durante as Santas Missões, sendo 30 mil habitantes, aproximadamente 15 mil habitantes não são católicos. Então eu olho como destaque o empenho das lideranças e também esta realidade de termos meio a meio, metade católicos e a outra metade são de diversas etnias, diversas religiões. Mas as Santas Missões Redentoristas vive sempre, porque é Jesus que está à frente. O protagonista das Santas Missões sempre será Jesus.
2: Ouvimos então o Padre Peçanha, agradecemos sua dedicação aí para o bom desenvolvimento desse trabalho que está sendo realizado aqui em Poços de Caldas. Meu irmão, minha irmã, deseja viver aí na sua paróquia a graça das Santas Missões Redentoristas? Bom, você já sabe o caminho, não é? Converse com seu pároco, peça para ele fazer contato conosco através do telefone 0 OPERADORA 16 99700-9566, ou então pelas nossas redes sociais, arroba Santas Missões Redentoristas, esse é o nosso Instagram. Ou se ele conhece algum missionário, pode fazer o contato diretamente pelo missionário redentorista que ele conhece. E quem sabe um dia estaremos aí junto de sua comunidade, vivendo a graça das Santas Missões Redentoristas. Bom, meus irmãos, vamos ficando por aqui. Vamos continuando a viver as Santas Missões aqui com o povo de Poços de Caldas. E nós nos encontramos no nosso próximo encontro. Fiquem com Deus e com as bênçãos da Mãe Aparecida. Um grande abraço a todos. Tchau. E viva as Santas Missões Redentoristas.
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1: Missionário redentorista Padre Tiago Costa, trazendo para nós a reflexão do Evangelho de hoje.
2: Olá, irmãos, irmãs, ouvintes aqui da Rádio Aparecida, 25º domingo do tempo comum. Jesus, neste Evangelho, voltou sua misericórdia para os mais abandonados. Foi ao encontro dos pecadores, dos últimos, dos operários da última hora. Todos os rejeitados pela estrutura religiosa de Israel foram os últimos a quem Jesus privilegiou. Por isso, a parábola é muito rica, pois mesmo em nossos dias, há quem deseja uma igreja descomprometida e acuse aqueles que se voltam para os mais fracos e abandonados na sociedade de hoje. Opor-se à misericórdia divina, como cristãos, é opor-se ao reino do céu. Os dons divinos, dos benefícios que o Senhor nos concede por sua bondade, serão sempre proporcionais ao seu amor e à sua misericórdia. Nosso pensar e nosso agir em nada se aproxima do modo divino, pois vivemos em uma sociedade marcada pelo lucro, pela validade do que se produz. Enquanto for uma sociedade marcada pelos dividendos econômicos e políticos, e não pelo respeito devido ao ser humano, não será capaz de compreender o tamanho da misericórdia divina fundada na gratuidade e não na lucratividade. Ainda precisamos ser evangelizados. Uma autêntica evangelização envolve assumir com radicalidade o projeto do reino do amor cristão, da justiça, da misericórdia, que se concretiza na pessoa de Jesus, que padeceu por causa do seu amor e de sua justiça. O amor constrói a vida, assim como uma cultura fundada na dignidade humana e no amor. Uma evangelização que coloca no centro de sua decisão a redenção de Cristo, purifica as estruturas corrompidas da sociedade e nos reorganiza na verdade da vida e do reino. O belo evangelho que ouvimos nos radicaliza nas atitudes de amor e de misericórdia entre nós e na sociedade em que vivemos. Só é preciso, de fato, fazer a opção por elas e não pelos projetos vãos que atentam contra a vida. Caro irmão, irmã, ouvintes da Rádio Aparecida, por intercessão de Nossa Senhora Aparecida, Deus vos abençoe.
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1: Quem está chegando, irmão Marco Lucas, trazendo para nós o nosso quadro Você e o Livro.
2: Olá, meus amigos da Rádio Aparecida e do Portal A12. Eu sou o irmão Marco Lucas e é uma alegria estar com vocês em mais um quadro Você e o Livro. Na próxima semana, no dia 26 de setembro, a igreja celebrará a memória litúrgica de dois grandes santos irmãos, São Cosme e São Damião. Com certeza você já ouviu falar deles, não é? A devoção a São Cosme e Damião é cercada de tradições populares, como a famosa distribuição de doces para as crianças. Mas afinal, essa prática é um costume cristão ou tem raízes em outras crenças? De onde veio essa tradição de fazer festas e dar doces aos pequenos? A resposta está na própria vida desses santos. Cosme e Damião eram médicos e cuidavam do povo mais simples, sem cobrar nada. Esse socorro era dedicado a todos, mas tinham um carinho muito especial pelas crianças, não só na saúde, mas na alimentação diária. Era como uma verdadeira pastoral da criança de seu tempo. A caridade dos dois era tão imensa que até os animais doentes recebiam cuidado e alimento. Por isso, no Brasil, distribui-se doces ou fazem-se doações como gesto de gratidão por graças alcançadas. Afinal, ajudar as crianças e as obras sociais é uma linda forma de louvar a Deus pela intercessão dos santos. Só precisamos lembrar, a devoção não é uma troca com o santo, mas sim um ato de amor e gratidão. 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O autor, que é um especialista na biografia dos santos da nossa igreja, nos entrega uma obra riquíssima em detalhes, além de esclarecer o que é tradição e o que é fé genuína. O livro conta toda a trajetória dos santos, desde a origem à vivência cristã até o martírio e a expansão dessa devoção pelo mundo afora. E para a sua vida de oração, a obra traz ainda um devocionário completo, com ladainha, novena e diversas preces. Pela editora Santuário, o Adalto já publicou obras fantásticas sobre São Domingos de Gusmão, São Jorge, São Sebastião, Santo Antônio e tantos outros que valem a pena conhecer. 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Que São Cosme e Damião nos inspire a praticar a caridade sincera e o amor ao próximo todos os dias. Deus abençoe a sua semana e até o próximo Você e o Livro.
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1: Mas a sabedoria foi reconhecida como justa por todos os que a seguem. Lucas 7:35. Os filhos da sabedoria, ou seja, os filhos de Deus, reconhecem a verdadeira sabedoria diante dos valores supérfluos de sua geração. Não se envolvem em discussões vazias que desviam a atenção do que realmente importa. Não se deixam corromper por discursos bonitos e chamativos que entendam enganar e ludibriar. Nessa passagem, Jesus lamenta pela incapacidade daquela geração em reconhecer a verdadeira sabedoria, em reconhecer o projeto e a presença de Deus entre eles. Jesus lamenta nossa ignorância também, mas mais ainda, lamenta nossa má vontade. Lamenta quando agimos por egoísmo e tiramos proveito do outro. Quando agimos por ignorância, causamos tantas vezes mal a nós mesmos e aos irmãos. Isso precisa ser reparado quando percebemos o erro. Faz parte do processo de conversão e de reconciliação. Mas quando nós agimos por maldade, tendo consciência do mal que estamos fazendo, não é simples compensação que é necessário, mas muito mais. É preciso verdadeiro caminhar de conversão, desconstruir a maldade que mora em nosso coração e que assumimos como valores nossos. É preciso nos libertar disso, que sem perceber

0: recebermos, tanto nos pesa. Fica conosco, Senhor, e dá-nos tua sabedoria para reconhecermos o verdadeiro valor e o verdadeiro lugar das coisas. Que nossos olhos se abram para o valor de toda a vida, que deve ser defendida em sua dignidade e liberdade. Que sejamos sempre movidos pela verdadeira sabedoria. Amém.
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1: Elôcio Velho de volta.
2: Nossa Senhora da Consolação. A devoção à Nossa Senhora da Consolação remonta a séculos de história, se enraizando na rica tradição católica e na profunda devoção mariana que permeia a fé dos fiéis ao redor do mundo. Este título mariano evoca a imagem de Maria como uma fonte de conforto e consolação para os que sofrem. Uma mãe celestial que acolhe e conforta seus filhos em momentos de tribulação. A devoção à Nossa Senhora da Consolação tem suas origens em uma época em que a fé cristã florescia, mas os desafios eram abundantes. Na Idade Média, a Europa viu conflitos, epidemias e diversas formas de adversidades que afligiam a população. Foi nesse contexto de inquietação e necessidade espiritual que a devoção a Maria, a mãe de Jesus, cresceu exponencialmente. A crença na intercessão de Maria como mediadora entre os fiéis e seu filho Jesus se tornou uma âncora de esperança para muitos. Em meio às dificuldades da vida, os devotos buscavam conforto e proteção nos braços maternais de Maria, a venerando sob diversos títulos que refletiam suas qualidades e atributos. Piedosa tradição narra que, estando Santa Mônica muito desolada com a morte de seu marido e com os descaminhos de seu filho Agostinho, eis que lhe aparece a Virgem Maria, vestida de negro e trazendo uma correia. Lhe mandou que se vestisse desta maneira e lhe entregou a correia, garantindo a conversão de seu filho. Ele e seus companheiros deveriam se vestir assim, em memória da paixão de Jesus, e usar a correia em homenagem a ela. Bem mais tarde, surgiram na ordem agostiniana as confrarias de Nossa Senhora da Consolação, e correia e de Santa Mônica e Santo Agostinho, unidas em 1575, numa grande arquiconfraria. No Brasil, a devoção começou a ser divulgada com a chegada dos agostinianos em 1899. O título de Maria como Nossa Senhora da Consolação e Correia lembra ao católico a presença da Mãe de Jesus na vida da Igreja, trazendo alegria, paz e esperança a todos que necessitam de consolo, com carinho especial aos pobres, aflitos, doentes e marginalizados. Ela recorda a missão de seu filho, que foi sensível à dor e ao sofrimento e que veio ao mundo para libertar o ser humano de toda espécie de mal, do pecado. Ao trazer nos braços o menino Jesus, Maria apresenta a única consolação que salva realmente o mundo, o Príncipe da Paz, o Cristo, Filho de Deus e Libertador. A luz do alto que vem iluminar a humanidade, oferecendo um novo caminho de solidariedade e de fraternidade. Nossa Senhora da Consolação, um ícone reverenciado pelos fiéis, é atribuído à habilidade de São Lucas, o evangelista. Ao longo dos séculos, essa imagem enfrentou tempos tumultuosos, suportando conflitos e desafios. Hoje, ela repousa protegida no santuário

0: de Nossa Senhora da Consolata, em Turim, Itália, onde Consolata ecoa como consoladora ou consolação no dialeto piomontês. Enraizado na arte bizantina, o ícone transcende sua forma física, carregando simbolismos teológicos profundos. Suas nuances convidam à contemplação, oferecendo consolo e crescimento espiritual aos devotos. Nossa Senhora da Consolação, rogai por nós.
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2: Bom dia, meu amigo, minha amiga. Um ex-prisioneiro de um campo de concentração nazista foi visitar um amigo que havia passado com ele por aquela penosa experiência. Você já se esqueceu dos nazistas? Perguntou ao seu amigo. Sim. Pois eu não. Ainda sigo odiando-os com toda a minha alma. Então, disse-lhe calmamente o amigo, eles ainda o mantêm prisioneiro. Em um de nossos encontros passados, pudemos refletir sobre deixar ou não deixar o outro controlar as nossas emoções. Um passo adiante nesse comportamento que nos leva à liberdade é o perdão. Muitas pessoas dizem que perdoar não é esquecer. E eu concordo. Afinal, são coisas distintas. No entanto, o processo de perdão, quando é verdadeiro, acaba fazendo com que a gente se esqueça da ofensa ou ataque que recebemos. E isso acontece não porque simplesmente esquecemos, mas porque aquela ofensa já não nos atinge mais. Então, acabamos nos esquecendo dela e perdoando. O perdão é dado para o outro, mas vou lhe contar um segredo. Ele é mais útil para quem dá do que para quem recebe. Se alguém lhe oferece um presente, você tem duas alternativas: aceitar ou recusar o embrulho, não é? Portanto, se alguém quiser te dar uma ofensa, por que é que você vai aceitá-la? Perdoar significa tirar o poder da mão da outra pessoa e equilibrar a situação. Como quando Jesus disse que, se nos obrigassem a andar uma milha, que nós andássemos outra. Ele disse isso porque existia uma lei que obrigava um judeu a carregar a bagagem de um romano por uma milha. O que Jesus está dizendo é: você não tem o poder sobre mim com uma lei injusta ou uma ofensa. Se você pensa que me obriga a carregar seu peso por uma milha, eu o carrego por duas milhas com você. E então, quem é o fraco nessa história? Perdoe. É o melhor que você pode fazer, principalmente por você. Um grande abraço e até o nosso próximo encontro.
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0: 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Foi bom, viu? Foi maravilhoso passar essas horas aqui com você nesta madrugada de domingo, mas eu estou indo embora. Eu volto na próxima madrugada, se Deus quiser, mas olha, antes nós vamos rezar o Santo Terço, isso mesmo. Hoje rezando os mistérios gloriosos, louvando e agradecendo por tudo que temos, por tudo que somos. Rezemos o Santo Terço com Padre Vanderlei Souza. Fiquem todos com as bênçãos do Senhor Jesus, a proteção e a intercessão de nossa mãezinha querida, a Senhora Aparecida.
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6: Um bom dia, meu querido irmão, querida irmã. São 4h, nos encontramos neste momento junto com a Mãe Aparecida para rezar o Santo Mistério do Terço, agradecendo a Deus as bênçãos e graças alcançadas em nossas vidas e também implorando que a sua misericórdia infinita se faça presente em nós. Hoje, domingo, dia do Senhor, contemplamos os mistérios da glória. Vamos juntos invocar a Santíssima Trindade. Em nome do Pai e do Filho,

0: e do Espírito Santo. Amém. Ofereçamos todas as nossas intenções daquelas pessoas que nos pediram que rezemos por elas. Oferecemos agora a sua intenção, você que está conosco neste momento. Divino Jesus, nós vos oferecemos este terço que vamos rezar, meditando nos mistérios da vossa redenção. Concedei-nos, por intercessão da Virgem Maria, Mãe de Deus e Nossa Mãe, as virtudes que nos são necessárias para bem rezá-lo e a graça de ganharmos as indulgências desta santa devoção. Oferecemos particularmente, em desagravo dos pecados cometidos contra o teu Santíssimo Coração e o Imaculado Coração de Maria, pela paz do mundo, pela conversão dos pecadores e pelas almas do purgatório. Oferecemos também, pelas intenções do Santo Padre, o Papa, pelo aumento e santificação do clero, pela santificação das famílias, pelas missões e pelos doentes e cuidadores dos doentes, médicos, enfermeiros, auxiliares. E eu convido você, meu querido irmão, querida irmã, agora no instante de grande intimidade com Deus, que faça o seu oferecimento pessoal. Aquelas intenções que você traz em seu coração, um pedido, um agradecimento, um louvor, para quem você quer rezar hoje, peçamos a Maria, a nossa Santíssima Virgem Maria, que interceda por todos nós nesses pedidos que dirigimos a ela através da oração do Santo Terço, na certeza que seu Filho Jesus receberá e atenderá todas as nossas orações. Renovemos a nossa fé na alegria de sermos povo de Deus, família de Jesus Cristo. Creio em Deus Pai Todo-Poderoso, Criador do céu e da terra, e em Jesus Cristo, seu único Filho, nosso Senhor, que foi concebido pelo poder do Espírito Santo. Nasceu da Virgem Maria, padeceu sob Pôncio Pilatos, foi crucificado, morto e sepultado. Desceu à mansão dos mortos, ressuscitou ao terceiro dia. Subiu aos céus, está assentado à direita de Deus Pai Todo-Poderoso, donde há de vir a julgar os vivos e os mortos. Creio no Espírito Santo, na Santa Igreja Católica, na comunhão dos santos, na remissão dos pecados, na ressurreição da carne, na vida eterna. Amém. Em louvor à Santíssima Trindade, Pai nosso que estais nos céus, santificado seja o vosso nome. Venha a nós o vosso reino, seja feita a vossa vontade, assim na terra como no céu.
1: O pão nosso de cada dia nos dai hoje. Perdoai-nos as nossas ofensas, assim como nós perdoamos a quem nos tem ofendido. E não nos deixeis cair em tentação, mas livrai-nos do mal. Amém.
0: Nós te louvamos, Santíssima Virgem Maria, Filha de Deus Pai. Ave Maria, cheia de graça, o Senhor é convosco. Bendita sois vós entre as mulheres, e bendito é o fruto do vosso ventre, Jesus.
1: Santa Maria, Mãe de Deus, rogai por nós, os pecadores, agora e na hora de nossa morte. Amém.
0: Nós te louvamos, Santíssima Virgem Maria, Mãe de Deus Filho encarnado. Ave Maria, cheia de graça, o Senhor é convosco. Bendita sois vós entre as mulheres, e bendito é o fruto do vosso ventre, Jesus.
1: Santa Maria, Mãe de Deus, rogai por nós, os pecadores, agora e na hora de nossa morte. Amém.
0: Louvamos a ti, Mãe de Deus e nossa, e te pedimos que nos ajude a fazer a vontade do Pai. Ave Maria, cheia de graça, o Senhor é convosco. Bendita sois vós entre as mulheres, e bendito é o fruto do vosso ventre, Jesus.
1: Santa Maria, Mãe de Deus, rogai por nós, os pecadores, agora e na hora de nossa morte. Amém.
0: Glória ao Pai, ao Filho e ao Espírito Santo.
1: Como era no princípio, agora e sempre. Amém.
0: Neste primeiro mistério glorioso, contemplamos a ressurreição

0: Segundo São Lucas, capítulo 24, versículos de 1 a 6, ele nos diz: no primeiro dia da semana, bem de madrugada, as mulheres foram ao túmulo levando os perfumes que tinham preparado. Encontraram a pedra do túmulo removida, mas ao entrarem não encontraram o corpo do Senhor Jesus e ficaram sem saber o que estava acontecendo. Nisso, dois homens com vestes resplandecentes pararam perto delas. Tomadas de medo, elas olhavam para o chão. Eles, porém, disseram-lhes: por que procurais entre os mortos aquele que está vivo? Não está aqui, ressuscitou. Meu querido irmão, minha querida irmã, olha que beleza no Evangelho segundo São Lucas, esse trecho que ele diz que as mulheres com medo olhavam para o chão. Existia naquela cultura de então que uma mulher não poderia se dirigir a um homem que não fosse seu esposo. Então tem uma questão ali que é do rubor, a vergonha, de tudo isso. Mas mais interessante é que o mistério da graça de Deus, olha só como é que Deus ultrapassa, ele transita pela história, mas vai dando um sentido maior aos fatos acontecidos. Não podemos ficar presos a eles, mas devemos aprender a olhar para a frente. Aqueles dois homens comunicam: por que vocês procuram entre os mortos aquele que está vivo? Olha só, por que vivenciar uma experiência de opressão, de medo, de angústia, se Deus está vivo? Olha para cima, olha para frente, levanta a cabeça, mesmo dentro do túmulo, no lugar que poderia ser encontrado um corpo inerte. Ao descobrirem que ele não estava ali, elas vão receber essa mensagem: levanta a cabeça, olhe para o alto, olhe para frente, né? Amplie seu olhar, amplie sua análise da vida, amplie seu jeito de olhar as coisas e não fixe apenas naquilo que te volta para o chão, para a morte. Olhe para a frente, olhe para o alto. Pai nosso que estais nos céus, santificado seja o vosso nome. Venha a nós o vosso reino, seja feita a vossa vontade, assim na terra como no céu.
1: O pão nosso de cada dia nos dai hoje. Perdoai-nos as nossas ofensas, assim como nós perdoamos a quem nos tem ofendido. E não nos deixeis cair em tentação, mas livrai-nos do mal. Amém.
0: Ave Maria, cheia de graça, o Senhor é convosco. Bendita sois vós entre as mulheres, e bendito é o fruto do vosso ventre, Jesus.
1: Santa Maria, Mãe de Deus, rogai por nós, os pecadores, agora e na hora de nossa morte. Amém.
0: Ave Maria, cheia de graça, o Senhor é convosco. Bendita sois vós entre as mulheres, e bendito é o fruto do vosso ventre, Jesus.
1: Santa Maria, Mãe de Deus, rogai por nós, os pecadores, agora e na hora de nossa morte. Amém.
0: Ave Maria, cheia de graça, o Senhor é convosco. Bendita sois vós entre as mulheres, e bendito é o fruto do vosso ventre, Jesus.
1: Santa Maria, Mãe de Deus, rogai por nós, os pecadores, agora e na hora de nossa morte. Amém.
0: Ave Maria, cheia de graça, o Senhor é convosco. Bendita sois vós entre as mulheres, e bendito é o fruto do vosso ventre, Jesus.
1: Santa Maria, Mãe de Deus, rogai por nós, os pecadores, agora e na hora de nossa morte. Amém.
0: Ave Maria, cheia de graça, o Senhor é convosco. Bendita sois vós entre as mulheres, e bendito é o fruto do vosso ventre, Jesus.
1: Santa Maria, Mãe de Deus, rogai por nós, os pecadores, agora e na hora de nossa morte. Amém.
0: Ave Maria, cheia de graça, o Senhor é convosco. Bendita sois vós entre as mulheres, e bendito é o fruto do vosso ventre, Jesus.
1: Santa Maria, Mãe de Deus, rogai por nós, os pecadores, agora e na hora de nossa morte. Amém.

0: Ave Maria, cheia de graça, o Senhor é convosco. Bendita sois vós entre as mulheres, e bendito é o fruto do vosso ventre, Jesus.
1: Santa Maria, Mãe de Deus, rogai por nós, os pecadores, agora e na hora de nossa morte. Amém.
0: Ave Maria, cheia de graça, o Senhor é convosco. Bendita sois vós entre as mulheres, e bendito é o fruto do vosso ventre, Jesus.
1: Santa Maria, Mãe de Deus, rogai por nós, os pecadores, agora e na hora de nossa morte. Amém.
0: Ave Maria, cheia de graça, o Senhor é convosco. Bendita sois vós entre as mulheres, e bendito é o fruto do vosso ventre, Jesus.
1: Santa Maria, Mãe de Deus, rogai por nós, os pecadores, agora e na hora de nossa morte. Amém.
0: Ave Maria, cheia de graça, o Senhor é convosco. Bendita sois vós entre as mulheres, e bendito é o fruto do vosso ventre, Jesus.
1: Santa Maria, Mãe de Deus, rogai por nós, os pecadores, agora e na hora de nossa morte. Amém.
0: Glória ao Pai, ao Filho e ao Espírito Santo.
1: Como era no princípio, agora e sempre. Amém.
0: Ó meu Jesus,
1: perdoai-nos e livrai-nos do fogo do inferno, levai as almas todas para o céu e socorrei principalmente as que mais precisarem da vossa infinita misericórdia.
0: Nossa Senhora Aparecida, Rainha e Padroeira do Brasil,
1: rogai por nós.
0: São Judas Tadeu,
1: rogai por nós.
0: São Pedro e São Paulo,
1: rogai por nós.
0: Neste segundo mistério glorioso, contemplamos a ascensão de Jesus aos céus.
2: No céu.

0: Evangelho segundo São Marcos, capítulo 16, versículo 19, nós lemos: depois de falar com os discípulos, o Senhor Jesus foi elevado ao céu e sentou-se à direita de Deus. Depois de ter-lhes falado, anunciado, abençoado, indicado o caminho de retorno para começar a sua missão em Jerusalém, Jesus é elevado aos céus e sentou-se à direita do Pai, como nós rezamos no credo. Essa imagem que o evangelista São Marcos nos traz revela para nós a grandeza do amor de Deus e da bondade que, através da história de Jesus Cristo, que numa primeira leitura era uma história de derrota, porque morto da cruz era o derrotado, esse derrotado para os homens de sua época, que pensavam: agora nós acabamos com o grupo dos seus seguidores, é este que vai trazer a força redentora da vida, porque Deus o ressuscitou e o glorificou. Nós aprendemos nesse segundo mistério, meu querido irmão, minha querida irmã, a olhar com um olhar de redenção para a história, para a nossa história, para a história dos outros, para a história daquele outro que está caído, machucado, daquele que está rejeitado, a olhar com redenção para todo ser humano. Deus vem dar o resgate, vem dar a força de redenção, a força de restauração, e muitas vezes o que a pessoa precisa é que quem está ao seu redor olhe com um olhar positivo, saudável e redentor. Peçamos essa graça a Deus. Purifica o nosso olhar, Senhor, para ver além da dor. Pai nosso que estais nos céus, santificado seja o vosso nome. Venha a nós o vosso reino, seja feita a vossa vontade, assim na terra como no céu.
1: O pão nosso de cada dia nos dai hoje. Perdoai-nos as nossas ofensas, assim como nós perdoamos a quem nos tem ofendido. E não nos deixeis cair em tentação, mas livrai-nos do mal. Amém.
0: Ave Maria, cheia de graça, o Senhor é convosco. Bendita sois vós entre as mulheres, e bendito é o fruto do vosso ventre, Jesus.
1: Santa Maria, Mãe de Deus, rogai por nós, os pecadores, agora e na hora de nossa morte. Amém.
0: Ave Maria, cheia de graça, o

0: Senhor é convosco, bendita sois vós entre as mulheres, e bendito é o fruto do vosso ventre, Jesus.
1: Santa Maria, Mãe de Deus, rogai por nós, os pecadores, agora e na hora de nossa morte. Amém.
0: Ave Maria, cheia de graça, o Senhor é convosco. Bendita sois vós entre as mulheres, e bendito é o fruto do vosso ventre, Jesus.
1: Santa Maria, Mãe de Deus, rogai por nós, os pecadores, agora e na hora de nossa morte. Amém.
0: Ave Maria, cheia de graça, o Senhor é convosco. Bendita sois vós entre as mulheres, e bendito é o fruto do vosso ventre, Jesus.
1: Santa Maria, Mãe de Deus, rogai por nós, os pecadores, agora e na hora de nossa morte. Amém.
0: Ave Maria, cheia de graça, o Senhor é convosco. Bendita sois vós entre as mulheres, e bendito é o fruto do vosso ventre, Jesus.
1: Santa Maria, Mãe de Deus, rogai por nós, os pecadores, agora e na hora de nossa morte. Amém.
0: Ave Maria, cheia de graça, o Senhor é convosco. Bendita sois vós entre as mulheres, e bendito é o fruto do vosso ventre, Jesus.
1: Santa Maria, Mãe de Deus, rogai por nós, os pecadores, agora e na hora de nossa morte. Amém.
0: Ave Maria, cheia de graça, o Senhor é convosco. Bendita sois vós entre as mulheres, e bendito é o fruto do vosso ventre, Jesus.
1: Santa Maria, Mãe de Deus, rogai por nós, os pecadores, agora e na hora de nossa morte. Amém.
0: Ave Maria, cheia de graça, o Senhor é convosco. Bendita sois vós entre as mulheres, e bendito é o fruto do vosso ventre, Jesus.
1: Santa Maria, Mãe de Deus, rogai por nós, os pecadores, agora e na hora de nossa morte. Amém.
0: Ave Maria, cheia de graça, o Senhor é convosco. Bendita sois vós entre as mulheres, e bendito é o fruto do vosso ventre, Jesus.
1: Santa Maria, Mãe de Deus, rogai por nós, os pecadores, agora e na hora de nossa morte. Amém.
0: Ave Maria, cheia de graça, o Senhor é convosco. Bendita sois vós entre as mulheres, e bendito é o fruto do vosso ventre, Jesus.
1: Santa Maria, Mãe de Deus, rogai por nós, os pecadores, agora e na hora de nossa morte. Amém.
0: Glória ao Pai, ao Filho e ao Espírito Santo.
1: Como era no princípio, agora e sempre. Amém.
0: Ó meu Jesus,
1: perdoai-nos e livrai-nos do fogo do inferno, levai as almas todas para o céu e socorrei principalmente as que mais precisarem da vossa infinita misericórdia.
0: Nossa Senhora de Fátima,
1: rogai por nós.
0: São Sebastião,
1: rogai por nós.
0: Santa Teresinha do Menino Jesus,
1: rogai por nós.
0: Arcanjos São Miguel, São Gabriel e São Rafael,
1: rogai por nós.
0: Neste terceiro mistério glorioso, contemplamos a descida do Espírito Santo sobre a Igreja, Maria, os apóstolos reunidos no cenáculo, junto com outras mulheres.
2: No terceiro

No livro dos Atos dos Apóstolos, nós lemos capítulo 2, versículos de 1 a 4. Quando chegou o dia de Pentecostes, os discípulos estavam todos reunidos no mesmo lugar. De repente, veio do céu um ruído como de um vento forte que encheu toda a casa em que se encontravam. Então apareceram línguas como que de fogo que se repartiram e repousaram sobre cada um deles. Todos ficaram cheios do Espírito Santo e começaram a falar em outras línguas conforme o Espírito lhes concedia expressar-se. Meu querido irmão, minha querida irmã, nós vemos no final do Evangelho, início dos Atos dos Apóstolos, dois momentos em que a ação do Espírito vai se dar. No primeiro momento é na tarde do primeiro dia, quando os discípulos estavam fechados por medo dos judeus, no lugar onde estavam escondidos, veja bem a expressão do evangelista, fechados por medo.

0: E Jesus aparece, rompe os limites de porta, de parede, mas eles estavam ali juntos, mesmo com medo, estavam juntos. Aí Jesus aparece e Jesus sopra sobre eles e diz que a missão deles agora é trazer a restauração para o mundo. E vai. E a história continua. E eles continuam ali dentro do cenáculo. Só que 50 dias depois, eles não estão mais fechados por medos, mas eles estão reunidos. Reunidos porque já estão libertos do medo, já estão libertos da vergonha, já estão libertos da rejeição, da possibilidade de serem rejeitados. Eles já estão se preparando para que, ao saírem dali, vão anunciar as belezas do reino de Deus. E de fato, 50 dias depois, se cumpre a promessa de Jesus. Aquele sopro que o ressuscitado, com as marcas da paixão, as marcas do prego, da coroa de espinhos, as marcas do ombro, da trave da cruz que ele carregou sobre o ombro, ou seja, o ressuscitado que traz as marcas da dor e da paixão, quando sopra sobre eles, dando-lhes o Espírito Santo, vai fazer com que a sua história seja relida. E eles, 50 dias depois, saem fortalecidos por este Espírito, com a capacidade e o desejo de anunciar as maravilhas do reino de Deus. Pentecostes é o testemunho real de que, se nós somos fiéis e se nos mantemos unidos, mesmo passando as situações mais adversas, mesmo passando as dores, as humilhações da vida, mas se nos mantemos unidos como igreja, como família de fé, o Espírito irá fazer com que a nossa vida seja restaurada, renovada e ressignificada. E é isso que os apóstolos saem anunciando. E uma forma muito expressiva de dizer que é uma novidade é que, quando eles anunciam na manhã de Pentecostes aquilo que eles têm no coração, as pessoas entendem na sua língua materna. Os estrangeiros ali, os judeus da diáspora que ali estavam para cumprir o mandamento da lei de Moisés, eles entendem a novidade que está chegando pelo mandamento do amor de Deus em Jesus Cristo. Pentecostes, que era antes a festa da colheita, agora se torna a festa da abundância dos dons do Espírito, que nos capacita para anunciar as maravilhas de Deus, a beleza de Deus, e restaurados por Ele, sermos comunicadores do reino. Peçamos esta graça ao Senhor. Pai nosso que estais nos céus, santificado seja o vosso nome. Venha a nós o vosso reino, seja feita a vossa vontade, assim na terra como no céu.
1: O pão nosso de cada dia nos dai hoje. Perdoai-nos as nossas ofensas, assim como nós perdoamos a quem nos tem ofendido. E não nos deixeis cair em tentação, mas livrai-nos do mal. Amém.
0: Ave Maria, cheia de graça, o Senhor é convosco. Bendita sois vós entre as mulheres, e bendito é o fruto do vosso ventre, Jesus.
1: Santa Maria, Mãe de Deus, rogai por nós, os pecadores, agora e na hora de nossa morte. Amém.
0: Ave Maria, cheia de graça, o Senhor é convosco. Bendita sois vós entre as mulheres, e bendito é o fruto do vosso ventre, Jesus.
1: Santa Maria, Mãe de Deus, rogai por nós, os pecadores, agora e na hora de nossa morte. Amém.
0: Ave Maria, cheia de graça, o Senhor é convosco. Bendita sois vós entre as mulheres, e bendito é o fruto do vosso ventre, Jesus.
1: Santa Maria, Mãe de Deus, rogai por nós, os pecadores, agora e na hora de nossa morte. Amém.
0: Ave Maria, cheia de graça, o Senhor é convosco. Bendita sois vós entre as mulheres, e bendito é o fruto do vosso ventre, Jesus.
1: Santa Maria, Mãe de Deus, rogai por nós, os pecadores, agora e na hora de nossa morte. Amém.
0: Ave Maria, cheia de graça, o Senhor é convosco. Bendita sois vós entre as mulheres, e bendito é o fruto do vosso ventre, Jesus.
1: Santa Maria, Mãe de Deus, rogai por nós, os pecadores, agora e na hora de nossa morte. Amém.
0: Ave Maria.

0: Maria, cheia de graça, o Senhor é convosco. Bendita sois vós entre as mulheres, e bendito é o fruto do vosso ventre, Jesus.
1: Santa Maria, Mãe de Deus, rogai por nós, os pecadores, agora e na hora de nossa morte. Amém.
0: Ave Maria, cheia de graça, o Senhor é convosco. Bendita sois vós entre as mulheres, e bendito é o fruto do vosso ventre, Jesus.
1: Santa Maria, Mãe de Deus, rogai por nós, os pecadores, agora e na hora de nossa morte. Amém.
0: Ave Maria, cheia de graça, o Senhor é convosco. Bendita sois vós entre as mulheres, e bendito é o fruto do vosso ventre, Jesus.
1: Santa Maria, Mãe de Deus, rogai por nós, os pecadores, agora e na hora de nossa morte. Amém.
0: Ave Maria, cheia de graça, o Senhor é convosco. Bendita sois vós entre as mulheres, e bendito é o fruto do vosso ventre, Jesus.
1: Santa Maria, Mãe de Deus, rogai por nós, os pecadores, agora e na hora de nossa morte. Amém.
0: Ave Maria, cheia de graça, o Senhor é convosco. Bendita sois vós entre as mulheres, e bendito é o fruto do vosso ventre, Jesus.
1: Santa Maria, Mãe de Deus, rogai por nós, os pecadores, agora e na hora de nossa morte. Amém.
0: Glória ao Pai, ao Filho e ao Espírito Santo.
1: Como era no princípio, agora e sempre. Amém.
0: Ó meu Jesus,
1: perdoai-nos e livrai-nos do fogo do inferno, levai as almas todas para o céu e socorrei principalmente as que mais precisarem da vossa infinita misericórdia.
0: Nossa Senhora Aparecida, Rainha e Padroeira do Brasil,
1: rogai por nós.
0: Arcanjos São Miguel, São Gabriel e São Rafael,
1: rogai por nós.
0: Nossa Senhora das Graças,
1: rogai por nós.
0: Quarto mistério glorioso, contemplamos a Assunção de Nossa Senhora aos céus. No quarto

0: Encontramos no Evangelho segundo São Lucas, capítulo 1, versículo 49, a seguinte expressão: todas as gerações de agora em diante me chamarão bem-aventurada, porque o Poderoso fez em mim coisas grandiosas. Esse é um trecho do Magnífica. Maria canta na casa de Isabel, após a belíssima saudação de Isabel a Maria, porque quando ela chega e saúda Isabel, Isabel fica cheia do Espírito Santo e diz a plenos pulmões: bendita és tu entre as mulheres e bendito é o fruto do teu ventre, de onde me vem a graça da mãe do meu Senhor vir me visitar. E Maria então faz aquele belíssimo cântico. Esse cântico magnífico, que a gente diz o cântico de Maria, ele faz parte de textos do Antigo Testamento. São vários textos ali que nos ajudam a entender a maravilha da graça, da ação de Deus na nossa vida. E quando nós contemplamos a assunção de Maria aos céus, Nossa Senhora, a Virgem Mãe, a fiel filha de Deus, nós podemos rezar aquele trechinho do Salmo 23 que diz: Senhor, quem entrará no santuário para te louvar? Quem tem as mãos puras e inocente o coração. Maria, ela que conservou a palavra de Deus, que procurou deixar-se conduzir pela inspiração de Deus, que permitiu que o Espírito Santo de Deus fizesse morada nela, ela nos é o testemunho maior de que a fidelidade da nossa humanidade ao projeto de Jesus vai nos dar a graça da vitória sobre todo o mal, sobre todo pecado. Então, meu querido e minha querida, vamos pedir essa graça a Deus, que tenhamos mãos puras, que tenhamos inocente coração, que tenhamos a disposição de servir como o Senhor nos quer. Pai nosso que estais nos céus, santificado seja o vosso nome. Venha a nós o vosso reino, seja feita a vossa vontade, assim na terra como no céu.
1: O pão nosso de cada dia nos dai hoje. Perdoai-nos as nossas ofensas,

0: perdido. E não os deixeis cair em tentação, mas livrai-nos do mal. Amém.
1: Ave Maria, cheia de graça, o Senhor é convosco. Bendita sois vós entre as mulheres, e bendito é o fruto do vosso ventre, Jesus.
0: Santa Maria, Mãe de Deus, rogai por nós, os pecadores, agora e na hora de nossa morte. Amém.
1: Ave Maria, cheia de graça, o Senhor é convosco. Bendita sois vós entre as mulheres, e bendito é o fruto do vosso ventre, Jesus.
0: Santa Maria, Mãe de Deus, rogai por nós, os pecadores, agora e na hora de nossa morte. Amém.
1: Ave Maria, cheia de graça, o Senhor é convosco. Bendita sois vós entre as mulheres, e bendito é o fruto do vosso ventre, Jesus.
0: Santa Maria, Mãe de Deus, rogai por nós, os pecadores, agora e na hora de nossa morte. Amém.
1: Ave Maria, cheia de graça, o Senhor é convosco. Bendita sois vós entre as mulheres, e bendito é o fruto do vosso ventre, Jesus.
0: Santa Maria, Mãe de Deus, rogai por nós, os pecadores, agora e na hora de nossa morte. Amém.
1: Ave Maria, cheia de graça, o Senhor é convosco. Bendita sois vós entre as mulheres, e bendito é o fruto do vosso ventre, Jesus.
0: Santa Maria, Mãe de Deus, rogai por nós, os pecadores, agora e na hora de nossa morte. Amém.
1: Ave Maria, cheia de graça, o Senhor é convosco. Bendita sois vós entre as mulheres, e bendito é o fruto do vosso ventre, Jesus.
0: Santa Maria, Mãe de Deus, rogai por nós, os pecadores, agora e na hora de nossa morte. Amém.
1: Ave Maria, cheia de graça, o Senhor é convosco. Bendita sois vós entre as mulheres, e bendito é o fruto do vosso ventre, Jesus.
0: Santa Maria, Mãe de Deus, rogai por nós, os pecadores, agora e na hora de nossa morte. Amém.
1: Ave Maria, cheia de graça, o Senhor é convosco. Bendita sois vós entre as mulheres, e bendito é o fruto do vosso ventre, Jesus.
0: Santa Maria, Mãe de Deus, rogai por nós, os pecadores, agora e na hora de nossa morte. Amém.
1: Ave Maria, cheia de graça, o Senhor é convosco. Bendita sois vós entre as mulheres, e bendito é o fruto do vosso ventre, Jesus.
0: Santa Maria, Mãe de Deus, rogai por nós, os pecadores, agora e na hora de nossa morte. Amém.
1: Ave Maria, cheia de graça, o Senhor é convosco. Bendita sois vós entre as mulheres, e bendito é o fruto do vosso ventre, Jesus.
0: Santa Maria, Mãe de Deus, rogai por nós, os pecadores, agora e na hora de nossa morte. Amém.
1: Glória ao Pai, ao Filho e ao Espírito Santo.
0: Como era no princípio, agora e sempre. Amém.
1: Ó meu Jesus,
0: perdoai-nos e livrai-nos do fogo do inferno, levai as almas todas para o céu e socorrei principalmente as que mais precisarem da vossa infinita misericórdia.
1: Santo Antônio de Santana Galvão,
0: rogai por nós.
1: Santo Expedito,
0: rogai por nós.
1: São Domingos Sávio,
0: rogai por nós.
1: São Clemente Maria Hofbauer,
0: rogai por nós.
1: Chegamos ao quinto mistério glorioso, onde contemplamos a coroação de Nossa Senhora, Rainha do céu e da terra. No quinto

No livro do Apocalipse, capítulo 12, versículo 1, encontramos a seguinte descrição de São João. Então, apareceu no céu um grande sinal, uma mulher vestida com o sol, tendo a lua debaixo dos pés e sobre a cabeça uma coroa de 12 estrelas. Esta expressão de São João, esta imagem que ele constrói para nos falar da glorificação da humanidade em Maria, é o testemunho da

0: céus para nós, que veneramos a Santíssima Virgem Maria, que procuramos através do seu exemplo, da sua vida, mergulhar também no mistério da graça de Deus, nós vamos ver que em Maria o Pai nos diz sim, e ele espera que o nosso sim também seja fiel, porque na nossa fidelidade, ele que vai nos dar a graça da glória da eternidade, ele que vai nos levar a experimentar as maravilhas reservadas a quem é fiel. Por isso São João vai olhar e vai contemplar esse grande mistério de uma forma, ele vai falar de uma forma expressiva mesmo, para que as pessoas, para que todos nós que escutemos esta palavra, tenhamos por certo. Fidelidade a Deus vai nos dar a graça de contemplar a sua fidelidade pessoalmente na nossa vida. Pai nosso que estais nos céus, santificado seja o vosso nome. Venha a nós o vosso reino, seja feita a vossa vontade, assim na terra como no céu.
1: O pão nosso de cada dia nos dai hoje. Perdoai-nos as nossas ofensas, assim como nós perdoamos a quem nos tem ofendido. E não nos deixeis cair em tentação, mas livrai-nos do mal. Amém.
0: Ave Maria, cheia de graça, o Senhor é convosco. Bendita sois vós entre as mulheres, e bendito é o fruto do vosso ventre, Jesus.
1: Santa Maria, Mãe de Deus, rogai por nós, os pecadores, agora e na hora de nossa morte. Amém.
0: Ave Maria, cheia de graça, o Senhor é convosco. Bendita sois vós entre as mulheres, e bendito é o fruto do vosso ventre, Jesus.
1: Santa Maria, Mãe de Deus, rogai por nós, os pecadores, agora e na hora de nossa morte. Amém.
0: Ave Maria, cheia de graça, o Senhor é convosco. Bendita sois vós entre as mulheres, e bendito é o fruto do vosso ventre, Jesus.
1: Santa Maria, Mãe de Deus, rogai por nós, os pecadores, agora e na hora de nossa morte. Amém.
0: Ave Maria, cheia de graça, o Senhor é convosco. Bendita sois vós entre as mulheres, e bendito é o fruto do vosso ventre, Jesus.
1: Santa Maria, Mãe de Deus, rogai por nós, os pecadores, agora e na hora de nossa morte. Amém.
0: Ave Maria, cheia de graça, o Senhor é convosco. Bendita sois vós entre as mulheres, e bendito é o fruto do vosso ventre, Jesus.
1: Santa Maria, Mãe de Deus, rogai por nós, os pecadores, agora e na hora de nossa morte. Amém.
0: Ave Maria, cheia de graça, o Senhor é convosco. Bendita sois vós entre as mulheres, e bendito é o fruto do vosso ventre, Jesus.
1: Santa Maria, Mãe de Deus, rogai por nós, os pecadores, agora e na hora de nossa morte. Amém.
0: Ave Maria, cheia de graça, o Senhor é convosco. Bendita sois vós entre as mulheres, e bendito é o fruto do vosso ventre, Jesus.
1: Santa Maria, Mãe de Deus, rogai por nós, os pecadores, agora e na hora de nossa morte. Amém.
0: Ave Maria, cheia de graça, o Senhor é convosco. Bendita sois vós entre as mulheres, e bendito é o fruto do vosso ventre, Jesus.
1: Santa Maria, Mãe de Deus, rogai por nós, os pecadores, agora e na hora de nossa morte. Amém.
0: Ave Maria, cheia de graça, o Senhor é convosco. Bendita sois vós entre as mulheres, e bendito é o fruto do vosso ventre, Jesus.
1: Santa Maria, Mãe de Deus, rogai por nós, os pecadores, agora e na hora de nossa morte. Amém.
0: Ave Maria, cheia de graça, o Senhor é convosco. Bendita sois vós entre as mulheres, e bendito é o fruto do vosso ventre, Jesus.
1: Santa Maria, Mãe de Deus, rogai por nós, os pecadores, agora e na hora de nossa morte. Amém.
0: Glória ao Pai, ao Filho e ao Espírito Santo.
1: Como era no princípio, agora e sempre. Amém.
0: Ó meu Jesus,
1: perdoai-nos e livrai-nos do fogo do inferno, levai as almas todas para o céu e socorrei principalmente as que mais precisarem da vossa infinita misericórdia.

0: São Pedro e São Paulo,
1: rogai por nós.
0: Santa Teresinha do Menino Jesus,
1: rogai por nós.
0: São Sebastião,
1: rogai por nós.
0: São José,
1: rogai por nós.
0: Agradecimentos. Infinitas graças vos damos, soberana rainha, pelos benefícios que todos os dias recebemos de vossas mãos liberais. Dignai-vos agora e para sempre tomar-nos debaixo de vosso poderoso amparo, e para mais vos alegrar, vos saudamos com uma salve rainha. Salve rainha, mãe de misericórdia, vida, doçura e esperança nossa, salve. A vós bradamos os degredados filhos de Eva, a vós suspiramos gemendo e chorando neste vale de lágrimas. Eia, pois, advogada nossa, esses vossos olhos misericordiosos a nós volvei, e depois deste desterro, mostrai-nos Jesus, bendito fruto do vosso ventre. Ó clemente, ó piedosa, ó doce sempre Virgem Maria, rogai por nós, Santa Mãe de Deus, para que sejamos dignos das promessas de Cristo. Assim seja. Amém. Obrigado a você que rezou conosco o Santo Terço desta madrugada. E antes de encerrar este momento, eu te convido a renovar a nossa consagração à Nossa Senhora Aparecida. Ó Maria Santíssima, pelos méritos de nosso Senhor Jesus Cristo, em vossa querida imagem de Aparecida, espalhais inúmeros benefícios sobre todo o Brasil. Eu, embora indigno de pertencer ao número de vossos filhos e filhas, mas cheio do desejo de participar dos benefícios de vossa misericórdia, prostrado a vossos pés, consagro-vos o meu entendimento, para que sempre pense no amor que mereceis. Consagro-vos a minha língua, para que sempre vos louve e propague a vossa devoção. Consagro-vos o meu coração, para que depois de Deus, vos ame sobre todas as coisas. Recebei-me, ó Rainha incomparável, vós que o Cristo crucificado deu-nos por mãe, no ditoso número de vossos filhos e filhas. Acolhei-me debaixo de vossa proteção, socorrei-me em todas as minhas necessidades espirituais e temporais, sobretudo na hora de minha morte. Abençoai-me, ó celestial cooperadora, e com vossa poderosa intercessão, fortalecei-me em minha fraqueza, a fim de que, servindo-vos fielmente nesta vida, possa louvar-vos, amar-vos e dar-vos graças no céu, por toda a eternidade. Assim seja. Amém. Por intercessão de Nossa Senhora da Conceição Aparecida, Rainha e Padroeira do Brasil, abençoe-vos o Deus Todo-Poderoso, Pai, Filho e Espírito Santo. Amém.

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5: 5 horas, horário de Brasília.
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Música sertaneja, alegria e diversão neste domingão, dia 20 de setembro de 2026, agradecendo sempre o seu carinho e a sua companhia. É bom demais saber que você escolheu a Rádio Aparecida e a Rede Aparecida de Rádio para juntos começarmos mais esse dia. E hoje é celebrado o Dia do Gaúcho, uma das datas mais importantes para a história do Rio Grande do Sul, e é claro que o nosso programa não pode deixar de homenagear o Rio Grande do Sul, homenagear os nossos amigos gaúchos, as nossas amigas gaúchas, que todas as manhãs nos fazem companhia através da emissora de Nossa Senhora Aparecida. Então hoje vai ser o seguinte: vamos abrir e fechar o bloco com músicas gaúchas, aquelas músicas que têm histórias maravilhosas e que valorizam também o povo gaúcho e a cultura gaúcha, que é tão linda e apreciada pelo povão desse nosso Brasilzão e desse mundão afora. Eu sou fã da cultura gaúcha, é um dos povos que tem uma cultura maravilhosa, né? Não só os gaúchos, né? Mas em cada região do nosso Brasilzão a gente tem culturas espetaculares, e com os gaúchos não é diferente. Então, já que hoje é dia do gaúcho, a gente vai homenagear esse povo maravilhoso aqui no Acorda Brasil, abrindo e fechando o bloco com músicas maravilhosas e contando também um pouquinho da história dessa data, né, tão importante, que é a história por que surgiu o Dia do Gaúcho, né, que é através lá de uma revolução. Como é conhecida essa revolução, a gente vai ficar sabendo ao longo do programa de hoje. Combinado, meu amigo e minha amiga? Inclusive, já vai preparando a primeira música aí, já que eu falei dos amigos gaúchos, das amigas gaúchas, prepara aí a primeira de hoje com Teixeirinha Filho e Neto cantando Gaúcho Amigo. Pode ser essa, Leozinho? Então, beleza. Enquanto você já vai preparando ela daí, eu vou abraçando mais pessoas que fazem parte da nossa equipe aqui. Na direção geral, nós temos o missionário redentorista, o padre Vanderlei Souza. Nós temos também na coordenação a Paula Castro, e juntamente com o Leozinho na máquina de som, meu amigo Patrick Carvalho, o famoso MC Trick. Vocês estão bom, né? Firme e forte, animados para esse dia do gaúcho. Você tem algum gaúcho na família, Leozinho? Tem algum gaúcho? Não, MC Trick. Tem algum gaúcho na família, MC Trick? Que às vezes tem, né? Às vezes tem parentes no Rio Grande do Sul, às vezes tem parentes aí em alguma outra região do sul do nosso país, não só no Rio Grande do Sul, mas em outra região. Mas então ninguém tem familiar gaúcho, não, né? Mas tem amigos gaúcho, né? Todo mundo tem amigo gaúcho, né? Inclusive, a primeira de hoje vai ser uma homenagem a eles. Você já preparou aí, Leozinho? Já preparou? Antes de soltar, deixa eu abraçar mais amigos e amigas, então, aqueles que nos sintonizam pelas emissoras de rádios que fazem parte da Rede Aparecida de Rádio, entre elas a Rádio Cidade FM em Martins Soares, Minas Gerais, a Rádio Difusora em Casa Branca, São Paulo, a Rádio Coração FM em Dourados, no Mato Grosso do Sul, e a Rádio Diocesana FM em Campanha, Minas Gerais. Mais emissoras que sempre levam a nossa programação cada dia mais longe. Fica aqui o nosso abraço e o nosso agradecimento.

0: 5:15, horário de Brasília.
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0: Uma rápida parada aqui no Acorda Brasil, mas daqui a pouquinho as modas boas continuam por aqui.
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10: 5:19, horário de Brasília.
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0: Nilo Freitas, que foi um dos maiores cantores, compositores e trovadores da cultura e do regionalismo gaúcho. E como eu disse no comecinho do programa, hoje a gente vai abrir e fechar o bloco homenageando o povão gaúcho, porque hoje é dia do gaúcho, essa homenagem a um dos episódios históricos mais importantes para a comunidade gaúcha, que é a Revolução Farroupilha ou Guerra dos Farrapos, que teve início em 20 de setembro de 1835 e só terminou 10 anos depois, em 1845. E ao longo do programa de hoje, a gente vai conhecer um pouquinho mais da história da Revolução Farroupilha, da Guerra dos Farrapos, que deu origem ao Dia do Gaúcho, que é celebrado hoje. Eu vou pro intervalo bem rapidão e no próximo bloco eu volto com o quadro Sertanejas do Meu Brasil, homenageando a mulherada e homenageando também uma super gaúcha que fez história na música brasileira. Eu volto já.
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0: 5:35, horário de Brasília.
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0: Volta pra dar sequência ao Acorda Brasil deste domingão, dia 20 de setembro de 2026, abraçando mais amigos e amigas que nos sintonizam pelas emissoras de rádios que fazem parte da rede Aparecida de Rádio, entre elas a Rádio Brasil em Campinas, São Paulo, a Rádio Regional Esperança FM em Lins, São Paulo, a Rádio Rural FM em Tefé, no Amazonas, e a Rádio Interativa FM em Espírito Santo do Pinhal, São Paulo. Essas que são mais algumas das diversas emissoras que sempre esparramam a nossa programação pelos quatro cantos desse nosso Brasilzão. E eu falei e tenho falado desde o comecinho do programa que hoje é dia do gaúcho. E nesse quadro que nós temos por aqui todo domingão, nós vamos trazer uma gaúcha que fez história na música brasileira.
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0: No quadro Sertanejas do Meu Brasil de hoje, que está no clima do Dia do Gaúcho, que hoje é

o dia, né? Dia dos gaúchos tá lá de bombacha, de lenço, a mulherada de vestido de prenda e, claro, aquele chimarrão na mão pra acompanhar a Rádio Aparecida nesta manhã de domingão. E no quadro Sertanejas do Meu Brasil, eu vou trazer a Berenice Azambuja, ela que é um dos grandes nomes da música gaúcha e também é uma das compositoras desse clássico da música gaúcha e da música brasileira, que é a música É Disso Que o Velho Gosta, que foi lançada no álbum Romance de Terra e Pampa em 1980. E a gente vai curtir agora nesse quadro que a gente gosta demais.

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1: E o Acorda Brasil agora dá uma paradinha bem rapidinha, mas daqui a pouquinho o sertanejo do bom continua por aqui.
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13: 5:48, horário de Brasília.
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Café Emissão tá aí, os Monarcas fechando mais um bloco cantando o vento no dia do gaúcho, onde nós estamos abrindo e fechando o bloco, homenageando o povo gaúcho, homenageando a música gaúcha e a cultura gaúcha, que é tão presente também nas músicas que tocam aqui no programa Acorda Brasil. E a gente curtiu aí os Monarcas fechando esse bloco, esse grupo que é um dos mais tradicionais da música gaúcha. Os Monarcas, para quem não sabe, foi criado, né, oficialmente em 1972, mas o grupo, ele começou, vamos dizer assim, a ser esboçado em 1967, na cidade de Erechim, ou seja, já tem mais de 50 anos de carreira preservando e renovando a tradição da música gaúcha, e é um grupo que carrega, né, em cada nota a essência da cultura do Rio Grande do Sul. E esse grupo que foi fundado pelo Nésio Alves Correia, o famoso Gildinho, ele que infelizmente nos deixou no ano passado, nos deixou em janeiro de 2025, aos 82 anos, após uma longa batalha contra o câncer. Mas os Monarcas continuam mantendo viva a memória do Gildinho, que foi um dos fundadores desse grupo, e valorizando a música e a cultura gaúcha. E é um grupo que, como a gente sempre disse, né? A gente disse aí, vai se renovando.

0: brasileiro continua ganhando novos destinos. Nos últimos dias, o Brasil anunciou novas aberturas de mercado nos Emirados Árabes, na Namíbia e também no estado de Sabah, na Malásia. As autorizações envolvem diferentes produtos agropecuários e fazem parte de um movimento que já abriu centenas de novas oportunidades comerciais nos últimos anos. Para o produtor, variar destinos é importante porque diminui a dependência de poucos compradores e cria novas possibilidades para a produção brasileira. No comércio exterior, quanto mais portas abertas, maior o espaço para o agro crescer.
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7: 5:59, horário de Brasília.

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3: Bom dia, meu irmão, bom dia, minha irmã. Quem vos fala é Dom Marco Aurélio Gubiotti, arcebispo de Juiz de Fora. E eu convido a você para iniciar o dia com a nossa oração da manhã, invocando a intercessão, o carinho, a presença de Nossa Senhora, a Mãe de Deus, a nossa Mãe. Rezemos. O anjo do Senhor anunciou a Maria e ela concebeu do Espírito Santo. Eis a escrava do Senhor, faça-se em mim segundo a vossa palavra. E o Verbo se fez carne e habitou entre nós. Ave Maria, cheia de graça, o Senhor é convosco. Bendita sois vós entre as mulheres e bendito é o fruto do vosso ventre, Jesus. Santa Maria, Mãe de Deus, rogai por nós, pecadores, agora e na hora de nossa morte. Amém. Oremos. Infundi, Senhor, em nossas almas a vossa graça, para que, conhecendo pela anunciação do anjo a encarnação do vosso Filho, Jesus Cristo, cheguemos por sua paixão e morte de cruz à glória da ressurreição. Por Cristo nosso Senhor. Amém.

bom dia. Que bom nós estarmos juntos para rezarmos. E hoje eu quero pedir a intercessão de Santo Antônio sobre nossas famílias, sobre a sua família. Precisamos da bênção de Deus para vivermos o amor em família. Por isso, reze comigo. Senhor, faz de nosso lar um ninho do teu amor, que não haja amargura, porque tu nos abençoas, que não haja egoísmo, porque tu nos animas, que não haja rancor, porque tu nos perdoas, que saibamos caminhar juntos na tua paz e que nunca falte o diálogo, a compreensão e o respeito. Que o teu anjo esteja sempre conosco em cada passo, protegendo os nossos caminhos. Abençoa, Senhor, a minha, a nossa família. Amém. Meu irmão, minha irmã, supliquemos que o Senhor seja a nossa bênção e que você, eu, cada um de nós, sejamos bênção de Deus no nosso lar. Por intercessão de Santo Antônio de Pádua, abençoe-vos o Deus Todo-Poderoso, Pai e Filho e Espírito Santo. Amém.

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7: Celebramos hoje o 25º domingo do tempo comum. A cor litúrgica é o verde.

A messe é grande e Deus precisa de trabalhadores para construir seu reino de amor. Ele tem nas mãos o projeto e nós somos esses trabalhadores. O problema é que nossa visão é limitada e não conseguimos compreender os desígnios de Deus. Muitas vezes queremos fazer do nosso jeito e nos distanciamos daquilo que Ele quer. Nesse domingo, abramos nosso coração para que Ele nos mostre seu caminho e possamos trabalhar com determinação em sua vinha. A primeira leitura do livro do profeta Isaías, capítulo 55, versículos 6 ao 9. Buscai o Senhor enquanto pode ser achado, invocai-o em

enquanto ele está perto. Abandone o ímpio seu caminho e o homem justo suas maquinações. Volte para o Senhor, que terá piedade dele. Volte para nosso Deus, que é generoso no perdão. Meus pensamentos não são como os vossos pensamentos, e vossos caminhos não são como os meus caminhos, diz o Senhor. Estão meus caminhos tão acima dos vossos caminhos e meus pensamentos acima dos vossos pensamentos, quanto está o céu acima da terra. Em resposta a essa palavra, cantamos o Salmo 144.

0: glória ao Pai, ao Filho e ao Espírito Santo, como era no princípio, agora e sempre. Amém. A segunda leitura da carta de Paulo aos Filipenses, capítulo 1, versículo 20 ao 27. Irmãos, Cristo vai ser glorificado no meu corpo, seja pela minha vida, seja pela minha morte. Pois para mim o viver é Cristo e o morrer é lucro. Entretanto, se o viver na carne significa que meu trabalho será frutuoso, neste caso não sei o que escolher. Sinto-me atraído para os dois lados. Tenho desejo de partir para estar com Cristo, o que para mim seria de longe o melhor. Mas para vós é mais necessário que eu continue minha vida neste mundo. Só uma coisa importa: vivei à altura do Evangelho de Cristo. O Evangelho de Mateus, capítulo 20, versículo 1 ao 16. Naquele tempo, Jesus contou essa parábola a seus discípulos. O reino dos céus é como a história do patrão que saiu de madrugada para contratar trabalhadores para sua vinha. Combinou com os trabalhadores uma moeda de prata por dia e os mandou para a vinha. Às 9 horas da manhã, o patrão saiu de novo, viu outros que estavam na praça desocupados e lhes disse: ide também vós para minha vinha, e eu vos pagarei o que for justo. E eles foram. O patrão saiu de novo ao meio-dia e às 3 da tarde fez a mesma coisa. Saindo outra vez pelas 5 horas da tarde, encontrou outros que estavam na praça e lhes disse: por que estáis aí o dia inteiro desocupados? Eles responderam: porque ninguém nos contratou. O patrão lhes disse: ide vós também para minha vinha. Quando chegou a tarde, o patrão disse ao administrador: chama os trabalhadores e paga-lhes uma diária a todos, começando pelos últimos até os primeiros. Vieram os que tinham sido contratados às 5 da tarde e cada um recebeu uma moeda de prata. Em seguida, vieram os que foram contratados primeiro e pensavam que iam receber mais. Porém, cada um deles também recebeu uma moeda de prata. Ao receberem o pagamento, começaram a resmungar contra o patrão: estes últimos trabalharam 1 hora só e tu os igualaste a nós, que suportamos o cansaço e o calor o dia inteiro. Então o patrão disse a um deles: amigo, eu não fui injusto contigo. Não combinamos uma moeda de prata? Toma o que é teu e volta para casa. Eu quero dar a este que foi contratado por último o mesmo que dei a ti. Por acaso não tenho direito de fazer o que quero com aquilo que me pertence? Ou estás com inveja porque estou sendo bom? Assim, os últimos serão os primeiros e os primeiros serão os últimos. Rezemos, irmãos e irmãs, ao Senhor. Ó Pai, que resumistes toda a lei no amor a Deus e ao próximo, fazei que, observando o vosso mandamento, consigamos chegar um dia à vida eterna. Por nosso Senhor Jesus Cristo, vosso Filho, na unidade do Espírito Santo. Amém. Meu irmão, minha irmã, participemos hoje domingo das celebrações em nossas comunidades e paróquias. É tão importante a nossa participação na Eucaristia. Que o Senhor nos abençoe e nos guarde, iluminando para nós toda essa semana que se inicia. Fique com Deus e até amanhã, se Deus quiser.
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0: todos os
1: bom prêmios. Dia, como é bom vencer mais um dia. Bom dia você nos quatro cantinhos dessa querida Juiz de Fora. Bom dia, Zona da Mata Mineira. Bom dia, Minas, Uai. Bom dia, Brasil. Bom dia, mundo. Bom dia para você que desperta para mais um dia aqui na Rádio Catedral 102.3. Bom dia, minha querida dona de casa. Como é que você tá, minha querida? Começando mais um dia, tá aí, né? Dormindo mais um pouquinho, descansando, né? Mas o radinho já tá ligado conosco. Bom dia aos vovôs e vovós na sintonia. Bom dia, papai e mamãe. Bom dia, você trabalhador que começa mais um dia. Nesta manhã de domingo, domingo do Senhor, com todo o carinho do fundo do meu coração, receba o meu bom dia! E que venha o sol da manhã. Bom dia com muito carinho, tá? Estamos pedindo permissão para entrar no seu lar, levar até você esse domingo do Senhor com muita alegria no coração, levar até você boa nova, agradecendo desde já por abrir as portas, as janelas de sua casa, viu? Eu te convido, depois de acompanharmos, né, a nossa oração da manhã, a oração que abre os primeiros caminhos aqui, né, a oração desse novo dia com o nosso arcebispo Dom Marco Aurélio, abençoando os primeiros passos da Rádio Catedral e na sequência, né, podermos acompanhar a liturgia do dia com o padre Leonardo Pinheiro, a gente convida você a fazer a oração do comunicador. Essa eu falo sempre, porque a gente sempre pede a Deus que use a nossa voz, a nossa pessoa como instrumento de evangelização. Já que você vai nos ouvir nesse domingo até o meio-dia, possamos ter bons momentos. E isso é com a permissão de Deus, né? Por isso, nesse momento, meu amigo e minha amiga, você que sair, feche os olhos e faça comigo a oração do comunicador nessa manhã. Senhor, fazei de mim um meio de vossa comunicação. Onde tantos jogam bombas de destruição, que eu leve a palavra de união. Onde tantos procuram ser servidos, que eu leve a alegria de servir. Onde tantos fecham a mão para bater, que eu abra o coração para

0: acolher, onde tantos adoram a máquina, que eu saiba valorizar e venerar o ser humano, onde tantos endeusam a técnica, que eu saiba humanizar a pessoa, onde a vida perdeu o sentido, que eu leve o sentido de vivê-la, onde tantos me pedem um pão, que eu saiba ensinar a plantar, onde tantos estão sempre distantes, que eu seja alguém sempre presente, onde tantos sofrem a solidão na humanidade, que eu seja a presença viva do encontro, onde tantos vivem a matéria que passa, que eu viva o espírito que fica, onde tantos só olham para a terra, que eu saiba olhar para o céu. Senhor, fazei de mim um comunicador de vossa vida, de vossa paz, de vosso amor. Amém.
1: Hoje é 20 de setembro, hoje é dia do gaúcho, viu? A todos os gaúchos aqui de toda a região e de todo o Brasil, o nosso abraço, feliz dia do gaúcho. Hoje é o dia da Revolução Farroupilha, dia também do funcionário municipal, dia do baterista, aquela galera que gosta de usar ali as tabacas, né? Fazer aquele som gostoso aos bateristas, o nosso abraço com muito carinho. Hoje é dia também do engenheiro químico, tá? A Igreja Católica hoje celebra Santo Eustáquio e também Santa Cândida, também dia de Santo André, quem e seus companheiros. Bom dia com muito carinho nessa manhã. Frase para você começar o dia de hoje. Quero deixar essa frase aqui para você refletir também. Dê aos seus sonhos tudo o que você tem e você com certeza ficará surpreso com a energia que surge de dentro de você. Você já viu que você tem uma força muito grande dentro, né? Então hoje, deixe de verdade, dê os seus sonhos, aquilo que você deseja, tudo que você tem. E você vai ver que a energia que surge dentro de você vai estar presente no seu dia a dia. Bom dia, com muita alegria nessa manhã.
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1: Você tá ouvindo o nosso De Bem com a Vida? Então vem que tá começando, tá? Só tá começando.
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1: É domingo do Senhor, sabe como eu estou? De bem com a vida com você.
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1: Vem comigo nessa manhã de domingo do Senhor, vamos juntos nesse dia 20 de setembro, até logo mais ao meio-dia, com muita alegria, né? Com muita alegria, eu peço permissão para entrar na sua casa, no seu trabalho, você que está trafegando pelas principais vias que cortam nossa cidade, bom dia, parabéns para você que está indo aí, né? Trabalhar nessa manhã com muita alegria no coração, aos feirantes de Juiz de Fora, as margaridas e também aos garis que fazem a limpeza da nossa querida cidade, a galera do volante grande, bom dia, volante pequeno também, os taxistas, um carinho, bom dia, que Deus abençoe a sua rota, o seu trabalho, tá bom? Bom dia, a turma do sítio, da fazenda, a turma da cidade, abraço com muito carinho nesse domingo maravilhoso. Estamos começando bem, né? Já colocamos aí a frase do dia de hoje e se você tem algo especial dentro de você, deixa fluir aí, faça valer a força do seu pensamento, do seu coração. Nessa manhã teremos, já tivemos aí a oração do novo dia, a liturgia do dia, a oração do comunicador e já vamos receber o Padre Dondice dentro do nosso sertanejão bom demais. Vamos sertanejar com muita música boa. E já 6:30, Padre Dondice a nossa leitura orante. 7 da manhã, um encontro com a música popular brasileira, 100% brasileira. Às 8 da manhã, aquele dedinho de prosa de domingo, através do 32329225 ou através do 988976570. Você quer falar comigo? Fica à vontade, são dois canais que você fala com a gente, tá bom? Ah, se você também quiser, visite as redes sociais.
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1: Você pode dar uma passadinha no Instagram, arroba Rádio Catedral JF, pode passá-la no Facebook, arroba Rádio Catedral JF e lá no site também, tem sempre um bom apetite para você, tá? www.radiocatedraljf.com.br. Quer falar comigo no bom e velho telefone?
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1: Vem comigo nessa manhã, juntinhos na melhor programação. Ô jovem, fala pra mim qual é a rádio que você tá ouvindo aí, vai!
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1: 6:25 tá começando nesta manhã de domingo.
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1: 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Abraçando a você que já está chegando conosco no nosso WhatsApp 988976570. Quero receber o seu bom dia hoje, tá? Você tá em casa? Que bom. Tá no trabalho? Que bom. Irineu, olha o cachorro amigo aí pra começar o nosso sertanejão. Na escola.

0: A história é bonita, né? Iride Irineu abraçando meu amigo senhor Antônio lá em Olaria, abraçando também a Lília, a Cláudia lá de Olaria, sempre nos acompanhando, acompanhando sempre com muito carinho. Eu tô tomando a benção aqui do Padre Expedito, tô acordando o Padre Expedito. Acordando não, né, Padre? O senhor já tá saindo, daqui a pouquinho vai celebrar aí na comunidade. Um abraço, tá bom? Tudo de bom, bom dia especial, bom dia também para o Padre Anchieta, lá em Lima Duarte, sempre nos acompanhando, sempre nos agraciando com a sua mensagem, com o seu bom dia. Padre Dondes, já tá chegando por aqui, já com a nossa leitura orante. 6:30, bom dia. Daqui a pouquinho a gente volta a sertanejar por aqui, viu? Bom dia com muito carinho pra você.
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0: 6:31, bom dia.
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0: Seis horas 32 minutos.
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0: Você está comigo nessa manhã maravilhosa, domingo do Senhor, e claro, sempre, sempre neste horário, nós paramos o nosso cafezinho, né? Aquele cafezinho abençoado de todos os dias. Você vai tirar 10, 12 minutinhos do seu café para nos acompanhar com a nossa leitura orante. E a gente recebe sempre todas as manhãs, neste horário, o Vinde Verde, a nossa leitura orante, a nossa Lexo Divina. Padre Dondes, a sua bênção, seja sempre bem-vindo aqui nas nossas manhãs.
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Em nome do Pai, do Filho e do Espírito Santo. Amém. Espírito Santo de luz, dai-nos o dom da sabedoria para distinguir o bem do mal e a verdade da mentira. Guiai-nos a cada passo, em cada dia, para que sigamos o caminho do Evangelho com a ajuda de Maria, por Cristo nosso Senhor. Amém. É nossa leitura orante da Santa Palavra, nosso encontro com Deus, aqui ao redor desta mesa sempre tão abundante de frutos do Reino de Deus, onde podemos ver os frutos, alimentar os frutos do Reino de Deus, mas também deixar-nos que o Espírito Santo semeie nosso coração com os dons, com a realidade profunda do Reino de Deus, que é bondade, concórdia, alegria, paz, abundância, autodomínio, fortaleza, gentileza, tudo aquilo que é bonito e bom. O Reino de Deus produz em nós estes frutos, levamos para a vida eterna o Reino de Deus. No Reino de Deus haverá o amor e tudo aquilo que significa o amor, né? Então tudo aquilo que é o amor, que concretiza o amor, é o que levaremos, essa é a nossa herança eterna. Deixamos o muito mais bonito porque semeamos o amor de Deus e fomos ao encontro dele, como os santos, né? Seguindo o exemplo e com a intercessão poderosa dos santos, que assim fizeram e deu certo para eles, sem dúvida dará certo para nós, porque assim confiamos plenamente na ação do Espírito Santo. Nós estamos no meio desse ensinamento de Jesus em parábolas. Já vimos quatro parábolas. Jesus vai explicar ainda do joio, que não explicou, vai explicar agora adiante, daqui a pouco. Nós vimos a parábola dos quatro terrenos, pedimos a Deus para ser terra boa. Nós ouvimos a parábola do joio e do trigo e pedimos a Deus, quem sabe a semente boa transforme todas as sementes, aquelas ruins também em semente boa, também que elas tenham a cargazinha genética da bondade do Reino de Deus. Deus pode fazer essa mudança, ele pode tudo, desde que o nosso coração se abra à ação dele, sem dúvida. Vimos também a parábola da sementinha, que se torna uma árvore, e do fermento, da porção de fermento que leveda 30 quilos de farinha, leveda a massa toda, que também pedimos a Deus a graça de que nós sejamos, na mão do Espírito Santo, fermento da graça divina, não fermento de outra coisa, não fermentos nocivos de vaidade, cobiça, ganância, que isso esteja longe de nós e nós possamos servir somente ao Senhor como Maria fez. É o que pedimos. Hoje então, no final da quarta parábola, Jesus faz aquele intervalo de novo, dizendo por que que ele fala em parábolas. Ele já tinha feito isso antes, citando Isaías, e que agora cita de novo. Então, acolhemos hoje essa explicação, por que que Jesus fala em parábolas. Essa explicação está em Mateus, capítulo 13, versículos 34 e 35. Mateus 13, versículos 34 e 35. Como você sabe, a nossa tradução é a tradução da Bíblia da CNBB. Então agora escutemos a Santa Palavra. Acolhamos agora então a Santa Palavra. Jesus falava tudo isto em parábolas às multidões, e nada lhes falava sem usar parábolas, para se cumprir o que fora dito por meio do profeta: abrirei a boca para falar em parábolas, proclamarei coisas escondidas desde a criação do mundo. Amada irmã, amado irmão, esta é uma citação do Salmo 78, do versículo 2, né? Jesus abrirá a sua boca para dizer as coisas escondidas desde a criação do mundo, desde a fundação do mundo. É uma palavra bonita, né? São João nos ensina que tudo foi feito por meio dele, nada do que existe foi feito sem ele.
Então Jesus é aquele que, junto do Pai, voltado sempre para o seio do Pai, em total e profunda ligação amorosa com o Pai, na ligação mais profunda que existe, que é a do amor do Filho e do Pai, que é o Espírito Santo, nesta comunhão de amor profunda, eles fundaram o universo, tudo isso. E agora ele nos conta os seus segredos, nos conta o segredo com o carinho destas comparações. O carinho da comparação dos terrenos que precisam ser arados, o carinho da comparação daquele que semeia uma semente boa e quer uma produção boa, mas ela pode ser prejudicada, mas ele vai mesmo assim acreditar nessa semente. O carinho daquela menor sementinha que se torna uma árvore imensa, e o carinho daquela mulher que, ao querer fazer pães bonitos e saborosos para sua família, e não maçarocas duras, né, coloca o fermentozinho que ela mesmo preparou, o fermento também, e uma pitadinha do fermento muda toda a massa. Então, este é o segredo do reino desde a fundação do mundo. O segredo é a presença de Deus em tudo. Não uma presença estrondosa, que poderia ser, e foi quando foi necessário, como para Moisés no Monte Sinai, ou carinhosa e levezinha, como foi para Elias também no Monte Sinai, ou no Monte Horeb, né? Pode ser, Deus pode tudo. Muitos santos o experimentaram de forma assim, palpável. Nós também o experimentamos ao nos falar, ao nos alimentar da Eucaristia, ao nos abraçar com o exemplo dos santos. Então, Jesus veio nos mostrar esses segredos. Desde a fundação do mundo, o segredo é a presença de Deus. O Evangelho de Mateus, por duas vezes, vai dizer: onde dois ou três estiverem, eu estou aí. Depois vai dizer no final: eu vou estar com vocês, estou com vocês até o fim. Então, a presença de Deus, o nosso caminho. Nós não precisamos mais buscá-lo, nem mesmo nos encontrar com ele, porque ele já veio ao nosso encontro. Nós temos que celebrar este encontro, que o Senhor nos dê a fé necessária para celebrar sem cessar o nosso encontro com ele, porque seria tão vergonhoso e triste ele vindo ao nosso encontro e a gente caminhar como se nada tivesse.

pudesse acontecendo e a gente ficar aí displicente, perdendo o tempo e a vida com coisas inúteis ou com futilidades ou com maldade ou com coisas nocivas, com joio, servindo ao mal. Lembrem-se que aquela semente semeada no terreno que era de caminho, no terreno de terra batida, como a terra foi impermeada, aquela sementinha, o mal a comeu. O demônio a comeu, o demônio alimentou o mal. Quando a gente não acolhe essa semente do reino, então é a hora da nossa acolhida. Então, o Senhor nos fala assim em comparações, nos fala com nossas coisas, nos fala com nossas palavras, nos fala com o trabalho do campo, nos fala com o trabalho doméstico, nos fala com o trabalho do homem, nos fala com o trabalho da mulher, nos fala falando dos passarinhos que vêm se alegrar àquela festa do reino. O reino é festa, festa da presença de Deus. Que a nossa vida seja esta festa da presença de Deus, que a nossa vida seja o testemunho desta festa de amor, para a qual Deus gostaria que todos aproveitassem, que todos viessem a essa festa. Agradecemos a Deus que nos fala, com nossa palavra, com nosso idioma, nos fala da forma como podemos entender. Ele escolheu assumir nossa humanidade, ser um de nós, para nos tocar naquilo que temos de mais profundo, que é nós mesmos, a nossa imagem e semelhança de Deus, né? Fomos tocados pela presença de Jesus e tocados pela presença dele, ou transformados pela presença dele, ou revestidos dele, nos tornamos filhos e filhas. Abrimos a Bíblia como um filho amado e quer escutar o seu pai amoroso. Como um filho que experimenta todo o amor, quer de novo ouvir a sonoridade, a beleza, a profundidade e o carinho da palavra do Pai, que não cessa de nos falar. É assim, nestas parábolas, de um pai que fala para o filho, de uma herança que o filho quer recordar para não errar a estrada, é assim que acolhemos essas palavras de Jesus, tão bonitas, tão profundas, e por elas nós damos glória ao Pai, ao Filho e ao Espírito Santo, como era no princípio, agora e sempre. Amém. Colhemos a bênção. Obrigado, Pai de bondade, porque constantemente nos falais e pronunciais para nós essas palavras de vida eterna, que elas vão mesmo abrindo e alargando o nosso coração para podermos viver somente nessas palavras, e que a presença delas em nós, nos fazendo semente do reino, possa levar essa festa aonde formos, aonde estivermos, como fez Maria. Em nome do Pai, do Filho e do Espírito Santo. Amém.

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1: 6h46, evangelizar é comunicar, Rádio Catedral, todas, marque na sua agenda, tá? Todas as manhãs, às 6h30, nós levamos ao ar o Vinde e Vede, a nossa leitura orante ao lado de Padre Dondice. Se você acordou um pouquinho mais tarde hoje, é domingo, a gente compreende, às vezes a cama fica lá e você perdeu um trechinho do Vinde e Vede e gostaria de ouvir logo mais. Então, a partir do 12h40, você pode ouvir novamente aqui pelas ondas da Catedral a edição de hoje do Vinde e Vede, mas todas as manhãs, acorda mais cedo um pouquinho para você não perder um só momento do nosso Vinde e Vede. Abraço, Padre Dondice, sua bênção nesse domingo do Senhor. Logo mais 12h40 e amanhã 6h30 junto com a Pri Bahia, dentro do Fé e Melodia, Vinde e Vede, a nossa leitura orante. 6h47, estamos juntos na melhor programação. A rádio? A rádio é essa aí, ó. Seguindo nessa manhã maravilhosa com o nosso programa, e tá no ar o sertanejão.
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1: 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Você gosta demais de sertanejar com a gente? Que bom, né? Final de semana é assim, sábado e domingo. Do sábado o programa sertanejo vai até às 8. No domingo é até às 7, porque

0: daqui a pouquinho teremos o que há de melhor na música popular brasileira. Manda um abraço aqui pro meu amigo Fernando Botafoguense, abraço com muito carinho. Ô Fernando, tá tudo bem por aí? Tá lá em Benfica? Fernando também, que tá sempre, sempre antes da missa lá na paróquia de Benfica, ele tá sempre rezando o texto com aquela comunidade ali maravilhosa. Um abraço, Fernando, que Deus continue te abençoando nessa caminhada, sempre se colocando à disposição de pregar, sempre levar a boa nova para os nossos amigos aí de Benfica e toda a região. Abraçando com muito carinho também ao nosso querido Padre Expedito, né? Hoje os ouvintes aqui estão perguntando se no dia do show de prêmios, que tá chegando dia 27, se vai haver almoço. Não, almoço não vai ter não, viu, gente? Mas vai ter uma cantina. Vai estar funcionando com salgados, incluindo deliciosos pastéis, tem canjica, cachorro quente, refrigerante e água. Então não perca essa oportunidade não, tá? Você pode com certeza ir lá, que vai ter aí, não vai ter almoço, mas vai ter pastel, ó, uma delícia, não te falo, deixa pra você conferir no dia. Doutor Fábio Chagas, ligado conosco nessa manhã, tá aqui no Bom Pastor. Ô doutor, forte abraço, abraço carinhoso aí, bom dia, bom domingo do senhor. Padre Cheta, sua bênção, tá lá em Lima Duarte, trazendo sempre a boa nova pra gente. Bom dia.
1: Bom dia, Cacau, bom dia, ouvintes da Rádio Catedral. Temos um ótimo domingo, dia do senhor. O senhor nos convida a trabalhar na sua vinha. Não tem hora para trabalhar nessa vinha, porque Deus é generoso e quer acolher a todos. Possamos viver bem o dia de hoje, pedindo a Deus que nos ajude a aproximar cada vez mais deste livro santo, que é a palavra de Deus neste mês da Bíblia. Deus abençoe a cada um de nós e tenhamos um ótimo domingo com as bênçãos de Deus Pai, Filho e Espírito Santo. Amém.
0: Um abraço, Padre Cheta, abraço comunidade lá de Lima Duarte, sempre nos acompanhando, um abraço, bom dia para todos os ouvintes aí. Você, já mandou a sua mensagem aqui para a Rádio Catedral? Ó, vai lá no 988976570 e vamos sertanejar até as 7 da manhã. Tem música sertaneja chegando.
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0: 6h49, bom dia com muito carinho. Corre lá no nosso WhatsApp, grave sua mensagem, deixe o seu bom dia. Fale como está o seu domingo hoje. Tá tudo tranquilo por aí? Ah, que bom. Fico feliz de saber que tá tudo bem nesse domingo do senhor, você e sua família. Deixa eu abraçá-la aí. A minha amiga dona Eva Teles, ao lado do esposo, o senhor Efigênio, sempre nos acompanhando. O senhor Francisco e dona Tânia, lá em Eubank da Cama. Alô, povão de Eubank, bom dia. Trio Parada Dura dizendo...

O trio Parada Dura puxou no fole da sanfona, essa música quebra o topete, uma figura, né? 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Que a gente faz aí e convida você a estar conosco, tá bom? Vamos sertanejar? Ó, vou convidar o cara bom de forró aqui, viu? Roberto e os seus teclados. Ô, pequenininha, tem dó, pequenininha. 6:52. Bom dia pra você onde quer que seja. Alô, galera do volante pequeno. Alô, volante grande. Trafegando pelas principais BR. Cautela aí, São Cristóvão lhe proteja. Chega mais, Roberto.

0: Esse é o Robério dos Teclados, pequenininho aqui na programação Catedral 102.3. 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Ô, Amadão, chega mais dizendo assim, ó.
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0: 6:57.

0: Amadão Batista fechando o nosso encontro sertanejo desse domingo. Você sabe que sábado e domingo o encontro é com a música sertaneja. O sertanejo bom, mas bom demais.
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0: Esquece não, marque na sua agenda sábado e domingo. No sábado a gente começa às 6 da manhã, vai até às 8, e no domingo de 6 às 7. O que é de melhor no sertanejo você encontra aqui no nosso De Bem com a Vida.
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0: 6h59, já 100% brasileira, e hoje tá demais, tem Luiz Melodia, tem Lulu Santos, tem muito mais pra você.
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0: 7 em ponto.
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0: Hoje é domingo do Senhor e você sabe, logo mais às 10 da manhã, a Rádio Catedral transmite ao vivo a missa direto da Catedral Metropolitana. Você e sua família são os nossos convidados. Entramos em mais uma hora do nosso De Bem com a Vida e a partir de agora tem sim.
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0: Valeu, Pri. Bom dia. Carinho especial para você que está chegando agora nas ondas da Rádio Catedral. Já tivemos um sertanejão, tá? E a partir de agora, até logo mais, às 8 da manhã, uma hora de música popular brasileira. Você é o nosso convidado a estar conosco nessa manhã. Você gosta de música popular brasileira? Quer pedir uma? 988-976570. E você sabe que a gente conta sempre um pouquinho de cada música, né? Primeira sequência, a primeira música de cada sequência. Então, vem comigo, viajar no mundo da música popular brasileira. Tá no ar.
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0: Hoje eu vou começar falando de Luiz Melodia. Ouvir Luiz Melodia é algo, né, fenomenal. Esse camarada realmente deixou assim um lado gostoso da música. E tem uma música que eu confesso pra você que adorava ouvir com Cazuza. O Cazuza, quando gravou o codinome Beija-Flor, algo muito especial. Mas o Luiz Melodia conseguiu fazer algo excepcional nessa música. Com a sua voz, com aquele jeito diferente de cantar, ele colocou um tom acima de codinome Beija-Flor. A melodia interpretada por ele marca assim uma delicadeza e fala sobre o relacionamento. O uso do termo beija-flor como codinome para uma pessoa amada sugere tanto a leveza quanto a passagem rápida deste amor, reforçando, com certeza, a ideia de que algo bonito, mas transitório. A expressão segredos de liquidificador, explicada por Cazuza como confidências íntimas e profundas, destaca a intensidade e a exclusividade da conexão entre o casal, que se desfaz com o fim do relacionamento. Interpretado então por Luiz Melodia, ele acentua o tom melancólico da música, transmitindo a dor da separação e a tentativa de manter a dignidade e o mistério do amor vivido. A letra questiona a necessidade de manter as aparências após o término, como em mentir, fingir que perdoou e tanta educação, mostrando aí o desgaste emocional e a dificuldade de seguir em frente. A metáfora de beija-flor que, devagarzinho, flor em flor, entra em seus inimigos, sugere uma busca por novos afetos e a sensação de abandono, enquanto o cantor tenta proteger a identidade da pessoa amada ao transformá-la em um codinome. O trecho "Você sonhava acordada, um jeito de não sentir dor, prendia o choro e aguava o bom amor", revela a vulnerabilidade dos envolvidos e a tentativa de lidar com o sofrimento, tornando a música um retrato sensível e a marca deixadas por ele, por esse amor que não resistiu ao tempo, mas que realmente foi algo muito especial e marcante. Codinome Beija-Flor destaca algo especial, mas que infelizmente não deu certo.
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Bom dia, família Catedral Berenice Guliadas. Hoje gostaria de ouvir com José Augusto, Eu Quero Apenas Carinho. Um abençoado domingo para todos. Um feliz dia. De bem com a vida. Valeu. Obrigado. Na minha acalmeada matinal de domingo e ouvindo a nossa Rádio Catedral.

0: Bom, para fechar a primeira sequência do 100% brasileira, Beto Guedes, Tudo em Você. Você tá gostando, é? Quer pedir uma música? Vai lá no 988976570, porque até logo mais às 8.
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0: 7h31. Adivinha o quê? Daqui a pouquinho tem. Eu te conto já já.
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0: E nessa manhã de domingo, muita gente já esteve lá dando aquela espiadinha lá no nosso Instagram. Tô vendo, tô de olho, mas tem que curtir a gente pra gente curtir você também. E segue lá, tá?
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0: 7h22, estamos juntinhos aqui na melhor. 102.3, a voz da Arquidiocese. Somos sim, com muito orgulho, a voz da Arquidiocese de Juiz de Fora. 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Você pode ser uma formiguinha evangelizadora ou um tijolinho nesse projeto maravilhoso. Convide hoje uma família. Você sabe, né? Muitas das vezes as pessoas se afastam do coração de Deus. E é importante que a gente dê aquele puxar, né? Trazer para cá, para o nosso lado e colocar essa pessoa também sempre lado a lado com a gente. Bom dia com muito carinho. Seguindo até às 8, eu, você e o que há de melhor na música popular brasileira.
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0: 7h23, jogo de sedução e cumplicidade. Eu te pergunto, adivinha o quê? Lulu Santos utiliza a repetição bem-humorada do título como um convite para um jogo de cumplicidade entre o casal. A frase, adivinha o quê? Parece de forma sugestiva, deixando subentendido que o tema central é o desejo, mas sem nunca dizer isso de forma explícita. Esse duplo sentido, aliado ao tom leve e descontraído da música, foi um dos motivos que levaram à censura da faixa durante a ditadura militar, já que a letra brinca com a ambiguidade e o desejo dos limites impostos pela época. A narrativa de uma música gira em torno de um episódio de ciúmes. O cantor chega mais tarde e encontra a parceira descontraída ou contrariada. Ele tenta tranquilizá-la dizendo: não houve nada, só o passado rondando em minha porta feito alma penada, sugerindo que as desconfianças dela são infundadas e que o relacionamento deles é especial. Ao repetir, só faço com você, só quero com você, só gosto com você, Lulu Santos reforça a exclusividade da intimidade do casal, mantendo um clima de brincadeira e sedução. A expressão "o pecado mora ao lado" faz referência à tentação, mas o cantor desconstrói essa ideia, reafirmando de forma assim bem a sua fidelidade com a pessoa a qual ele ama, de forma divertida e carinhosa. Lulu Santos tem várias falsetas nas suas músicas. Apresenta momentos de amor, momentos de crítica, mas fala bem ao fundo do coração. E aí eu te pergunto, posso cantar um pedacinho da música? Ainda lembra que ela... Pois é, mas eu vou deixar pro Lulu, porque voz pra cantar eu não tenho. Mas o Lulu, realmente, coloca assim a voz lá no fundo do coração e traz com muito, mas muito carinho essa canção pra você. Lulu, dá o tom da sua voz pra gente, vai.

Labelle de Ju ou carinhosamente Girassol. O casal Márcia e Roberto ouvindo a gente no Porçante, né? Cabelos ao vento, olhos na direção e ouvidos na 102.3, acompanhando 100% brasileira. O que há de melhor na música popular brasileira você acompanha por aqui. 7:37, bom dia para você que está no trabalho, muita gente nas padarias nos ouvindo nessa manhã, a turma dos Hortifrutis, ó, 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O destaque e o tapete vermelho para Djavan. Nós estamos em setembro, mas vem outono aí, viu? Bom dia, Djavan. Bom dia, 100% brasileiro.

0: Eu já vou fechando assim mais uma sequência do 100% brasileiro. Você tá gostando, é? Que bom. Se quiser pedir uma, vai lá no nosso 988976570. Fique bem à vontade. Vai ser um prazer imenso atender você e ter você aqui no nosso 100% brasileiro. 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
0: 7:42 e daqui a pouquinho entraremos na última sequência. Ah, mas tá demais essa última, viu?
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6: 7h45. Juntos na melhor programação. Como é bom ter amigos, né? Bom dia pra você, onde esteja, onde estiver.

0: Nós seguimos por aqui até as 8 com 100% brasileira. Registrado aqui algumas participações, o nosso amigo, né? O Elisandro tá ligado conosco. Bom dia, Elisandro, tudo de bom para você. Um abraço carinhoso pro cantor Neguinho de Petrópolis, mas tá no Três Rios, né? Ouvindo e acompanhando. Grande Neguinho, um abraço para você. Ele deixa aqui um recado, um domingo do Senhor para todos nós, né? Para todos aí também, para a família Catedral, um grande abraço, Neguinho, tudo de bom para você. Tá preparando aí para ir na celebração, vai cantar lá também, lá em Três Rios. A dona Lourdes está lá no Jardim Natal, tá ligada conosco. Bom dia, dona Lourdes, tudo de bom para a senhora também. O nosso amigo, né, tá ligado conosco, lá na vizinha cidade de Santos Dumont, é o nosso amigo, o Carlão. Carlão, forte abraço para você, obrigado também pelo carinho e pela sua audiência. Um abraço também para o nosso amigo na sintonia, que é o nosso amigo lá do projeto Fazendo Bem. Daqui a pouquinho eu vou colocar o seu áudio, tá, meu irmão? Um abraço para você. Ele tá sempre deixando aqui a sua alegria, esse projeto maravilhoso, sempre na sintonia. A Margarida também tá ligada conosco. Bom dia, Margarida, tudo de bom para você. A Clarice de Belmiro Braga tá pedindo aqui, toca Maria Passa na Frente, depois das 8, depois do 100% brasileiro, tá bom, minha querida? Bom dia para você também e obrigado aí pelo carinho e pela sua audiência. Seguindo com o 100% na última sequência de hoje.
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0: Eu sei que você gosta, tá sempre ligado conosco, tá sempre acompanhando e a gente fecha então com Saudade com Força Viva. Isso te lembra alguma coisa? Pois é. Raimundo Cearense Fagner transforma a saudade em algo quase palpável, mostrando como memórias e sentimentos reprimidos podem surgir com intensidade, mesmo quando tentamos escondê-los. A letra traz imagens como ressuscitar casas mal vividas, camas repartidas, ilustrando como lembranças do passado voltam a ocupar espaço na vida. Apesar, claro, de esforços para deixá-los para trás. O termo revelação sugere que existe algo oculto dentro de cada um, pronto para emergir, especialmente em momentos de solidão ou reflexão. O processo da criação da música reforça uma ideia de permanência dos sentimentos. Fagner passou por várias versões da letra até chegar à definitiva, acreditando que ela seria lembrada por gerações. Isso se reflete em versos como guardar um sentimento tornando ilhado, morto, amordaçado, mas que volta a incomodar. A melancolia da canção é intensificada pelo arranjo sofisticado e pela interpretação marcante de Raimundo Cearense Fagner, fazendo de revelação um retrato sensível da luta interna com emoções e lembranças que insistem em retornar, mesmo quando o desejo de todos é simplesmente esquecê-las. Será que é possível? Será que no amor não fica sempre aquelas marcas profundas que cicatrizam com o passar do tempo, mas as raízes permanecem profundamente? Raimundo Cearense Fagner, um cara especial na música popular brasileira. Por isso, fecho meus olhos, ouvidos bem atentos para ouvir e decifrar revelação.

Ah, como é bom acordar pelas manhãs de domingo ouvindo 100% brasileira. Beto Guedes, paisagem na janela lateral, essa é linda demais. Registrando aqui algumas participações que chegam através do 988-976570. Maicon, taxista, bom dia, obrigado aí pela carona, obrigado por levar o som gostoso da catedral junto ao seu veículo e colocar mais gente aí antenado conosco. Alquirino, tá ligado lá na estrada do Ganso. Alquirino, bom dia pra você, abraço carinhoso. Um carinho especial pra dona Lourdes, ligadinha lá no Jardim Natal. A nossa amiga, né? A Dircineia, tá ligadinha ouvindo o programa lá no Nova Califórnia. Um abraço pra Zenilda, lá em Petrópolis, acompanhando a gente. Um abraço com muito carinho também pra essa turma toda. E quem tá pedindo aí a próxima música, diz assim, ó. Bom dia, amigo Cacau. Se for possível, toca uma música do Giliardi, É Difícil. E desejo a todos um ótimo domingo do Senhor, um abençoado dia para todos na sintonia e que o domingo continue, acima de tudo, abençoado. Bom, para fechar o nosso 100% brasileiro de hoje, a gente traz esse cara também que é romântico demais. Giliardi, É Difícil de Entender. Agora 7:57, 100% brasileira. Programa de domingo.

0: O Giliard fecha a nossa 100% brasileira de hoje. Bom, espero que você tenha gostado, tá? Semana que vem, marque na agenda, não esquece não. Acorde mais cedo, se possível, porque de 7 às 8 a gente mergulha no que há de melhor na música popular brasileira, lhe contando um pouquinho sobre o significado da música. Cada primeira música de sequência, são três sequências, a gente conta um pouquinho sobre aquela música pra você. Hoje falamos sobre Raimundo Cearense Fagner, falamos sobre Lu Santos, adivinha o quê? E claro, tivemos também Luiz Melodia presente no 100% brasileiro. Posso contar contigo semana que vem? Pois é, então marque na agenda. Domingo que vem, 7 da manhã, mais uma edição do 100% brasileiro. Eu gosto, viu?
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0: Em Juiz de Fora, 8 em ponto. Bom dia.
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0: Tem uma galera no Control e Ctrl-C hoje no Bom Apetite. Te falo já já uma das opções lá, tá?
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8: 8 horas e 4 minutos, já estamos de volta com você. Tem dedinho de prosa hoje, hein?

0: Olha, nessa parte do programa, daqui a pouquinho, deixa aí um pedacinho de papel para você anotar de como você pode nos ajudar no nosso projeto de evangelização. Também você anota aí os postos de vendas para você adquirir a sua cartela para o show de prêmios da Catedral, que vai ser no próximo dia 27. E você fala comigo também através do 988976570. Ou, se preferir, o bom e velho telefone ainda funciona, né?
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0: de vez em quando.
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0: 85, você sabe que aos domingos a gente indica dois flashbacks. Eu quero testar sua memória no dia de hoje, trazendo duas lindas canções que foram um sucesso no passado, que tocaram demais. E hoje também a produção pega pesado. Lembrando que dentro dessa hora tem a homenagem aos aniversariantes do dia. E eu te pergunto: tem alguém aniversariando com você? Então hoje tem, hein? Feliz aniversário. Logo após a Santa Missa, a homenagem aos aniversariantes do dia e a música mais votada do dia de hoje. E às 10 da manhã a gente faz uma pausa para juntos celebrarmos o Domingo do Senhor através da Catedral Metropolitana de Juiz de Fora, Santa Missa ao vivo em 102.3. Espalha aí na sua comunidade. Bom, falei dos flashbacks, então eis que eu começo a mostrar a música de número 1. Você lembra do Rod Stewart e esta música aí, ó?

0: I'm Sailor, música de número 1 de hoje. Rapaz, olha a música de número 2. Até eu tô na dúvida o que eu vou fazer aqui hoje. Bom, música de número 2, anote aí no cantinho de uma folha para você votar no decorrer do programa. Simplesmente Lionel Rich cantando o nome da música. Ele já fala aí, ó. Stuck on you.
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0: E aí, tá difícil pra você, tá? Corre lá no nosso WhatsApp 988976570 ou pegue o bom e velho telefone, disca aí 3232-9225, fala Cacau, quero votar na número 1, I'm Sailor do Rod Stewart, ou quero votar na música de número 2, a música do Lionel Rich, Stuck on You. Fique à vontade, a casa é nossa.
2: Bom dia, Cacau, Marcos Alcântara do projeto, fazendo bem.
0: Fala, garoto, beleza?
2: É, devido às grandes necessidades, né, a gente buscar, levar doações, né, são várias cidades, são 14 anos já, não é ONG, não é instituição, a gente está tendo dificuldade porque tem que ficar pagando carreto para buscar, levar doações para atender as famílias.
0: Sim.
2: Então eu resolvi criar uma vaquinha solidária, carro do bem, tentar comprar uma caminhonetezinha estrada, Saveiro, alguma coisa ali.
0: Sim.
2: Simples, usada.
0: Sim.
2: Para a gente poder buscar e levar as doações do projeto.
0: Certo.
2: De repente algum ouvinte da catedral quiser conhecer o nosso trabalho, quiser nos ajudar, eu mandei o link aí da vaquinha, pode passar meu contato também, que eu encaminho.
0: Sim.
2: Tá? Vamos juntos aí fazer a diferença na vida das pessoas. Obrigado, Cacau.
0: Valeu,
2: bom domingo a todos. Bom domingo a todos os ouvintes aí da Catedral FM.
0: Nós é que agradecemos. Forte abraço para você também. Sucesso nesse projeto Fazendo Bem, tá? Alô, bom dia.
3: Alô, bom dia.
0: Bom dia, com quem eu falo?
3: Ana Maria da Serra do Maria.
0: Ô, Ana Maria do Serra do Maria, tá tudo bem, Ana Maria?
3: Tudo bem, você?
0: Graças a Deus, tudo tranquilo, na paz, né? Estamos aqui com o nosso programa de Bem com a Vida. Um abraço para essa comunidade maravilhosa aí através da sua pessoa, tá bom?
3: Obrigado.
0: Fala comigo hoje, vamos votar de uma vez, senão a gente esquece, né? Empolga com essas músicas aqui, acaba esquecendo. Qual das duas músicas você vai votar hoje, minha querida?
3: Vou votar na música 2.
0: Número 2, Lionel Rich, Stuck on You. E aí, manda teu abraço, fica à vontade.
3: Gostaria de pedir uma música.
0: Pode pedir.
3: Padre Alessandro Campos, troca o ódio pelo amor.
0: Você quer trocar o ódio pelo amor, né?
3: É, eu ofereci pra Evelyn fazendo o braço, meu filho Ismael, pra todos da rádio.
0: Tá bom, forte abraço pra você e todos aí, tá?
3: Obrigada.
0: Um domingo abençoado pra ti, criatura.
3: Pra bom... você também, tchau.
0: Tchau. Essa é a Catedral 102.3. Bom dia pra você, e o De Bem com a Vida está no ar com todo carinho. Você lembra dessa música aí? No vocal do Tony Garrido, é o Cidade Negra com Johnny B. Goode, uma história interessante do reggae popular brasileiro. 8:10, seja bem-vindo, a casa é nossa. Vamos juntos, até o meio-dia. Quero entrar na sua casa com muito carinho nessa manhã.

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0: 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Ó, dia 27 de setembro vai ser um dia mais que especial para nós aqui da Rádio Catedral, mas para você também, porque você vai passar uma tarde gostosa com todos nós. Bom dia. Essa é a música de número 1 de hoje. I am sailing com Rod Stewart. Mas se você gosta da balada romântica, corra o telefone ou WhatsApp e vote na sua preferida. Música de número 2 de hoje, nada mais, nada menos que esse cara que tem uma voz e tanta, né? Tô falando de Lionel Rich, e ele dá um tostão da sua voz assim, ó. Stuck on you. Got this feeling down deep in my soul. Ô, Zélia, bom dia.
1: Bom dia, Cacau. Tudo bem?
0: Como é que você tá, minha querida? Eu tô bem, graças a Deus.
1: Tudo bem, graças a Deus.
0: Que bom.
1: Bem com a vida, né, Cacau?
0: Bem com a vida. Tá muito frio aí no...
1: Com certeza.
0: Tá muito frio aí no Parque Independência, Zé?
1: Bastante, Cacau.
0: Bastante? Já tomou um chocolate quente hoje?
1: Ah, já tomei. Já tô enrolado
0: nas comidas. Eita, nós. Tá bom. Domingo é assim, a gente pode esticar um pouquinho mais. Só o Cacau que não. Sai de casa 4 da manhã.
1: Com certeza.
0: Ah, nós estamos aqui felizes da vida, com o coração cheio de alegria pra distribuir pra essa turma toda aí.
1: Com certeza, hein?
0: Fala comigo, domingão, tá tranquilo?
1: Tranquilo.
0: Então tá bom. Você vai votar em qual música hoje, minha querida?
1: Eu vou votar
0: nas...
1: Todas as duas são lindas, mas eu vou votar na segunda.
0: Você vai ficar com a segunda hoje?
1: Isso.
0: Você vai ficar com Lionel Rich, Stuck on You.
1: Isso.
0: E aí, manda teu abraço. Vai lá, fica à vontade.
1: Eu vou mandar um abraço pra você.
0: Obrigado.
1: Seus familiares.
0: Aham. Uhum.
1: Pra Dona Lourdes de Natal.
0: Dona Lourdes, bom dia.
1: Pra Rita de Castro, mas a vovó Del também, né?
0: Certo.
1: Minha irmã do Belo Aurora, Lene.
0: Uhum.
1: Minha neta aqui do Grama, Fernanda.
0: Fernanda do Grama.
1: Aquela menina da Grama ali, a Zélia também.
0: A Zélia,
1: né?
0: A Zélia do Grama.
1: Do Grama, né?
0: Sim.
1: Tá sumidinha, né?
0: É verdade.
1: E pro
0: Sou Wilson. Sou Wilson.
1: Sou Miloto também, né?
0: Miloto. Grande Miloto, forte. Deve estar aí na fila. Esse horário ele já foi pra feira.
1: Teria Forrozinha.
0: Certo.
1: E também a Dona Luz. Aqui é a Dona Luz de Sete da Tocha, eu falei.
0: Tá bom.
1: Aquela menina aqui da. Zé aqui do Grande Parque Independência também.
0: Ah, um abraço, pra ela.
1: Da Terezinha do Parque Independência.
0: Certo.
1: Pra todos do Parque Independência, pro Éber Santa Terezinha também.
0: O Éber, grande Éber, figuraço.
1: Isso. E pra todos que estão ligados, todos tá, sem exceção. Tá,
0: tá certo. Manda um abraço carinhoso, hein?
1: Também.
0: Manda um abraço pra esse povo maravilhoso aí do Parque Independência, tá bom?
1: Obrigado, Cacau.
0: Olha, você quer ouvir alguma música?
1: Queria ouvir Amor Eterno.
0: Amor Eterno.
1: Esse é pra todos que estão ligadinhos.
0: Tá certo. Vic Dennis,
1: pra você,
0: né?
1: Também.
0: Obrigado, tá?
1: Fica com Deus, Cacau.
0: Fica com Deus, criatura.
1: Te abençoe.
0: Amém. Obrigado.
1: Feliz aniversário da rádio.
0: A rádio, é. 20 anos e o show de prêmios vai ser mais um dos eventos, tá?
1: Eu não sei se eu vou, não. Vamos ver.
0: Vai, dá uma ajeitada aí, ajeita as coisas, antecipa aí pra você ir com a gente lá. Vai passar uma tarde agradabilíssima, tá bom?
1: Eu não jogo, não, né? Mas lá é mais pra quem joga, né?
0: Não, não é só pra jogar, não. Você vai ver lá, você vai receber abraços, carinhos da turma da catedral. E acima de tudo, uma bênção, sabe por quê? Dom Marco Aurélio já confirmou presença conosco lá. Dom Marco Aurélio, nossa serviço. Vai estar presente lá. É, o Padre Expedito pediu pra avisar.
1: Minha irmã resolve ir, que ela for, vou com ela.
0: Tá bom, então convida ela aí, tá?
1: Deus,
0: tá bom, querida, tá bom. Bom dia, obrigado aí pela participação.
1: Tudo de bom,
0: pra você também, tudo de bom, bom domingo. O meu amigo querido tá ligado comigo lá na Estrada do Ganso, fala aí, querido, tá tudo bem, rapaz? Você chegou tarde hoje, ué?
2: Alô, meu amigo Cacau, bom dia, bom dia.
0: Bom dia, bom dia.
2: Tá tarde, mas tá bom. Vamos tocando o barco pra frente, que atrás vem gente pra fazer sabão da gente.

0: Eita, nós.
1: Segura, Cacá.
0: Segura aí.
1: Hoje é domingo, pé de cachimbo.
0: Hoje é domingo, dia do Senhor.
1: Que atrás vem gente, pegar a gente. Bom começo de semana aí, ficar com Deus, tudo de bom.
0: Pra ti também.
1: Fala de mim, Cacá, tá falando.
0: Falo sim, falo sim.
1: Segura, Cacá.
0: Esse é o querido da Estrada do Ganso. Ô, querido. Mata um piante aí pra gente aí, tá? Almoçar por aí hoje.
2: Ô, Cacau.
0: Oi.
2: É Nova Germânia.
0: É Nova Germânia? Quem é que tá falando? Ah, sim. Eu falei Nova Califórnia, perdão. É porque eu tenho um amigo lá na Nova Califórnia, que é o nosso amigo Elisandro, aí eu confundi. É a Dircineia do Nova Califórnia. Ô, Lícia, obrigado pelo puxão de orelhas, tá? Valeu, brigadu mesmo. Esqueci aqui, falei Nova Califórnia. Ela fica brava, né? Quando a pessoa erra o bairro da gente, pior ainda é quando erra o nome, né? Aí você fala, meu Deus, você tá me chamando de quê? Porque dói, né? Quando você tem o seu nome, a pessoa chama por outro nome, é complicado. Onde você tá? Como é que você tá? Tô bem, bom dia. Agora tem essa aí, ó, Amor Eterno. Todo mundo de bem com a vida.

0: Eterno Amor aqui na programação Catedral 102.3. Seja bem-vindo, você está chegando agora, radinho ligado, seja bem-vindo, é Domingo do Senhor, daqui a pouquinho, 10 da manhã, Santa Missa ao vivo, direto da Catedral Metropolitana. 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Tem cafezinho aí? 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Ô, Barbosão, tudo bem, meu irmão?
1: Beleza, meu amigo.
0: Como é que tá o seu domingo aí, rapaz?
1: Domingo tá bom.
0: Isso é bom demais. Continue com isso, com esse pensamento positivo para que as coisas sempre dê certo, tá bom?
1: Se Deus quiser, vai dar tudo certo.
0: Hoje você tá onde?
1: Já deu certo.
0: Já deu certo, não vai dar não, já deu. Tá tudo certinho. Você tá onde hoje?
1: Quer que você dá um alô aí pro hoje é aniversário do meu filho, mas é dia 22, é 46 anos.
0: Eu te perguntei primeiro, vamos por etapa. Onde você tá hoje?
1: Hoje eu tô em casa ainda, mas ontem eu tava na casa do outro filho.
0: Ah, tá vendo? Aí agora você quer mandar. Qual é o nome do filho que tá aniversariando no próximo dia 22?
1: É o Freitas.
0: É o Freitas?
1: É, que trabalha no posto. Aí mesmo, Salva Terra.
0: Salva Terra, né?
1: E mas... o outro é gerente do outro restaurante.
0: Só gente fina por aí, hein? Tem um frentista,
1: então,
0: um gerente.
1: Deu uma festinha pra ele ontem, a nora, neto, bisneto.
0: Reuniu tudo. Todo mundo, a festa foi grande.
1: todo mundo lá.
0: Um abraço pra ele, então. Feliz aniversário no próximo dia 22, ou seja, na próxima terça-feira, né?
1: É, exatamente.
0: Um abraço pra ele, então, tudo de bom. Ô, Barbosa, e um abraço, vai pra mais quem?
1: E pra Tereza Forrozeira. E para a dona do bairro, dona Nilda?
0: Sim.
1: E para todos do Sagrado.
0: Todos sagrados na sintonia. E o Meia Cué, tá desaparecido?
1: Ah, aí o
0: Ayrton Senna
1: do Brasil.
0: Ayrton Senna, nós tínhamos o Ayrton Senna, aí nós temos o Ayrton Senna do Brasil.
1: Ah,
0: um abraço para ele também.
1: Ele é o cara.
0: Ele é o cara. E o seu Gomes, tem contrato com ele?
1: Eu tenho venda, ele tá sumido.
0: O seu Gomes?
1: Não, tô bom, mas tem mandado
0: que
1: não.
0: Ah, agora você mudou de lugar, né? Agora você não tá mais fazendo...
1: É, seu Gomes, dona Regina, manda um alô pra eles lá que eles estão ouvindo.
0: Alô, seu Gomes, alô, dona Regina, forte abraço pra vocês aí, tudo de bom. Ô, Barbosa, você vai voltar em qual música hoje, meu rei?
1: Qual que são as músicas?
0: Ó, hoje tem a música de número 1. Essa música é linda demais. Rod Stewart, I'm Sailing. Preste atenção no trecho aí, ó. Você vai lembrar assim que ele cantar, colocar a sua voz bacana. Olha o Rod Stewart cantando pro Barbosa aí. Segura a Barbosa.
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0: E a música de número 2, Barbosa, é Lionel Rich, Stuck on You. E aí, qual das duas? Presta atenção pra você lembrar também, né? Às vezes essa aí você não lembrou ainda, mas você vai lembrar quando ele cantar um trechinho da música. Aí você escolhe. Número 1, Rod Stewart. Número 2, olha ele cantando aí, Lionel Rich. Qual das duas?
1: Número 1,
0: Rod Stewart. Um forte abraço, Barbosa.
1: Você coloca pra mim aquela música, Jantar com Jesus.
0: Jantar pra Jesus. Ô, Barbosa, um abraço pra você, um domingo abençoado aí, tá?
1: Um abraço pra você também, fica na paz, legal.
0: Fica na paz também, manda um abraço aqui pro amigo Miroto, lá no São Benedito. Seu Jorge, um abraço, seu Jorge, tudo de bom, um carinho especial.
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6: Bora comigo nessa manhã de domingo. É domingo do Senhor, 10 da manhã tem Santa Missa. Sabe onde vai ser? Aqui na sua Rádio da Família, claro. 102.3. Se você quiser convidar um amigo ou uma amiga para celebrar conosco o Domingo do Senhor, fica à vontade, tá? A partir de 10 horas da manhã, ao vivo, aqui na nossa rádio. Música de número 1 de hoje, para quem está chegando agora, muita gente chega da comunidade, da sua celebração e quer escutar as músicas para votar. Essa é a número 1 de hoje, tá? Música de número 2, Lionel Rich, Stuck in You, para você que tá chegando, carinho especial. Hoje tem homenagem aos aniversariantes do dia e eu te pergunto, tem alguém aí aniversariando com você? Ah, é o teu aniversário? Hoje eu quero fazer homenagem para você e juntos nós vamos cantar hoje. Feliz aniversário para você. Música de número 2. Stuck on you. 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Bom, você pode votar aí através do nosso telefone ou WhatsApp pedindo aí, né, para o voto para sua música. Bom dia. Oi.
7: Bom dia, Cacá.
6: Tudo bem?
7: Aqui é a Eva da Fazenda do Barro.
6: Fala, Eva.
7: Tudo bem com você, Cacá?
6: Tudo
7: tá
6: bem.
7: Tá muito frio aí? Tá chovendo muito aí, Cacá?
6: Ó, oh, esses dias tem chovido, viu? O negócio tá fácil,
7: aqui,
6: não.
7: Aqui, a música. Oi. Eu vou ficar tá de número 1.
6: Número 1, tá.
7: E vou mandar um abraço. Fica para bom. Maria Neuza.
6: Maria Neuza.
7: Aqui na Fazenda do Barro. Para Heloísa também. Para Chará no Santa Fé.
6: Certo.
7: Para Fatinho, seus dois filhos na Casa Branca. Para todos meus primos da Serra de Maria, Ana, certo. Maria, Zé Rosa. Para minha nora Thaís, Priscidinha. Para Flávia, para Marcinho, Ramon. Para Dani Priscila e Corrono, Ana Luz. Para Passa Três. Para Marcinha Rosinha, para Vicentino Santos Dumont, para a Bete no Espírito Santo, a Carmen São Sebastião da Boa Vista, para, certo. Minha irmã de Juiz de Fora, para Madalena, para meu cunhado Luiz, meus dois sobrinhos Luiz Cláudia e Ana Cláudia,
6: certo.
7: Para todos meus sobrinhos de fora, para todos meus primos. E para minha tia Geralda, lá em Betânia.
6: Ô, e a tia Geralda. Vertal,
7: vou pedir, eu sei. Eu vou ouvir, tá?
6: Claro.
7: Barquinha de ouro, tô esperando, tá, Cacau? Vou ouvir.
6: Tá bom.
7: Um abraço, tchau. Outro. Fica com Deus.

0: Bom dia.
1: Bom final de semana.
0: Para você também, tá?
1: Para meu irmão Ronaldo Cacau. Tô esperando a barquinha de ouro, hein?
0: Jesus.
1: Vou ouvir.
0: Um abraço.
1: Tchau. Com Deus. Fica bom com final ele. De semana.
0: Fica com ele também. Bom dia para vocês aí. Alô, bom dia.
2: Bom dia, grande Cláudio Silva.
0: Grande Wilson, DJ, como é que você tá, meu irmão?
2: Eu tô na, graças a Deus, cada dia melhor, cara.
0: E na paz é muito importante, gratidão a Deus por tudo, né? Só vitória, isso aí.
2: E você, a família, tudo bem?
0: Graças a Deus, meu irmão, tudo na paz também, tudo.
2: Então tá bacana.
0: Isso que é quebrar.
2: Cacau, oi. Eu queria pedir um, vou botar na música número um, Rod Stewart.
0: Certo, vai no Rod Stewart, I'm Sailing.
2: Isso.
0: É, boa demais.
2: Grandes recordações.
0: Tá certo.
2: E queria pedir uma música, um flashback aí, você deve ter aí. É a música Summer Holiday com o grupo The Winter.
0: Summer Holiday?
2: Com o grupo The Winter.
0: Ah, tá. Deixa comigo. Deixa eu localizando aqui, eu toco pra você.
2: E desejo pra você e pra todos os ouvintes que estão na escuta. Todo o pessoal aí da 102.
0: Obrigado.
2: Falou, meu irmão. Oi. Eu desejo um domingo do Senhor para todos aí.
0: Tá certo. Para você também, toda a família, um domingo abençoado. Tá bom, meu irmão?
2: Obrigado, meu irmão. Bom dia. Tchau, tchau.
0: Bom dia, tchau, tchau. O Bom Dia Cacau, hoje você não escapa. Escapa de quem? Pode colocar para mim a música do Eduardo Costa, Cuidado? Essa música favorece os eleitores. Ê, figura, vou ter que tocar essa música mesmo, né? É o Carlão, tá ligado? Ô, Carlão, bom dia pra você. Carlão deixou aqui uma mensagem de voz. Fala aí, Carlão.
3: Mensagem do dia, Cacau.
0: Diga.
3: Quem com o ferro fere, com o ferro será ferido.
0: Grande Carlão, figuraço, tá lá ligado conosco. Alô, bom dia.
4: Bom dia, bom dia, bom dia.
0: Eita, Tereza, chegando. Diga aí, bom dia, tudo bem?
5: Tudo bem, graças a Deus.
0: Graças a Deus.
5: Chegando.
0: E aí, o domingo, como é que está, Tereza?
5: Olha, tá beleza, né?
0: Tá. Friozinho, né? Bom.
5: Nossa, que isso.
0: Um friozinho de bater queixo, né? De madrugada. E aí, você já viu como é que é. É, o negócio tá feio, minha filha. Mas o que Deus manda pra gente, a gente recebe com todo carinho e vai tentando se adequar ao tempo também, né?
5: É, nós temos que aceitar, né?
0: Ô, tá certo. É igual aquela mãe. Aceita, né? Aceita. Ô, Tereza.
5: Aceita que dói menos.
0: Votem qual música hoje, antes que você esqueça aí.
5: Ah. Todas Nossas Senhoras.
0: Não, você vai votar em qual música, Tereza? Presta até corda. Acorda, Tereza.
5: Tô acordando pra vida.
0: Qual música que você vai votar?
5: As duas. Não. Pode votar nas duas?
0: Não, você tá pegando mania de web. Web pra parar com isso. Fica induzindo as pessoas a votar nas duas músicas. É um figura. É uma só.
5: Eu vou ficar com a segunda.
0: A segunda?
5: Isso.
0: Tá, você vai ficar com o Lionel Rich.
5: É.
0: Correto?
5: Não pode votar nas duas,
0: não,
5: né?
0: Não. Então fica com o número dois. E manda teu abraço agora, vai lá, Tereza.
5: Vou baixar um pouquinho o rádio aqui.
0: Tá começando a pitar, ainda bem que você... Ainda bem.
5: Tô chegando perto dele.
0: Ou você tá abaixando ou você tá levantando o rádio? Porque começou a pitar depois que você abaixou.
5: Agora eu tô te ouvindo, né?
0: Tá bom, vai lá aí, manda teu alô então. Tereza é uma figura, gente, meu Deus do céu.
5: Tem que sorrir pra vida.
0: Ué, é lógico.
5: Nós temos que sorrir pra vida.
0: Tristeza, chuta pra lá. Vai lá, manda teu abraço.
5: Olha, vai pra você e seus familiares.
0: Sim.
5: Mando também pro Luizinho.
0: Luizinho.
5: A Helena. Quem mais, gente? O Magno e familiares também, né?
0: Certo.
5: Elber de Santa Terezinha, vamos voltar nas duas músicas, rapaz. Deixa nós voltar nas duas.
0: Não pode, não. Vai, Tereza. Não enrola, Tereza. Vai. Vamos que atrás vem gente.
5: A Chuchu.
0: Chuchu.
5: Elizabeth. A Cida de Nova Era. Tarcísio Familiares. Milton Garcia.
0: Você esqueceu da Zizi aí. Depois ela vai ficar lá. Fala da Zizi, senão ela não pula lá de alegria.
5: Tem que falar pra ela. Ô, Zizi, bom dia, bom dia, bom dia.
0: Tá certo. Agora vai. Segue aí.
5: Vambora lá. Falei Tarcísio Familiares, sou Falou. Jorge Familiares. A Zenilda lá de Petrópolis, que eu não posso esquecer dela, né? De jeito nenhum. A Sirene, Rafael. O Ricardo. Olha, todos os amigos, todos os ouvintes, todos estão na escuta do programa.
0: Tá certo.
5: E o Barbosa, acho que já falei, né?
0: Já falou.
5: Isso. A Josiane também, né?
0: Josiane.
5: Enfim, para todos os amigos, todos

0: ouvir, estou só na escuta do programa.
1: Tá
0: a
1: certo.
0: Minha música pode ser.
1: Ah.
0: Se der, faz um grande favor.
1: Todas
0: as Nossa Senhora.
1: Ok.
0: E que dia é hoje?
1: Hoje é domingo. Valeu, Tereza. Forte abraço pra você.
0: Tchau, tchau.
1: Valeu, tchau, tchau. Mandar um abraço aqui pro amigo Tarcísio, lá em Lima do Norte. Tá de ressaca, mas já ouviu música do Tiaguinho, né? Assim, Tarcísio tá de ressaca de tanto ouvir Tiaguinho. Forte abraço, Tarcísio.
2: Bom dia, Cacau.
1: Bom dia. Tudo bem?
2: Um abraço pra você e pra todos os ouvintes, hein?
1: Obrigado.
2: A mãe tá mandando um abraço aí pra você também.
1: A sua mamãe?
2: Eu vou ficar com a música número 2.
1: Tá bem. Vou mandar um abração pra sua mãe aí, tá bom? É, a mamãe do Elisandro, lá do Nova Califórnia, um forte abraço. Alô, bom dia.
3: Bom dia, Pai Jesus, amor de Maria.
1: Ô, dona Lourdes.
3: Tudo bom, Cacau?
1: Tudo bem, graças a Deus. E a senhora, como vai?
3: Tudo bem, graças a Deus.
1: Que bom. Dê um abraço.
3: Vou deixar meu recado rapidinho, que é até gente, como você já falou, né?
1: Ó, é verdade.
3: Então, vamos ser rápido.
1: Vamos embora.
3: Ó, um abençoado domingo para todas as pessoas que estão sintonizadas na 102.3.
1: Sim.
3: Um abençoado domingo para sua família.
1: Obrigado.
3: Para a minha família.
1: Obrigado.
3: Para todos da minha comunidade, para todos os meus amigos, para a Tereza Forrozeira, para a Ritinha, a dona Giovana, que é a vovó dela, né?
1: Sim.
3: Mas quem vai
1: Giovana.
3: Pra Marilei e família.
1: A Marilei.
3: Pra Aparecida do Jardim Natal. Pro nosso arcebispo, Dom Marco Aurélio.
1: Certo.
3: Padre Antônio Camilo de Paiva.
1: Camilão.
3: Padre Expedito.
1: Padre Expedito.
3: Todos da família Catedral. A minha gratidão. Um desejo, assim, que tudo já deu certo no evento que vem, show de prêmios.
1: Sim.
3: E a presença do Frei Gilson aqui em Juiz de Fora.
1: Também.
3: Vão tomar posse de todas as bênçãos, sempre sem agradecer a Deus por mais um dia de poder estar participando do programa De Bem com a Vida.
1: Tô de bem com a vida.
3: Querido amigo Cacau.
1: Obrigado, dona Lourdes.
3: Alô, Cacau, fica com Deus.
1: Fica com ele também, tá?
3: Deus te abençoe, tá?
1: Amém,
3: Cacau? Obrigado
1: querido.
3: Mesmo, tá? Tchau, filho.
1: Obrigado! Valeu! Falou, dona Lourdes, ligada conosco, tá ligada lá no Jardim Natal, nos acompanhando a programação Catedral 102.3. E você, já mandou sua mensagem pra gente hoje? Ô, Carlão, você pediu a música Cuidado. Aí, tá rolando na programação Catedral 102.3. É o De Bem com a Vida, no ar até o meio-dia. Bom dia pra você.

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0: Eduardo Costa, cuidado. Bom dia pra você, onde quer que você esteja ouvindo a programação Catedral. A Josiane tá ligada conosco lá no Nova Era. Ô, Josiane, bom dia pra você. Obrigado aí pelo carinho, pela audiência. A Josiane tá votando na música de número 2. Tá aqui acreditado o seu voto, tá, Josiane? Obrigado sempre pelo carinho, pela audiência. Um domingo abençoado pra você e todos que te cercam aí, tá? Bom dia, Cacau e equipe Rádio Catedral, aqui em Evair de Santos Dumont, bairro Quarto Depósito. Voto na música de número 2. Estou de bem com a vida. Um abraço para todos os nossos ouvintes. Um abençoado domingo do Senhor para todos. Uma ótima semana abençoada. Gostaria que você tocasse uma música do Nelson Gonçalves naquela mesa, ele sentado ali. Bom dia, meu amigo Evair. Tudo de bom.
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3: 8:48. Juntinhos na melhor programação. Vou ficar com você até o meu dia. Aqui, na

0: falo de coração, como é bom ter amigos. Bom dia.
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0: Me fala aí, você já escolheu a sua preferida hoje? Ou tá difícil de escolher? Você ainda tá na dúvida, tá aí pensando, qual que eu vou escolher hoje? Será que eu vou de número um de hoje? Será que eu vou de Rod Stewart? Ou será que eu vou com a música de número 2? Bom, a música de número 1 pra quem tá chegando agora é essa aí, ó. I am sailing. Rod Stewart, I'm sailing. Home again. 8h49, você pode votar também na música de número 2. Aí eu deixo você na sua decisão, né? Porque se for pra escolher, a galera quer escolher as duas. Mas não, hoje tem que ser uma, tá? Aliás, sempre, né? Uma música. Ou a número 1 ou a número 2. Se você relembrar e quiser votar, Lionel Rich é a número 2 de hoje. Stuck on you. Got this feeling down deep in my soul. Daqui a pouco é ao vivo, direto da Catedral Metropolitana, Santa Missa. Bom dia, Cacau. Excelente, abençoado domingo pra você. Eu sou o Evandro Marcelo. Voto na música de número 1. Ô, Evandro, você não esqueceu nada hoje, não? Ué, seu papai, sua mamãe, Dona Laide e, claro, o senhor Wilson, lá em Matias Barbosa. Tá esquecendo os papais, né? Mas eu mando um abraço pra você e pra eles lá com todo carinho, tá bom? Alô, Dona Laide, bom dia. Alô, seu Wilson, bom dia com todo carinho pra vocês aí também, tá? Ó, mandaram aqui uma mensagem, eu não vou abrir agora não, porque senão vai tocar. Mas obrigado, tá? Quem mandou uma mensagem aqui? É o José Carlos do Bom Pastor. Ele sempre mandou uma mensagem de alegria, de otimismo. Obrigado, meu querido. Tudo de bom. Oi.
2: Cacau, bom
0: Oi,
2: dia.
0: Bom dia.
2: Bom dia, Cacau.
0: Bom dia, bom dia.
2: Bom dia a todos aí da Rádio Catedral.
0: Bom dia, minha amiga.
2: É a Maria Madalena Bruges. Vamos mandar o nosso alô mais cedo um pouquinho hoje,
0: Fica
2: né?
0: Fica à vontade aí.
2: Mandar lá pro Barra Amazona, pro Pescoço.
0: Ô, Pescoço.
2: Bom dia, Pescoço. Bom dia. A todos aí do bairro Amazônia.
0: Certo.
2: Mandar também lá pro Morro do Sabão, Maitá, pro Vicentar, sua Fátima.
0: Certo.
2: Mandar lá pro Recanto dos Bruges,
0: só pra gente
2: Marcela, pra família. Mandar pro Chiquito, meu irmão,
0: pro Fiano, filha.
2: Pra todos lá. E também lá pra Dona Fia.
0: Oi, Dona Fia,
2: bom dia,
0: não,
2: tudo bom?
0: Ô, Dona Fia,
2: graças
0: bom
2: a
0: dia.
2: Deus. Vamos curtir o frio. O frio tá bom.
0: Bom mesmo, né?
2: Vai um alô pra Dona Fia, pra Raquel, Laércio, Maria Luísa, Alice, tá bom? Juninho.
0: Certo.
2: Vai pro Emanuel, Maria Luísa, Dionísio, Simar, Edmilson, família.
0: Sim.
2: Pra todos da família da Dona Fia, pra Lenice, pro Criolo, pro Juninho. Vai todos aí. Um bom dia pra vocês, tá bom?
0: Tá bom, meu querido.
2: E eu voto na música de número 2, Cacau.
0: Ah, vai ficar com a número 2 hoje?
2: Fica com Deus, um bom dia, um bom trabalho.
0: Eu que agradeço, viu? Ah, tem mais não, né? Falou tudo aí? Bom, dona, nossa querida amiga Maria Madalena Bruges, lá da Cidade Alta, um abraço com todo carinho. Bom dia, Cacau, de bem com a vida. Sou Cidinha do Bom Sucesso, Juiz de Fora. Voto na música de número 2 e ofereço para todos os ouvintes da Rádio Catedral. Cacau, eu já comprei nossas cartelas para o dia do show de prêmios. Se Deus quiser, vamos ganhar aqueles prêmios maravilhosos, né? Com certeza. Um abraço. Se eu pudesse, eu ia concorrer também. Acho que eu posso. Vou perguntar ao padre depois se eu posso concorrer. Cacau, é Cidinha do Bom Sucesso. Sou Cidinha, seja sempre bem-vinda. Um prazer ter você por aqui, querida.
3: Bom dia, Cacau.
0: Bom dia.
3: É a Marilda de Cachoeirinha.
0: Fala, Marilda.
3: Por favor, manda os parabéns para as minhas amigas lá da São Sebastião de Boa Vista, a Letícia e a Miriam, que fez aniversário ontem.
0: Opa, feliz aniversário!
3: Também mando pro meu esposo Edinho, pros meus filhos Erivelto e Rodrigo, minha nora Camila, minha nora Priscila, os meus netos, a Maria Antônia, Antônio Miguel.
0: Certo.
3: Mando para todos os meus irmãos, a Vanúzia, a Ivanilda, o Rosinei, o Rosinaldo, o Rosinil, o Ronildo, para todos os meus parentes, todos os ouvintes. Obrigada, Cacau. Manda uma música aí para mim.

0: Deixa Deus sonhar em ti.
1: Deixa Deus sonhar em ti, Frei Gilson.
0: Frei Gilson, Cacau.
1: Tá certo.
0: Ontem eu pedi, você não mandou.
1: Não deu tempo, querido. O tempo é pouco.
0: Boto na música 2, Cacau.
1: Valeu, tá? Ó, se você for lá no site da Rádio Catedral agora, ou no Instagram, no Facebook, no site é o www.radiocatedraljf.com.br ou no Instagram, arroba Rádio Catedral JF, você pode anotar lá, ó. 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Então aproveita essa oportunidade, vai lá no nosso site, no Instagram, no Facebook, anota lá o bom apetite de hoje, tá bom? O De Bem com a Vida tá no ar. 8:05, passa rápido. 8:54, naquela mesa.
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0: Ó, daqui a pouquinho, Santa Missa ao vivo direto da Catedral Metropolitana. Lembrando também que de segunda a sexta-feira, às 8h05, 8h06, mais tardar, 8h10 da manhã, da noite, tem o Santo Terço, né? O Terço dos Homens em Família. Você pode celebrar conosco e meditar todas as noites ao lado do Magno Pires e as comunidades que vêm aqui rezar conosco a partir de 8h10 da noite. Então, se você ainda não teve a oportunidade de ouvir, de rezar conosco o Santo Terço, amanhã é um bom dia, começar a semana, né? Para que você vá toda semana deixando a sua família sempre, sempre abençoada. De bem com a vida, tá no ar com todo carinho.
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0: Você já escolheu a sua preferida hoje? Música de número 1, hoje, Rod Stewart, Tim Sailor. Música de número 2, Stuck on You com Lionel Richie.
2: Cacau, que quem tá falando é a Marilene do bairro Ipiranga.
0: Oi, Marilene.
2: Quero oferecer as próximas músicas para as minhas parentelas, para vocês aí na rádio.
0: Certo.

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0: Só quero saber uma coisa, você tá de bem com a vida, tá?
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0: 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Essa é a música de número 1 de hoje, Rod Stewart, I'm Sailing. E a música de número 2, na voz de Lionel Rich, Stuck in You. Você pode votar na sua preferida. Ela volta lá por volta de 10 para o meio-dia, logo após a nossa homenagem aos aniversariantes do dia. Aliás, hoje é o teu aniversário, desde já, feliz aniversário para você nessa manhã de domingo, tá bom? Essa é a música de número 1, tá? Número 2, perdão. Oi, bom dia. Não saiu nada, não. Gravaram aqui, gravou tão baixinho que não saiu o áudio, ó. Não tem como mandar o áudio do ouvinte no ar, porque não saiu nada. Gravou baixinho, baixinho demais. Deixa eu ver agora. Fala aí.
2: Oi, Cacau.
0: Oi.
2: Bom dia, Elizabeth de Santa Efigênia.
0: Fala, Elizabeth.
2: A mãe da Zeli.
0: Sim.
2: Ô, Cacau. Oi. Eu não vi direito a música número 1, nem a número 2.
0: Não? Tô
2: tá,
0: aqui
2: mas
0: agora.
2: Depois eu voto.
0: Tá bom.
2: Aqui, deixa eu te falar. O meu alô vai pra... pra Zeli, que tá, deve estar lá te ouvindo, você no rádio.
0: Certo.
2: Vai pra minha irmã, pra Tereza, lá na Vila Olavo Costa.
0: Sim.
2: Vai pra minhas amigas da Delube, a Marli, todos da Delube que tá, que estão me ouvindo agora. Vai pra vocês aí da rádio, pra você, pra Roberta.
0: Obrigado,
2: pra
0: tá?
2: Pra Bahia. Vai para todos aí da rádio que tá me ouvindo e para todos que tá me ouvindo.
0: Tá certo.
2: O meu abraço especial da Zeli para Tereza Forrozeira, tá? Que é a fã é fã da...
0: Da Tereza, né?
2: Ela é fã da Tereza.
0: Sim.
2: Vai para o pessoal de Nova Era, para Regina.

0: Nina, Partânia, para todos os lados de Nova Era.
1: Certo.
0: Vai para minha amiga Rita, do Alto dos Passos, que também está te ouvindo.
1: Uhum.
0: Vai para Solange, da Rádio Catedral, que é uma pessoa maravilhosa, que me atende muito bem quando eu vou lá.
1: Certo.
0: Para você, para sua família, para todos aí da rádio que estão me ouvindo.
1: Tá certo.
0: Ô, Cacau, deixa eu te pedir uma música. Toca para mim, se der, a Estrelinha para Zeli.
1: Uhum.
0: E eu não vi direito a música número 1, nem a número 2. Eu dei uma saidinha, eu saí e não deu para mim, ouvir, para mim ver a música.
1: Certo.
0: Tá?
1: Tá bom.
0: E um abraço especial aí pra Tereza Forrozeira, pra todos aí da rádio que tá me ouvindo.
1: Tá certo, tá bom.
0: A Zeli tá mandando um abraço pra você, que
1: outro
0: tá
1: lá
0: grudadinha. Um abraço pra Roberta, pra todos aí que tá nos ouvindo.
1: Tá bom. Ô Zizi, forte abraço pra você, tá bom, querida? Um domingo abençoado aí, tá?
2: Bom dia, Cacau, bom dia, Deus abençoe nosso domingo.
1: Amém.
2: Um forte abraço pra todos. Aqui é o Michael do táxi.
1: Ô, Michael.
2: Na melhor programação de JR.
1: Obrigado, meu rei. Michael, taxista, dando carona pra gente nesta manhã de domingo. Kid Abelha. Pingos de Amor.

0: Esta música foi um tremendo sucesso com Paulo Diniz, Pingos de Amor, mas na voz da Paulinha Toller, do Kid Abelha, também ficou linda demais. E aí, já escolheu a sua preferida hoje? Daqui a pouquinho, Santa Missa ao vivo, direto da Catedral Metropolitana.
1: Bom dia, Cacau.
0: Ah, o Maicon já foi, Maicon. Forte abraço pra você, obrigado aí. Grande Maicon, taxista, sempre ligado conosco, sempre na sintonia. Agora é a vez da Zenilda, né?
2: Bom dia, Cacau, de bom bem dia. Com a vida. Bom dia pra você, toda a família Catedral. Manda um abração pra Terezinha Forrozeira. Ei, Terezinha, não esquece de mim, não. Pra Ritinha de Caça. Ritinha, tô com saudade de você. Giovana, Margarida, Neguinho de Petrópolis, Marilene, Joaldo, Ivani, Maurício, Maria das Graças, minha filha, pra Fabiano, Jaqueline, Natalina, Marília, pra todo esse povão que estão ligadão na Rádio Catedral. Essa rádio é mil! Um abraço pra todos, todos estão abençoados domingo na presença do Senhor. Sou Zenilda, hein, Cacau?
0: Gostaria de
2: mandar um abraço pra Marcelo Café, JP, todo esse povão da Rádio Top FM.
0: Sim, antiga Rádio Top.
2: E pra todos os amigos ouvintes. Vou ficar com a música número 2. Um abração pra todos, um abençoado domingo pra todos. Deus abençoe. Tudo posso naquele que nos fortalece, que é Jesus.
0: Verdade. Um abraço, minha querida Zenilda.

Metrópolis ouvindo a gente, abraço carinhoso. Bom dia, Cacau. Estou de bem com a vida, tudo bem com a sua família, graças a Deus, tá? Aqui, manda um abraço para os meus pais, a dona Lúcia e o seu Joaquim Mendes, que também para o Everaldo Barbeiro lá em São Dumont e toda a família dele, tá? Eu voto na música de número um. É o nosso amigo Edmar, tá ligado lá no Patrimônio da Serra, sempre acompanhando a gente. Oi, Edmar, forte abraço para ti, obrigado aí pelo carinho também, pela sua audiência nessa manhã, tá bom? E você? Já escolheu a sua preferida hoje? Música de número um ou música de número dois? Música de número um é Rod Stewart, I'm Sailor. Música de número dois, Lionel Richie com Stuck in You. E aí, escolha a sua preferida e mande sua mensagem. Agora 9:12, você está na Rádio da Família, você está na Catedral de Juiz de Fora. Seja bem-vindo, está ouvindo a gente pela primeira vez? Bom demais ter você na sintonia. E vamos que vamos, Maria. Passa na frente e pisa na cabeça da serpente.

0: Paulo Rossi, Gustavo Lima, Maria passa na frente, pisa na cabeça da serpente. A Lena tá ligadinha com a gente, tá ouvindo, ela tá dizendo aqui, ó. Bom dia, Cacau, para você e todos os ouvintes, incluindo a Maristela e também a Tereza Forrozeira. Acabei de passar em frente à rádio. Abraços para dona Rita Rida, Mary e também Eduardo e sua esposa, a Zelinha, lá em Bicas. Aí, um abraço, né? Ela está dizendo São José de Bicas, eu acho, né? Não colocou completo, não. Mas, Olena, obrigado aí pelo carinho, pela sua audiência. Tudo de bom, um bom dia especial para você. E você de casa, já escolheu a sua música preferida hoje? Ainda não? Corre no WhatsApp, faça como esse amigo aí, ó. Diga lá, meu irmão.
1: Cacau, bom dia.
0: Bom dia.
1: Fala, Everaldo de Santos Dumont.
0: Fala, Everaldo. Grande garoto.
1: Tô passando aqui para desejar um domingo abençoado a todos os ouvintes. E daqui a pouco, Cal, bom dia.
0: Bom
1: dia. Fala, Everaldo de Santos Dumont.
0: Fala, Everaldo. Grande garoto.
1: Tô passando aqui para desejar um domingo abençoado a todos os ouvintes. E daqui a pouco, Cal, bom domingo para você aí.
0: Oi, Everaldo.
1: Uma semana abençoada.
0: Pra
1: fique todos com Deus.
0: Para você também, meu irmão. Forte abraço, tudo de bom. Carinho especial para você aí na sintonia. A turma da Mantiqueira de cima, Mantiqueira de baixo. Alô, pessoal lá, né? Ligado com a gente, acompanhando a gente. Tá em Antônio Carlos. Um abraço, pessoal, lá também para Paraíso Garcia, Bias Fortes e Pedro Teixeiras.

O nosso amigo Weber tá ligado conosco, dizendo aqui, bom dia, um dia abençoado, uma semana para todos, Cacauzinho, e para todos os ouvintes dessa estimada Rádio Catedral, me chama de Cacauzinho. Abraço para Tereza Forrozeira, para Ritinha de Cássia, para Aline Matos, para Zélia do Parque Independência, e para todos os

0: Ouvintes. Olha ela aí, grande Weber de Santa Terezinha, um abraço pra você, tudo de bom. Daqui a pouquinho a gente volta com muito mais. Já escolheu a sua preferida, ainda não? Vai lá.
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0: 9:23, bom dia.
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0: Bom, De Bem com a Vida está no ar nesse domingo maravilhoso. Daqui a pouquinho, tá quase na hora, hein? Santa Missa ao vivo, direto da Catedral Metropolitana. Se você ainda não votou na sua preferida, o convite está feito. Vai lá no 32329225 ou no nosso WhatsApp 988976570. Alô, bom dia.
8: Bom dia, Cacau.
0: Bom dia, tô falando com a
8: Luísa
0: do São Sebastião do Boa Vista, um abraço carinhoso aí. É a risadinha. Tá sempre feliz da vida. Tá tudo bem, Luísa?
8: Tudo bem, graças a Deus, você.
0: Graças a Deus também tá tudo jóia. E o povão aí? Tá tudo tranquilo?
8: Tá tudo bem, graças a Deus.
0: O povo, ou de casa ou de fora, tá todo mundo bem?
8: Tá tudo bem.
0: Então tá certo. Ou de casa ou de fora. Tem que abraçar todo mundo.
8: Quem nem manda embora.
0: Ah, meu Deus do céu. Fala comigo antes que a gente esqueça da brincadeira da parte, você vai votar em qual música hoje? A 1 ou 2?
8: Vou votar na número 1.
0: Número 1, Rod Stewart. E agora aproveita pra mandar um abraço pra essa comunidade maravilhosa. Fala aí.
8: Eu mando uma música pra minha neta, a Heloísa, mas a gente fez um monte de aniversário ontem.
0: Ah, é? Foi aniversário dela?
8: Não, faz aniversário amanhã.
0: Ah, é amanhã.
8: Heloísa.
0: Heloísa. Oi, Heloísa. Feliz aniversário, criatura. Pra mais quem?
8: Ah, faz aniversário amanhã.
0: É amanhã?
8: Então, é amanhã que é pra aniversário, mas
0: a mãe
8: ontem.
0: Tá dado um recado pra ela, um abraço, né? Vocês fizeram a festa ontem, mas o aniversário é amanhã, dia 21.
8: Foi tanto mal ontem, a gente fez uma festão lá ontem.
0: Eita, esse povo gosta de festa. Ei, povo festeiro. Mas, ó, parabéns pra ela, tá?
8: Aqui, quer mandar uma música pra Miriam, aqui no São Sebastião do Boa Vista.
0: Miriam no Sebastião do Boa Vista.
8: É uma menina muito especial.
0: Ô, oh, que maravilha.
8: Foi aniversário ontem.
0: Ah, é? Feliz aniversário pra ela também. Posso cantar? Pode? Ah. Feliz aniversário pra Miriam. Forte abraço. Pra mais quem que você mandou um abraço, minha querida?
8: Quer mandar pro Arthur, meu sobrinho, que fez aniversário ontem de fora.
0: Ô, turma pra fazer festa e aniversário, hein? É todo final de semana que é aniversário desse povo, rapaz. Que maravilha.
8: Aqui manda pra Dona Neuza.
0: Dona
8: pra
0: Neuza.
8: Neia,
0: Dona Neuza Ineia.
8: O Edson.
0: O Edson.
8: A Rosemary. A Wanda Cachoeirinha.
0: Sim.
8: A Maria Alice. Aparecida. Aparecida Cachoeirinha. A Carmen aqui.
0: Certo.
8: E pra você.
0: Obrigado, tá?
8: Manda aquela música bem bonita que eu tô escutando aqui.
0: Daqui a pouquinho a gente manda aquela chonada pra você aí, tá?
8: Tá bom.
0: Não desgruda do rádio não, tá bom?
8: Manda que eu tô escutando.
0: Um abraço, bom domingo pra vocês aí, tá?
8: Eu também.
0: E aí, já escolheu a sua preferida? Música de número 1, Rod Stewart, essa que tá rolando. Música de número 2, Lionel Richie, Estacanhou, pra quem tá chegando agora. Deixando rolar um pedacinho aí pra você relembrar e correr pro seu WhatsApp ou telefone.
9: Oi, Magno, bom dia. Márcia Tóxico de Belmiro Braga.
0: Ô, Márcia,
9: aqui
0: Cacau.
9: Hoje tá show de bola, hein? Mas eu vou votar na número 2,
0: tá? Tá bom.
9: E eu vou mandar pro meu mozão.
0: Mozão, né?
9: Pro Sebastião, pros meus netinhos Otávio e a Valentina.
0: Tá bom.
9: Aqui um abraço. Domingo abençoado pra todos nós. Fica com Deus, Magno. Um abraço.
0: Não é o Magno, é o Cacau. Um abraço. Tudo
10: Oi,
0: bom?
10: Cacau.
0: Oi.
10: Bom dia.
0: Bom dia.
10: É a Fatinha.
0: Fala,
10: tudo
0: Fatinha.
10: Bem?
0: Tudo bem?
10: Olha, eu quero desejar um bom domingo e uma boa semana para todos vocês, para os ouvintes, para os padres, para minha família, para mim.
0: Oi, parou aqui. Vai,
10: minha
0: vai.
10: Irmã que está aqui, Patrícia, mas o esposo dela, o Rolandelli, que mora em Juiz de Fora, hoje eles estão aqui comigo.
0: Maravilha.
10: E que a gente tenha uma boa semana para o meu querido padre Camilo, tá? Eu sempre mando para os padres, né? Eu tenho que mandar para o bispo também.
0: Também, né? Nossa,
10: então,
0: serviço.
10: Então, para ele, Marco Aurélio.
0: Marco Aurélio.
10: Para as meninas, para todo mundo.
0: Tá certo.
10: E que nós tenhamos um bom domingo, né?
0: Sim.
10: Hoje tá melhorzinho, um tempinho, né? Vamos ver se melhora
0: domingo
10: mais.
0: Domingo do Senhor, né? Vai melhorar.
10: Mas assim, a gente tem que fazer aquilo que Deus manda, né?
0: Verdade.
10: Deus
0: verdade.
10: Sabe o que faz.
0: A gente não sabe
10: o que fala.
0: Que
10: né?
0: Pede também.
10: Bom dia, Cacau.
0: Bom dia.
10: Eu quero que você toque pra mim hoje. Zezé de Camargo. Ó. Leonardo. Treio para da Dura. Tá? Pode ser qualquer música.
0: Tá bom.
10: E a música que eu voto aí, eu vou votar na número 1.
0: Número 1?
10: Tá?
0: Tá bom.
10: E um abraço pra todos os ouvintes. Todos os ouvintes.
0: Fala comigo, tá parando o seu áudio.
10: Daqui de São Simão, daí de fora, de toda a região que estiver ouvindo a catedral, que é uma magnífica. E nós estamos de bem com a vida, tá, Cacau? Fica
0: tá
10: com Deus aí. Um abraço pra você e sua família, tá?
0: Obrigado,
10: bom
0: tá?
10: domingo pra todos.
0: Obrigado, minha querida.
10: Fica
0: eu que agradeço. Eu que agradeço, tá bom?
10: Ah, Cacau, eu esqueci.
0: Fala.
10: É quarta-feira, aniversário do meu esposo, do Júlio.
0: Ô, Júlio!
10: Você manda os parabéns pra ele,
0: feliz
10: tá?
0: aniversário pro Júlio,
10: dia 23
0: então.
10: De setembro, é aniversário do meu marido aqui.
0: Ô, Júlio! Feliz
10: Júlio.
0: Aniversário pra você.
10: Parabéns pra ele, tá?
0: Tá bom, meu querido.
10: Abraço.
0: Tá dado o um recado. Feliz aniversário pra ele também. Alô, bom dia.
11: Bom dia, alô.
0: Bom dia, quem fala?
11: É Neide, do bairro Grama.
0: Oi, Neide, tudo bem, minha querida?
11: Tudo bem. Eu voto na número 2.
0: Número 2, quer mandar um abraço?
11: Tá, um abraço, bom domingo pra você. Tchau.
0: Obrigado, tchau. Valeu pela participação. Tá aí, né? Participação rapidinha aqui com a gente. Bom dia, Cacau. De bem com a vida sempre. Sou Cirlei de Santa Luzia, ligadinha sempre em vocês aí. Um abençoado domingo do Senhor pra você e toda a família Catedral. Um abraço também. Vai pra minha filha, né? A minha filha Soraya, pra o Everton e também pra minha mãe, Dona Marli, lá no Dom Bosco. Dona Marli, bom dia. Um abraço pra todos os ouvintes. Voto na música de número 2. Participação aqui, diga lá, bom dia.
12: Bom dia, meu
0: bom dia.
12: Amigo Cacau.
0: Minha amiga.
12: Tudo bem com você?
0: Tudo bem,
12: né?
0: Graças
12: na
0: a
12: paz
0: Deus.
12: Do Senhor.
0: Amém.
12: Hoje, Cacau, eu gostaria
0: Oi.
12: De estar ouvindo uma música
0: Fala
12: com
0: o
12: Frei Gilson. Eu te segrei.
0: Eu vou tocar Deixa Deus Sonhar
12: em Ti. Meu esposo Oswaldo, minhas filhas Liliane e Prisciliane.
0: Sim.
12: E para dois irmãos meus que fazem aniversário amanhã, dia 21.
0: Sim.
12: É Francisco Gonçalves
0: Francisco.
12: E João Francisco.
0: Uhum. Francisco Gonçalves.
12: Eles, todos dois é dia 21 de setembro.
0: Olha que
12: a
0: maravilha.
12: Diferença os anos.
0: Sim.
12: Eu desejo a eles tudo de bom. Muita saúde, muita paz, muita alegria, sucesso na vida deles. Que Deus continue abençoando eles.
0: Tá certo.
12: Muitos e muitos anos de vida. Feliz aniversário. Quem está oferecendo?

0: Eles também são os irmãos. É. Sebastião, Maria e o Joaquim e Luiz, certo. O Geraldo.
1: Tá bom.
0: A família toda, o sobrinho, todos estão oferecendo para eles.
1: Tá certo.
0: Que Deus abençoe você, Cacau, todos aí da rádio, Catredal.
1: Obrigado.
0: Um bom domingo do Senhor para você.
1: Amém, para você também, toda a família.
0: Estou de bem com a vida.
1: Isso é importante.
0: Agora a música não dá no ouvido.
1: Não, né?
0: Depois eu vou votar.
1: Depois você volta.
0: Com Deus, tá vou estar tá aqui ouvindo a música. Tá. Eu segrei.
1: Tá bom.
0: Frei Gilson. Tchau, hoje... obrigado.
1: Vou tocar o Frei Gilson.
0: Com a vida.
1: Tá certo. Vou
0: tocar. Uma Maria também, estou oferecendo para eles.
1: Tá, eu vou tocar o Frei Gilson, mas não vai ser essa. Vou tocar Deixa Deus Sonhar em Ti, que já tem vários pedidos e foram mais cedo, tá?
2: Bom dia, Cacau.
1: Bom dia.
2: Zequinho da Mantiqueira.
1: Fala, Zequinha.
2: Ô, Cacau.
1: Oi.
2: Eu voto na música número 2, viu?
1: Valeu.
2: Manda um abraço aí pro Everaldo Barbeiro.
1: Grande Everaldo. Tá subindo pra Mantiqueira aí.
2: Amanhã cedo, viu?
1: Valeu, obrigado. Forte
2: Falou,
1: abraço.
2: Com Deus aí, uma ótima semana pra todos nós.
1: Ô Zequinha, põe mais água no feijão que o Everaldo tá chegando aí na Mantiqueira, viu?

0: Três Wilson, deixa Deus sonhar em ti, aqui na programação Catedral 102.3. A gente segue por aqui até as 10. Daqui a pouquinho, Santa Missa ao vivo, direto da Catedral Metropolitana.
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7: Simbora, juntinhos até o meio-dia na melhor programação. Essa é a sua rádio da família. Olha, são 9h38, daqui a pouquinho 10 da manhã, ao vivo, direto da Catedral Metropolitana, Santa Missa desse domingo. Teve um amigo que ligou pra cá e falou assim, ó, você fala aí pra gente ser uma formiguinha evangelizadora, colocar um tijolinho nesse projeto, ser aí um amigo, né, que convida as pessoas. Sabe como que eu faço aqui pra evangelizar, Cacau? Eu falei, fala comigo. Ele falou assim, olha, o meu rádio fica tão alto que o vizinho da direita, da esquerda, da frente e de trás tem que escutar a Rádio Catedral e a Santa Missa. Então, só me resta agradecer a você. Obrigado!
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7: Você já escolheu a sua preferida hoje? Tá demais, né?

0: falou assim, olha, o meu rádio fica tão alto que o vizinho da direita, da esquerda, da frente e de trás tem que escutar a Rádio Catedral e a Santa Missa. Então, só me resta agradecer a você. Obrigado!
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0: Você já escolheu a sua preferida hoje? Tá demais, né? São duas lindas canções. Bacana. Me ajuda aí. Ó, música, quem mandou isso aqui? Deixa eu ver se eu consigo achar aqui. É... nossa amiga, né? Que mandou esse recado. Rapaz, não tô achando aqui o nome, não. Daqui a pouco eu volto aqui, porque tá cheio de pedidos aqui. Ah, é o meu amigo. Grande... é... nossa amiga, né? Que mandou esse recado. Rapaz, não tô achando aqui o nome, não. Daqui a pouco eu volto aqui, porque tá cheio de pedidos aqui. Ah, é o meu amigo. Grande,
2: a Deus,
0: graças,
2: né?
0: A Deus.
2: Ô, Cacau, eu queria ouvir aquela música, Te Amarei, Senhor. Eu fiz especialmente para todos os moradores aqui do Espírito Santo.
0: Sim.
2: Para Eva, lá na Fazenda do Barro. Uhum. Aos meus sobrinhos, a Milena, a Lívia, o Luthier, a Ana Clara.
0: Sim.
2: O Anton e a Antonella e a Laila.
0: Chique.
2: E a minha cunhada, a Priscila e a Neia.
0: Chique. Um abraço para vocês aí, tá bom? Do Espírito Santo. Alô, bom dia.
3: Bom dia, Cacau.
0: Bom dia. Ô, Wilson, tudo bem, meu irmão?
3: Nivaldo, é o Nivaldo falando do seu
0: Firmino. Ô, Nivaldo, vai confundir, porque o Wilson mandou aqui um recado. Tá tudo... ah, ontem foi aniversário da sua esposa, não é isso?
3: Sim, foi aniversário dela sexta-feira, rapaz. É,
0: essa... então,
3: mandar um abração pra ela, que é uma pessoa que já há 34 anos que a gente convive junto, a pessoa que é dona mesmo. Então, assim...
0: eu mandei um abraço pra ela ontem, né? Tá? Eu mandei um alô pra ela ontem, viu?
3: Eu vi, eu tava...
0: essa, ela quer as...
3: uma música aí. Feliz aniversário, tem Henrique Renner.
0: Não, tem...
3: é,
0: tem o Leonardo.
3: Paulinho,
0: tem o Leonardo também, que é Feliz Aniversário. Tem uma música do Leandro.
3: Sim,
0: Leonardo, tá?
3: Ser.
0: Daqui a pouquinho nós vamos fazer homenagem e vou colocar essa música, tá bom, meu rei?
3: Tá. Ela um que... abração pro Everaldo Barbeta do Mundo, pro pessoal de Urbano da Cama, falando São Firmino aqui, toda minha família.
0: Sim.
3: E um abração forte pra ela, pra minha esposa mesmo.
0: Tá bom.
3: Pra vocês todos da rádio, hein?
0: Tá? Ó, eu ontem mandei um abraço e falei assim, mãos abençoadas que faz aquele chouriço delicioso. Um abraço pra você, meu amigo.
3: Deixa eu passar pro meu irmão, quer falar rápido com você aqui.
0: Ah, ele quer falar também? Deixa ele falar.
4: Cacau, bom dia.
0: Bom dia, tudo bem?
4: Joia, meu amigo.
0: Fala aí.
4: Manda um abraço pra Veraldo, irmão do Nivaldo.
0: Ah, você é irmão do Nivaldo.
4: Aqui, tu acabou zoando, morando pra mim, é... a mágoa,
0: né?
4: Barra da Esquina.
0: Barra da Esquina? Tá bom.
4: É, Nando Moreno. Ele canta ele,
0: Nando Moreno?
4: É.
0: Tá, eu vou anotar aqui.
4: Nando Moreno.
0: Tá bom, deixa comigo, tá, meu irmão?
4: Jogar minha mágoa em Barra da Esquina.
0: Tá bom. Ó, um forte abraço pra vocês.
4: Por favor,
0: aí.
4: Pra mim.
0: Alô, galera da Colômbia.
4: Tá aqui, bom dia pra você, tudo de bom?
0: Bom dia.
4: Moreno, agora tá perto do banco da cama?
0: Tá certo.
4: Aqui tem um excelente dia.
0: Obrigado.
4: Um abraço.
0: Pra você tudo também, bom. Meu irmão. Obrigado, tá? Tudo
4: valeu
0: de bom.
4: Valeu tudo nessa prova carteada aí no bingo lá.
0: Ah, tá bom. Será bem-vindo aqui no nosso show de prêmios.
4: Forte
0: abraço. Fica com ele. Catedral 102.3. E aí, já escolheu a sua preferida? Oi.
5: Bom dia, Cacá.
0: Bom dia, bom dia.
5: Guilherme Silva. Ah. Tô esperando, né?
0: Ixi, rapaz, pô.
5: Tchau, fica com Deus. Parquinho de ouro, Guilherme Silva.
0: Tá bom!
6: Cacau, bom dia.
0: Bom dia.
6: Tá, Vilma.
0: Fala, Vilma.
6: Tá, tudo bem?
0: Tudo.
6: Um bom domingo pra você, pra sua família.
0: Obrigado.
6: Família Catedral, uma boa semana pra nós. Deus nos abençoa. E você pode fazer um favor de mandar os parabéns pro meu neto, Matheus.
0: Sim.
6: Tá completando 8 anos hoje lá no Jardim Gaúcho.
0: Tá certo.
6: E um abraço pra minha mãe, Dona Maria, no Araci.
0: Ô, Dona Maria,
6: pra minha
0: bom
6: irmã,
0: dia.
6: Vanilda.
0: Uhum.
6: Pro meu cunhado Nilson, pra minha sobrinha Rafaela.
0: Tá dado o
6: tá
0: recado.
6: Tá bom, tô ligadinho lá. E eu vou votar na número 2.
0: Número 2,
6: tá?
0: Tá bom.
6: Mandar um abraço também pra minhas netas, pra minha filha Renata e Noraci.
0: Tá certo.
6: Bom dia, Deus abençoe.
0: Amém, você também,
6: um
0: tá?
6: Abraço.
0: Bom domingo pra você e toda a família aí na sintonia conosco. Tá,
6: minha mãe, a Dona Maria, tá pedindo, você pode fazer um favor de colocar a oração da família.
0: Com o padre
6: Zezinho. Antônio Maria pra ela.
0: Tá,
6: tá
0: bom.
6: Bom?
0: Tá bem.
6: Obrigado,
0: tá?
6: Cacau.
0: Um abraço. A minha amiga Helena tá dizendo, gostaria, por favor, de mandar os meus abraços, vou gravar e deixá-los para ouvir. Ô, Helena, já falei, mas vou repetir aqui, tá? A Helena tá ligada conosco, então grava aí, Helena, porque eu já mandei antes o alô. Bom dia para você e todos os ouvintes, incluindo a Maristela, a Tereza Forrozeira, acabei de passar em frente à Rádio Catedral. Abraço para dona

0: Ida para Mary, também para Eduardo e sua esposa Zelinha, lá em São José de Bica. Seria isso? Um abraço, Lena. Tá dado o recado novamente, tá? É, bom dia, Cacau. Estou escutando, hein? O meu amigo Weber, figuraça, o cara me chamou, a menina me chamou aqui de Magno, e tá tirando onda com a minha cara aqui. Oi, Cacau, eu te falei que ia te mostrar aí a minha família toda, tá? Todos os filhos, noras, netos, gêmeos, comemorando o aniversário do meu esposo, domingo passado. Olha aí, já tinha me esquecido, a Zenilda de Petrópolis mandou a foto, já vi aqui, Zenilda, obrigado, tá? Sempre, sempre bom. Bom dia, Cacau, sou o Cione de Santa Luzia, quero oferecer hoje a música para os meus tios, que vai fazer aniversário no dia 21, o João e Francisco, meu primo Joel, e também que fez na última sexta-feira lá na Vila Cachoeirinha, e todos os ouvintes, tá? Dado o recado, bom dia.
1: Oi, Cacauzinho, bom dia. Oi. Tu tá bem?
0: Tudo bem, minha querida.
1: Eu estou muito bem com a vida, graças a Deus.
0: Que bom, que bom.
1: Hoje e sempre. Um abraço pra você e sua família, toda a catedral.
0: Obrigado, tá?
1: Beijo, tchau.
0: Ah, e a Fatinha. Fatinha tá ligada com a gente.
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0: Já na reta final do nosso encontro de hoje, na primeira parte, daqui a pouquinho tem a Santa Missa ao vivo, direto da Catedral Metropolitana. Ainda dá tempo de você participar e votar na sua preferida. Fala pra mim aí, qual é a sua preferida hoje? Música de número 1 ou música de número 2? Oi.
14: Oi, Cacau, bom dia.
0: Bom dia.
14: Bem?
0: Tudo.
14: Aqui, manda um alô pra um abraço pra Tereza.
0: Tereza.
14: Pra Sociane.
0: Jociane.
14: Pra dona Tereza, no bairro Santa Helena.
0: Sim.
14: Sou Jorge, sou Antônio Costa Carvalho, sou Milton Garcia e todos que tiveram vindo.
0: Certo.
14: Um abraço pra todos, muita saúde, muita paz, que Deus abençoe a todos. Então,

0: Borges, São Antônio Costa Carvalho, sou amigo do Garcia e todos que estiver ouvindo.
1: Certo.
0: Um abraço para todos, muita saúde, muita paz, que Deus abençoe a todos. Toca uma música aí para mim, vamos ver se dá hoje, né, Cacau? Uhum. Você nunca toca o que eu peço.
1: É,
0: tô ficando bravo.
1: Ué, fazer o quê, né? Fazer o quê?
0: Toca uma música aí pra mim, vamos ver se dá hoje, né, Cacau? Uhum. Você nunca toca o que eu peço. Tô ficando bravo.
1: Ué, fazer o quê, né? Fazer o quê?
2: Excelente domingo, um abençoado começo de semana para cada um de nós que estamos na sintonia da rádio, para você que está fazendo esse programa maravilhoso. E que o melhor de Deus nos alcance. Deixo um forte abraço para a Lourdinha do Jardim Natal, para a Aparecida do Jardim Natal, a Rosemary do Sagrado e muitos amigos meus que estão sempre na escuta do seu programa, porque geralmente no final de semana a maioria está em casa, trabalham de segunda a sexta. Então, que Deus nos abençoe e, se for possível, toque para mim uma música do Fábio Júnior. Beijo, beijo. Tchau, tchau.
1: Forte abraço, Marilei. Tudo de bom para você. Cacau, bom dia. Gostaria de mandar um abraço para minha sobrinha Daniela, em Juiz de Fora, pelo aniversário. Tia Adalberto, manda um abraço também para Daniela e a irmã Terezinha. Toca uma música do Amado Batista pra gente aí, se for possível, tá? Mandar um abraço para todos da comunidade de São Bento. Alô, comunidade São Bento, um abraço com muito carinho para vocês aí também na sintonia. Obrigado pelo radinho ligado. Daqui a pouquinho a gente confere juntos. Claro, nós vamos conferir aqui na programação Catedral a Santa Missa desse domingo. Já escolheu a sua preferida hoje? Número 1, Rod Stewart. Número 2, a linda música do Lionel Richie.

todos os aniversariantes do mês de setembro para o irmão Francisco e também mandando, o Francisco está aqui em Juiz de Fora, mandando também para o sobrinho, o Roberto Carlos, que não é o cantor, mas é o Roberto Carlos, sobrinho dela, e a todos lá da comunidade de São Bento. Forte abraço, tudo de bom, carinho especial para vocês aí na sintonia, e já já tem a Santa Missa ao vivo direto da Catedral Metropolitana. A gente convida você e sua família a estar conosco nessa manhã. Não se esqueça, hein? Tá chegando o grande dia, dia 27 de setembro, show de prêmios da Catedral. Na sequência, Santa Missa ao vivo direto da Catedral Metropolitana. Enquanto isso, Deus do impossível.

0: Rádio Catedral 102.3, abraçando com muito carinho aqui a dona Eva Teles, ligada lá no Nova Era. Um abraço para dona Eva e seu Efigênio e família. Um abraço para Tiane de Três Ilhas. Ótimo domingo, tá dizendo aqui para todos os ouvintes. Fico com a segunda música. Um abraço aqui, ó. Agora sim, quem tá mandando essa mensagem? Agora sim, eu amo muito ele. Amo essa música. Bom dia. Olha só quem tá mandando isso. Não colocou o nome, mas fica aí o bom dia. Bom, vamos agora passar o som lá pra Catedral Metropolitana, de onde você vai acompanhar a Santa Missa desse domingo. Um domingo especial pra todos nós.
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0: Ana de ônibus, vamos celebrar o Domingo do Senhor, Santa Missa ao vivo a partir de agora.
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2: Pelo canal Catedral JF, no YouTube e pelo Facebook. Já nesse início de celebração, colocamos nossas intenções por quem nós viemos rezar, celebrar, também nossos agradecimentos a Deus. Rezamos pelo sétimo dia, colocamos nossas intenções por quem nós viemos rezar, celebrar, também nossos agradecimentos a Deus. Rezamos pelo sétimo dia das ações que foram pedidas no início desta Santa Missa, também pela saúde, em ação de graças, pelos enfermos, pelos falecidos, pelas almas do purgatório. A liturgia deste 25º domingo do tempo comum nos convida a buscar o Senhor, que é bom e misericordioso, e sempre está perto dos que o invocam, dispostos a acolher o convite para sermos trabalhadores da sua vinha. Reunimo-nos para receber seus dons e experimentar o amor que ele dedica igualmente a todos. Preside esta Santa Missa nosso pároco Padre João Paulo.

0: Em nome do Pai, do Filho e do Espírito Santo.
1: Amém.
0: O Deus da esperança que nos cumula de toda alegria e paz em nossa fé, pela ação do Espírito Santo, esteja convosco.
1: Bendito seja Deus que os reuniu no amor de Cristo.
0: Queridos irmãos e irmãs, sejam bem-vindos. Acolho você sintonizado conosco pelas ondas da Rádio Catedral. Queremos com muito carinho acolher os nossos irmãos da Irmandade, bem-vindos.

Hoje visitando também os irmãos da paróquia Santa Luzia, vamos acolhê-los com uma salva de palmas. Para bem celebrarmos o dia do Senhor, meu irmão, minha irmã, vamos neste momento inclinar a nossa cabeça diante de Deus nosso Pai, reconhecer o nosso pecado, a nossa falta de amor. Com o nosso canto, peçamos perdão.

0: cheio de amor e misericórdia, tenha compaixão de nós. Perdoe os nossos pecados e nos conduza à alegria da vida eterna.
1: Amém.

0: Oremos. Meu irmão, minha irmã, quero convidá-lo neste momento. Vamos estender as nossas mãos para o altar do Senhor. Coloque o seu pedido, o seu agradecimento, a sua prece. Ó Deus, que resumistes toda a sagrada lei no amor a vós e ao próximo, concedei-nos que, observando os vossos mandamentos, mereçamos chegar à vida eterna, por nosso Senhor Jesus Cristo, vosso Filho, que é Deus, convosco vive e reina na unidade do Espírito Santo, por todos os séculos dos séculos.
1: Amém.
0: Voltemos o nosso olhar à porta central. Mês de setembro, vamos receber com muito amor a Sagrada Escritura.

0: Leitura da carta de São Paulo aos Filipenses. Irmãos, Cristo vai ser glorificado no meu corpo, seja pela minha vida, seja pela minha morte. Pois para mim, o viver é Cristo e o morrer é lucro. Entretanto, se o viver na carne significa que meu trabalho será frutuoso, neste caso, não sei o que escolher. Sinto-me atraído para os dois lados. Tenho o desejo de partir para estar com Cristo, o que para mim seria de longe o melhor, mas para vós é mais necessário que eu continue minha vida neste mundo. Só uma coisa importa: vivei à altura do Evangelho de Cristo. Palavra do Senhor.
1: Graças a Deus. Aclamemos todos, irmãos, a boa nova, o Santo Evangelho.

0: Senhor esteja convosco.
1: Ele está no meio de nós.
0: Proclamação do Evangelho de Jesus Cristo segundo Mateus.
1: Glória a vós, Senhor.
0: Naquele tempo, Jesus contou esta parábola a seus discípulos. O reino dos céus é como a história do patrão que saiu de madrugada para contratar trabalhadores para sua vinha. Combinou com os trabalhadores uma moeda de prata por dia e os mandou para a vinha. Às 9 horas da manhã, o patrão saiu de novo, viu outros que estavam na praça desocupados e lhes disse: ide também vós para a minha vinha, eu vos pagarei o que for justo. E eles foram. O patrão saiu de novo ao meio-dia e às 3 horas da tarde e fez a mesma coisa. Saindo outra vez pelas 5 horas da tarde, encontrou outros que estavam na praça e lhes disse: por que estáis aí o dia inteiro desocupados? Eles responderam: porque ninguém nos contratou. O patrão lhes disse: ide vós também para a minha vinha. Quando chegou a tarde, o patrão disse ao administrador: chama os trabalhadores e paga-lhes uma diária a todos, começando pelos últimos até os primeiros. Vieram os que tinham sido contratados às 5 da tarde, e cada um recebeu uma moeda de prata. Em seguida, vieram os que foram contratados primeiro e pensavam que iam receber mais. Porém, cada um deles também recebeu uma moeda de prata. Ao receberem o pagamento, começaram a resmungar contra o patrão: estes últimos trabalharam 1 hora só, e tu o igualastes a nós, que suportamos o cansaço e o calor o dia inteiro. Então o patrão disse a um deles: amigo, eu não fui injusto contigo. Não combinamos 1 moeda de prata? Toma o que é teu e volta para casa. Eu quero dar a este que me foi contratado por último o mesmo que dei a ti. Por acaso não tenho o direito de fazer o que quero com aquilo que me pertence? Ou estás com inveja porque estou sendo bom? Assim, os últimos serão os primeiros, e os primeiros serão os últimos.

Queridos irmãos e irmãs aqui presentes, bem-vindos de tantos lugares, paróquias, cidades. Acolho também você sintonizado conosco pelas ondas da Rádio Catedral, da sua casa, do seu trabalho. Tantas pessoas neste momento unidas em oração conosco. Nós estamos vivenciando mais um domingo da nossa fé, 25º domingo do tempo comum. E ao longo destes domingos observamos esta mensagem de Jesus que toca o nosso coração diante das nossas escolhas e decisões. Mas hoje, de maneira especial, o Senhor vem convidar-nos a viver com Ele uma realidade da qual

muitos de nós precisamos compreender que aqueles que são primeiros poderão se tornar últimos, e que muitos que são os últimos serão os primeiros. Como é preciso entender essa verdade, porque a nossa salvação não está numa certeza de que muitas vezes alimentamos a nossa caminhada de igreja e de fé. A nossa salvação está na compreensão humilde, sincera, de que pertencer a Cristo, permanecer em Cristo, é ganhar um dia o reino e a eternidade. Mas quantas vezes, como estes operários da primeira hora, não somos capazes de compreender esta mensagem. Queremos ordenar, queremos exigir. Já estamos servindo a Deus há muito tempo, há muitos anos. Isso parece que nos dá a garantia da vida eterna. Ou talvez a garantia de algum destaque, de algum lugar especial. Ah, meus irmãos, é preciso compreender este evangelho. Hoje ouvimos a palavra de Paulo, muito bela, porque Paulo justamente retrata-se como este operário da última hora, às 5 da tarde. Ele mesmo vai se intitular como um apóstolo abortivo, indigno até de ser chamado apóstolo, porque ele inicialmente perseguiu, matou os cristãos. Mas São Paulo, como este último operário, ele vai reconhecer que a sua vida e o sentido de viver é Cristo, e que o maior lucro para ele é justamente morrer por causa de Cristo, para estar com Cristo. Mas ao mesmo tempo ele reconhece, não é a sua decisão, é a vontade de Deus. E quem sabe muito ainda ele pode realizar nesta obra bonita de salvação, nesta obra de anúncio, de serviço aos irmãos. Quando no serviço à igreja de Deus, ou seja, na missão, nós nos tornamos sustento para os nossos irmãos e irmãs que ainda vão chegar. Mas o problema é que muitas vezes, como cristãos, como católicos, nós nos tornamos pedra de tropeço, empecilho para que outros possam chegar. Ah, meus irmãos, isto não nos pertence. Este lugar não nos pertence. Pertence a Deus. Pertence ao Senhor. A brevidade da nossa vida nos ensina isto. Nós aqui estamos de passagem. Enquanto estamos aqui, somos felizes, porque podemos servir a Deus, servir ao Senhor. Mas não é obra das nossas mãos. É obra através das nossas mãos. Por quê? Porque somos instrumentos de Deus, do seu amor. É preciso recordar para o evangelho de hoje, de São Mateus, o evangelho também de São Lucas, no capítulo 15, o filho pródigo. Porque é justamente aquilo que acontece naquela realidade e naquela família. O filho mais velho, quando vê a festa e contam para ele que o filho mais novo, o seu irmão, havia retornado, qual foi a sua atitude? Ele fica indignado. Ele diz para o pai: este teu filho que gastou os teus bens, que gastou a sua riqueza no mundo, nas festas, e você agora faz, pai, um banquete para ele, uma festa. Qual foi a resposta do pai? Este teu irmão, ele estava morto e tornou a viver. Ele estava perdido e foi encontrado. Veja o evangelho de hoje. Aqueles que chegaram de madrugada na primeira hora ficaram indignados por quê? Por qual razão? O próprio Senhor diz: é por inveja, porque eu sou bom?
pega aquilo que foi combinado, porque foi combinado uma moeda de prata, e vai para a tua casa. Por isso, precisamos pensar justamente nesta medida que nos apresenta o Evangelho, mas especialmente nesta medida que muitas vezes nós acreditamos que Deus vai nos medir. E pior, acreditamos na medida que Deus vai medir os nossos irmãos, porque eles são pecadores, porque eles são corruptos, porque eles são desonestos. E eu? E você? Por isso a palavra de Deus hoje, ela nos convida a pensar num pagamento que não é o dinheiro. Talvez se Jesus fosse aqui um empresário, ou este patrão, será que a empresa iria à falência? Mas aqui não é o lucro do dinheiro, o lucro do poder, como o mundo lá fora vê. Mas aqui é a alegria de trazer, de atrair, de abraçar aqueles que ali foram deixados, esquecidos. Vem trabalhar na minha vinha, vem fazer parte da minha igreja, vem ser como eu sou. Pesquisando um pouquinho sobre essa realidade do trabalho no tempo de Jesus, compreendi que o trabalho era desse modo. Os donos da vinha saíam de madrugada no momento da colheita, e aqueles que estavam procurando trabalho para ali receberem o pão do dia, ou seja, o salário do dia, eles ficavam ali conversando em volta da fogueira, nas praças. Então aqueles donos das vinhas passavam e começavam a escolher e chamar. Quais seriam os critérios? A juventude? A força? E aqueles talvez que não pudessem atender estes primeiros critérios foram sendo deixados de lado, foram sendo esquecidos. Mas o Senhor, que é nosso Pai, que é o nosso Deus, Ele não vai somente de madrugada na primeira hora. Ele vai em todos os momentos da nossa vida, em todas as horas. Por isso que São Paulo vai dizer: viver para mim é Cristo. Por quê? Porque o nosso Deus é como o ar que nós respiramos. Podemos ficar uns segundos, mas não conseguimos ficar um minuto sem Deus. Ele é presença, não é distante, Ele é presente. E Ele está tão presente na nossa vida que em qualquer situação do dia ou da hora, Deus está aqui, Deus está no meio de nós. E a todo momento Ele presente, convidando-nos a responder o Seu chamado. Vem, vem trabalhar comigo, vem para a minha missão. Por isso, como disse logo no início, qual é a moeda? Não é dinheiro, é a alegria de servir, é a alegria de estar na igreja, alegria de pertencer à família de Deus. Esta é a moeda. E talvez aqueles que ficaram ali indignados no evangelho de hoje, o filho mais velho, no evangelho do filho pródigo, é porque mesmo estando ali tanto tempo, não compreenderam isso. A missão de acolher, a missão de abraçar, a missão de pertencer. Muitas vezes eu já disse essa mensagem, vou repetir: ninguém vai chegar ao céu sozinho, nós vamos chegar ao céu juntos. Por quê? Porque o nosso Deus é esta grande família de fé, de unidade, diante talvez da diversidade, os dons, os carismas que temos, irmãos. Como é preciso compreender este evangelho: os últimos serão os primeiros. E cuidado, porque os primeiros poderão ser os últimos, porque
esse pertencer a Deus é exigente.

0: exigente na caminhada de fé, exigente na maturidade da fé. Por quê? Porque a cada vez que nós servimos a Deus e nos aproximamos do Senhor, precisamos ter essa capacidade de amadurecer na fé e de crescer. Seu lugar na igreja é seu, e aqui é muito forte para os nossos agentes, para mim que sou padre. Não, não é seu. Estamos aqui neste lugar agora, mas precisamos compreender que é passagem, é serviço, é missão. Veja Paulo. Paulo nos ensina isso de um modo tão belo. Ele quer ir para Cristo, ele deseja morrer por causa de Cristo, não está apegado. E talvez essa seja a palavra tão importante para o nosso tempo e para a nossa hora. Não nos apeguemos às coisas deste mundo, às riquezas deste mundo, às glórias do mundo, porque a nossa riqueza, a nossa glória, a nossa alegria é o céu. É o nosso Deus, o nosso Pai. Trabalhemos pelo reino, com todo esforço, com toda a coragem, porque esta é a moeda que vamos receber, a alegria de pertencer e trabalhar. Por fim, peçamos hoje a intercessão amorosa da Virgem Maria por nós, pela nossa missão, porque verdadeiramente a Virgem Maria nos ensina o Evangelho de hoje. Ela respondeu: eis aqui a serva, eis aqui a escrava, faça-se em mim, Senhor, a tua vontade. Que nós também possamos dizer assim ao Senhor: não importa a hora da nossa chegada, não importa a hora que os outros vão chegar, importa ter esse coração alargado para que muitos conosco vivam a alegria, a presença amorosa do nosso Deus e Pai. Louvado seja nosso Senhor Jesus Cristo.
1: Para sempre seja louvado.
0: Creio em Deus Pai Todo-Poderoso.
1: E em Jesus Cristo, seu único Filho, nosso Senhor, que foi concebido pelo poder do Espírito Santo, nasceu da Virgem Maria, padeceu sob Pôncio Pilatos, foi crucificado, morto e sepultado, desceu à mansão dos mortos, ressuscitou ao terceiro dia, subiu aos céus, está sentado à direita de Deus Pai Todo-Poderoso, donde há de vir a julgar os vivos e os mortos. Creio no Espírito Santo, na Santa Igreja Católica, na comunhão dos santos, na remissão dos pecados, na ressurreição da carne, na vida eterna. Amém.
0: Irmãos e irmãs, fomos alimentados pela palavra do Senhor. Elevemos a Ele as nossas preces, pedindo:
1: escutai, Senhor, a oração do vosso povo.
2: Escutai, Senhor, a oração do vosso povo.
3: Pela Santa Igreja de Deus, para que assuma com vigor a sua missão de transformar o coração da humanidade e ser sinal de paz e da gratuidade de Deus, rezemos.
2: Escutai, Senhor, a oração do vosso povo.
3: Pelas pessoas desempregadas, para que tenham fé e esperança na providência de Deus, que não abandona seus filhos e filhas, mas sejam perseverantes na busca por melhores condições de vida, rezemos.
2: Escutai, Senhor, a oração do vosso povo.
3: Para que os poderes públicos trabalhem pela valorização dos trabalhadores, protegendo seus direitos, incentivando o seu desenvolvimento e defendendo a sua dignidade diante dos avanços da inteligência artificial, rezemos.
2: Escutai, Senhor, a oração do vosso povo.
3: Por nós, de

0: discípulos e discípulas de Cristo, para que experimentemos a alegria e a felicidade de trabalhar na vinha do Senhor com o coração cheio dos valores do Evangelho. Rezemos.
1: Escutai, Senhor, a oração do vosso povo.
2: O silêncio do nosso coração. Vamos rezar hoje pelo encontro de casais da nossa paróquia, acontecendo neste final de semana, neste dia, encontros de casais com Cristo, que sejam transformados, amparados na graça, no amor de Deus. Reze no silêncio do seu coração. Senhor nosso Deus, cujos pensamentos e caminhos estão muito acima dos nossos, fazei que a palavra de Jesus nos desperte para o trabalho da vossa vinha, por Cristo Senhor nosso.
1: Amém. Liturgia Eucarística, todos somos convidados, como família, a participar do banquete da vida, por ele oferecido generosamente. Cantemos.

0: Orai, irmãos e irmãs, para que a nossa família reunida em nome de Cristo possa oferecer um sacrifício aceito por Deus Pai Todo-Poderoso.
1: Receba, ó Senhor, por tuas mãos este sacrifício, para a glória do seu nome, para o nosso bem e de toda a sua santa igreja.
0: Acolhei benigno, Senhor, nós vos pedimos as oferendas do vosso povo, para que alcancemos pelos celestes sacramentos o que professamos filialmente pela fé, por Cristo nosso Senhor.
1: Amém.
0: O Senhor esteja convosco.
1: Ele está no meio de nós.
0: Orações ao alto.
1: Nosso coração está em Deus.
0: Demos graças ao Senhor nosso Deus.
1: É nosso dever e nossa salvação.
0: Na verdade, é digno e justo, é nosso dever e salvação dar-vos graças. Sempre e em todo lugar, Senhor Pai Santo, Deus Eterno e Todo-Poderoso. Em vós vivemos, nos movemos e existimos, e ainda em nossa condição corporal, não só sentimos todos os dias as provas de vosso amor de Pai, mas também já possuímos no penhor da eternidade. Pois sendo recebido as primícias do Espírito, pelo qual ressuscitaste Jesus dentre os mortos, esperamos a plena realização do mistério pascal. Por isso também nós vos louvamos com todos os anjos, cantando em alegre celebração a uma só voz.

0: verdade, ó Pai, vós sois santo e fonte de toda a santidade. Santificai, pois, estes dons, derramando sobre eles o vosso Espírito, a fim de que se tornem para nós o corpo e o sangue de nosso Senhor Jesus Cristo.
1: Enviai o vosso Espírito Santo,
0: santo para ser entregue, abraçando livremente a paixão. Jesus tomou o pão, pronunciou a bênção de ação de graças, partiu e o deu aos seus discípulos, dizendo: tomai todos e comei, isto é o meu corpo, que será entregue por vós.

Do mesmo modo, no fim da ceia, ele tomou o cálice em suas mãos e, dando graças novamente, o entregou aos seus discípulos, dizendo: tomai todos e bebei. Este é o cálice do meu sangue, o sangue da nova e eterna aliança, que será derramado por vós e por todos para a remissão dos pecados. Fazei isto em memória de mim.

0: trouxe da salvação e vos agradecemos porque nos tornastes dignos de estar aqui na vossa presença e vos servir.
1: Aceitai, ó Senhor, a nossa oferta.
0: Suplicantes vos pedimos que, participando do corpo e sangue de Cristo, sejamos reunidos pelo Espírito Santo num só corpo.
1: O Espírito nos una num só corpo.
0: Lembrai-vos, ó Pai, da vossa Igreja que se faz presente pelo mundo inteiro e aqui convocada no dia em que Cristo venceu a morte e nos fez participantes de sua vida imortal. Que ela cresça na caridade, em comunhão com o Papa Leão, com o nosso bispo Marco Aurélio, os bispos do mundo inteiro, os presbíteros, os diáconos e todos os ministros do vosso povo.
1: Lembrai-vos, ó Pai, da vossa Igreja.
0: Lembrai-vos da vossa filha Danusa Marques, que há 7 dias chamastes deste mundo a vossa presença. Tendo sido sepultada com Cristo em sua morte no batismo, participe igualmente da sua ressurreição. Lembrai-vos também na vossa misericórdia dos outros nossos irmãos e irmãs que adormeceram na esperança da ressurreição. E de todos os que partiram desta vida, acolhei-os junto a vós na luz da vossa face.
1: Concedei-lhes, ó Senhor, a luz eterna.
0: Enfim, nós os pedimos, tende piedade de todos nós e dai-nos participar da vida eterna com a Virgem Maria, Mãe de Deus, São José, seu esposo, São Miguel Arcanjo, Santo Antônio e todos os santos que neste mundo viveram na vossa amizade, a fim de vos louvarmos e glorificarmos por Jesus Cristo, vosso Filho. Por Cristo, com Cristo e em Cristo, a vós, Deus Pai Todo-Poderoso, na unidade do Espírito Santo, toda honra e toda glória, por todos os séculos dos séculos.

0: Senhor nos comunicou o seu Espírito, com a confiança e a liberdade de filhos e filhas, digamos juntos: Pai nosso,
1: que estais no céu, santificado seja o vosso nome, venha a nós o vosso reino, seja feita a vossa vontade, assim na terra como no céu. O pão nosso de cada dia nos dai hoje, perdoai-nos as nossas ofensas, assim como nós perdoamos a quem nos tem ofendido, e não nos deixeis cair em tentação, mas livrai-nos do mal.
0: Livrai-nos de todos os males, ó Pai, dai-nos hoje a vossa paz. Ajudados pela vossa misericórdia, sejamos sempre livres do pecado e protegidos de todos os perigos, enquanto aguardamos a feliz esperança e a vinda do nosso Salvador Jesus Cristo.
1: Vós é o reino, o poder e a glória para sempre.
0: Senhor Jesus Cristo, dissestes aos vossos apóstolos: eu vos deixo a paz, eu vos dou a minha paz. Não olheis os nossos pecados, Senhor, mas a fé que anima a vossa igreja. Dá-lhe, segundo o vosso desejo, a paz e a unidade, vós que sois Deus, com o Pai e o Espírito Santo.
1: Amém.
0: A paz do Senhor esteja sempre convosco.
1: O amor de Cristo nos uniu.
0: Saudai-vos no amor do Senhor. Amém.

0: os vossos mandamentos, vós os destes para serem fielmente observados. Que seja bem firme a minha vida em cumprir a vossa vontade e vossa lei. Felizes os convidados para o banquete do Senhor. Eis o Cordeiro de Deus, eis aquele que tira o pecado do mundo.
1: Senhor, eu não sou digno de que entreis em minha morada, mas dizei uma palavra e serei salvo.

0: confortais com os vossos sacramentos, para podermos colher os frutos da redenção na liturgia e na vida, por Cristo nosso Senhor.
1: Amém.
0: Quero lembrar, irmãos, que agora ao meio-dia iniciamos o tríduo em honra a São Padre Pio. Realizaremos também amanhã, terça-feira, horário do meio-dia. E na próxima quarta-feira, festa de São Padre Pio, celebraremos com júbilo também na missa do meio-dia. Lembrando que na quarta-feira nós vamos servir o nosso tradicional macarrão de São Padre Pio. Estamos também nos aproximando da novena em honra a Santa Teresinha, sempre às 7 horas da manhã na Santa Missa. E queremos convidar amanhã, dia 21 de setembro, às 19 horas, o nosso salão paroquial.

21 de setembro, às 19 horas, o nosso salão paroquial será realizado a nossa formação sobre as diretrizes gerais da ação convidados. 9 horas, o nosso salão paroquial será realizado a nossa formação sobre as diretrizes gerais da ação convidados. 8 de setembro até o dia 1º de outubro, as nossas missas dos dias da semana serão realizadas no salão paroquial do segundo andar. O motivo é muito importante, é muito feliz. Nós vamos trocar todo o nosso equipamento de som com a graça de Deus. Então, nesse período que nós estaremos aqui em manutenção, quero motivá-los a participarem das missas no salão paroquial. Abençoe-vos o Deus.

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0: De volta para a reta final do nosso De Bem com a Vida, você sabe que nós temos duas lindas canções para você votar no dia de hoje. Música de número 1, I'm Sailing com Rod Stewart. Música de número 2, Stuck on You do Lionel Rich. Número 1 de hoje.
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0: Música de número 2, Lionel Rich, Stuck on You. Meu amigo Tarcísio, tá lá em Lima Duarte, tá de ressaca de Tiaguinho, hoje vai ficar de ressaca do Bruno e Marrone. Ô, meu amigo Tarcísio, bom dia.
3: Bom dia, meu amigo Cacau, bom dia.
0: Como é que você tá?
3: Da Rádio Catedral também, hein?
0: Você tá com a voz até rouca, né, Tarcísio?
3: Você
0: cantou muito Tiaguinho, cantou muito Barquinho de Ouro, cantou rapaz, muito Bruno Marrone, né? Esse Tarcísio não é fraco, não. Mandaram um recado mais cedo, ele falou, ó, manda aí um romã, um própolis pro Tarcísio, que ele cantou tanto que tá rouco. É verdade, pegou frio da madrugada, mas não perdeu a excelência. Ô Tarcísio.
3: Oi.
0: Foi tudo tranquilo aí mesmo? Beleza?
3: Bom, graças a Deus, tudo em paz, sempre agradecendo a Deus, tá?
0: Um abraço para esse
3: essa
0: povão
3: de. Festa maravilhosa da cidade de Lima Duarte.
0: Um abraço para esse povão de Lima Duarte.
3: Também, né, que está comparecendo por aqui também, né?
0: Tá certo. E hoje ainda tem Bruno e Marrone, né? E hoje ainda tem Bruno e Marrone, né, rapaz?
3: Hoje, logo a partir das 9 horas da noite.
0: Tá certo. Você vai estar lá? Você vai estar lá? Esquentando o frio?
3: Lá, tirando aquela foto, camaradas, hoje é fangato mesmo.
0: Tá certo, tá certo. Então tá bom, Tarcísio. Hoje você vai votar em qual música? Na número 1 ou na número 2?
3: Poderia ficar de casa, mas vou ficar com a segunda.
0: Você vai ficar com o Lionel Rich, não é isso?
3: É, boa também.
0: Boa demais da conta.
3: Aqui,
0: oi.
3: Quero mandar um alôzão pra toda a minha família que tá ligada com a gente aí também.
0: Pode falar.
3: O Geraldão do Manejo também, que tá ligado com a gente também. Alô, seu Geraldo.
0: Alô, conta seu Geraldo, bom dia.
3: Todo o pessoal do Manejo vira São Geraldo.
0: Povão de Manejo.
3: Aqui, quero também mandar um alôzão pra minha tia, que canta tá ligado com a gente.
0: Dona Isê Campos, né?
3: E... pra Tereza Porrozeira, da Tereza, falando com ela, mandar um número aí pra nós, é que nós estamos querendo participar da caravana, hein?
0: Aí, Tereza, o número da caravana, Tereza.
3: Quero mandar também um alôzão pro Somilto da Cia, alô, Somilto.
0: Alô, Somilto da
3: cidade.
0: Alô,
3: Somilto da cidade, sumido, hein, pessoal?
0: Tá sumido, pai, na cidade alta lá. Um abraço pra
3: meu
0: ele.
3: Meu amigo Miroto também, pessoal.
0: O Miroto?
3: O pessoal da feira aí também, mandar um alôzão pra todos eles aí também.
0: Tá certo.
3: Pra todos os padres da paróquia.
0: Uhum.
3: Louco toda a Rádio Serrana também, lembrando que hoje tem entrevista com o Bruno e Marrone.
0: Na Serrana? Eita!
3: Na Serrana FM.
0: Bacana, um abraço aí pra eles aí da Serrana, que vão, né? Oi.
3: Mandar um alôzão também pro meu amigo Cláudio, lá de Bitpoca, todo o pessoal de lá.
0: Grande Cláudio, lá de Bitpoca, tá sempre ligado com a gente, tá bom?
3: Dos Lopes também, ligado com a gente. Bom Jardim.
0: Bom Jardim de Caxambu, Minas, Caxambu.
3: São Paulo, Brasília também.
0: Certo. Mais alguém?
3: Aqui, quero mandar também um alôzão pra Dona Lourdes também. Pra aquela menina também, Cacau.
0: A Dona Lourdes.
3: Giovana, como é que é?
0: Giovana e a Ritiz Cássio.
3: Giovana Cássia. E toda a família dela.
0: Tá certo.
3: Alô?
0: Falou, meu rei.
3: Você toca pra nós uma com. Pegar uma lá do fundo do baú aí com. Nosso amigo vai estar por aqui hoje, aqui com Bruno e Marrone.
0: Bruno e Marrone.
3: Agora vai.
0: Agora vai. Beleza. Ô Tarcísio, um forte abraço pra você, um bom final de semana aí.
3: Pra você também. Toda a você não vai vir não, né, Cacau?
0: Não, não vai ter jeito não. Eu vou trabalhar ainda hoje.
3: Eu tô te aguardando por aqui, ué.
0: Ainda vou trabalhar mais hoje ainda. Vou pro segundo tempo.
3: Aí eu te mando o retrato aí, vou tirar uma foto com o Bruno Marrone.
0: Porque... depois você manda aí, manda um salve do Bruno Marrone. Fala, manda ele mandar um alô aqui pro Cacau e grava aí, manda pra cá, tá bom?
3: Falou, Cacau.
0: Valeu, meu querido, tudo de bom pra você.
3: Pra você também.
0: Catedral 102.3 na reta final do programa. Eu queria só fazer um pedido aqui. Se alguém tiver, conhecer alguém que faça aí, encontro lá para o Santuário Bom Jesus de Liberdade, se você tem alguém, conhece alguém que faz aí a sua caravana para lá, a sua excursão, né? Para conhecer. Se você souber, por favor, fala comigo aqui no 98897, que tem um pessoal querendo ir conhecer lá. Se o meu amigo também, né, de Liberdade, lá, o nosso amigo que está sempre aqui rezando o Santo Terço, né? Se puder nos ajudar. E tiver alguém aqui de Juiz de Fora que sai com caravana, com caminhada para lá, só avisar pra gente aqui que a gente tem que passar por uma pessoa que nos pediu. Bom, e a música de número 2 de hoje é o Lionel Rich, Stuck on You, se você quiser. votar nela, fique à vontade. Você pode também chegar lá no nosso WhatsApp 988976570. Se você acha que esta música aí deve voltar no finalzinho do programa, fala com a gente. Alô, bom dia.
2: Bom dia.
0: Bom dia, quem fala?
2: Aí, ó.
0: Oi.
2: Escuta aí, ó.
0: Ah, é a Rosimere, aniversariante da semana passada.
2: Pois é, eu não falei com você a semana passada porque eu tava engasgada com o bolo.
0: Oh, meu Deus do céu. Tá tudo bem, minha querida?
2: Graças a Deus, e você?
0: Graças a Deus também, Tujóia, parabéns atrasado pra você, tá? Que Deus te abençoe.
2: Obrigada, a Marilei mandou parabéns, você também mandou parabéns.
0: Sim, falei sim, tá?
2: Eu ouvi, ué.
0: Ah, então tá bom, bom saber.
2: Eu tava engasgada, entalada aqui no meio do bolo, ué.
0: Ai, tá bom. Aqui, fala comigo, você vota em qual música?
2: Hoje eu voto na música número 2.
0: Número 2, Lionel Rich. E aproveita pra abraçar os seus amigos e amigas aí, Rosilene.
2: Rosimeira. Eu quero abraçar a Marilei. Você e sua família.
0: Obrigado.
2: Adriana da Betel, que é muito minha amiga.
0: Grande Adriana, bacana.
2: A tia Rita.
0: Tia Rita.
2: O fogo apaga e nós não pita.
0: Eita, nós só.
2: Vou ver mais quem.
0: Fala aí.
2: A dona Lourdes do Jardim Natal, sou Milton Garcia.
0: Milton.
2: Viu?
0: Tá bom.
2: Eu falei a Marilei, né?
0: Falou, já falou. Foi a primeira que você falou, você não esquece.
2: Ela, as netinhas dela.
0: Sim.
2: A família toda dela lá.
0: Certo.
2: Né?
0: Tá bom.
2: E o seu Jorge do São Benedito.
0: Alô, seu Jorge, São Benedito também, sempre ligado conosco, né?
2: E o Barbosa do Sagrado, que hoje ele não sei se ele tá no Sagrado hoje, não.
0: Ele tá no Sagrado, já ligou, já participou hoje, né?
2: Eu escutei, mas eu tava meio que...
0: Eu
2: tava com pressa, porque eu tava indo pra missa, hoje eu fui fazer a liturgia na missa, tá, aqui na minha comunidade.
0: Ah, que maravilha, mas ele participou mais cedo, tá lá no
2: isso.
0: Tá lá na casa dele, lá, amanhã é aniversário do filho dele também, tá feliz da vida.
2: Ele falou, eu escutei ele falar, mas eu tava saindo, eu tava de saída já pra poder... Que agora eu não tô lendo mais na catedral, agora eu já leio aqui na minha comunidade aqui.
0: Olha que maravilha, você
2: todo terceiro domingo o pessoal me convida pra me ler aqui na minha comunidade.
0: Que maravilha, que bom.
2: Né?
0: Que bom, continue nessa caminhada maravilhosa aí, tá?
2: Graças a Deus, né, Cacau? A gente tem que sempre buscar a Deus do jeito que a gente achar que, né, que ele chega até a gente. Porque de qualquer forma que a gente buscar... Ele tá chegando.
0: E essa gratidão é maravilhosa, tá bom, minha querida?
2: Com certeza.
0: Um abraço carinhoso pra você.
2: Você também, Cacau. E quando eu não participar, de vez em quando você dá uma catucada aqui.
0: Ô, Rosimé, deixa comigo, tá bom, minha querida?
2: Tá bom então, querido.
0: Um abraço.
2: Você também, tchau, tchau.
0: Tchau, tchau. Manda um abraço aqui pra amiga Silvia, ligada conosco lá no Eldorado. Alô, Silvia, um abraço pra você. Manda um abraço pra minha amiga Maria de Fátima, lá do Santo Antônio. Ô, Maria de Fátima, abraço carinhoso pra você. Tá melhor, minha querida? Já melhorou aí? Tudo de bom pra você. Bom domingo, domingo abençoado aí pra ti e pra toda a sua família. E você, meu amigo e minha amiga, já escolheu a sua música de hoje? Já escolheu a sua preferida hoje? Hã? Número 1 ou número 2? Bruno Marrone, pra um amigo Tarcísio lá de Medoar.

0: Ô, Bruno Marrone! E agora, hein? Bom dia. Um excelente domingo do Senhor para você e toda a sua família. Fui falar de, né, do Santuário Bom Jesus do Livramento da Liberdade. Várias pessoas me ligando aqui, querendo conhecer, que não conhece ainda. Que bom, né? Que alguém aí esteja interessado em fazer, então, uma romaria lá pro santuário, né? Um abraço aí. Pessoal, reúne aí a turma, né? A Tereza Forrozeira também ligou pra ela. Eu faço! Pois é, Tereza, então, que faça, né? Seja um momento especial, tá bom? E um abraço carinhoso. A nossa amiga Adriana. Ô, Adriana, bom dia!
1: Bom dia, Cacau, tudo bem?
0: Tudo bem, querida. Como é que está o seu domingo?
1: Graças a Deus, Cacau, abençoado, acabei de chegar da missa.
0: Que maravilha, né?
1: Mandar um abraço para o nosso pároco aqui, Padre José Maurício Redentorista.
0: Ô, Padre José Maurício, sua bênção.
1: Hoje.
0: Sim, um abraço, né, para ele, tá?
1: Começar a semana bem, né, Cacau, na presença do Senhor, né?
0: Minha filha, aí nada falta, viu?
1: Nada,
0: tudo
1: com
0: chega.
1: Certeza, semana flui, né?
0: Até as coisas que a gente pensa que é ruim, passa a ficar boas.
1: Com certeza.
0: Não é verdade?
1: É.
0: A gente coloca Deus no coração, sempre gratidão, isso, que é bom demais da conta.
1: Isso, ontem tivemos uma missa maravilhosa na catedral. Uhum. Movimento das mães que oram pelos filhos, olha, também que foi uma bênção.
0: Ah, tá? Foi na catedral ontem?
1: Foi na catedral ontem às 14 horas.
0: 14 horas, olha que maravilha. Mães que oram pelos filhos, né?
1: Isso.
0: Que bom, um abraço carinhoso.
1: Aqui na Betel também nós temos o movimento, mandar um abraço para todas as mães também, né?
0: Uhum.
1: Que participa desse movimento.
0: Mandar um abraço aqui pro Padre João
1: as
0: Paulo.
1: As mães de joelho e os filhos de pé, né, Cacau?
0: Que maravilha, isso é bom.
1: Muito bom.
0: Agrada ao coração de Deus, coisas boas,
1: isso,
0: né?
1: Isso, é verdade.
0: Então tá bom, que seja sempre assim, tá bom?
1: Sim, com certeza.
0: Manda um abraço aqui pro Padre João Paulo, lá da Catedral Metropolitana, né? Um abraço pra ele, tá sempre celebrando conosco aqui às 10 da manhã, um abraço. Ô, minha querida, deixa eu te fazer uma pergunta, já que o seu domingo tá se agraciado com coisas boas, com coisas maravilhosas, você vai no nosso show de prêmios?
1: Eu vou, Cacau.
0: Ah, já comprou?
1: Estaremos lá.
0: Já comprou sua cartelinha?
1: Já, tia Rita, meu amor. Tô vendendo, comprei, adquiri com a tia Rita.
0: A tia Rita é uma pessoa maravilhosa. A tia Rita.
1: Maravilhosa.
0: Eu não sei se você conhece o trabalho social da tia Rita. Eu conheço, que eu já tive a oportunidade de dar uma moral pra ela e ela me deu uma moral também. Então eu
1: Sim,
0: acho assim.
1: Cacau, nós somos amigas de longas datas, graças a Deus, amizades que a gente leva pra vida inteira, né,
0: que
1: Cacau?
0: Que bom. E ela sempre, quando vem aqui à Rádio Catedral, ela traz sempre 5, 6 bolos aqui, sempre ficam pra mim no final de semana inteiro. Eu deito e rolo sozinho aqui.
1: Qualquer dia eu vou combinar com ela, vou aí fazer uma visita pra vocês.
0: Vai ser um prazer, tá bom, querida?
1: Tá bom, querido. Mandar também, Cacau, um abraço pra minha amiga querida Rosemary, que acabou de participar aí.
0: A Rosemary também.
1: Outra amiga maravilhosa também.
0: O pessoal escuta o ouvinte pelo ar e não conhece. A Rosemary, ela sabe, eu tenho um carinho muito grande pra ela, porque ela já falou que foi muito apaixonada por mim. Olha só, me conta uma história. O sonho dela era casar comigo, sabia disso?
1: Ela não
0: tem vergonha de falar, não. Ela falou, o meu sonho era casar contigo. E a Rosemary, eu sempre brinco com ela, né, Rosemary? Ela tem um esposo maravilhoso.
1: Amiga.

0: maravilhosa tem, também.
1: Ela tem um esposo maravilhoso, uma pessoa linda.
0: Sim,
1: também.
0: Com certeza.
1: Uma família maravilhosa. Ô Rosemary, Deus dá a gente como amigo e tem você, o seu esposo, um grande homem. Um abraço pra
0: isso,
1: ela também.
0: É verdade.
1: Pessoa tá maravilhosa. E é verdade essa história, tá? Ela sempre falava comigo, fiofe, falava, Rosemary, ela é solteira.
0: É, Cacau, ainda. É isso aí. Mas, Cacau, assim, eu participo do show de prêmios, deixa eu contar uma historinha rápida pra você.
1: Então me
0: conta. O primeiro
1: conta.
0: Show de prêmios que teve na rádio, lá no seminário.
1: Sim.
0: A minha sobrinha, aí estava se arrumando pra casar.
1: Olha.
0: E pra ela faltava só a máquina de lavar. E ela colocou nas mãos de Deus, falou, eu vou ganhar a máquina de lavar. E não é que ela ganhou, Cacau?
1: Olha que testemunho maravilhoso. Aí, Padre Expedito, vamos colher isso. Ó, que bacana. Foi na época do Padre Camilo, né?
0: Isso.
1: Padre Camilo.
0: Aí, Padre Camilo falou com ela. Hoje ela já está casada, tem uma filhinha de 2 aninhos.
1: Ê, Camilão! Sempre abençoando.
0: Né?
1: Que bom.
0: Aí eu tenho um carinho grande pelo show de prêmios da Rádio Catedral.
1: A gente tá esticando um pouquinho o assunto, porque o show de prêmios é algo muito especial. E eu digo pra você o seguinte. Além dos prêmios que a gente ganha, e esse foi um relato seu, foi um testemunho bacana, que ela estava preparando para casar e precisava da máquina e ganhou a máquina. Olha só, como que Deus age no coração de cada um, né?
0: É, com certeza, Cacau, né?
1: E às vezes não é nem o prêmio, você vai lá para passar um domingo. Aí você tira foto, bate papo, toma um guaraná com a gente.
0: Eu participo todo ano, até hoje não ganhei, mas não perco a fé e a esperança.
1: Ô, minha querida,
0: mas a gente participando, a gente já está ajudando. Só Cacau, já é uma gratidão pra gente.
1: Você tem fé?
0: Tenho muita, Cacau.
1: No tempo, é tudo no tempo de Deus, pode
0: de
1: ter
0: Deus,
1: certeza.
0: É verdade,
1: disso, né?
0: É, a hora vai chegar.
1: Ah,
0: né?
1: Com certeza. Ó, tô te esperando lá então, tá?
0: Tá joia,
1: um
0: Cacau.
1: Abraço carinhoso, tudo de bom.
0: Outro, um bom domingo aí pra você.
1: Obrigado.
0: Tchau, tchau.
1: Eu tava falando mais cedo com o Padre Expedito, né? Mandei uma mensagem, acordei o Padre Expedito hoje, eu espero não levar um puxão de orelhas, né? Porque os ouvintes têm perguntado e o Padre Expedito carinhosamente me respondeu mais cedo, então já passa esse recado também pra outros ouvintes. Muita gente que vai vir de fora, gente, não vai haver almoço não, tá? Esse ano não tem almoço, mas vai ter uma cantina que vai estar funcionando com salgados, incluindo deliciosos pastéis, e ó, é uma delícia, sempre feito com mãos abençoadas. 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Já volto com muito mais pra você, vá lá no WhatsApp ou no telefone e vote na sua preferida.
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2: 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Sei que você está na melhor programação. Vem comigo até o meio-dia com o nosso De Bem com a Vida. Sabe onde?
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2: Ah, como é bom ter amigos, como é bom ter sua amizade. Aos finais de semana, eu, Cacau, com muito prazer, estou por aqui levando até você o meu, o seu, o nosso De Bem com a Vida.
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2: Já já tem a homenagem aos aniversariantes do dia. Já já vou cantar hoje, a voz tá boa, tá afinada, hein? Daqui a pouquinho a gente canta feliz aniversário pra você. E logo após a homenagem aos aniversariantes do dia, tem a música campeã de hoje. Será que vai ser essa música aqui, ó?
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2: Ou vai ser o Lionel Richie com essa música também, hein? Fechar os olhos, você viaja no tempo, né? Aqueles bons bailes na garagem do vizinho, os bons bailes que tinha antigamente. E aí essa música tocava e a galera parava, será que vai agora? Lionel Richie, música de número 2.
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2: Bom, você escolhe a sua. Deixa eu abraçar a galera do volante, pequeno, taxistas que me dão carona. E tem uma galera passando pela BR-040 sentido a Belo Horizonte, levando o som forte da Rádio Catedral. E quem tá seguindo Petrópolis, Rio de Janeiro, leve aí Catedral com você o tempo todo. Espalhe essa ideia nas redes sociais. Fala assim, ó, escuta a Rádio Catedral. Mas não é só horário do Cacau, não. É todo o tempo aí. Nós temos uma programação especial para você, começando com a oração às 6 da manhã, nosso arcebispo abençoando os primeiros passos da Rádio Catedral. Depois vem a liturgia do dia para te abençoar também. Tem o Vim de Ver, de uma programação especial. De segunda a sexta-feira, Pri Bahia comanda o Fé e Melodia e as manhãs da Rádio Catedral. Aí tem o Padre Marcelo com o Momento de Fé, tem Padre Reginaldo Manzotti com o programa Experiência com Deus, tem o Microfone Aberto com o Padre Camilo, tem o Padre Expedito chegando sempre às 11:30 da manhã, com aquele programa especial, né? Ah, Encontro com Deus, depois tem a bênção dos alimentos ao meio-dia e vai seguindo. Aí chega o Lei Costa comandando as suas tardes, mandando ver na programação Catedral 102.3. Sempre tem a consagração a Nossa Senhora. Ó, tem muita coisa boa. 18 horas tem também, ó, segunda, sexta e na quinta-feira tem um Padre Sérgio, não posso esquecer do Padre Sérgio, falando de vida, né? Um programa especial muito bacana, você pode acompanhar. Alô, Padre Sérgio, um abraço carinhoso, obrigado pelo seu carinho também e por prestar aí os seus ensinamentos aqui na Rádio Catedral. 18 horas tem a Ave Maria, sem falar no jornalismo, né? A Roberta Oliveira e também a Silvinha Carvalho e o João dão conta de informar você e levar sempre a boa nova. Nas noites tem Magno Pires comandando com todo carinho o Terço dos Homens em Família e também levando para você aquele programaço que é Fica Conosco, Senhor. Nas noites tem coisa melhor não. Programação Catedral, 24 horas levando até você muita coisa boa. Ô Cláudio, bom dia, desculpa fazer você esperar muito tempo aí, tá? Tudo bem?
7: Bom dia.
2: Tá tudo jóia, meu irmão?
7: Tudo bem, graças a Deus.
2: Eu aproveitei para dar uma passada aqui na programação da Rádio Catedral, porque muita gente começa a ouvir a gente agora e não tem noção do que acontece de bênçãos durante todo dia na programação Catedral, né?
7: Essa rádio é muito abençoada.
2: Ah, graças ao bom Deus que colocou essa rádio lá, nós estamos há 20 anos aí juntos, evangelizando com música, entretenimento e muita comunicação. Ô, Cláudio, me conta uma coisa, tá?

0: muito frio aí? Em Casa Branca?
1: Hoje, solzinho, hoje deu uma da graça aqui hoje.
0: Mas já tava na hora, né?
1: É, já... mas tava a semana inteira frio aqui, rapaz.
0: Imagina o dedão do pé gelado. Meu amigo, rapaz do céu. Mas tá bom, Deus faz tudo certinho na hora certa, né?
1: Que sexta-feira deu uma chuva aqui que deu até medo da terra, rapaz.
0: Pois é, rapaz. Eu de repente do nada, né? Baixou Nossa água. Senhora. Quarou água pra todo lado, relâmpago.
1: Nossa Senhora.
0: Meu Deus do céu.
1: Foi geral, né?
0: É, foi, foi. Rapaz, a gente fica assim, fica tão esperando a chuva, mas quando ela vem desse jeito, a gente leva um susto, né, rapaz?
1: É, rapaz, a gente fica meio com medo até.
0: Aí faz aquela oração, pede a Deus que nos abençoe e proteja e que Nossa Senhora nos cubra com o manto sagrado, né?
1: Isso, é, ué.
0: Meu amigo Cláudio, um abraço carinhoso então pra Casa Branca, Conceição de Bitipoca, Santa Rita de Bitipoca. Fala aí, tem também mais bairro, mais localidades aí? Quais são mesmo?
1: Ó. Biasótico, Raul Novo.
0: Biasótico, Raul Novo, Santa Fé. Eita, só lugar bacana. Bertioga. Pessoal de Paraíso Garcia, né? Aí a gente vai até Antônio Carlos, depois Barbacena e vambora, vamos seguindo.
1: Isso.
0: Um abraço pra essa turma toda. Ô Cláudio, hoje você vota em qual música? Número um ou número dois?
1: Eu vou votar no número dois.
0: Vai ficar com o nosso amigo Lionel Richie, Stuck in You. E aí aproveita pra esticar aquele abraço pra quê, meu querido?
1: Eu mando um abraço pra minha filha Vitória.
0: Ô Vitória, todos forte abraço também.
1: Pra você, Cacau.
0: Certo.
1: Pra nosso amigo Tarcísio, lá em Lima Duarte.
0: Figuraça tá rouco, rapaz. Cantou Thiaguinho, cantou Barquinho. Hoje diz ele que vai baixar lá no Bruno Marrom. Figuraça. Pra mais alguém?
1: Pra tia dele.
0: A tia dele. Ah, é, pai.
1: O seu Milton Garcia aí no...
0: Sou Milton Garcia, tá?
1: De fora aí.
0: Tá afinando a garganta.
1: O prefeito Leandro, que é da rede de Bitipoca.
0: Ô Leandro, abraço.
1: O nosso vice-prefeito aqui em Paraíso Garcia, Felício.
0: Felício.
1: Todos que estiver na escuta da catedral aí.
0: Tá bom, meu querido. Te agradeço aí, um bom domingo, tá?
1: Falou.
0: Que Deus
1: abençoado aí.
0: Ó, esquece de dar um abraço na filhona aí não, tá bom?
1: Falou, fica bom, com Deus.
0: Bom domingo.
1: Abençoado aí.
0: Pra você
1: bom
0: também.
1: Dia.
0: Um almoço abençoado pra todos aí, tudo de bom.
1: Alô.
0: Estávamos agora mesmo falando de uma pessoa e olha ela aí, chegou. Fala, criatura.
2: Oi, Cacau.
0: Oi.
2: Bom dia.
0: Tia
2: bom
0: Rita.
2: Dia, povo de Deus.
0: Fala,
2: Feliz
0: Tia
2: domingo para nós todos.
0: Amém.
2: Cacau.
0: Oi.
2: Tá chegando o nosso festival de prêmio, né?
0: É, show de prêmios Catedral, né?
2: É, arrumei uma turminha boa pra gente lá.
0: Se arrumou?
2: Deus quiser.
0: Tá vendendo cartela, né, tia?
2: É. Lá tem almoço pra vender, não tem, Cacau?
0: Hein?
2: Almoço pra vender, pastel.
0: Não, vai ter almoço não.
2: Carrão na chapa.
0: Não, só.
2: Eu tô falando pessoal isso. Você me fala esse tem, se não,
0: não
2: tem.
0: Almoço, o padre.
2: Eu vou desmarcar isso.
0: Não, almoço não tem não, mas tem pastel, aqui. Tem refrigerante, tá pá.
2: Pablo, meu querido.
0: Tá
2: tudo
0: bom.
2: De bom pra nós todos, tá bom?
0: Amém, tá?
2: Até sábado, se Deus quiser.
0: Obrigado.
2: Tchau, tchau.
0: Tchau, tchau, Tia Rita.
2: Eu vou votar na número 2, tá?
0: Tá bom,
2: número
0: meu querido.
2: Número 2, Cacau.
0: Já computei
2: tchau,
0: aqui
2: tchau.
0: O seu voto, Lionel Rich, tá? Já computei aqui, tá bom?
2: E Adriana, amiga, tudo bom? Vamos juntar família aí, vamos passear, Adriana. Que saudade da turminha nossa.
0: A Adriana já falou que
2: Catedral,
0: vai.
2: Catedral direto para Adriana.
0: Valeu, Tia Rita.
2: Fica com Deus.
0: Fica com Deus também, Tia Rita. Um abraço pra nossa amiga.
3: Oi, Cacau.
0: Oi.
3: Que missa abençoada.
0: Olha, né? Que maravilha.
3: Eu vou à missa logo, que
0: sim.
3: Hoje eu tô na Pastoral da Acolhida, né?
0: Uhum.
3: Aí eu vou às 19 horas.
0: Ah, sim.
3: Mas que benção em nossos lares, né?
0: É.
3: Domingo sem missa é domingo sem graça, né?
0: Opa.
3: Então a missa, primeiramente buscar a Deus, depois outras coisas, né?
0: Que bom, né?
3: Isso aí, abençoado. Eu gravei essa aula e não foi no... Era pra minha filha, saiu aqui no grupo. Aí deixei aqui na rádio, no grupo da Catedral, tá bom?
0: Tá bom, minha querida, que bom, né? Pessoal lá de Petrópolis também, celebrando o Domingo do Senhor através das ondas da Rádio Catedral. Como é bom saber disso, tá? Cacauzinho, hoje eu vou votar na música segunda. Ah, hoje você não vai ficar com as duas, não. Vai ficar na segunda, né? É o figuraço. Sabe quem que é? O Weber de Santa Terezinha. Gente da melhor qualidade. Oi?
4: Márcia Tocha aqui de Belmiro Braga. Aqui, faz um favor pra mim. Manda aí parabéns, feliz aniversário pra Fatinha.
0: Fatinha?
4: Lá em Sobragia, Fatinha Rock está fazendo aniversário hoje.
0: Alô, Fatinha!
4: Que Deus abençoe ele, dê muita saúde.
0: Já, já tem. Deus. Já tem homenagem aos aniversariantes do dia, tá bom, minha querida? Só se ligar aí.
5: Oi, bom dia.
0: Bom dia.
5: Rapaz, eu sou Lucinei, de Penhalonga, Minas Gerais.
0: Oi, querida.
5: Eu voto na número 2.
0: Obrigado, tá?
5: Mereço aí um bom domingo aí pra todos.
0: Pra você também, tá bom? Alcione de Santa Luzia tá votando na música de número 1. Fala comigo.

Bom dia, Cacau, paz de Cristo, o amor de Maria. Voto na música de número um, meu sobrinho, o Jean, e meu filho, o Wellington, são caminhoneiros, tá sempre ligado na rádio. Que bom, boa notícia. O Wellington e também Jean são caminhoneiros, levam o som forte da Rádio Catedral no caminhão, seguindo as estradas de meu Deus, sempre abençoado e ouvindo a Rádio Catedral. Abraço para todos os ouvintes. Ô Dora, um abraço para você também, criatura, tudo de bom, tá? Já tem a homenagem aos aniversariantes do dia. Então eu te peço, fique ligado, que já eu vou, com todo carinho, fazer o seguinte, cantar pra você, né? Seu aniversário, seja você vovô, vovó, jovens e crianças, papais e mamães, já tem feliz aniversário pra você. Mas antes, Zezé e Luciano, esse cara não existe mais. Bom dia, bom domingo.

0: Esse cara não existe mais. Bom dia para o nosso amigo Luiz lá do Sagrado, tá ligado conosco, mandando um abraço para todos os ouvintes lá do Piau. Alô, povão do Piau, forte abraço. Vota na música de número 2, deixando um abraço para todos. Já já, feliz aniversário para você. Se liga aí na programação.
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Opa, é teu aniversário hoje? Eita, coisa boa! Feliz aniversário, meu amigo! Abraçando a você que é contribuinte e nos ajuda no nosso projeto de evangelização. A você que ainda não é, mas vai chegar, com certeza. Teu coração vai falar mais alto. Por isso, feliz!

0: Um feliz aniversário pra você, meu amigo e minha amiga. Começar pelo vovô e pela vovó. Abraço carinhoso, que Deus te abençoe, que Nossa Senhora lhe proteja com o manto sagrado. Bom dia pra você, jovens e crianças, que hoje completa aniversário. Papais e mamães, felicidades mil, tudo de bom. Que as coisas boas da vida possam reinar absolutamente no seu coração, tá? Que o dia de hoje seja pequenininho, desse tamanhozinho assim, para as grandes emoções, se tantas emoções, tá? Se você tem alguém, afilhado, papai, mamãe, vovô, vovó, que esteja distante, pegue o seu celular, coloque uma mensagem de aniversário para ele. Você vai agradar o coração de quem você gosta e também o coração de quem tá recebendo a mensagem, tá? Mas se estiver pertinho de você, tá aqui em Juiz de Fora, no lugar que você esteja, vai lá, dê aquele abraço. Faça esse ato gostoso que é comemorar junto o seu aniversário. A gente enche o coração da pessoa que está aniversariando de muita alegria e dando forças para que a vida continue sempre assim, abençoada. Me diga uma coisa, você tem gratidão? Então seja feliz no dia de hoje. Por isso, eu e a equipe da Rádio Catedral queremos aumentar o volume e cantar em alto bom som. A você, meu amigo e minha amiga, só nos resta cantar. Feliz!
1: Feliz aniversário, meu amor!
0: E na esperança de que você esteja feliz, tá? Nós queremos te abraçar tocando a música campeã de hoje e fazendo essa homenagem a você que completa mais um ano de vida. Obrigado a você que desde as 8 da manhã votou nesta música como a mais pedida de hoje, o flashback mais votado. E o Lionel Rich dá um tom da sua voz dizendo o nome da música aí, ó.
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E essa música é bonita, é, né? Bonita por demais, saudade por demais. E a gente fecha o programa de hoje abraçando a nossa amiga Wanda lá no Cachoeirinha, que está mandando um abraço e um feliz aniversário para a netinha, a Heloísa, que completa amanhã aniversário, tá? Felicidades para ti. Ô, Heloísa,

0: Feliz aniversário, muita saúde e paz pra você. Um alô pra Maria de Fátima no Alto Santo Antônio, a Silvinha no Eldorado, a galera na sintonia. Sabe por quê, gente? Quando toca esta musiquinha, tá na hora de ir embora. Eita, meu Deus do céu, foi bom demais, tá? Domingo maravilhoso, feliz da vida pelo dever cumprido de estar aqui com você, sempre nos finais de semana, com o meu, o seu, o nosso de bem com a vida.
1: Pra que ficar junto?
0: Semana que vem, a partir de 6 da manhã, sempre ao lado da oração do novo dia com o nosso arcebispo, eu estarei por aqui, se Deus assim permitir, para mais um encontro, tá? Já morrendo de saudades, convidando a você a viver e vivenciar toda a programação da Catedral a todo momento que você precisar. Pode ligar o seu radinho que tem alguém para falar com você e para você. Tem sempre uma oração, um momento especial, tá bom? Obrigado a cada radinho que sintonizou. Nem que seja 10, 15, 20, 1 hora, 2 horas, 3 horas, comigo nessa manhã. Obrigado de coração, tá? Valeu mesmo, não sabe a minha satisfação. Agradecer a equipe aqui da Rádio Catedral, começando pelo jornalismo, Silvia Carvalho e João, e a nossa querida Robertinha, que tá de férias, né? Sempre levando a boa nova, levando a informação para você em 102.3. Temos também, né, na parte administrativa, a Rafaela e também a Solange. Um abraço para vocês, boa semana. Ritinha, grande Ritinha, pequena no tamanho, mas no talento. Um abraço para você, minha querida, tudo de bom. Carinho especial para o nosso querido Fabiano, que cuida desse som maravilhoso que você recebe aí todos os dias. Fabiano, forte abraço, boa semana, sucesso sempre. Oséias, comandando a parte técnica e também fazendo a produção e programação. Grande garoto, agora aos sábados fazendo seu programa. Um carinho especial também para os comunicadores. O Oséias também é comunicador, Pri Bahia, Magno Pires e Lei Costa, que comandam aí as manhãs, tardes e noites da Rádio Catedral. Pedir sempre a bênção ao nosso diretor, Padre Expedito Lopes, que é o nosso diretor. Obrigado, padre, sempre pelos seus ensinamentos aqui pelas ondas da Catedral. Boa semana, tudo de bom, os preparativos pelo nosso show de prêmios aí. Precisando, estamos juntos, tá? E pedindo sempre auxílio, os ensinamentos a ele, Dom Marco Aurélio, que sempre nos coloca nessa caminhada de evangelização. Sua bênção, Dom Marco Aurélio. Gente, tô indo embora, com saudades no peito, mas com o dever cumprido. E sempre digo, dê aquele sorrisão pra vida, porque a Deus também foi feito pra se dizer bye bye, so long, até semana que vem. Tchau, tchau.

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7: Chegou o momento em que eu, Padre Expedito, vou abençoar a água e abençoar a refeição. Hoje é domingo, o dia do Senhor. Antes das bênçãos, eu quero dar uma dica muito importante para todos os nossos ouvintes. 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
7: É domingo, dia do Senhor. Neste momento, eu, Padre Expedito, vou abençoar a água e o alimento que será partilhado. Oremos. Senhor Deus Todo-Poderoso, fonte e origem de toda a vida, abençoai esta água que vamos usar, confiantes para implorar o perdão dos nossos pecados e alcançar a proteção da vossa graça contra toda doença e cilada do inimigo. Concedei, ó Deus, que por vossa misericórdia jorrem sempre para nós as águas da salvação, para que possamos nos aproximar de vós com o coração puro e evitar todo o perigo, corpo e da alma. Amém. A bênção do alimento no domingo é um momento muito especial. A bênção da mesa recorda-nos que a nossa vida depende de Deus. Esta bênção fortalece o nosso sentido de gratidão pelos dons da criação. Por esta bênção, demos graças a Deus por aqueles que

seu trabalho fornecem os bens necessários para suprir nossas necessidades. Que esta bênção reforce em nós a alegria de dar e partilhar a solidariedade com os mais necessitados. Oremos. Senhor, todos esperamos de ti que nos dês o pão de cada dia e o pão de sempre da Eucaristia. Tu abres as tuas mãos generosas para nos saciares na alegria. Abençoa esta nossa refeição. Ensina-nos a escuta do coração. Faz-nos multiplicar por todos este pão, até que sejamos recebidos por ti à mesa do teu reino. Por nosso Senhor Jesus Cristo, pão da vida, que é Deus, na unidade do Espírito Santo. Amém. Por intercessão de Nossa Senhora e de São José, desça sobre você, sua família, seu local de trabalho. E permaneça a bênção de Deus Todo-Poderoso, Pai, Filho e Espírito Santo. Amém.

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Pai, do Filho e do Espírito Santo. Amém. Espírito Santo de luz, dai-nos o dom da sabedoria para distinguir o bem do mal e a verdade da mentira. Guiai-nos a cada passo, em cada dia, para que sigamos o caminho do Evangelho, com a ajuda de Maria, por Cristo nosso Senhor. Amém. Vinde, vede, é nossa leitura orante da Santa Palavra, nosso encontro com Deus. Nosso encontro com Deus aqui, ao redor desta mesa, sempre tão abundante de frutos do Reino de Deus, onde podemos ver os frutos, alimentar dos frutos do Reino de Deus, mas também deixar-nos que o Espírito Santo semeie nosso coração com os dons, com a realidade profunda do Reino de Deus, que é bondade, concórdia, alegria, paz, abundância, autodomínio, fortaleza, gentileza, tudo aquilo que é bonito e bom, o Reino de Deus produz em nós. Estes frutos levamos para a vida eterna, o Reino de Deus. No Reino de Deus haverá o amor e tudo aquilo que significa o amor, né? Então, tudo aquilo que é o amor, que concretiza o amor, é o que levaremos. Essa é a nossa herança eterna. Deixamos o mundo mais bonito, porque semeamos o amor de Deus e fomos ao encontro dele, como os santos, né? Seguindo o exemplo e com a intercessão poderosa dos santos, que assim fizeram e deu certo para eles, sem dúvida dará certo para nós, porque assim confiamos plenamente na ação do Espírito Santo. Nós estamos no meio desse ensinamento de Jesus em parábolas. Parábolas, já vimos 4 parábolas. Jesus vai explicar ainda do joio, que não explicou, vai explicar agora adiante, daqui a pouco. Nós vimos a parábola dos 4 terrenos, pedimos a Deus para ser terra boa. Nós ouvimos a parábola do joio e do trigo e pedimos a Deus, quem sabe a semente boa transforme todas as sementes, aquelas ruins também em semente boa, também que elas tenham a cargazinha genética da bondade do Reino de Deus. Deus pode fazer essa mudança, ele pode tudo, desde que o nosso coração se abra à ação dele, sem dúvida. Vimos também a parábola da sementinha, que se torna uma árvore, e do fermento, da porção de fermento que leveda 30 quilos de farinha, leveda a massa toda, que também pedimos a Deus a graça de que nós sejamos, na mão do Espírito Santo, fermento da graça divina, não fermento de outra coisa, não fermentos nocivos de vaidade, cobiça, ganância, que isso esteja longe de nós e nós possamos servir somente ao Senhor, como Maria fez. É o que pedimos. Hoje, então, no final da quarta parábola, Jesus faz aquele intervalo de novo, dizendo por que que ele fala em parábolas. Ele já tinha feito isso antes, citando Isaías, e que agora cita de novo. Então,

Olhamos hoje essa explicação, porque que Jesus fala em parábolas. Essa explicação está em Mateus capítulo 13, versículos 34 e 35. Mateus 13, versículos 34 e 35. Como você sabe, a nossa tradução é a tradução da Bíblia da CNBB. Então agora escutemos a Santa Palavra. Acolhamos agora então a Santa Palavra. Jesus falava tudo isto em parábolas às multidões, e nada lhes falava sem usar parábolas, para se cumprir o que fora dito por meio do profeta: abrirei a boca para falar em parábolas, proclamarei coisas escondidas desde a criação do mundo. Amada irmã, amado irmão, esta é uma citação do Salmo 78, do versículo 2, né? Jesus abrirá a sua boca para dizer as coisas escondidas desde a criação do mundo, desde a fundação do mundo. É uma palavra bonita, né? São João nos ensina que tudo foi feito por meio dele, nada do que existe foi feito sem ele. Então Jesus é aquele que, junto do Pai, voltado sempre para o seio do Pai, em total e profunda ligação amorosa com o Pai, na ligação mais profunda que existe, que é a do amor do Filho e do Pai, que é o Espírito Santo, nesta comunhão de amor profunda, eles fundaram o universo, tudo isso. E agora ele nos conta os seus segredos. Nos conta o segredo com o carinho destas comparações, o carinho da comparação dos terrenos que precisam ser arados, o carinho da comparação daquele que semeia uma semente boa e quer uma produção boa, mas ela pode ser prejudicada, mas ele vai mesmo assim acreditar nessa semente, o carinho daquela menor sementinha que se torna uma árvore imensa, e o carinho daquela mulher que, ao querer fazer pães bonitos e saborosos para sua família, e não maçarocas duras, né, coloca o fermentozinho que ela mesmo preparou, o fermento também, e uma pitadinha do fermento muda toda a massa. Então, este é o segredo do reino desde a fundação do mundo. O segredo é a presença de Deus em tudo. Não uma presença estrondosa, que poderia ser, e foi quando foi necessário, como para Moisés no Monte Sinai, ou carinhosa e levezinha, como foi para Elias também no Monte Sinai ou no Monte Horeb, né? Pode ser, Deus pode tudo. Muitos santos o experimentaram de forma assim, palpável. Nós também o experimentamos ao nos falar, ao nos alimentar da Eucaristia, ao nos abraçar com o exemplo dos santos. Então, Jesus veio nos mostrar esses segredos. Desde a fundação do mundo, o segredo é a presença de Deus. O Evangelho de Mateus, por duas vezes, vai dizer: onde dois ou três estiverem, eu estou aí. Depois vai dizer no final: eu vou estar com vocês, estou com vocês até o fim. Então, a presença de Deus, o nosso caminho. Nós não precisamos mais buscá-lo, nem mesmo nos encontrar com ele, porque ele já veio ao nosso encontro. Nós temos que celebrar este encontro. Que o Senhor nos dê a fé necessária para celebrar sem cessar o nosso encontro com ele. Porque seria tão vergonhoso e triste ele vindo ao nosso encontro e a gente caminhar como se nada tivesse acontecendo, e a gente ficar aí displicente, perdendo o tempo e a vida com coisas inúteis, ou com futilidades, ou com maldade, ou com coisas nocivas, com joio, servindo ao mal. Lembrem-se que aquela semente semeada no terreno que era de caminho, no terreno de terra batida, como a terra foi impermeável, aquela sementinha, o mal a comeu. O demônio a comeu, o demônio alimentou o mal. Quando a gente não acolhe essa semente do reino, então é a hora da nossa acolhida.
Então, o Senhor nos fala assim em comparações, nos fala com nossas coisas, nos fala com nossas palavras.

fala com o trabalho no campo, nos fala com o trabalho doméstico, nos fala com o trabalho do homem, nos fala com o trabalho da mulher, nos fala falando dos passarinhos que vêm se alegrar àquela festa do reino. O reino é festa, festa da presença de Deus. Que a nossa vida seja esta festa da presença de Deus, que a nossa vida seja o testemunho desta festa de amor, para a qual Deus gostaria que todos aproveitassem, que todos viessem a essa festa. Agradecemos a Deus que nos fala, com nossa palavra, com nosso idioma, nos fala da forma como podemos entender. Ele escolheu assumir nossa humanidade, ser um de nós, para nos tocar naquilo que temos de mais profundo, que é nós mesmos, a nossa imagem e semelhança de Deus, né? Fomos tocados pela presença de Jesus e tocados pela presença dele, ou transformados pela presença dele, ou revestidos dele, nos tornamos filhos e filhas. Abrimos a Bíblia como um filho amado e quer escutar o seu pai amoroso. Como um filho que experimenta todo o amor, quer de novo ouvir a sonoridade, a beleza, a profundidade e o carinho da palavra do Pai, que não cessa de nos falar. É assim, nestas parábolas, de um pai que fala para o filho, de uma herança que o filho quer recordar para não errar a estrada, é assim que acolhemos essas palavras de Jesus, tão bonitas, tão profundas, e por elas nós damos glória ao Pai, ao Filho e ao Espírito Santo, como era no princípio, agora e sempre. Amém. Colhemos a bênção. Obrigado, Pai de bondade, porque constantemente nos falais e pronunciais para nós essas palavras de vida eterna, que elas vão mesmo abrindo e alargando o nosso coração para podermos viver somente nessas palavras, e que a presença delas em nós, nos fazendo semente do reino, possa levar esta festa aonde formos, aonde estivermos, como fez Maria. Em nome do Pai, do Filho e do Espírito Santo. Amém. Música.

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16: Meus queridos irmãos, a paz do Senhor esteja com vocês. Estamos iniciando o nosso programa Momento São Dimas na nossa querida Rádio Catedral. Peço licença a você para entrar em sua casa, no seu trabalho, em sua vida, para juntos, neste tempo de pandemia, rezarmos pelos nossos irmãos que estão presos. Vamos iniciando o nosso programa neste dia, rezando este lindo salmo do Senhor.

0: Senhor esteja convosco. Ele está no meio de nós. Proclamação do Evangelho de Jesus Cristo segundo Mateus. Glória a vós, Senhor. Naquele tempo, Jesus contou esta parábola a seus discípulos. O reino dos céus é como a história do patrão que saiu de madrugada para contratar trabalhadores para a sua vinha. Combinou com os trabalhadores uma moeda de prata por dia e os mandou para a vinha. Às 9 horas da manhã, o patrão saiu de novo, viu os outros que estavam na praça desocupados e lhes disse: "Ide também vós para a minha vinha e eu vos pagarei o que for justo." E eles foram. O patrão saiu de novo ao meio-dia, às 3 horas da tarde, e fez a mesma coisa. Saindo outra vez, pelas 5 horas da tarde, encontrou outros que estavam na praça e lhes disse: "Por que estáis aí o dia inteiro desocupados?" Eles responderam: "Porque ninguém nos contratou." O patrão lhes disse: "Ide vós também para a minha vinha." Quando chegou a tarde, o patrão disse ao administrador: "Chama os trabalhadores e paga-lhes uma diária a todos, começando pelos últimos até os primeiros." Vieram os que tinham sido contratados às 5 da tarde e cada um recebeu uma moeda de prata. Em seguida, vieram os que foram contratados primeiro e pensavam que iam receber mais. Porém, cada um deles também recebeu uma moeda de prata. Ao receberem o pagamento, começaram a resmungar contra o patrão. "Estes últimos trabalharam 1 hora só, e tu os igualastes a nós, que suportamos o cansaço e o calor o dia inteiro." Então o patrão disse a um deles: "Amigo, eu não fui injusto contigo. Não combinamos uma moeda de prata? Toma o que é teu e volta para casa. Eu quero dar a este que foi contratado por último o mesmo que dei a ti. Por acaso não tenho o direito de fazer o que quero com aquilo que me pertence? Ou estás com inveja porque estou sendo bom? Assim, os últimos serão os primeiros e os primeiros serão os últimos." Palavra da salvação. Glória a vós, Senhor. Nós estamos no mês de setembro, mês da Bíblia, mês da palavra de Deus. Tenhamos sempre a alegria do Evangelho, a alegria do belo testemunho, do testemunho qualificado que salva vida, que ajuda na reconstrução das pessoas. Vamos, meus queridos irmãos, ser palavra de Deus no mundo. O mundo precisa de homens e mulheres que sejam palavras de Deus encarnada. Nós estamos rezando o Evangelho de Mateus, do 25º domingo do tempo comum, o Evangelho que nossas comunidades amanhã vão rezar. Neste Evangelho nós encontramos esta linda parábola, que é numa dimensão histórica, um encontro no ponto alto, no seu versículo 16, em que os primeiros, que são os judeus, serão, por causa de sua inveja, os últimos a entrar no reino de Deus. Mas, no contexto, não aparece ser este o ponto mais importante do evangelista Mateus. O problema é, sobretudo, o seguinte: que devo fazer para obter a vida eterna? Dificilmente um rico entrará no reino dos céus. Quem então poderá salvar-se? Isto é impossível aos homens, mas a Deus tudo é possível. A salvação é obra de Deus. que chama todos os homens na situação em que se encontram e na hora em que se deixam encontrar. A salvação é sempre um dom de sua bondade. Aqueles que, chamados bem cedo, murmuraram como os operários da aurora, como o irmão do filho pródigo, como Jonas, quanto à salvação dos ninivitas. Oh, meus amados e amadas de Deus, pretendem alegar direitos porque deixaram tudo? Não vamos nos colocar na atitude de quem decide por Deus. Vamos nos colocar na atitude daqueles que aguardam e confiam na decisão de Deus. Confiança no Senhor, meus queridos irmãos. Vamos agora às notícias da Pastoral Carcerária com o nosso assessor de comunicação, Marcelo.
1: Olá, amigo ouvinte. Um excelente sábado para você e sua família. Sistemas Prisional e do Sócio Educativo de Minas recebem doações de cerca de 2.000 livros literários. Bibliotecas de unidades prisionais e socioeducativas estão recebendo reforço nos seus acervos, com a ajuda de pessoas que gostam de livros e acreditam na capacidade da leitura em transformar tanto a vida de adolescentes em cumprimento de medidas socioeducativas, quanto a de homens e mulheres presos em alguma das 194 unidades administradas pela Secretaria de Estado de Justiça e Segurança Pública. O Departamento Penitenciário de Minas Gerais recebeu cerca de 1.500 livros arrecadados em uma campanha promovida em redes sociais pela jornalista e escritora Paula Emanuela Fernandes. Seu amor pelos livros deu origem ao projeto Biblioteca Solidária, que tem como objetivo conseguir obras, especialmente literárias, para instituições como hospitais, casas de recuperação de dependentes químicos e presídios. Clássicos da leitura nacional e internacional como Machado de Assis, Cecília Meirelles, Graciliano Ramos, Gustavo Flaubert e Dostoiévski estão chegando às mãos de detentos e detentas de unidades prisionais espalhadas pelas mais diversas regiões de Minas Gerais: Sul, Central Jequitinhonha, Zona da Mata, dentre outras. 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

possam, Dimas. Dai-me forças nesta difícil provação. Protegei-me nesta situação angustiosa. Fazei brilhar um raio de esperança nas trevas da

missão. Peço-vos esta graça pelo sangue de Jesus, vosso companheiro de dor, que se dignou acompanhar-vos até o paraíso, onde agora viveis com ele e com o Pai e o Espírito Santo. Amém. São Dimas, rogai por nós. São Dimas, rogai por nós. Desça sobre todos vocês, e de maneira especial para os nossos irmãos encarcerados, a bênção de Deus Todo-Poderoso, Pai, Filho, Espírito Santo. Amém.

0: Meus amigos, quero agradecer a todos vocês que nos acompanharam no nosso programa de hoje. Que vocês tenham uma abençoada tarde, um abençoado fim de semana.
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3: Às vezes, para esquecer um grande amor, a gente precisa mais do que uma tentativa.

0: Gustavo Mioto.
1: Jorge Matheus.
0: Obrigado, meu irmão.
1: Valeu, Gu.
2: Prazerão.
0: Obrigado você, gente.
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Vamos elevar agora o nosso coração a Deus na hora das Ave-Marias, 6 horas da tarde. Coração para o alto. É o que nós fazemos todos os dias, lembrando de Nossa Senhora, que é nossa mãe, fazendo uma paradazinha para rezar. Talvez o seu dia tenha sido um dia pesado de trabalho, muitas preocupações. Pare um pouquinho agora. Deus quer que você pare um pouquinho de todas as suas atividades. Não vai lhe fazer falta esse tempo, pelo contrário, vai abençoar, vai ajudar você. Ofereça o dia que está terminando a Nosso Senhor, peça a Ele a bênção para a noite. Se houver cometido alguma falta, peça ao Nosso Senhor perdão. Se houver tido alguma discussão, perdoa o seu irmão, não guarde no seu coração nenhum rancor, não deseje mal. Se alguma ideia de vingança vem na sua cabeça, retire. Esse é o momento da purificação. Nossa Senhora é pura, é santa, ela nos ajuda a vencer o mal. Queria falar-lhes hoje sobre um santo talvez não muito conhecido, São Pedro Claver. São Pedro Claver foi um padre jesuíta. Nós celebramos a festa de São Pedro Claver no dia 9 de setembro. Ele era um universitário, espanhol, nascido em Verdun, no ano de 1580. E, portanto, frequentou a Universidade de Barcelona, onde ele se formou em letras e artes. Era, portanto, um rapaz comum, um rapaz que gostava das coisas belas. E aí descobriu a Companhia de Jesus, os jesuítas, e se fez jesuíta, respondendo a sua vocação missionária, graças especialmente a um porteiro do colégio. Imaginemos, o porteiro do colégio chamava-se Alonso Rodrigues. Ele era porteiro do colégio em Palmas de Maiorca, onde Pedro Claver, portanto, teve contato através da Companhia de Jesus. Esse Alonso Rodrigues foi um porteiro tão santo que hoje ele é canonizado, Santo Alonso Rodrigues. Através dele, Pedro Claver, universitário, jovem, muito inteligente, se fez, portanto, jesuíta e quis ser missionário. Foi ordenado padre na Colômbia, para onde ele veio. Ali na Colômbia ele exerceu o seu apostolado, a sua vida de missionário, com tanta dedicação até a morte. E ele morreu entre os escravos negros, dos quais ele queria ser o escravo. Eu quero ser o escravo dos negros para sempre, era o seu desejo. Portanto, se algum negro vivia na escravidão, ele, Pedro Claver, que era branco, ele fazia-se por desejo espiritual, por amor a Deus, de ser escravo daqueles escravos que ali estavam subjugados na colônia naquela época. Morreu no dia 8 de setembro de 1654. Portanto, aqui está um modelo para todos os jovens universitários, para que possam, tendo fé em Jesus Cristo, vencer as insídias do mundo, do mal, e se fazerem certamente grandes missionários, ou como sacerdotes ou como leigos engajados. São Pedro Claver, presbítero, rogue a Deus por todos os universitários, todos os jovens e por todos nós. Vamos agora elevar o nosso pensamento para o alto, junto com Nossa Senhora, para rezar agora as Ave-Marias.

anjo do Senhor anunciou a Maria, e ela concebeu do Espírito Santo. Ave Maria, cheia de graça, o Senhor é convosco. Bendita sois vós entre as mulheres, e bendito o fruto do vosso ventre, Jesus. Santa Maria, Mãe de Deus, rogai por nós, pecadores, agora e na hora da nossa morte. Amém. Eis aqui a serva do Senhor. Faça-se em mim segundo a tua vontade. Ave Maria, cheia de graça, o Senhor é convosco. Bendita sois vós entre as mulheres, e bendito o fruto do vosso ventre, Jesus. Santa Maria, Mãe de Deus, rogai por nós, pecadores, agora e na hora da nossa morte. Amém. E o Verbo de Deus se fez carne e habitou entre nós. Ave Maria, cheia de graça, o Senhor é convosco. Bendita sois vós entre as mulheres, e bendito o fruto do vosso ventre, Jesus. Santa Maria, Mãe de Deus, rogai por nós, pecadores, agora e na hora da nossa morte. Amém. Rogai por nós, Santa Mãe de Deus, para que sejamos dignos das promessas de Cristo. Oremos. Infundi, Senhor, em nossas almas a vossa graça, para que, conhecendo pela anunciação do anjo a encarnação do Verbo, vosso Filho bem-amado, cheguemos por sua paixão e cruz à glória da ressurreição. Por Cristo nosso Senhor. Amém.

vamos agora benzer a água que você tem aí no copo, na vasilha. Vamos pedir a Deus que abençoe esta água, para que ela seja fonte de graças para você ou para as pessoas doentes, ou aqueles a quem você quiser oferecer. Deus eterno e todo-poderoso, quisestes que pela água, fonte de vida e princípio de purificação, as nossas almas fossem purificadas e recebessem o prêmio da vida eterna. Abençoai esta água para que nos proteja neste dia que vos é consagrado, e renovai em nós a fonte viva da vossa graça, a fim de que nos livre de todos os males e possamos nos aproximar de vós com o coração puro e receber a vossa salvação. Por nosso Senhor Jesus Cristo, vosso Filho, na unidade do Espírito Santo.

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celebração eucarística pelos falecidos, por alma de Maria Helena Rade Ferreira Pinto, Pedro Carlos Assunção, Paulo Antônio Freire, Luísa Ribeiro Santos, Alfred Rade, João Fernando de Souza, Rogério Marinho Reis, Hélio Coelho do Nascimento, José Vieira da Silva, José Manuel Quintino de Souza, Sandra Regina Gomes de Souza, Nilza Ventil Dina Cumani, Lúcia de Rezende Aires Pinto, José Luciano Beraldo, Terezinha Fonseca de Rezende, Ronaldo Marcelo Martins, Paulo Arques Grossi, Bismarck Campos Grossi, falecidos da família Cianto e Moreira, Schwarten Damasceno, Mazin, Caldeirinha, Souza, Ragazzi Campos, Ferreira, Daibert, Souza, Nascimento. Por alma de Bernardo Parma, pelo dom da vida de Liz Vieira Lomar, Alda Maria Venâncio de Almeida, Cecília Bevilágua, Bernardo Bevilágua. Fiéis agradecem graças, Maria Efigênia de Souza Nascimento. Por intenções pessoais, João Pedro Leal Vieira, Cristina, Gustavo e Jamile Rade, Aislan José e família, Giovana Gabriele, Hugo Peçanha Goretti, Laura

0: Irmãos e irmãs, louvado seja nosso Senhor Jesus Cristo.
1: Para sempre seja louvado.
0: Nossa paróquia já está em festa. Amanhã celebramos o grande dia de São Mateus, apóstolo evangelista. Conosco temos a alegria de mais uma vez contar com a presença do nosso arcebispo, Dom Marco Aurélio Gubbiotti, a quem saudamos com uma calorosa salva de palmas.
2: Louvado seja nosso Senhor Jesus Cristo.
1: Para sempre seja louvado.
2: Que bom estarmos na véspera da festa do padroeiro desta comunidade paroquial. Festa do padroeiro tem que ser tempo de graça e de ação de graças. Trazer para o altar da Eucaristia o agradecimento por todos os benefícios que o Senhor nos ofereceu durante esse ano, desde a última festa. Agradecer também os livramentos, as vitórias diante de dificuldades e sofrimentos que aconteceram. Por tudo, demos graças ao Senhor pela intercessão de São Mateus. Em nome do Pai, e do Filho, e do Espírito Santo.
1: Amém.
2: A graça de nosso Senhor Jesus Cristo, o amor do Pai, a comunhão do Espírito Santo, estejam convosco.
1: Bendito seja Deus que nos reuniu no amor de Cristo.
2: De coração contrito e humilde, aproximemo-nos do Deus justo e santo para que tenha piedade de nós, pecadores. Tende compaixão de nós, Senhor,
1: porque somos pecadores.
2: Manifestai, Senhor, a vossa misericórdia
1: e dai-nos a vossa salvação.
2: Deus Todo-Poderoso, tenha compaixão de nós, perdoe os nossos pecados e nos conduza à vida eterna.
1: Amém.

Leitura do livro do profeta Isaías. Buscai o Senhor enquanto pode ser achado. Invocai-o enquanto ele está perto. Abandone o ímpio seu caminho e o homem injusto suas maquinações. Volte para o Senhor, que terá piedade dele. Volte para nosso Deus.

0: é generoso no perdão. Meus pensamentos não são como vossos pensamentos, e vossos caminhos não são como os meus caminhos, diz o Senhor. Estão meus caminhos tão acima dos vossos caminhos, e meus pensamentos acima dos vossos pensamentos, quanto está o céu acima da terra. Palavra do Senhor.
1: Graças a Deus.

0: Leitura da Carta de São Paulo aos Filipenses. Irmãos, Cristo vai ser glorificado no meu corpo, seja pela minha vida, seja pela minha morte. Pois, para mim, o viver é Cristo e o morrer é lucro. Entretanto, se o viver na carne significa que meu trabalho será frutuoso, neste caso, não sei o que escolher. Sinto-me atraído para os dois lados. Tenho o desejo de partir para estar com Cristo, o que para mim seria de longe o melhor. Mas para vós é mais necessário que eu continue a minha vida neste mundo. Só uma coisa importa: vivei à altura do Evangelho de Cristo. Palavra do Senhor.
1: Graças a Deus.

Naquele tempo, Jesus contou esta parábola a seus discípulos. O reino dos céus é como a história do patrão que saiu de madrugada para contratar trabalhadores para a sua vinha. Combinou com os trabalhadores uma moeda de prata por dia e os mandou para a vinha. Às 9 horas da manhã, o patrão saiu de novo, viu os outros que estavam na praça desocupados e lhes disse: ide também vós para a minha vinha e eu vos pagarei o que for justo. E eles foram. O patrão saiu de novo ao meio-dia e às 3 horas da tarde e fez a mesma coisa. Saindo outra vez pelas 5 horas da tarde, encontrou os outros que estavam na praça e lhes disse: por que estáis aí o dia inteiro desocupados? Eles responderam: porque ninguém nos contratou. O patrão lhes disse: ide vós também para a minha vinha. Quando chegou a tarde, o patrão disse ao administrador: chama os trabalhadores e paga-lhes uma diária a todos, começando pelos últimos até os primeiros. Vieram os que tinham sido contratados às 5 da tarde e cada um recebeu uma moeda de prata. Em seguida, vieram os que foram contratados primeiro e pensavam que iam receber mais. Porém, cada um deles também recebeu uma moeda de prata. Ao receberem o pagamento, começaram a resmungar contra o patrão: estes últimos trabalharam uma só hora e tu os igualastes a nós, que suportamos o cansaço e o calor o dia inteiro. Então o patrão disse a um deles: amigo, eu não fui injusto contigo. Não combinamos uma moeda de prata? Toma o que é teu e volta para casa. Eu quero dar a este que foi contratado por último o mesmo que dei a ti. Por acaso não tenho o direito de fazer o que quero com aquilo que me pertence? Ou estás com inveja porque estou sendo bom? Assim, os últimos serão os primeiros, e os primeiros serão os últimos.

Queridos irmãos padres, caro diácono, amado povo de Deus presente aqui na matriz de São Mateus, também me dirijo a você, meu irmão, minha irmã, que acompanha a transmissão da Rádio Catedral. Somos um só coração, buscando acolher a palavra de Deus na nossa vida. Hoje, um tema muito forte da liturgia da palavra é conversão. Uma mudança interior que reflete na vida, na prática exterior. O profeta Isaías escreve a uma comunidade que tem diante de si um grande desafio, a reconstrução de Israel. Israel, após final do exílio, está devastada, especialmente Jerusalém e o amado templo de Jerusalém estão destruídos, totalmente destruídos. E a tendência, diante de um momento de crise, lá naquela época e na nossa, é se sentir excluído do amor de Deus, esquecido. E o profeta diz: vamos procurar encontrar o Senhor enquanto Ele permite, enquanto Ele se deixa ser encontrado. Não que haja um tempo que o Senhor se afaste de nós. O afastamento sempre é mérito nosso. É consequência da nossa fraqueza, do nosso pecado. Deus jamais se afasta de nós. Por isso, o profeta exorta a se aproveitar o tempo da graça. E o tempo da graça é hoje, é agora. Santo Agostinho dizia: eu temo pelo Cristo que passa. Ele não tinha medo de Jesus, não. Ele temia não corresponder ao amor manifestado por Jesus, que diariamente passa por nós com uma graça nova. Assim o profeta também exorta o povo e diz que o Senhor, presta o folheto para mim, para eu não ficar numa paráfrase muito distante daquilo que realmente é a palavra de Deus. Abandone o ímpio seu caminho, o homem injusto suas maquinações. Daí a gente corre o risco de pensar: graças a Deus, não cometo injustiça, nem tenho uma atitude ímpia, impiedosa. Pois é, mas é justamente contra essa pretensão daqueles que se acham todos certinhos, é que o profeta está falando e está enfrentando. Não demos por descontado que essa profecia não diz respeito a nós. Coloquemos em questão nosso modo de agir, e aqui maquinações são pensamentos ruins. Então, nos coloquemos com humildade, com simplicidade diante de Deus, e

pelo menos possamos assumir a possibilidade dessa palavra dizer respeito a nós. E é bonito que o profeta, depois de dizer isso, ele diz que o caminho de Deus, o pensamento de Deus é muito diferente do nosso. Não pensa, não caminha como nós. E apesar de, assim como o céu está muitíssimo acima da terra, assim é o pensamento de Deus, assim é o caminho de Deus. No entanto, ele não está longe, afastado, apartado de nós. Ele está nos exortando, ele quer a nossa conversão, ele quer a mudança de vida. Que essa palavra caia fundo no nosso coração no dia de hoje. Ainda falando sobre mudança no modo de pensar e de agir, no Evangelho, Jesus, ele conta uma parábola e começa falando sobre um problema social que havia na sua época muito sério, que era o desemprego e o subemprego. Aqueles que não tinham algo certo para fazer, então ficavam nas praças das cidades esperando serem contratados por um dia de trabalho. E isso era uma coisa incerta, Tanto que um patrão, dono de uma vinha, precisa de bastante operário, chama todos os que estão de manhãzinha para trabalharem na sua vinha. Mas o trabalho era muito e ele volta às 9, ao meio-dia, às 3 da tarde, encontra gente ali sem trabalhar e também os convoca para o trabalho na sua vinha. E Jesus, ele cria um suspense. Para os primeiros, ele diz que vai pagar aquilo que era comum. A moeda de prata não é uma moedinha de pouco valor, não. Uma moeda de prata valia a diária de trabalho com a qual uma pessoa conseguia sustentar a sua família por um dia. Para os demais, ele, pelo menos aos seguintes, a parábola diz que o patrão disse: eu te pagarei o que for justo. Numa sociedade meritocrática, sociedade organizada em cima do mérito, o que é justo? Justo é pagar uma diária inteira para quem trabalha o dia inteiro e ir descontando as horas não trabalhadas dos seguintes trabalhadores. Não funciona assim, gente? Funciona desse jeito. E, surpreendentemente, esse homem vai às 5 da tarde, uma hora antes do trabalho terminar, e encontra gente sem trabalho, sem fazer nada. E ele questiona: mas por que vocês estão o dia inteiro sem trabalhar? Porque ninguém nos contratou. Não era preguiça. Pois então vão trabalhar também. Na hora de pagar, o dono da vinha inverte a ordem. Pede para o funcionário responsável pagar primeiro os que chegaram na última hora. E é interessante isso, porque se ele tivesse pago primeiro aqueles que trabalharam desde o comecinho do dia, esses não ficariam sabendo quanto que os demais teriam recebido e não tinha problema nenhum. Mas Jesus quer provocar a gente. Está claro aqui que os trabalhadores da primeira hora somos nós,

especialmente nós que nascemos numa família católica e desde pequenininhos a gente aprendeu as coisas da nossa religião. Cedo fomos para a catequese, ainda crianças fizemos a primeira Eucaristia e foi assim a nossa vida e nós estamos aqui firmes na fé. Nós somos os trabalhadores da primeira hora e é para nós essa palavra. Porque nós estamos numa sociedade do mérito em que tem valor aquele que faz por merecer. E se fazemos algo em desconformidade com a ordem social, nós somos objetos de punição pelo erro que cometemos. E nós temos a tendência de atribuir ao nosso relacionamento com Deus essa forma de organização. É muito fácil da gente entender do que eu estou falando. Desde pequenininho a gente aprende que a gente não pode fazer coisas ruins, coisas erradas, porque senão Deus castiga. E isso é uma expressão muito anticristã. Porque o Deus que castiga certamente não é o Pai de nosso Senhor Jesus Cristo. É uma outra divindade inventada por nós. Porque o Pai de Jesus, segundo o seu Evangelho, quando a gente comete um erro, ele vem ao nosso encontro e nos perdoa. E nos perdoa reincidentemente, desde que estejamos arrependidos, jamais o Senhor deixa de oferecer para nós a sua misericórdia. E é isso que Jesus quer modificar dentro de nós. Eu não mereço mais o amor de Deus porque vivo em conformidade às normas da religião católica. A minha oração, ela não vale mais porque durou uma hora do que a oração de um outro irmão, de uma outra irmã que rezou só 5 minutos. Essa que é a questão. Mas vamos nos colocar no lugar daqueles que trabalharam desde as 6 da manhã e na hora de receber o pagamento, 6 da tarde, fica olhando os primeiros que receber uma moeda, os outros também. Quando chega a sua hora, será que a gente também não se acharia no direito de receber mais? Essa que é a questão. Só que na vinha do Senhor nosso Deus, quem começa a trabalhar primeiro é um privilegiado. É uma graça Deus nos ter chamado logo no comecinho. É um presente. E alguém que depois de muito tempo, depois de ter uma vida muito ruim, se converte, mesmo que seja no finzinho da vida, ele ter a chance, e a chance quase certa de ser salvo, isso não desmerece todo o nosso esforço de viver na graça de Deus, porque todas as vezes que nós conseguimos, nós fomos abençoados por termos correspondido com a graça e com o amor de Deus. Nós precisamos arrancar da nossa mente, do nosso coração, então precisamos de conversão, de nos pautar por uma lógica de mérito em relação à nossa vida com Deus, em relação à nossa vida com Deus na comunidade de fé. Essa é a proposta do Evangelho de hoje. E São Paulo coroa essa liturgia, quando diz: para mim

o viver é Cristo e o morrer é lucro. São Paulo tira totalmente o centro de sua vida, ele próprio. Tira do centro da sua vida, ele próprio. E coloca Cristo no centro. O mais importante é Jesus. São Paulo, quando escreve isso, muito provavelmente ele está preso em Éfeso, numa cadeia horrível, desumana. E ele percebe que a sua fidelidade a Jesus, seu compromisso missionário, vai culminar com a sua morte. E é por isso que ele diz: eu vou dar glória a Deus vivo ou morto. Porque para mim o viver é Cristo e morrer é lucro. Eu gostaria de que isso acontecesse depressa, porque assim mais depressa eu vou estar junto de Jesus. Mas eu acho que vocês ainda precisam de mim. É um testemunho e põe em questão os nossos valores. Assumamos o desafio de, com sinceridade, ver se nós já temos condições de, com São Paulo, dizer: para mim o viver é Cristo e morrer é lucro. Antes de encerrar, nessa véspera da festa de São Mateus, eu não poderia deixar de falar um pouquinho sobre o nosso padroeiro. Nós não temos notícias certas sobre a vida de Mateus, muito além do que nós conhecemos daquilo que se falou dele nos evangelhos. No entanto, nós temos condição de conhecer a sua obra. Nós, devotos de São Mateus, não podemos deixar de ler o seu evangelho, que é uma obra literária riquíssima e belíssima, com uma organização que é maravilhosa. Os livros no passado, eles não tinham capítulos e versículos, não. Então se demarcava as partes do livro pelo seu conteúdo. E Mateus é um rabino, certamente um rabino fariseu convertido ao cristianismo, de uma inteligência excepcional, porque a inspiração divina não retira, não passa por cima das capacidades nossas. E ele escreveu com a capacidade que tinha. Ele faz o livro ser dividido em 5 partes, porque, como bom judeu, o centro da fé judaica está na Torá, no Pentateuco, 5 primeiros livros da Bíblia. E como bom rabino, ele joga com os números, porque a Cabala é a espiritualidade judaica, se transmite o mais profundo da fé judaica, da teologia judaica, através do jogo com números. Então ele faz o livro dele ter 5 partes, 5 livrinhos, cada um com matemática, lembrando o Pentateuco, a Torá. Ele divide cada uma dessas 5 partes em 2, uma narrativa e outra discursiva. Então, se a gente multiplica 2 por 5 dá 10, lembra o quê? Os 10 mandamentos. E ele escreve uma introdução, que é a infância de Jesus, e uma conclusão, que é a paixão, morte e ressurreição de Jesus. 5 mais 2, que número que dá? 7, perfeição. Agora, se a gente considera a repartição, as duas partes de cada livrinho, 10. 10 mais 2 são 12, o número das 12 tribos de Israel, o número que simboliza por excelência o povo de Deus.
Pensa bem, né? Todo livro é elaborado dessa forma. Não deixe de fazer a experiência de ler o livro de São Mateus. É a melhor forma de nós conhecermos quem foi esse homem, esse grande, maravilhoso evangelista e apóstolo.

0: Creio em Deus Pai. Irmãos e irmãs, fomos alimentados pela palavra do Senhor. Elevemos a Ele as nossas preces.
1: Que o Espírito pela Santa Igreja de Deus, Assembleia dos Redimidos, para que assuma com vigor a sua missão de transformar o coração da humanidade e ser sinal da paz e da gratitude de Deus, rezemos com confiança.
2: Senhor, escutai a nossa prece.
1: Por nós, discípulos e discípulas do Senhor, que não nos deixemos guiar pelos falsos valores de pretensão, de honra e prestígio, e pela cultura da meritocracia, mas sejamos guiados pela graça de Deus. Rezemos com confiança.
2: Senhor, escutai a nossa prece.
1: Pelas pessoas desempregadas, para que jamais percam a fé e a esperança na providência de Deus, que não abandona seus filhos e filhas, mas sejam perseverantes na busca por melhores condições de vida. Rezemos com confiança.
2: Senhor, escutai a nossa prece.
1: Pelas comunidades cristãs, para que nos lugares de missão, onde é urgente a luta contra as enfermidades, saibam testemunhar a presença de Cristo junto aos sofredores, rezemos com confiança.
2: Senhor, escutai nossas preces.
0: Escutai, Senhor, as preces que confiantemente colocamos diante de vós, por Cristo nosso Senhor.
2: Amém.

0: Orai, irmãos e irmãs, para que, trazendo ao altar as alegrias e fadigas de cada dia, nos disponhamos a oferecer um sacrifício aceito por Deus Pai Todo-Poderoso.
1: Receba, Senhor, por tuas mãos este sacrifício, para a glória do seu nome, para o nosso bem e de toda a sua santa igreja.

É digno e justo, é nosso dever e salvação dar-vos graças. Sempre e em todo lugar, Senhor Pai Santo, Deus eterno e todo-poderoso. Em vós vivemos, nos movemos e existimos, e ainda em nossa condição corporal, não só sentimos todos os dias as provas de vosso amor de Pai, mas também já possuímos o penhor da eternidade. Pois, tendo recebido as primícias do Espírito, pelo qual ressuscitastes Jesus dentre os mortos, esperamos a plena realização do mistério pascal. Por isso, também nós vos louvamos com todos os anjos, cantando em alegre celebração a uma só voz.

0: Na verdade, ó Pai, vós sois santo e fonte de toda santidade. Santificai, pois, estes dons, derramando sobre eles o vosso Espírito, a fim de que se tornem para nós o corpo e o sangue de nosso Senhor Jesus Cristo.
1: Enviai o vosso Espírito Santo.
0: Estando para ser entregue e abraçando livremente a paixão, Jesus tomou o pão, pronunciou a bênção de ação de graças, partiu e o deu a seus discípulos, dizendo: Tomai todos e comei, isto é o meu corpo que será entregue por vós.

Do mesmo modo, no fim da ceia, ele tomou o cálice em suas mãos e, dando graças novamente, o entregou a seus discípulos, dizendo: Tomai todos e bebei. Este é o cálice do meu sangue, o sangue da nova e eterna aliança, que será derramado por vós e por todos para a remissão dos pecados. Fazei isto em memória de mim.

0: Celebrando, pois, o memorial da morte e ressurreição do vosso Filho, nós vos oferecemos, ó Pai, o pão da vida e o cálice da salvação. E vos agradecemos porque nos tornastes dignos de estar aqui na vossa presença e vos servir.
1: Aceitai, ó Senhor, a nossa oferta.
0: Suplicantes vos pedimos que, participando do corpo e sangue de Cristo, sejamos reunidos pelo Espírito Santo num só corpo.
1: O Espírito nos una num só corpo.
2: Lembrai-vos, ó Pai, da vossa Igreja que se faz presente pelo mundo inteiro e aqui convocada no dia em que Cristo venceu a morte e nos fez participantes de sua vida imortal. Que ela cresça na caridade em comunhão com o Papa Leão, com o nosso Bispo Marco Aurélio, os bispos do mundo inteiro, os presbíteros, os diáconos e todos os ministros do vosso povo.
3: Lembrai-vos também na vossa misericórdia dos nossos irmãos e irmãs que adormeceram na esperança da ressurreição e de todos que partiram desta vida, acolhei-os junto a vós na luz da vossa face.

Enfim, nós vos pedimos, tende piedade de todos nós e dai-nos participar da vida eterna com a Virgem Maria, Mãe de Deus, São José, seu esposo, os apóstolos, São Mateus e todos os santos que neste mundo viveram na vossa amizade, a fim de vos louvarmos e glorificarmos, por Jesus Cristo, vosso Filho.

0: Somos chamados filhos de Deus e realmente o somos. Por isso podemos rezar confiantes. Pai. Livrai-nos de todos os males, ó Pai, dai-nos hoje a vossa paz, ajudados pela vossa misericórdia, sejamos sempre livres do pecado e protegidos de todos os perigos, enquanto aguardamos a feliz esperança e a vinda do nosso Salvador, Jesus Cristo.
1: Vosso reino, poder e a glória para sempre.
0: Senhor Jesus Cristo, dissestes aos vossos apóstolos: eu vos deixo a paz, eu vos dou a minha paz. Não olheis os nossos pecados, mas a fé que anima a vossa igreja. Dai-lhe segundo o vosso desejo a paz e a unidade, vós que sois Deus, com o Pai e o Espírito Santo.
1: Amém.
0: A paz do Senhor esteja sempre convosco.
1: O amor de Cristo nos uniu.
2: Irmãos e irmãs, saudemos uns aos outros em Cristo Jesus.

Irmãos e irmãs, podemos nos assentar um instantezinho, por favor. Nós vamos rezar agora o terceiro dia do Tríduo. Peço ajuda aos ministros da Eucaristia para nos caixotinhos pegar os folhetos e ajudar. Caso alguém não tenha, só levar a mão que os ministros vão levar até vocês. Folhetinho do Tríduo hoje, terceiro dia. Enquanto isso, quero lembrar que depois da nossa celebração, vamos ter, como de costume, as barraquinhas aqui fora, momento de confraternização, de encontro entre nós. Peço que todos participem, estejam presentes. Sexta-feira e sábado o tempo não ajudou muito, então hoje, graças a Deus, nas missas todos têm participado e ajudado bastante. Então, depois da celebração, fica o convite de tomarmos parte ali na nossa festa social e a gente poder se encontrar e estar juntos. Queria lembrar amanhã a festa do nosso padroeiro, dia 21. Nós teremos as missas nos horários normais de segunda-feira, às 7 da manhã, às 15 horas e às 19 horas. Atenção que a missa da noite é um pouquinho mais tarde. Em vez de ser às 18, vamos celebrar às 19 horas a missa solene. Teremos a participação do Coral São Mateus. E convido todos para fazermos essa manifestação bonita de devoção e carinho ao nosso padroeiro. Eu tenho lembrado e insistido, né? A nossa paróquia cresceu ao redor dessa devoção. O bairro que leva o seu nome, inclusive, né? Eu lembro que, querendo ou não querendo, a gente sempre se refere a ele. Onde você mora? Em São Mateus. Então, é uma oportunidade bonita de a gente celebrar amanhã o nosso padroeiro, participando numa dessas celebrações, a da noite às 19 horas. A festa de São Mateus se estende ao longo da semana. Na quarta-feira nós teremos aqui o encontro de corais. Às 19h30 nós teremos a presença de 7 corais da nossa cidade, da região, que vem apresentar e cantar conosco aqui nessa noite, né? Então fica o convite para na quarta-feira também estarmos aqui. Nós vamos agora fazer o terceiro dia do Tríduo, hoje com a presença que nos motiva do Dom Marco Aurélio, que desde já agradeço mais uma vez a presença do Senhor aqui entre nós, nos dando essa palavra, esse estímulo, a sua bênção com a sua presença. São 2 folhetinhos, nós vamos iniciar usando o menorzinho e convido agora aqui de pé, voltando nossa atenção para o corredor central, a gente acolha com muito carinho, pedindo as bênçãos, com muito respeito, a imagem do nosso padroeiro, cantando o hino de São Mateus.

0: convido agora a tomarmos o folhetinho maior, terceiro dia, rezando São Mateus, comunhão, participação e missão. Ouçamos o trechinho do Evangelho de São Mateus.
1: Do Evangelho de São Mateus. Jesus percorria todas as cidades e povoados, ensinando em suas sinagogas, proclamando o Evangelho do Reino e curando toda a enfermidade e toda a moléstia. Ao ver as multidões, Jesus encheu-se de compaixão por elas, porque estavam cansadas e abatidas, como ovelhas que não têm pastor. Então disse aos seus discípulos: a colheita é grande, mas os trabalhadores são poucos. Pedi, pois, ao Senhor da colheita que envie trabalhadores para a sua colheita.
0: Nós vamos agora dirigir essas poucas preces, pedindo por nossa comunidade, nossa paróquia, através da intercessão de São Mateus. E a nossa resposta será todos juntos: Senhor Jesus, que nossa paróquia seja lugar de comunhão, participação e missão.
2: Para que o ardor missionário de São Mateus desperte mais trabalhadores para a messe do Senhor, rezemos.
0: Senhor Jesus, que nossa paróquia seja lugar de comunhão, participação e missão.
2: Para que nossa paróquia São Mateus, em comunhão com os bispos do Brasil e movida pelo Espírito Santo, seja como uma tenda que melhor firme suas estacas e alargue seu espaço, sendo o lugar onde se vive a comunhão, a participação e a missão.

0: Devemos.
1: Senhor Jesus, que nossa paróquia seja lugar de comunhão, participação e missão.
0: Para que trabalhemos mais e melhor pelas vocações, a fim de que a Igreja tenha sempre generosos operários na vinha do Senhor. Rezemos.
1: Senhor Jesus, que nossa paróquia seja lugar de comunhão, participação e missão.
0: Para que todo o povo batizado e principalmente os crismados sintam que sua vocação cristã os leva à missão. Rezemos.
1: Senhor Jesus, que nossa paróquia seja lugar de comunhão, participação e missão.
0: Para que cada um de nós, devotos de São Mateus, possamos sentir que participar da Igreja, em virtude do batismo, é um dom, e assim possamos tomar parte na missão através do engajamento a alguma pastoral, movimento ou serviço. Rezemos.
1: Senhor Jesus, que nossa paróquia seja lugar de comunhão, participação e missão.
0: Para que possamos melhor servir e ir ao encontro dos afastados da Igreja, dos que não se sentem parte da família de Deus, dos idosos, dos enfermos, dos enlutados, dos presos e injustiçados. Rezemos.
1: Senhor Jesus, que nossa paróquia seja lugar de comunhão, participação e missão. Pai nosso,
2: feita a vossa vontade, assim na terra como no céu. O pão nosso de cada dia nos dai hoje. Perdoai-nos as nossas ofensas, assim como nós perdoamos a quem nos tem ofendido. E não nos deixeis cair em tentação, mas livrai-nos do
1: mal. Ave Maria, ao Pai, ao Filho e ao Espírito Santo.
2: Como era no princípio, agora e sempre. Amém.
1: Na última parte do folheto maior agora, vamos cantar a ladainha de São Mateus, invocando ainda sua proteção, seu patrocínio.

Rogai por nós, ó glorioso padroeiro São Mateus. Esse instantezinho de silêncio convida cada um a colocar no seu coração qual a graça que você pede por intercessão de São Mateus.

E concluindo o nosso tríduo, ainda com um folhetinho menor, rezemos a oração de São Mateus. Todos juntos. Ó admirável São Mateus, que deixastes a riqueza para seguir com entusiasmo o chamado do Mestre Jesus, fazendo da pobreza um hino de louvor a Deus, ensinai-nos o verdadeiro valor das coisas terrenas, e não deixeis que a ganância e a soberba dirijam nossos atos. Que tenhamos um coração desprendido, bondoso e solidário, capaz de amar, perdoar e servir. Protegei e abençoai nossas famílias e a todos os irmãos e irmãs que necessitam da tua presença e proteção. Guiai os nossos passos no seguimento a Jesus e no compromisso com a Igreja. Intercedei a Deus por nós e por todos os vossos filhos e filhas, preferencialmente os pobres, para que não nos faltem o pão de cada dia, trabalho digno e moradia. Ensinai-nos a juntar tesouros no céu, amar e servir a Deus sobre todas as coisas, por Cristo nosso Senhor. Invoquemos a bênção de Deus, pedimos a bênção a Dom Marco Aurélio, a toda a nossa paróquia, nosso trabalho, sobretudo aqueles que desejariam estar aqui e não podem, os enfermos, os doentes.

0: Nossa paróquia tem muitas pessoas idosas. Que essa bênção do Senhor, por intercessão de São Mateus, alcance cada lar, cada um deles, alcance também os ouvintes da nossa Rádio Catedral.
1: Irmãos e irmãs, inclinai-vos para receber a bênção.
2: Senhor esteja convosco.
3: Ele está no meio de nós.
2: Bendito seja o nome do Senhor.
0: Agora e para sempre.
2: Nossa proteção está no nome do Senhor.
0: Que fez o céu.

0: Irmãos e irmãs, ide em paz, que o Senhor vos acompanhe. Graças a Deus.
1: Nos encontramos ali nas barraquinhas.
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0: 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Gastar a vida pelo Evangelho tem sentido para quem experimentou na própria vida e a ternura do amor de Deus que se tornou visível, podendo ser encontrado em Jesus.
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0: tudo isso, preparamos uma programação especial, pensada com carinho para você que faz parte dessa caminhada. 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
5: 8:02, horário de Brasília.
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5: Programação com a Mãe Aparecida de volta para tocar no seu coração e, claro, fazer morada na sua vida. Pela presença amorosa, carinhosa e caridosa de Nossa Senhora Aparecida, queremos te abraçar e te acolher com muito carinho. Muito prazer, eu sou Evandro Brum, vou caminhar contigo até meia-noite, viu? Eu acolho você através do WhatsApp DDD 12, número 3104-1043. Fique à vontade para colocar aqui suas intenções, seus pedidos e os seus agradecimentos, tá bom? Porque às 10 tem o terço e você é o nosso convidado especial para juntos rezarmos, juntos celebrarmos com alegria esta presença e este amor de Deus em nossa vida. Muito bem, hoje é domingo, dia do Senhor, 20 de setembro, ano 2026. Programa com a Mãe Aparecida, tocando você e, claro, celebrando a vida, o amor e a presença do Deus vivo. Manda aqui tua mensagem, DDD 12-3104-1043. Fique à vontade, viu? Estamos unidos em oração por você e rezando com você. Deixa eu abraçar aqui as rádios que estão retransmitindo o nosso programa neste momento. Rádio Caiari FM em Porto Velho, Rondônia. Uma excelente noite para todos aí, viu? Nossa Senhora Aparecida os abençoe com carinho. Rádio Líder FM na cidade de Ubá, Minas Gerais, lá na Zona da Mata. Um abraço a todos aqueles que estão aí na cidade de Ubá e cidades adjacentes como Tocantins e muitas outras que estão aí na região da Zona da Mata acompanhando a nossa programação. E Rádio Bom Jesus FM na cidade de Bom Jesus da Lapa, lá na Bahia. Também um abraço às cidades adjacentes que estão aí acompanhando o nosso programa através da Rede Aparecida de Rádio e pela Rádio Bom Jesus FM. Frequência 98.1 e muitas, muitas outras emissoras que sim, nos ajudam a chegar aí na sua casa, na sua vida e no seu coração, através da presença amorosa, carinhosa e caridosa de Nossa Senhora da Conceição Aparecida. Deus te abençoe, Nossa Senhora, ilumine você e a sua vida. Estamos juntos, rezando por suas intenções e por você também. Bem-vindo, bem-vinda à Rádio Aparecida e à Rede Aparecida de Rádio. 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
5: Vamos começar mais uma hora rezando. Em nome do Pai, do Filho e do Espírito Santo. Amém. Senhor Deus, ensina-nos a usar com sabedoria os dons, os bens e as oportunidades que colocaste em nossas mãos. Livrai-nos do egoísmo e da busca desenfreada pela riqueza. Que jamais coloquemos o dinheiro acima das pessoas, nem os interesses pessoais.

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1: Pela Rede Aparecida de Rádio, Deus abençoe a sua vida. Deixa eu mandar um abraço aqui para quem está conosco no programa com a Mãe Aparecida, Ismael Lopes de Pindamonhangaba. Boa noite, Evandro. Com a graça de Deus e a proteção de Nossa Senhora, iniciamos mais uma semana juntos. Ismael Lopes Pereira de Pindamonhangaba. Ô Ismael, boa noite, meu amigo.

lindo, viu? Obrigado, querido, pela sua presença, obrigado pela sua participação e também pelo carinho do seu acolhimento, viu? Deus abençoe. E eu agradeço demais a sua presença e a sua participação conosco. Nossa Senhora da Conceição Aparecida, continue abençoando e protegendo a sua vida, você que está junto conosco. Deus.

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21: 8:19 horário de Brasília.
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21: De volta aqui na Rádio Aparecida e Rede Aparecida de Rádio. Muito obrigado pela sua presença. Estamos juntos, viu? Tô rezando por você e com você. Conta comigo e conta com as minhas orações. WhatsApp disponível. DDD 12 3104 1043. Fique à vontade para colocar claro as suas intenções. É muito bom ter você conosco. É bom demais saber que você optou, quis, desejou estar com a gente aqui na Rádio Aparecida e, claro, celebrar conosco pela Rede Aparecida de Rádio. Deixa eu mandar um abraço aqui pro povo que está participando conosco na Rede Aparecida de Rádio. Olha, deixa eu pedir a bênção de Deus aqui, ó, para quem está conosco, o Claudivando, da cidade de Tanabi. aqui no estado de São Paulo, Claudivando, muito boa noite, viu? Ele pede que coloque o nome do seu, da sua família, o seu nome no Santo Terço, claro, com muito carinho, já estou rezando por você, viu? E por suas intenções, conta comigo, meu irmão, Deus está cuidando de você e do seu coração, tá bom? Deus está aí contigo. Deus abençoe também aqui, ó, a Luzia de Catuçaba. Ô Luzia, tudo bem? Bem-vinda, Nossa Senhora Aparecida, continue cuidando de você. Obrigado, viu? Nossa Senhora, cuide da sua vida. Tamo rezando, conta comigo, minha querida. Louvado seja Deus pela sua presença aqui conosco, tá bom? Deus seja louvado pela sua participação. Opa, que Nossa Senhora cuide do seu coração. Vamos juntos. Tamo junto também aqui, ó, pelas intenções da Magda Figueiredo. Ô Magda, tudo bem? Bem-vinda, viu? Ela pede orações pelo seu filho de 11 meses, que Nossa Senhora dê força, paz, saúde e sabedoria. Muito bem, tô rezando, tá bom? Deus te abençoe. Ela diz assim, ó, peço orações por minha cunhada Eli Monteiro e pelo seu aniversário hoje. Ela, né, ela colocou aqui, né, a respeito do filho da sua cunhada. Olha, tô rezando, tá bom? Conta comigo, Magda, e com as minhas orações. Deus abençoe a sua cunhada, Deus abençoe a sua vida e também todos da família, tá bom? Conforte o coração de todos. Estamos rezando. Estamos celebrando Nossa Senhora da Conceição Aparecida. Continue cuidando de vocês. 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

0: responsorial.
1: Salmo 144. O Senhor está perto da pessoa que o invoca. Todos os dias haverei de bendizer-vos. Hei de louvar-vos o vosso nome para sempre. Grande é o Senhor e muito digno de louvores, e ninguém pode medir sua grandeza.
2: O Senhor está perto da pessoa que o invoca.
1: Misericórdia e piedade é o Senhor. Ele é o amor, é paciência, é compaixão. O Senhor é muito bom para com todos. Sua ternura abraça toda a criatura.
2: O Senhor está perto da pessoa que o invoca.
1: É justo o Senhor em seus caminhos. É santo em toda a obra que ele faz. Ele está perto da pessoa que o invoca, de todo aquele que o invoca lealmente. O Senhor está perto da pessoa que o invoca.
2: O Senhor está perto da pessoa que o invoca.

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6: 8:30, horário de Brasília. 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
1: De volta aqui na programação com a Mãe Aparecida pela Rede Aparecida de Rádio. Bem-vindo, bem-vinda. Muito obrigado pela presença. Claro, é o carinho do seu acolhimento que faz a diferença em nossa vida, viu? WhatsApp disponível, DDD 12 3104 1043. Fique à vontade. Deixa eu mandar um abraço para o meu amigo Aguiomar, da cidade de Rodeio Bonito. Boa noite, guri. Que Deus abençoe a todos. Amém. Que Nossa Senhora Aparecida abençoe sua vida. Ele disse que dia 20 de setembro é comemorado o Dia do Gaúcho, é verdade. Dia do Gaúcho, tchê! 20 de setembro, dia da Revolução Farroupilha. Um abraço a todos os gaúchos neste dia tão especial, viu? Deus abençoe vocês aí, Deus ilumine o nosso Brasil também, né? Que Nossa Senhora nos ajude a termos discernimento. Muito bem, parabéns aí a todos os gaúchos e principalmente aqueles que nascem no dia de hoje, 20 de setembro. Deus abençoe, valeu, Guilmar. Um abraço muito carinhoso para você, meu irmão. Louvado seja Deus pela sua presença aqui conosco. Deus te abençoe e parabéns para vocês também. Bom, agora são 8 horas 32 minutos, horário de Brasília. Vamos saber o que é destaque na semana no Brasil e no mundo na Igreja Católica? Vamos juntos com o Departamento de Jornalismo da Rádio Aparecida.
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2: Para você que acompanha a programação da Rede Aparecida de Rádio e emissoras parceiras, vamos saber o que foi destaque na Igreja Católica nesta semana. O Santuário Nacional de Aparecida concluiu oficialmente no último sábado o grandioso projeto da Jornada Bíblica com a inauguração da fachada oeste da Basílica. O administrador ecônomo do santuário, padre Fábio Evaristo, afirmou que o local se torna um santuário da palavra com a conclusão deste projeto.
3: A conclusão deste projeto de revestimento das fachadas do santuário acontece justamente neste mês da Bíblia, mês da palavra de Deus. E o santuário torna-se assim um santuário da palavra, com as fachadas revestidas com cenas da Bíblia, torna-se assim um material evangelizador, a arte sacra evangelizadora que agora encontramos nas fachadas do santuário vai contribuir muito com a missão evangelizadora do santuário. Então estamos muito felizes com a conclusão desse projeto e a gente agora quer levar adiante essa missão evangelizadora. Terminamos as fachadas e agora nós devemos anunciar esta palavra que reveste as fachadas. É esta palavra que vamos anunciar e comunicar aos que visitam o santuário e os que estão sempre conosco pela Rede Aparecida de Comunicação.
2: E a programação cultural da Festa da Padroeira foi divulgada com a abertura das inscrições também para o tradicional passeio ciclístico. A reportagem de Mário de Paula.
4: A programação cultural da Festa da Padroeira já foi divulgada. Daqui menos de 30 dias iniciamos a novena em preparação à festa de Nossa Senhora Aparecida e, como de costume, várias atividades acontecem durante a novena e festa. Ao meu lado está Aline Costa, ela que é gerente do núcleo de eventos do Santuário Nacional. Aline, conta pra gente o que foi preparado. Temos o tradicional passeio ciclístico, inclusive com inscrições a partir de hoje, já, né? Qual que é o calendário que foi definido dessas principais atividades culturais que envolvem toda a família na devoção à Nossa Senhora?
5: Abrimos as inscrições hoje para o tradicional passeio ciclístico. Eu gosto de ressaltar muito que as inscrições são completamente gratuitas, mas é importante que se faça para que a gente possa ter a organização e a preparação antecipada de quantas pessoas vão estar conosco, porque a gente gosta de preparar, né, esse passeio ciclístico com muito carinho. Vai acontecer no dia 3 de outubro, no sábado, já iniciando o primeiro dia da novena, com a concentração às 8 horas da manhã e saída às 8h30. Faremos o percurso Santuário Nacional até a cidade do Romeiro, contemplando todo o caminho do Rosário, chegando até o Porto Itaguaçu, onde a história começou em 1717.
4: E quem está ouvindo o Jornal Regional, como que faz a inscrição, Aline?
5: É só acessar o nosso portal, a12.com/passeio ciclístico. Colocar todas as informações. Para as crianças também precisam estar acompanhadas, né, de um responsável. É para toda a família, para os pais, para as crianças, para os jovens. Venham participar, porque vai ser mais um passeio ciclístico divertido, animado e de um momento de homenagem à Nossa Senhora.
4: Com certeza. E além do passeio ciclístico, durante a novena a gente tem a tradicional carreata pelas principais ruas aqui de Aparecida esse ano novamente, né?
5: Sim, a carreata não pode, né, parar. É um dos momentos, eu digo, mais emocionantes da festa, porque é quando Nossa Senhora Aparecida sai da sua casa e vai ao encontro do povo na cidade de Aparecida. Vai ocorrer no dia 7 de outubro, com concentração às 15h30 no Pátio das Palmeiras, também ali na Tribuna Dom Luiz Ulscheider, com saída às 16 horas, percorrendo as principais vias e bairros da cidade de Aparecida.
4: E claro, para participar da carreata não precisa de inscrição, todo mundo é bem-vindo com seu carro ou com sua moto, né?
5: Exatamente, não paga o estacionamento nesse dia, é só dizer: vou participar da carreata, ir para a concentração, enfeitar o seu carro de azul e branco e estar conosco neste momento de alegria e de homenagem à Nossa Senhora.
4: Tá certo, Aline, obrigado pelas informações. Reforçando o site para inscrição do passeio, doadoce.com/passeio ciclístico, já a partir de hoje essa inscrição. Bora todo mundo fazer, trazer a família para participar desse calendário cultural da festa da padroeira. Eu volto com você.
2: A editora Santuário lançou o e-book da Novena e Festa, que tem como tema Com Maria em Comunidade, Conhecer e Praticar a Palavra. O e-book é um arquivo digital que permite que você tenha acesso imediato a todos os comentários, cantos e orações, além das preces da novena, como nos explica o irmão Marco Lucas, missionário redentorista e diretor administrativo comercial da editora.
6: De fato, todos os anos nós aqui da Editora Santuário pensamos em um produto, em um livrinho que facilite também a participação, já que a igreja convida a todos a participarem bem desse momento celebrativo. Em vista, claro, da dificuldade que a gente tem também de enviar esse material, a gente sabe que o Brasil é muito grande, então nós sempre preparamos também a versão do livro impresso em formato digital, que nós chamamos de e-book, que a pessoa pode ter acesso através dos nossos canais, e aí ela adquirindo, ela baixa no computador, no celular, no tablet, no seu aparelho, e ela tem um conteúdo ali de todos os dias da novena, que começa dia 3 de outubro e vai até o dia 11, e a festa então no dia 12. E é bem fácil, sabe? A pessoa entrando no nosso site livrariasantuario.com.br, buscando por e-book da novena Festa da Padroeira 2026, ela vai encontrar lá em formato de livrinho. Quando ela clicar, vai ter as lojas que fazem parte da nossa parceria, e ela vai poder adquirir diretamente com essa loja. E com isso ela vai ter então em mãos, através do formato digital, o livrinho, todo o material, todo o conteúdo para ela, de onde estiver, sendo aqui no Brasil ou fora do Brasil, poder participar bem desse momento tão importante para todos nós que somos católicos, devotos da Mãe Aparecida.
2: 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Cardeal Raimundo Damasceno Assis, arcebispo emérito de Aparecida, completou nesta semana 40 anos de sua ordenação episcopal. Ele foi bispo auxiliar de Brasília de 1986 a 2004, quando foi nomeado arcebispo de Aparecida. Seu período à frente da arquidiocese foi de 2004 a 2016. Na Conferência Nacional dos Bispos do Brasil, a CNBB, foi secretário-geral por 2 mandatos e presidente da entidade de 2011 a 2015. Saber que é destaque também no portal da CNBB, as informações chegam com Luiz Lopes, assessor de imprensa da conferência.
7: É destaque no portal da CNBB o subsídio Eleições 2026, Democracia, Sinodalidade e Bem Comum, lançado pelo Centro Nacional de Fé e Política Dom Helder Câmara, o CEFEP. O material propõe uma série de encontros de reflexão e oração destinados à preparação espiritual, ética e social do povo brasileiro para as eleições deste ano. O secretário-executivo do CEFEP, Jardel Neves Lopes, partilhou sobre a proposta de oferecer o material aos fiéis católicos.
8: Esse subsídio, ele foi pensado exatamente para ajudar as pessoas a refletir, a conversar e a rezar sobre o processo de participação cidadã, de modo muito especial, nas eleições de 2026. Então, é um subsídio que conjuga o olhar sobre a realidade da qual a política está assentada, conjuga uma reflexão e uma iluminação bíblica e também da doutrina social da igreja sobre a sociedade, sobre a vida das pessoas, sobre aquilo que implica o mundo da política, e também a conversação no espírito, né, que é o modo de um método, digamos assim, que nos ajuda a dialogar sobre o que impacta a vida e também o que diz respeito à política a partir do Evangelho, a partir da doutrina social da Igreja, que ajuda a superar algumas barreiras a partir do momento que a gente consegue escutar as pessoas e consegue ouvir as opiniões e discernir conjuntamente.
7: Essas e outras notícias em cnbb.org.br e em nossas redes sociais no @CNBB Nacional. De Brasília, Luiz Lopes Júnior, da

0: assessoria de comunicação da CNBB para a Rede Aparecida de Rádio e Signes Brasil.
1: Diante das enchentes que atingem o Vale do Ribeira, em São Paulo, o Regional Sul 1 da CNBB convida dioceses, paróquias, comunidades, pastorais e todos os fiéis a se unirem em uma corrente de solidariedade, ajudando as famílias que tiveram suas casas atingidas ou que enfrentam dificuldades nesse momento. Dom Manuel Ferreira do Santo Júnior, bispo da Diocese de Registro, falou sobre a situação e convidou todos a apoiarem a campanha.
2: Tivemos, de fato, uma situação de muita emergência. Teve lugares que o rio subiu 12 metros, um pouco mais, e nosso povo ficou bastante sofrido. Muitas casas foram alagadas, muitas famílias acabaram sendo transferidas do espaço onde estavam e perderam praticamente tudo. Então, nós estamos nessa onda de solidariedade, primeiro acolhendo os nossos irmãos dos salões, da igreja e assim por diante, depois ajudando com mantimento, água e produto também de limpeza, tão importante.
1: O Pix para ajudar é o curiarrgt@terra.com.br. E o Papa Leão XIV acolheu milhares de fiéis e peregrinos na Praça São Pedro para a audiência geral desta quarta-feira e alertou sobre os riscos do hábito de entregarmos aos algoritmos decisões que devem ser exclusivamente humanas. Mariângela Jaguraba.
3: Esse risco é de habituar-se a delegar e a de algoritmo.
4: Corre-se o risco de nos habituarmos a delegar aos algoritmos decisões que competem exclusivamente à consciência humana. A contribuição que a comunidade cristã pode oferecer é justamente assegurar que as relações sociais tenham um significado real e uma profundidade pessoal. Para que sejam boas, essas relações devem ser estabelecidas a partir do projeto criador de Deus, que quis que os homens formassem uma só família e se tratassem uns aos outros como irmãos. Nesta perspectiva, a Gaudium et Spes afirma que a diversidade das pessoas e dos povos no mundo não deve ser considerada como um perigo ou uma ameaça, mas como um potencial de enriquecimento e de crescimento. Assim, é necessário abrir-se cada vez mais à lógica da reciprocidade, da partilha e do cuidado. Dos estúdios da Rádio Vaticano, Vatican News, Mariângela Jaguraba.
1: Esses são os destaques da Igreja Católica no Brasil e no mundo. Rafael Oliveira, para a Rede Aparecida de Rádio e Signes Brasil.
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29: 8h49, horário de Brasília. 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
29: De volta aqui na programação Com a Mãe Aparecida, com muita alegria, vivo acolhendo você com muito carinho. Bem-vindo, bem-vinda à nossa programação. Que Deus te abençoe, que bom estarmos juntos, que bom saber que você optou, quis, desejou estar com a gente nesta hora toda especial. WhatsApp disponível, DDD 12 3104 1043. Fique à vontade para você participar, colocar aqui suas intenções, seus pedidos e os seus agradecimentos. Tô rezando por você e, claro, rezando com você. Deixa eu mandar um abraço aqui pro povo que tá participando com a gente aqui no programa Com a Mãe Aparecida, viu? Deixa eu pedir a bênção de Deus para quem tá na sintonia conosco, rezando rezando e celebrando com a gente. Olha, tá rezando aqui conosco o Jerônimo Pipoqueiro de Moreira César. Ô Jerônimo, tudo bem, meu amigo? Bem-vindo, viu? Olha, Pipoqueiro de Moreira César. Deve ser uma delícia a pipoca do Jerônimo, né? Quem sabe um dia eu consigo ir aí em Moreira César. Moreira César aqui pertinho de Aparecida. É um pulinho, é um tirinho de espingarda, que nem a gente diz aqui no interior. Bem pertinho da cidade de Aparecida. Quem sabe aí vamos... Ô Jerônimo, manda aqui o endereço do seu carrinho de pipoca pra poder a gente ir aí um dia, se Deus quiser, quem sabe, né? Maravilha. Um abraço pra você, meu irmão. Deus te abençoe, viu? O João Leonardo, ele é da cidade de Americana, aqui no estado de São Paulo, tá conosco. Obrigado, boa noite, bem-vindo. Deus abençoe. Tá com a gente também aqui, ó, na sintonia do programa Com a Mãe Aparecida. Deixa eu ver. Isabel Lopes, de Pindamonhangaba. Oi, Isabel, tudo bem? Bem-vinda, viu? Deus abençoe sempre. Isabel Lopes, de Pindamonhangaba, tá na sintonia conosco, mandou mensagem aqui. É, tá certo. Obrigado, querido. Um abraço.

0: abraço, viu? Grande abraço, Deus te abençoe. Elias Edmar, de Juiz de Fora, Minas Gerais. Elias, tudo bem, meu irmão? Bem-vindo, viu? Ótima noite pra você. Louvado seja Deus pela sua presença. É muito bom tê-lo conosco, viu? Juntos, rezando uns pelos outros. Deus te abençoe. Deus abençoe também aqui quem está na sintonia conosco. Deixa eu ver a Creuza de Americana. Oi, Creuza, tudo bem? Seja bem-vinda, viu? Valeu pela presença também, pela participação. É uma alegria tê-la conosco. Que Nossa Senhora continue cuidando do seu coração e da sua vida, tá bom? Tô rezando por você e conta comigo com as minhas orações também. Louvado seja Deus pela participação de todos aqueles irmãos e irmãs que estão conosco aqui na Rádio Aparecida e Rede Aparecida de Rádio. Deus ilumine sempre e proteja a sua vida. 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Você que está na sintonia do nosso programa, bem-vindo, bem-vinda. É bom demais ter você com a gente, viu? Deixa eu mandar mais um abraço aqui para o Wilson Marques, lá de Itabuna, na Bahia. Ô Wilson, conta comigo, meu irmão, e com as minhas orações, tá bom? Deus te abençoe e proteja sempre. Tô rezando por você e por sua família também, tá bom, meu querido? Conta comigo. Uma noite abençoada também para o Luiz Inácio. Ô Luiz Inácio, tudo bem? Bem-vindo, viu? Um abraço para você, Deus te proteja. O Roberto Cabreira, de Divinópolis, Minas Gerais, também tá pedindo orações por sua esposa Simone, seus filhos Daniel, Isa e Yasmin e todos da família. Valeu, irmão, um abraço, Deus te abençoe e proteja, viu? Luiz Fernando, ô meu querido, tudo bem? Seja bem-vindo, viu? Deus te abençoe, Luiz Fernando. Mandou sua mensagem aqui, Luiz Fernando Rodrigues, ele tá conosco rezando e celebrando aqui com a gente. Ô Luiz, meu querido amigo, obrigado, viu? Obrigado mesmo pela sua mensagem. Deus continue te abençoando, meu irmão. Claro, com todo carinho, tô rezando por todas essas intenções que você colocou aqui, tá bom? Louvado seja Deus pela presença da sua sintonia aqui conosco. Um grande abraço. Valeu, Luiz Fernando Rodrigues. É um prazer imenso ter você conosco. Bem-vindo, bem-vinda à Rede Aparecida de Rádio. Ele é lá de Ponta Grossa, no Paraná, e reza com a gente. 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
3: Mas a sabedoria foi reconhecida como justa por todos os que a seguem. Lucas 7:35. Os filhos da sabedoria, ou seja, os filhos de Deus, reconhecem a verdadeira sabedoria diante dos valores supérfluos de sua geração. Não se envolvem em discussões vazias que desviam a atenção do que realmente importa. Não se deixam corromper por discursos bonitos e chamativos que entendam enganar e ludibriar. Nessa passagem, Jesus lamenta pela incapacidade daquela geração em reconhecer a verdadeira sabedoria, em reconhecer o projeto e a presença de Deus entre eles. Jesus lamenta nossa ignorância também, mas mais ainda, lamenta nossa má vontade. Lamenta quando agimos por egoísmo e tiramos proveito do outro. Quando agimos por ignorância, causamos tantas vezes mal a nós mesmos e aos irmãos. Isso precisa ser reparado quando percebemos o erro. Faz parte do processo de conversão e de reconciliação. Mas quando nós agimos por maldade,

0: tendo consciência do mal que estamos fazendo, não é simples compensação que é necessário, mas muito mais. É preciso verdadeiro caminhar de conversão, desconstruir a maldade que mora em nosso coração e que assumimos como valores nossos. É preciso nos libertar disso, que sem percebermos, tanto nos pesa. Fica conosco, Senhor, e dá-nos tua sabedoria para reconhecermos o verdadeiro valor e o verdadeiro lugar das coisas. Que nossos olhos se abram para o valor de toda a vida, que deve ser defendida em sua dignidade e liberdade. Que sejamos sempre movidos pela verdadeira sabedoria. Amém.
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11: 9 horas, horário de Brasília.
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13: De volta na
11: programação com a Mãe Aparecida. Bem-vindo, bem-vinda.